0: É a número 1 do Brasil com você nessa quarta-feira. Ótima noite pra você, então. 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

0: Muito bem, Taylor Swift aqui na sua. Ai, ai, ai, ai, ai, ai. Essa é a número 1 do Brasil, então ótima noite de quarta-feira pra você, as 7 melhores. Programaço nostálgico, classicão, continua aqui na Pan pra você, lembra? É, a gente sempre lembra de onde veio, né? As revistinhas, os CDzinhos da Pan, e a gente continua tocando coisas atuais pra você. Taylor Swift, primeira posição, Tame Impala junto com Dane, Dracula, Sabrina Carpenter, claro, Bruninho Mars, Billie Eilish, Grace Abrams, Sam Fender, Olivia Dean abrindo a sequência com Remy N. São as 7 melhores, então, pra gente continuar essa noite de quarta-feira e já já tem Madonna, música nova na melhor da semana. Você tá na rádio certa. Essa é a número 1 do Brasil. Olha!
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8: Muito bem, meio de semana a gente aqui, ó, fazendo história com você na número 1 do Brasil, The Weeknd, Ariana Grande.

0: Killers, Mr. Brightside aqui na número 1 do Brasil.
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2: Conexão de volta aqui na Pan e algo simplesmente incrível aconteceu no último domingo em Nova York, quando o sistema de som da Eternal Sunshine Tour parou de funcionar. Isso no meio da apresentação. Ariana Grande então resgatou Be Alright, música que estava fora do repertório há anos, e começou a cantar sem qualquer acompanhamento. Na verdade, Ariana contou com o apoio dos milhares de fãs que não deixaram o show parar de jeito nenhum. E se você, eu tenho certeza, né, que é fã de Stranger Things, a dica é conferir o lado musical de Finn Wolfhard, que acaba de lançar o seu terceiro álbum de inéditas, Fire from the Hip, mais conhecido como Mike na série da Netflix. Finn decidiu combinar rock, country, indie e pop em seu primeiro grande projeto, após o encerramento da quinta e última temporada. 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

0: Benson Boone aqui na sua Jovem Pan, encerrando a hora aqui na Pan, já tem clássicos pra você. Fica aí, a música volta já.
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número 1 do Brasil, vai tocar pra você os sucessos que tocaram aqui dos anos 70 até os anos 2000, começando com o Snap. Rhythm is a Dancer. É, vai pensando. Rhythm is a Dancer pra você começar aqui mais essa edição do Clássicos da Pan. Duran Duran passa por aqui também, Simple Red, When in Rome, The Smiths, Pretenders e muito mais a partir de agora aqui na Jovem Pan.

Jovem Pan número 1 do Brasil com The Cure. In Between Days, aqui no Clássicos da Pan. Chega o som do The Smiths com There's a Light What Never Goes Out. 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

0: carteira de motociclista, né? Porque a gente sabe que é uma modalidade de transporte muito mais perigosa do que um carro, por exemplo, para a própria pessoa mesmo, eu digo, né? Então, por mais que eu entenda, e repito aqui, eu entendo completamente e acho louvável essa atitude do prefeito Ricardo Nunes, também falta uma discussão a longo prazo, não apenas tem que ser proibido ou tem que ser permitido, não, mas o que pode ser feito para que no médio, no longo prazo, o mototáxi seja autorizado com o menor número de acidentes possível. É isso que nós precisamos focar enquanto sociedade.
1: E olha, pessoal, o governo federal anunciou um fôlego bilionário para a indústria nacional. É o Plano Brasil Soberano 3, que coloca à disposição 18 bilhões, mais de 18 bilhões de reais em linhas de crédito. Marco Viana, conta os detalhes para a gente desse novo programa do governo diante da situação que estamos vivendo agora. Bem-vindo, meu amigo, bom dia. Estamos sem o áudio ali do Marco Viana. Acho que estamos sem o áudio do Marco Viana. Daqui a pouco a gente vai trazer a conexão com ele. Bom, ele está disponível agora? Podemos. Vai lá, Marco Viana, fala agora, meu amigo.
2: Vamos nessa.
1: Aê, Deus abençoe.
2: Todos me ouvem agora, né? O governo federal anunciou uma nova rodada do programa Brasil Soberano para reduzir os impactos do aumento das tarifas impostas pelos Estados Unidos sobre os produtos brasileiros. A medida provisória chamada de Brasil Soberano 3 foi assinada pelo presidente Lula e prevê a liberação de até 18 bilhões e 500 milhões de reais em linhas de crédito para empresas afetadas, mas não somente para essas empresas afetadas, também para setores considerados estratégicos da economia. Desse total de 18 bilhões e meio, 13 bilhões e meio são recursos do Tesouro Nacional que não foram utilizados em programas anteriores e outros 5 bilhões serão disponibilizados pelo BNDES, responsável por operar os financiamentos. Bom, segundo o governo, esse dinheiro não será liberado de uma única vez. Um comitê vai acompanhar a situação dos setores e os recursos serão liberados de acordo com a necessidade. O programa vai atender 3 grupos de empresas. O primeiro reúne os setores diretamente afetados pelo tarifaço dos Estados Unidos: aço, alumínio, indústria automotiva, móveis, madeira, máquinas e equipamentos, plástico, calçados, papel, produtos cerâmicos e também açúcar. O segundo contempla setores considerados estratégicos para o desenvolvimento do país, como minerais críticos e fertilizantes. Já o terceiro é voltado para empresas que exportam para os países do Golfo Pérsico, um mercado que o governo pretende ampliar, inclusive, as linhas de crédito, ampliar a negociação, ampliar essa relação. Bom, as linhas de crédito poderão ser usadas para capital de giro, compra de máquinas e equipamentos, investimentos, inovação tecnológica, adaptação de modalidade de financiamento. Bom, as regras de acesso e as contrapartidas ainda serão definidas pelo governo após uma negociação com os setores produtivos. A expectativa é de que entre 1.000 e 1.400 empresas brasileiras que exportam para os Estados Unidos possam ser beneficiadas por essa nova etapa do programa. A gente segue acompanhando justamente esses encontros que acontecerão a partir de então para definir as prioridades e principalmente como que esse valor vai ser liberado. Como o governo diz, uma liberação gradual de acordo com análise que vai ser feita por toda a equipe técnica e econômica do país. A gente segue acompanhando diretamente de Brasília.
1: Valeu, Marco Viana. Já estou aqui com o nosso Alan Gani também para discutir os efeitos dessa medida e se elas podem fazer a diferença para esse momento que as empresas vão viver a partir de um novo tarifaço. Alan Gani, então nós temos Tesouro e também verbas do BNDES. São suficientes para atender essas empresas e, principalmente, elas necessitarão de fato desse valor que está sendo colocado à disposição agora pelo governo federal? Traga a tua opinião aqui para a gente, meu amigo.
3: Olha só, Evandro, é claro que é mais do que suficiente. A gente está falando de 18,5 bilhões de reais, 5 bilhões de reais vindo do BNDES e 13,5 bilhões de reais vindos do Tesouro Nacional. Esse dinheiro, ele não é de graça. Eu vou

0: Aqui um exemplo bem simples. O Tesouro Nacional hoje, quando ele emite um título público, ele está emitindo ali próximo a 14%, Evandro. Então ele capta recursos da sociedade a 14%. Muito bem, ele está emprestando a 3% ao ano para esses setores, em algumas modalidades 9,8% ao ano. 3% ao ano, projetos ligados a materiais críticos. Você precisa lá importar um material dos Estados Unidos, a linha de crédito é 3%. Muito bem, mas o Tesouro está devendo para a gente a 14%. E ele está emprestando a 3%, opa, tem uma diferença de 11 pontos percentuais. Quem é que está pagando essa diferença? A gente, a própria sociedade.
1: Eu, você,
0: a Jazz, a Bia, enfim, por meio dos impostos. Então, isso custa para a sociedade brasileira. Aqui também, né? 9,8% ao ano num empréstimo para capital de giro para as grandes empresas, né? E é justamente as grandes empresas que precisam menos dos recursos. Elas têm aí um fôlego maior. Essa diferença, novamente, Evandro, aqui aproximadamente 4 pontos percentuais, é pago por quem? Pela própria sociedade brasileira. Então, isso tem um custo fiscal. No momento em que as contas públicas estão em muita dificuldade. Tem um outro problema também. Quando você dá um subsídio para um setor, esse setor muitas vezes se acomoda e quer a permanência do subsídio. É difícil você tirar. Você lembra disso, Evandro? Lá na pandemia, no setor de serviços, né? Para depois tirar o subsídio, foi uma batalha no Congresso Nacional. É muito difícil. E mais do que isso, outros setores também, Evandro, eles começam a pedir também o subsídio. Fala, opa, peraí.
1: Mas por que só ele?
0: Por que só ele? Eu também fui atingido. Eu também tenho dificuldade. Eu vejo que conceder subsídio é sempre um problema. Você tem uma solução ali de curtíssimo prazo, você dá uma sobrevida ao paciente, mas você gera um problema estrutural no médio e longo prazo. Contas públicas e outros setores pedindo também.
1: Valeu, Alangani. Obrigado por enquanto. Vamos já jogar para cá também, encaminhar com os nossos comentaristas para ouvir um pouco dessa análise em relação à questão política também. Jess Peixoto, e havia outra possibilidade, alguma alternativa para o governo federal que não oferecesse subsídio aos empresários? Porque, ouvindo alguns analistas, o próprio Alangani também e outros entrevistados com os quais conversamos aqui no Jornal da Manhã, eles dizem que alguns setores poderiam sobreviver esse período sem a necessidade do subsídio. Outros, setores menores ou setores que têm negócios que produzem especificamente para o público consumidor dos Estados Unidos, esses sofreriam mais e sim, precisariam de um apoio do poder público. Como é que você avalia essa questão versus o lado político? Aquilo que o governo federal quer passar de mensagem para os setores afetados pelo tarifaço de Donald Trump?
2: A realidade é que o governo escolheu fazer campanha também nisso. Por quê? Escolher um setor, sim, seria muito negativo, tendo em vista que todos cobram no momento em que algo como isso acontece. Então, a verdade é que o governo não queria limitar para sofrer crítica ou sentir que determinado grupo, setor econômico, estaria sendo preterido. E como o chapéu é do povo brasileiro, de quem que é esse chapéu? Quem paga essa conta desse subsídio? Quem paga essa conta é o povo, é o cidadão que trabalha, volta isso em imposto e aquele dinheiro que está subsidiando juros, ele acaba sendo removido de outras situações, de outros espaços que ele poderia estar. Então o governo, mesmo sabendo que nem todos seriam afetados na mesma proporção, optou por estender o benefício de uma forma bem ampla. E o que que isso nos leva a crer? Que é uma medida para evitar qualquer tipo de crítico. A grande campanha do presidente Lula para esta reeleição será o Brasil soberano. O slogan é sobre nacionalismo e um contraponto aos Estados Unidos. E quando nós olhamos para isso, nos cabe ver que a melhor solução, melhor que subsídio, teria sido sentar à mesa com seriedade, sem querer fazer politicagem, negociar via diplomacia, como outros países no mundo inteiro estão fazendo, porque também estão sendo tarifados. Essa não é uma exclusividade nossa. Não, essa é uma política protecionista que o governo dos Estados Unidos adotou. Mas não, nós preferimos falar. frase de efeito, infelizmente, críticas duras, colocar, como se diz no ditado, lenha na fogueira, para, na verdade, depois pagar uma conta caro, que é quase como se fosse uma conta de campanha, só que paga mais ainda com o custo do brasileiro.
3: Lucas Mirreira, a gente sabe que essas medidas, elas são, sim, necessárias, né? No outro tarifaço também foi implementada uma ajuda às empresas mais afetadas, principalmente para evitar que elas fechem e o desemprego também em massa nesses estabelecimentos. Só que a gente observa aqui que o governo federal adota, nesse primeiro momento, uma medida interna e populista, como a Jess colocou, que tem ali o slogan de campanha do Lula, que é o Brasil soberano, reforçando esse nacionalismo. E se esquece de agir nas outras frentes que também seriam muito importantes, como, por exemplo, a busca por expansão em outros mercados, e a gente fala até mesmo de sentar com calma e com intenção de resolver no balcão de negócios com o Donald Trump, que é justamente uma lição que o líder do governo canadense está nos dando. Assim que o tarifaço passou a valer para eles, que é muito maior que o nosso, já iniciou viagens em busca de novos acordos comerciais.
4: Perfeito, Bia. É, perfeito. É exatamente isso. Eu nunca, para começar, né? Eu nunca vi um país ficar rico, ficar próspero na base do subsídio. Subsídio é uma medida de controle de dano, né? Quando a situação já está praticamente perdida e você precisa injetar um dinheiro público ali para evitar que essa situação terrível se alastre, que a situação piore, né? É, mas parece que no PT, no governo PT, em todos os governos PT que nós vimos, o subsídio, ele é regra, é a resposta que o PT tem para absolutamente todos os problemas econômicos que o Brasil enfrenta. Ah, tem problema, né, de um excesso de gastos e aí tem um setor da indústria que está se prejudicando. Subsídio. Ah, tem uma briga com os Estados Unidos e ao invés de conversar a gente... Subsídio. Quer dizer, isso não resolve o problema. E o subsídio, ele vem de um lugar, ele vem do bolso do pagador de imposto. Então, por mais que você consiga manter uma indústria aqui e ali, esse peso vai ser sentido do outro lado. O que, que seria necessário? Seria necessário uma preocupação real, uma preocupação verdadeira com a economia brasileira e passar a se apresentar planos de solução para esses problemas que vão atingir essas questões basilares, estruturais que o Brasil enfrenta. O governo Lula não está interessado em entender algumas demandas dos Estados Unidos, em ceder um pouquinho aqui, em exigir um pouco acolá. Não, o governo está preocupado em fazer campanha política, como vocês bem colocaram. O nome soberano no título dessa nova linha de crédito demonstra exatamente qual é a intenção do governo no Lula, demonstrar que há sim uma briga fiscal com os Estados Unidos, que vão ser colocados como os vilões, os sabotadores, os malvadões, e do outro lado, um presidente bonzinho, preocupado com o cidadão brasileiro, que é o Lula, que fica falando em soberania. Não dá para cair nesse papo. Se o Lula tivesse verdadeiramente preocupado com o bolso do contribuinte, ele já estaria correndo muito atrás dos Estados Unidos para conseguir, como você mencionou, Bia, sentar numa mesa, conversar, dialogar, entender que tem alguns pontos que os Estados Unidos estão cobrando ali que eles estão com razão. É, por exemplo, o excesso de tarifas que o Brasil já estava cobrando sobre produtos americanos estava desproporcional, né? Não adianta nem falar em reciprocidade agora, sendo que as nossas tarifas já eram maiores. Os Estados Unidos que estão dando uma resposta. Então não adianta ficar reduzindo tudo a uma questão de soberania, a questão do PIX, por exemplo, que aí eu acho que os Estados Unidos não estão corretos nessa demanda. Não existe o lado do bom e o lado do mal. A gente não pode ser infantil nessas horas de analisar uma relação entre dois países. O Brasil precisa lembrar que o Brasil é aliado dos Estados Unidos, não é inimigo, é um país aliado, sentar, conversar e resolver esse problema. O subsídio, ele é uma medida paliativa, mas ele não vai resolver o problema. Pelo contrário, num longo prazo, pode até intensificar.
3: O senador Flávio Bolsonaro, que é pré-candidato à presidência, está de novo no centro de polêmicas envolvendo o banqueiro Daniel Vorkaro, ex-dono do Banco Master. Bruno Pinheiro, cadê você? Conta pra gente aí esse novo capítulo envolvendo contratos de escritório de advocacia do senador e pré-candidato. É eita atrás de vixe, bom dia.
5: Oi, Bia, ótimo dia a você, ao Evandro, a quem nos acompanha, ainda se recuperando de uma outra gestão, né, interna ali, agora novamente essas explicações em relação a algumas notas, somando 1,5 milhão de reais. Importante dizer que duas delas foram canceladas, somente uma de 500 mil reais que ficou, mas também não há informação se foi cancelada ou não. O que chamou atenção, essa informação foi divulgada pelo Metrópolis e confirmada pela Jovem Pan, que teve acesso a essas notas, a esses documentos, inclusive desse escritório de advocacia, que seria uma conta, uma assessoria jurídica do Flávio Bolsonaro, a uma empresa que também recebeu exatamente cerca de 58 milhões de reais de Daniel Vorkara, uma empresa usada de fachada. Flávio Bolsonaro usou as redes sociais ainda no dia de ontem, após a repercussão, e disse que somente o escritório dele tinha acesso a essas informações e voltou a falar em um vazamento seletivo, condenando esta repercussão. Vamos ver o que disse Flávio Bolsonaro.
6: Eu fiz um trabalho para uma empresa, fui contratado para isso, prestei serviços advocatícios, tudo certo, relação completamente legal e privada. E em outra oportunidade, eu não aceitei trabalhar para esta empresa chamada Copenhagen, que supostamente é usada por Vorkaro. Foi usada por Vorkaro para fazer pagamentos para algumas pessoas. Não foi o meu caso. Eu estou tendo que explicar por que eu não recebi o dinheiro desta empresa, porque eu não quis trabalhar como advogado para elas. Cancelei duas notas fiscais.
5: Essa repercussão foi imediata. Ontem eu fui conversar com aliados de Flávio Bolsonaro diante do recesso do Congresso Nacional. Alguns estão de férias, outros estão de olho nas convenções, mas foram surpreendidos. E há uma certa irritação aqui, Bia, pelo seguinte, porque no início de uma campanha, quando quem vai comandar uma campanha tem a chamada entrevista diamante, que conta tudo, elos antigos, o que pode ser um risco para a campanha eleitoral, há uma irritação dizendo que talvez Flávio não tenha contado isso tudo para os coordenadores e para os aliados da oposição, que são surpreendidos a conta-gotas com essas revelações. Por mais que possa não ter nenhuma ilegalidade, já que é no aspecto jurídico, era uma consultoria, tinha um contrato, mas eles foram surpreendidos novamente e não tinha uma resposta imediata para sair em defesa de Flávio Bolsonaro. Então, a expectativa é que Flávio possa, novamente, nos próximos dias ou até antes da convenção, contar para pelo menos a gestão de crise da campanha tudo que possa surgir ainda mais nos próximos dias, para não surpreender os seus aliados que estão ali fazendo uma defesa quase que diária em relação à imagem de Flávio Bolsonaro, que já deixou claro que, independente dos ataques, não vai retirar a sua candidatura à presidência da República. Então, só para lembrar que esse contador tinha um elo entre as duas empresas ligado então a Flávio Bolsonaro, e tinha esse esquema ligado também a Daniel Vorkaro, que chegou a receber 58 milhões de reais, mas duas notas foram canceladas. Não há confirmação sobre a terceira nota de 500 mil reais.
3: É isso, Bruno Pinheiro, muito obrigada pelas informações. A gente já volta com outras notícias sobre esse e outros assuntos também ao vivo de Brasília. Vamos comentar. O Jess Peixoto, para quem falou que só tinha envolvimento com Daniel Vorkaro envolvendo o filme Dark Horse, quando chega esse novo capítulo que não os coloca diretamente na mesma sala, mas pelo menos atribui uma nova aproximação e, de novo, com um volume financeiro bastante significativo, não parece, parece uma contradição muito, muito óbvia. E aí, quem tem teto de vidro não pode também criticar outros escritórios ligados a agentes públicos do judiciário que também prestaram serviços a Daniel Vorkaro.
2: Perfeito, Bia. E essa colocação leva a um ponto talvez mais importante ainda para a democracia. Qual a acusação aqui? A acusação é que teria uma nota para uma empresa correlacionada a Daniel Vorkaro. E que dessas três notas, duas teriam sido canceladas. Mas espera, se todo mundo decidir que isso é errado, que isso é condenável, como nós explicaremos notas de familiares de membros do judiciário que também têm notas, porque o serviço também geraria isso e contratos? Então, aqui nós precisamos separar o que pode ser lícito do que é puramente, ou do que poderia vir a ser até mesmo ilícito. Então, quando a gente olha para esse caso em específico do Flávio Bolsonaro, a primeira pergunta que me vem à mente: como alguém teria acesso a itens específicos como notas canceladas? De onde vem essa informação? E por que essas informações, elas não vazaram de todas as notas que foram feitas em relação a todas as empresas do Vorcaro, inclusive os escritórios de advocacia, no geral. Então, existe uma seletividade aqui nesse tipo de informação que vale a pena que a Polícia Federal, ela também olhe, não porque nós não queremos transparência, mas porque transparência pressupõe todos. Transparência precisa também olhar para os demais que estão aí ligados. E se foi ilícito a nota, o fato de se ter contato, eu vou contar um segredo para vocês. Muita gente no Brasil teve relação comercial com o Vorcaro, com as tantas centenas de empresas que ele tinha, e isso também será um problema para outras figuras, não pode ser para um e não para outro. Agora, olhar para o que está acontecendo agora é entender como hoje no Brasil existe uma necessidade urgente da CPI, da CPMI do Banco Master. O Brasil não pode esquecer disso. Precisamos de transparência, precisamos sabatinar todas as autoridades nisso e não sermos seletivos ao fazê-lo.
1: Ô, Lucas Berreiro, vamos olhar um pouquinho também para a estratégia e para o trabalho de quem está no background da campanha do Flávio Bolsonaro, que é, no mínimo, saber o que aconteceu e o que está acontecendo para administrar as crises que com certeza virão a partir do momento em que o bombardeio entre campanhas começar, né?
4: Pois é, você que está ouvindo aí, quando você achar que seu trabalho está difícil, dê graças a Deus que você não está trabalhando na campanha do Flávio Bolsonaro, porque cada hora é uma surpresa atrás da outra, é uma reclamação que os próprios agentes de campanha dele têm, né, dizendo que eles não são informados de todos esses fatos que podem vir a surgir, e eles são meio pegos de surpresa. E estrategicamente, isso é um problema para a campanha do Flávio. Lembrando, quando aconteceu aquele vazamento do áudio com o Daniel Vorcaro, e ninguém da campanha dele sabia daquilo, porque o Flávio Bolsonaro não tinha avisado os seus parceiros ali de que isso poderia ser um fato a virar público, as pessoas envolvidas ali, as pessoas do entorno do Flávio Bolsonaro, elas não tiveram tempo para alinhar uma estratégia, entender como responder aqueles questionamentos, e aí muitos entraram em contradição. Vocês vão lembrar bem dessa época, né? Cada hora alguém falava uma coisa e aí ficou toda uma situação muito esquisita. Então, para a estratégia de campanha, e eu me limito aqui a falar da questão de campanha, porque o Flávio Bolsonaro, ele não consta nem como investigado ainda, então não cabe a gente condenar aqui. É claro que cabe levantar alguns questionamentos, né? Não é ideal, não é aceitável que figuras públicas como senadores ou, enfim, pessoas tão importantes mantenham relações tão próximas com o Daniel Vorcaro ou com pessoas ligadas ao Daniel Vorcaro, né? Isso por si só já deve ser rechaçado, né? Eu volto a falar aqui da questão da campanha. Mais uma vez, o Flávio Bolsonaro vai ter que concentrar todos os seus esforços eleitorais, não para apresentar propostas, não para criticar o seu oponente, mas para ficar na defensiva. Esse vai ser o grande problema enfrentado por ele. Ele vai ter que ficar respondendo questionamentos, se justificando, cada hora é um novo vídeo explicando algum fato. Então, isso é muito desgastante para o Flávio Bolsonaro e é ruim também para o eleitor que está empenhado, o eleitor bolsonarista, que poderia estar mais animado, né? E é importante você aquecer a sua própria base, né? Poderia estar mais animado com essa candidatura, vai ficando cada vez mais desanimado com essas situações, né? Então isso acaba sendo um problema muito grande. Agora, que há dois pesos e duas medidas aí, que há uma seletividade nos vazamentos, isso é inegável. Eu concordo 100% com isso. Nós estamos vendo uma quantidade de vazamentos muito maior envolvendo o Flávio Bolsonaro do que qualquer outra figura, por ele ser candidato à presidência da República, né? Mas não pode ser assim. Se é para divulgar informações, né? Primeiro que informações sigilosas não tem que ser divulgadas, mas se é para divulgar alguma informação, que seja feita com idoneidade, que seja feita de forma igual, equânime a todos, né? Que se instaure definitivamente uma CPI, como a Jess bem colocou aí, ou uma CPMI do Banco Master, que dê mais transparência para a população, onde essas autoridades possam ser convocadas em audiências abertas ao público, as pessoas possam assistir, tirar suas conclusões. É disso que o Brasil mais precisa agora. Então, repito, não vou pular para conclusões, mas já digo de imediato, esse tipo de relação é prejudicial para a campanha do Flávio Bolsonaro, e a estratégia dele vai ter que se voltar à autodefesa, o que acaba sendo ruim numa campanha, né? Ao invés daquele candidato ir buscar mais votos, ele tem que ficar se justificando o tempo todo.
3: Vamos agora organizar essa sua pré-sexta-feira. A quinta-feira fica com o tempo como, Paula Nobre? São Paulo amanheceu com chuva, aquela garoa.
7: Pois é, fim do bloqueio atmosférico, Bia. Bom dia para você.
3: Bom dia.
7: Bom dia, Alcine. Bom dia, nossa audiência. Fim do bloqueio atmosférico aqui na região sudeste do Brasil. Agora a gente vai ver chuva chegando por aqui. Já temos uma frente fria avançando pelo estado de São Paulo. Ela avança mais durante a noite, tá? Com chance de chuva mais forte. Mas o dia já começa com bastante variação de nebulosidade por aqui. Máxima de 21 graus hoje aqui na capital paulista. Rio de Janeiro ainda vai a 31 graus. Olha aí o céu de São Paulo hoje.
3: Ah, já acabou a chuva. Olha.
7: Exato.
3: Que
7: o tempo vai abrir, mas entre a tarde e a noite de hoje a gente já começa a ver uma chuva um pouco mais forte aqui em São Paulo. Isso porque teremos o avanço dessa frente fria por aqui. Atenção, essa chuva chega no Rio de Janeiro à noite também e amanhã tempo mais fechado aqui em São Paulo. Na região sul do Brasil, a gente fala de chuva ainda. Isso porque choveu muito. Do dia 17 até ontem, região serrana...
3: Serafina Correia.
7: Isso, da cidade, Serafina, né? Correia. A região serrana do Rio Grande do Sul registrou quase 300 milímetros de chuva. As imagens são impressionantes. São pontos de alagamentos, enxurradas mais uma vez, inundações.
3: Isso é uma casa sendo carregada? O que é isso?
7: Essa casa foi carregada nesse rio por pelo menos 30 quilômetros.
3: Impressionante.
7: É uma casa sendo carregada no sul do Brasil. A chuva foi forte. A gente tinha esse alerta de chuva intensa na região sul do Brasil. Primeira chuva mais intensa do fenômeno El Niño. E agora, o que acontece na região sul do Brasil? Essa chuva começa a cessar um pouco. Trégua na chuva na região sul do Brasil até sexta-feira. Início da próxima semana volta a chover.
3: E ela veio para São Paulo.
7: Agora, alerta de chuva forte em praticamente todo o estado de São Paulo hoje, mas assim como eu disse, à medida que a frente fria avança, essa chuva vai percorrendo, vai abrangendo mais pontos aqui do estado de São Paulo, região metropolitana, capital paulista também. Atenção, você que está em Mato Grosso do Sul, chove em Campo Grande hoje. Nosso próximo mapa mostra as áreas de tempo firme agora. Santa Catarina e Paraná, boa parte do estado em tempo firme, mas chove no litoral de Santa Catarina hoje. A chuva diminui no Rio Grande do Sul em comparação com os últimos dias. Minas Gerais, Rio de Janeiro, Espírito Santo, sem chuva. No Rio, só à noite. Interior do Brasil, tempo firme e seco ainda. Mato Grosso, Tocantins, interior da Bahia também. Todas essas áreas com umidade ainda relativa do ar bem baixa e temperaturas em elevação. Chove em toda a faixa leste do Nordeste mais uma vez, por causa do acúmulo de umidade, umidade proveniente do oceano. E na região norte também, umidade da Amazônia ainda provoca chuva na própria Amazônia ali, Roraima também, no Acre também com chance de chuva mais forte. Temperaturas para hoje, elas diminuem já no sudeste do Brasil com 21 graus de máxima aqui na capital paulista. Para você que está em Porto Alegre, 17 graus, 32 graus em Cuiabá, 33 graus em Palmas e sobe um pouco mais para você que está em BH, 28 graus por lá.
3: É isso, temperatura baixando em São Paulo, a chuvinha chegando.
7: Isso, virada no tempo na região sudeste do Brasil a partir de hoje.
3: Obrigada, Paula, até já.
7: Tchau para vocês.
1: E olha, pessoal, o empresário da Braspress analisou na última edição do Show Business o impacto do fim da escala 6x1 para a logística do Brasil. Acompanhe com o Bruno Meyer.
8: Deixa eu entrar em outro assunto quente e nacional, de impacto nacional, né? Qual que é o impacto do eventual fim da escala 6x1 no setor de logística?
9: 12 bilhões de reais por ano.
8: 12 bilhões.
9: 12 bilhões de reais por ano. Aliás, é o seguinte, isso de impacto financeiro, como fazer essa operação, nós estamos lá com mais ou menos umas 40 pessoas dentro da empresa quebrando a cabeça, como é que nós vamos fazer essas operações? Como é que você troca uma tripulação que está com seus horários vencidos, com a sua data base de prazo de trabalho vencido lá no destino, como é que você recambia isso de volta? Nós estamos aí fazendo um trabalho absurdo, tentando operabilizar.
8: E quem vai pagar a conta?
9: Não, deixa eu te dizer o seguinte, não tem jantar de graça.
8: Não, pronto, não tem jantar de graça. Nem almoço, café da manhã, nada.
9: Mas a equação é simples. Aliás, a Europa tem lá as suas características próprias. Nos Estados Unidos, o trabalhador ele ganha por hora trabalhada. Ou seja, o cidadão trabalhou 8 horas, ele recebe 8 horas. Se ele trabalhou 10 horas, ele recebe 10 horas. Se ele trabalhou 12 horas, ele recebe 12 horas. É de acordo com o contrato que é feito entre empregado e empregador. Na China, a escala é 360 por 5. É com esse povo que nós vamos competir, cara. Sabe, é com essa gente que nós vamos competir. E, quer dizer, essa questão da escala 6 por 1, hoje, já no Brasil, nós ainda trabalhamos pouco para que a gente possa efetivamente acompanhar a concorrência do mundo. A nossa participação no mercado internacional, ela não chega a 2%. Nós precisamos ser um país mais competitivo, nós precisamos trazer competitividade para o Brasil. Nós estamos perdendo algumas portas de entrada de desenvolvimento históricas. Nós precisamos agora, é o seguinte, esse cavalo que está passando encilhado, nós precisávamos cavalgar nele para que a gente pudesse ter uma inserção maior no mercado internacional. Agora, não é reduzindo a jornada de trabalho que nós vamos fazer isso.
1: Vamos conversar então aqui com o nosso Alan Gani para trazer um pouquinho mais de consequências e possibilidades a partir do fim da escala 6x1. Ele traz muito os impactos para o setor de logística, que é muito relevante no Brasil, ganhou ainda mais relevância durante e após a pandemia, né, Alan Gani? Como é que você avalia, para além desse setor, aquilo que pode haver de impacto da escala 6x1, mas que ainda não está muito bem discutido aqui no país?
0: Olha só, Evandro, quando a gente fala principalmente no setor de serviços, é algo bastante preocupante. E cada setor também tem a sua particularidade, né? Então, o que acontece? Se está aumentando o custo da hora trabalhada, está mais caro, o empresário, ele faz conta. Então, o que ele vai fazer? Bom, ele tenta repassar no preço da mercadoria, né? Principalmente se a demanda naquele setor conseguir absorver esse aumento de preço. Né? Geralmente, setores mais essenciais, né? Que a gente fala, uma demanda mais inelástica. Então, ele repassa no preço. Você pode ter um impacto inflacionário. Bom, se ele não conseguir repassar no preço, então aumentou o custo de produção para ele. Ele tem uma margem de lucro para o negócio dele continuar viável. Então, o que ele vai fazer? Bom, ele vai reduzir custos. Como é que você reduz custos numa empresa? Bom, você demite, né? Você diminui aí o seu quadro de funcionários. Então, você pode também ter uma situação de desemprego. Há também setores, Evandro, que preocupa bastante porque não há mão de obra suficiente. E aí, como é que vai fazer? Você vai buscar mão de obra onde? Então, também, você pode ter uma perda da atividade econômica, você vai ter que produzir menos. Eu não vejo como positiva essa redução da escala 6x1. O que eu vejo, para falar a verdade, Evandro, como positivo é flexibilizar o mercado de trabalho. Uhum. Eu vejo que tem setores que, de fato, poderiam ser mais produtivos trabalhando menos, ou precisam até de mais horas, e cada um escolhe o quanto de horas vai trabalhar e cada setor também, cada empresário, também vai escolher o quanto de hora você precisa. Agora, impor com a mão pesada do Estado, né, uma redução de cima para baixo em ano eleitoral e padronizando como se todos os setores fossem iguais, aí eu vejo que o impacto econômico vai ser muito ruim.
1: Valeu, Alan Gani. Até já, meu amigo. Seguimos aqui no nosso Jornal da Manhã. Antes, a hora certa para você não se perder nessa quinta-feira. 7h46.
3: Repita.
1: 7h46.
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1: Pita.
3: 7h49 da manhã.
1: O Partido dos Trabalhadores quer a condenação do senador Flávio Bolsonaro no Tribunal Superior Eleitoral por divulgar informações falsas sobre as urnas eletrônicas. Vamos com a Beatriz Souza.
18: Após o presidenciável do PL, senador Flávio Bolsonaro, repetir informações falsas sobre o processo eleitoral brasileiro durante um encontro com embaixadores em Brasília, a campanha do parlamentar entrou mais uma vez em modo de contenção. No discurso, Flávio citou um relatório da CIA, divulgado na semana passada, segundo o qual a empresa venezuelana Smartmatic estaria envolvida em fraudes nas eleições da Venezuela em 2012. Em seguida, afirmou que essa mesma empresa teria produzido as urnas eletrônicas brasileiras. A informação, no entanto, já foi desmentida pela Justiça Eleitoral em 2020, que esclareceu que a empresa Smartmatic nunca fabricou urnas utilizadas nas eleições brasileiras. Durante o evento, o senador também pediu aos diplomatas que enviassem o maior número possível de observadores internacionais para acompanhar as eleições de 2026. O episódio lembra a reunião promovida pelo ex-presidente Jair Bolsonaro com embaixadores em 2022, quando também foram feitos questionamentos ao sistema eleitoral. O caso resultou na condenação do ex-presidente pelo Tribunal Superior Eleitoral por abuso de poder político e uso indevido dos meios de comunicação, o tornando inelegível. Posteriormente, Jair Bolsonaro também foi condenado pelo Supremo Tribunal Federal por tentativa de golpe de Estado. Em resposta ao novo episódio, a Justiça Eleitoral reiterou o mesmo posicionamento adotado em 2020, que as urnas eletrônicas brasileiras foram desenvolvidas por técnicos da própria Justiça Eleitoral e não têm qualquer relação com a empresa venezuelana citada pelo senador. O TSE também divulgou em discurso do presidente do tribunal, Nunes Marques, feito em junho, em encontro com embaixadores, em que o ministro defendeu a segurança das urnas eletrônicas e do sistema de votação brasileiro.
19: Construímos um sistema seguro, permanentemente auditável e em constante aperfeiçoamento, de modo a mantê-lo na vanguarda mundial no que toca às eleições. A urna eletrônica brasileira não é conectada à internet, nem a qualquer rede externa de comunicação. Ela opera de forma isolada, eliminando a possibilidade de invasões remotas durante a votação. Caso qualquer alteração seja detectada, seu funcionamento é automaticamente interrompido.
18: Na ocasião, O presidente do TSE destacou que o processo eleitoral é submetido à fiscalização permanente.
19: Entre as grandes democracias, o Brasil é, sem dúvida, o único país do mundo que combina, em escala nacional, votação eletrônica, identificação biométrica de praticamente todo o eleitorado, abertura dos códigos-fonte dos sistemas eleitorais para fiscalização, testes públicos de segurança conduzidos por especialistas independentes, auditorias realizadas antes, durante e depois da votação, observação eleitoral nacional e internacional e ampla participação de partidos políticos, instituições públicas e entidades técnicas nos mecanismos de controle.
18: Na tentativa de evitar uma nova crise, Flávio Bolsonaro negou ter questionado a integridade do sistema eleitoral brasileiro. Segundo o senador, apenas incentivou os diplomatas a enviarem o maior número possível de representantes para missões internacionais de observação das eleições. Mesmo com a tentativa de minimizar os efeitos, integrantes da equipe jurídica da campanha reconhecem que as declarações podem ser analisadas pelo Tribunal Superior Eleitoral. Nos bastidores, porém, aliados avaliam que a legislação eleitoral não se aplica ao caso, sob o argumento de que o senador afirmou, tanto no discurso quanto na nota divulgada posteriormente, não colocar em dúvida a confiabilidade das urnas eletrônicas. Mesmo com a estratégia de tentar evitar que o episódio seja equiparado ao caso que resultou na condenação do pai, o presidente nacional do PT, Edinho Silva, afirmou que Flávio Bolsonaro repetiu a estratégia utilizada nas eleições de 2022 e classificou a declaração como uma tentativa de desacreditar o sistema eleitoral. O PT apresentou ao Tribunal Superior Eleitoral uma representação por divulgação de fatos sabidamente inverídicos contra o sistema eleitoral brasileiro e pediu ao TSE que multe o senador Flávio Bolsonaro no valor de R$30 mil. Também solicitou que as publicações dos deputados Gustavo Gayer e Júlia Zanatta e do ex-deputado federal Eduardo Bolsonaro questionando o sistema de votação eletrônico sejam retiradas.
1: Vamos falar com os nossos comentaristas sobre mais essa situação desafiadora. O cabelo.
2: Nossa, meu cabelo.
1: A do Jazz já tá até assim, deixa eu já até me preparar para falar, porque essa aí é bomba.
2: Essa é bomba.
1: Mas, ô Jazz, eu quero entender de você, quais são, no seu ponto de vista, os verdadeiros riscos dessa situação que, digamos, o próprio Flávio Bolsonaro plantou para a sua campanha. Porque o exemplo ele já tinha, inclusive dentro da própria família, com o ex-presidente Jair Bolsonaro, depois da condenação que ele teve diante daquela reunião que fez com diplomatas lá atrás. Agora ele repete essa cena com um verniz diferente, mas com o mesmo fundo, o mesmo pano de fundo que provoca as mesmas movimentações dos outros partidos e dos opositores. Qual que vai ser o destino, então, de Flávio Bolsonaro nessa história, na sua análise?
2: A insegurança jurídica do Brasil está tão grande que é impossível cravar o que vai acontecer. Mas alguns veículos têm falado sobre bastidores que incluem ministros do TSE ali já preocupados, já se movimentando em relação a isso. Uma coisa é fato, é muito arriscado falar o que Flávio Bolsonaro disse. Por quê? Porque a lógica de proteção às urnas eletrônicas e às eleições, ela foi séria o suficiente para o deputado estadual mais votado do estado do Paraná, o Francisquini, ele ter ali, ele ser cassado a partir de uma crítica que ele fez, que foi enquadrada como um ataque, aí se criou uma leitura de abuso de poder e outras questões ali, e ele sequer assumiu, ele sequer foi diplomado. Nós estamos falando do deputado estadual mais votado do Paraná. Então, quando a gente olha para essa situação concomitante à do ex-presidente Bolsonaro, que acabou sofrendo processo de inelegibilidade por conta da reunião com os embaixadores, e vemos Flávio Bolsonaro em uma reunião com figuras estrangeiras, que incluíram embaixadores, falando isso, lembra muito a situação do pai e as consequências que o pai e outros sofreram. Então, acaba sendo arriscado. Não é a melhor estratégia em termos até mesmo de garantias, de evitar ali da margem para uma decisão que hoje já tem precedente em outros casos ser aplicada. Agora, quando a gente está falando desse assunto, nós precisamos também entender o que, que é uma pergunta, o que, que é uma crítica, o que é uma dúvida do que é um ataque às instituições.
3: um ataque ao processo eleitoral. Ele não fez um ataque ao processo eleitoral. Tanto é que ele, particularmente ali, faz essa ressalva. Olha, eu não estou falando, eu estou falando sobre a produção, eu estou falando sobre como isso vai acontecer. Infelizmente, com uma notícia que já havia sido desmentida em outras ocasiões, mas abrindo margem para falar sobre a produção da urna, que é realmente um fato relevante. Mas não foi a melhor estratégia e acaba, infelizmente, deixando um risco alto, porque no Brasil de hoje as coisas estão complicadas.
7: A linha é muito tênue, né, Lucas Merreiro? A gente fala aqui sobre a liberdade que as pessoas precisam ter para questionar processos, mas isso tem que ser feito com base em argumentos verdadeiros. Flávio Bolsonaro levou para essa reunião a informação de que as urnas da Venezuela, segundo documentos dos Estados Unidos, seriam ali passíveis de fraude, quando, na verdade, essas urnas sequer são utilizadas aqui no Brasil. Vamos lá, sua análise, aquele minutinho de olho no relógio, meu amigo.
4: Claro, esse acaba sendo o problema, né? Veja, não tem problema nenhum você levantar alguns questionamentos sobre urna eletrônica, você exigir, e eu sou a favor disso, tá? Exigir alguns processos, alguns procedimentos, melhor dizendo, que tragam mais transparência, que tragam mais confiabilidade para o eleitor, como, por exemplo, a questão do voto impresso. Não é algo que ia mudar estruturalmente a forma que nós votamos, mas a pessoa teria um comprovante ali que seria descartado logo em seguida para mostrar que ela votou naquele candidato e estaria tudo certo. Quanto mais as pessoas conseguem confiar no sistema eleitoral, mais o processo democrático é válido. Então é uma exigência que eu concordo, tem meu total apoio. O erro aqui, ele é estratégico. Para que levantar essa velha história da Smartmatic, das urnas da Venezuela, sendo que ela já foi desmentida, são urnas que já não são mais utilizadas no Brasil há muito tempo, e isso abre margem para que venham a como essa. No meu comentário anterior, eu falei da grande dificuldade do Flávio Bolsonaro nessa campanha, que é justamente ter que ficar se defendendo o tempo todo, né? Isso é desgastante, isso é prejudicial para a campanha dele. Então vai ser mais um fator que ele vai ter que ficar lá se defendendo, respondendo às acusações, explicando que, na verdade, ele não quis dizer nada contra o sistema eleitoral, que ele estava... isso é ruim para a campanha dele. Se ele não tivesse contado essa história novamente da Smartmatic, não estaria tendo que passar por isso. Foi um erro estratégico.
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0: Bom dia, boa quinta-feira, manhã de 23 de julho. Chegou aquela hora que vem com dose de rock and pop aqui na Pan. Nesta edição vai ter o Pet Shop Boys, o Rapa, também The Verve e muito mais.
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0: Esta aqui é do Oasis pra começar.

0: Jovem Pan número 1 do Brasil. Phil Collins, You'll Be My Heart. A Legião Urbana, Eduardo e Mônica, também de 1988. Stay com Oingo Boingo.
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0: Já já vai ter mais.
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0: Smash Mouth, All Star aqui na Pan, fechando esta edição do Rock and Pop Night Roots e The Verve.
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0: Vamos a ela.
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0: Danceteria, Madonna na melhor da semana aqui na Pan.

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1: No início de julho, você se lembra, o Snow Patrol lançou o single These Alarms, em homenagem a Kylie Minogue. 3 semanas depois, chegou a vez de conferir no YouTube a performance ao vivo da música gravada ao lado da superstar australiana no Crystal Palace Park, em Londres. E aí, qual versão você gostou mais? E depois de anunciar sua participação no show beneficente Unidos por Venezuela, Mark Anthony deu mais uma notícia incrível para os seus seguidores. O astro pop porto-riquenho e sua esposa, Nádia Ferreira, confirmaram que serão pais pela segunda vez. E de uma garotinha chamada Myla. Abre aspas para Mark Anthony. Estamos no paraíso, postou o cantor nas redes sociais. Daqui a pouco a gente volta com mais Conexão.

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0: Cardigans, LaFou, antes Coldplay e Taylor Swift. Acabou por aqui, uma atrás da outra na Pan. 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
1: Olá, bom dia, seja bem-vinda, seja bem-vindo. Eu sou o Fernando Rocha, esse aqui, você sabe, é o nosso Morning Show começando agora, quinta-feira. Eu te pergunto, você já foi exorcizado, já foi exorcizada? Hoje um padre que foi convocado pela Igreja Católica para fazer exorcismos em 20 cidades de São Paulo, vai conversar conosco, vai participar do nosso Morning Show. Um perrengue também em São Paulo, a gente vai falar sobre isso, trens paralisados, e aí a cidade inteira fica influenciada por essa confusão. O rodízio está até liberado em algumas áreas de São Paulo, a gente vai falar sobre isso. E claro, vamos falar de política também. Flávio Bolsonaro, mais uma vez, tendo que se explicar. Gente, quanta explicação tem Flávio Bolsonaro. Agora é mais uma vez em relação a Vorkaro e umas notas fiscais. Pois então, será que a campanha dele vai ter que mudar de rumo? E o Brasil tem 95 celulares roubados por hora? Vou repetir, 95 celulares roubados por hora. Gente, os estelionatos também disparam pelo país. Aquele golpe, né, do WhatsApp. Ei, sou seu gerente, quero conversar com você. Você já foi vítima de algum golpe? Ou foi vítima também de roubo de celular? Ou os dois? Essa é a pergunta de hoje. Você está em casa, está no carro, está no trabalho? Obrigado pela carona. O trânsito hoje está complicado em São Paulo, hein? Está complicado. Então continue com a gente. Quero saber sua opinião. E aí você manda pela internet, pelos nossos canais aqui de WhatsApp, enfim, dê sua opinião. Vamos ver, gente. Hoje saiu uma pesquisa importante falando sobre isso. Vocês já foram roubados celular, já tiveram um golpe? Você, Let's Perfect, tão perfeitamente
2: inteligente. Não, eu só tenho sido roubada pelo governo mesmo.
1: Eita, já começou. Ela tá com uma bota roxa, depois nós vamos mostrar.
3: Ela veio fervendo hoje. Veio
1: fervendo. Fala então, Henrique, não, você que pegou...
4: Eu nunca sofri golpe, não, também nunca fui
1: celular,
4: assaltado.
1: Nunca?
4: Já fui furtado uma vez, mas assaltado não. A Letícia, só pelas pessoas que ela acredita na política, ela é a vítima máxima dos golpes, né? Que é pra acreditar no

0: Observa que o estelionato é muito fácil, ele não tem risco. Então, se cair, caiu, ele não tem, ele tem zero, né, chance ali de perigo, de violência. E com a facilidade dele estar atrás de um computador e atrás de um telefone, isso faz a crescente que a gente vai observar aí nas estatísticas. Agora, eu nunca fui, mas já tentaram, né? Um meliante mandou uma mensagem para mim dizendo: Olha, mãe, meu novo telefone. Eu falei: Você vai dar golpe em mim? Você vai dar golpe em mim? Ah, não. Porque em mim, né? Todos sabem aqui que eu atuo na área criminal. E aí não sofri.
1: A expert do crime, né?
2: E você, Matheus, já foi
1: Não.
2: vítima de golpe pelo WhatsApp? Já teve celular furtado? Menino novo que chegou de Cássia, fica andando pela Paulista?
1: Ó, pelo WhatsApp já tentaram, já recebi essas mensagens que todo mundo já recebeu aí de tentativa de golpe. Graças a Deus nunca roubaram um celular meu, mas tem que concordar tanto com a Henrique quanto com a Letícia hoje pela manhã. É quase que um milagre em plena quinta-feira. Que realmente o estelionato no Brasil, ele existe e ele é fomentado por quê? Porque a gente é movido pelo exemplo. E qual é o exemplo que a gente recebe de Brasília? É roubo, é golpe e é estelionato todos os dias. Então não surpreende que o povo brasileiro fique se especializando em ser estelionatário e dar golpe naqueles, né, que mais precisam. Por quê? Porque o exemplo que vem de cima, a gente sabe qual que é.
2: O sofá tá bravo hoje, logo cedo, gente. Vamos para Brasília, então, já que você falou. Bruno Piero tá conosco.
1: Isso se não roubaram o celular dele, né?
2: Fala, Bruno, conta pra
3: E
2: gente
3: não
2: então
3: foi
2: essa
3: para tomar
2: pesquisa.
3: cervejinha, não, né? Será que foi? Ótimo dia a vocês. De fato, ser roubado é uma sensação de. Você fica ali sem saber como reagir, né? O que fazer. Nunca fui roubado a mão armada, enfim, mas já caí num golpe, já paguei um valor que tinha o nome do banco, enfim, todas as informações e não era do banco. E justamente você fica numa situação ali muito vulnerável, né? Então, de fato, precisamos combater a criminalidade
1: Esse
3: e esse tipo de
1: boleto,
3: golpe
1: né?
3: também.
2: Boletos falsos, isso é um absurdo. Gente, essa pesquisa, nós vamos mostrar. David de Tarso vai falar mais sobre ela daqui a pouco. São 258 golpes por hora.
0: Nossa.
2: 258
1: Por hora.
2: nesse
3: É uma
2: momento.
3: indústria, né?
2: É aquilo, né? Todo dia sai um cara para aplicar um golpe e um idiota para
1: O
2: cair.
1: pior é que hoje em dia não
2: Os
1: tá nem precisando
2: idiotas
1: sair,
2: somos
1: né?
2: todos nós,
1: O pior é que
2: né?
1: não tá nem precisando
2: Somos
1: sair.
2: todos. É
3: home
2: em
3: office agora,
2: casa.
3: né?
2: Pois então, a gente tem que falar sobre isso. O primeiro lugar é a clonagem, né? Golpes de clonagem, troca de cartão, né? Depois tem o WhatsApp também. E depois aquela história do banco que liga para você. A gente vai falar mais sobre isso, né? Mas vamos com o Bruno também de Brasília, com outras informações, para a gente rodar. Ah, com o Marco Viana. Ah, Brasília também. Marco Viana, também, vamos para lá. Vamos falar sobre o tarifaço de Donald Trump, que está valendo. O governo federal anunciou um fôlego bilionário para a indústria nacional. Então, o plano Brasil Soberano 3, que coloca à disposição, então, dessas áreas atingidas, 18 bilhões e 500 milhões de reais em linhas de crédito. Que dinheirão, hein, Marco Viana? Ô, Bruno, continua aí, vamos chamar seu colega para falar conosco, tá bom? Fala, Marco, bom dia. Muito dinheiro para ajudar esse conjunto aí econômico tão importante para o Brasil, né?
4: Grande Fernando, bom dia para você, todos do sofá e, é claro, quem nos acompanha aqui no Morning Show. O governo federal anunciou essa nova rodada do programa Brasil Soberano, justamente para reduzir os impactos do aumento das tarifas impostas pelos Estados Unidos sobre os produtos brasileiros. A medida provisória, chamada de Brasil Soberano 3, foi assinada pelo presidente Lula, prevê a liberação de até 18 bilhões e 500 milhões de reais em linhas de crédito para empresas afetadas, mas não somente para as empresas afetadas, Fernando, também para os setores considerados estratégicos da economia do país. Desse total de 18 bilhões e meio, perdão, 13 bilhões e 500 milhões de reais são recursos do Tesouro Nacional que não foram utilizados em programas anteriores. E outros 5 bilhões serão disponibilizados pelo BNDES, responsável inclusive por operar os financiamentos. Segundo o governo, esse dinheiro não será liberado de uma única vez. Um comitê vai acompanhar, vai analisar a situação dos setores e os recursos serão liberados gradualmente de acordo com a necessidade. O programa, Fernando, vai atender três grupos de empresas. Vamos lá. O primeiro reúne os setores diretamente afetados pelo tarifaço dos Estados Unidos. A lista é a seguinte: aço, alumínio, indústria,

0: Indústria automotiva, móveis, madeira, máquinas e equipamentos, plástico, calçados, papel, produtos cerâmicos e o açúcar. O segundo contempla setores considerados estratégicos para o desenvolvimento do país, como os minerais críticos e fertilizantes. Já o terceiro é voltado para empresas que exportam para os países do Golfo Pérsico, um mercado que o governo pretende ampliar. As linhas de crédito poderão ser usadas para capital de giro, compra de máquinas e equipamentos, investimentos, inovação tecnológica, adaptação de produtos e abertura de novos mercados. Os juros vão variar entre 3% e 9,8%, dependendo da modalidade de financiamento. As regras de acesso e as contrapartidas ainda serão definidas pelo governo após negociação com os setores produtivos. Mas a expectativa é de que entre 1.000 e 1.400 empresas brasileiras que exportam para os Estados Unidos possam ser beneficiadas por essa nova etapa do programa. Nós vamos continuar acompanhando as tratativas. Existe uma agenda definida do governo com esses setores prioritários ao longo dessa semana, ao longo do início da próxima semana, para justamente identificar quais são esses setores, as empresas mais afetadas pelo tarifaço. Essas empresas entram como prioridade, mas são pelo menos três frentes de trabalho, três frentes de apoio justamente em relação ao tarifaço. A gente segue acompanhando todos os desdobramentos para entender como essa disponibilização vai funcionar na prática. Isso ainda não foi anunciado. Alguns ajustes ainda serão feitos pela equipe econômica para entender exatamente como que acontecerá a disponibilização desses recursos para as empresas afetadas pelo tarifaço imposto pelos Estados Unidos. Seguiremos acompanhando qualquer novidade aqui à disposição diretamente de Brasília. Fernando?
1: Muito bem, muito obrigado, Marco. Fique atento aí, qualquer coisa a gente te chama de volta. Interessantíssima essa colocação que o Marco Viana coloca. Vamos ver na prática como isso funciona? Vamos pegar o exemplo da indústria de calçados, que a Let's gosta tanto, Letícia Perfeito, usando uma bota aí produzida em Franca, uma das áreas bastante atingidas.
2: Cidade da Grande Cássia.
1: Tem uma produção muito grande de calçados. O que vai ser feito com tanto calçado que não vai ser exportado para os Estados Unidos? É isso que a gente quer saber. Vai diminuir o preço? Vai continuar caro? O que a indústria do calçado, para pegar como exemplo, vai fazer com essa linha de crédito, Henrique?
3: A princípio, vou ser bem sincero que não sei. Não mas sei. Acredito
1: agora
3: que...
1: As outras questões.
3: Não, quanto a linha de crédito, eu não sei.
4: Mas esse é o problema.
1: Isso é muito bom.
4: O fato de financiar, esse daí é um financiamento, não é um subsídio. É bom a gente deixar claro.
2: Exato, é 3,5 do Tesouro isso, e 5 do BNDES.
4: Isso. O fato de financiar não vai trazer mais competitividade. Essa é a sua pergunta.
2: Traz mais dívida.
4: É claro que é um incentivo, a gente não está falando ali, mas o ponto de... crítica é, isso poderia ter sido resolvido com uma questão diplomática e não mexendo, por exemplo, no bolso do brasileiro indiretamente. É claro.
1: Quer dizer, doutora, que o sapato não vai ficar mais barato para o consumidor brasileiro.
4: Não, ele vai
1: incentivar. Mesmo que ele tenha uma superprodução.
2: Não, porque
3: o custo pode vir a ficar mais barato.
2: Não, mas aqui o custo não reduziu.
4: É isso.
2: Henrique, se fosse doação, olha, eu tô te doando dinheiro e aí você diminui.
4: Abaixo.
2: Mas não
4: o custo
2: é.
4: Porque o governo é muito importante.
2: Ontem, a Associação Brasileira de Indústrias de Calçados, a gente trouxe a nota deles aqui e eles falavam, o que eles pediram para o governo? Então faz o protecionismo em relação à China, já que trazem tanto sapato, tanto calçado barato da China, então aumenta o imposto para entrar esse produto, aí o produto interno fica mais competitivo. O ponto é, no fim das contas, não vai ficar mais barato nunca para quem? Para o consumidor.
4: O Henrique é um retrato perfeito do que o PT tem sido. Ele não sabe. Então eles não sabem de onde é que vai vir o dinheiro. Eles não sabem absolutamente nada. O que aconteceu em relação a essa nova linha de crédito, né? Na verdade, porque a Patrícia bem colocou aqui, é um financiamento, não é um subsídio, eles não estão dando nada. É o seguinte, pensa que alguém vai lá, quebra a janela do seu carro e aí depois aparece e fala: "Não, mas espera aí, olha aqui, compra de mim uma nova janela".
2: Eu te empresto dinheiro para você comprar uma nova janela.
4: Exatamente, eu te empresto dinheiro. Então eles não estão ajudando a indústria, muito pelo contrário. Ela bem pontuou aqui, eles poderiam ter resolvido isso de uma maneira diplomática, mas o que eles preferiram fazer? Usar toda essa questão como narrativa política e deixar que o produtor se vire, que ele se ferre. Mas fiquem tranquilos, se estiver sobrando bota aí em Franca, vocês podem mandar pra minha casa.
1: Pode mandar, inclusive dessas aí, a Purple. Bruno, o Henrique respondeu da seguinte forma. Tenho vários pontos para falar sobre essa questão. O primeiro deles é que eu não sei. Espero que assim você me dispense de falar os outros.
3: Não, jamais. Eu não sei como a indústria de calçados usaria esse subsídio. Isso, de fato, eu não sei.
4: Não sabe mesmo. Financiamento.
3: Esse financiamento. Muito provavelmente com juros subsidiados.
2: 13,5% é do Tesouro Nacional e 5% é do BNDES. Sim. Ou seja,
3: só que
2: integralmente
3: eu não sei como a indústria de calçados vai usar esse dinheiro. Ele Mas é inegável que o dinheiro é um fôlego. A questão do tarifaço vem lá dos Estados Unidos, que é um dos compradores nossos aqui mais importantes, e aí a gente vai precisar dar um jeito de dar fôlego.
2: Representa
3: aqui.
2: 20% Brasil está... de todas as exportações de calçados.
3: O Brasil está negociando com os Estados Unidos essa questão de tarifas, que não é uma exclusividade
2: Doutor
3: do Brasil.
2: Geraldo?
3: É, o Geraldo Alckmin, o Itamaraty estão negociando.
5: Está tentando apagar um fogo
3: e o
5: que
3: governo
5: ele mesmo
3: deu
5: o
3: juros subsidiado.
4: O fôlego que o produtor só precisa pela péssima gestão do governo petista.
3: Claro.
1: Nós vamos voltar a falar sobre isso. Bruno,
4: concordou comigo.
1: Conosco, porque eu falei logo na abertura, São Paulo está vivendo hoje uma manhã de caos. Um problema sério com a questão ligada aos trens, transporte urbano em São Paulo trava a cidade inteira. Para vocês terem uma ideia, o nosso colaborador aqui da Jovem Pan, o destemido Paulo Edson Fiore, ele saiu cedo para voltar para casa, trabalhou a noite toda e não conseguiu voltar para casa ainda. Nossa Júlia, que trabalha conosco, Paulo entrou aí, Paulo Edson tá na janela. Olá, meu caro Paulo. Depois de uma noite longa de trabalho, você não conseguiu voltar para casa ainda. Conta para a gente como é que está a situação.
6: Olha, Fernando, bota difícil nisso, viu? A situação ficou muito grave, principalmente aqui na estação Itaquera, da linha 11 Coral, da antiga CPTM, que agora foi privatizada, foi assumida pela empresa Trivia Trens, e estava toda fechada, as pessoas saíram de madrugada do serviço, do trabalho e também para ir trabalhar, e encontraram todas as catracas fechadas, todas as plataformas e todas as estações estavam fechadas.
1: Ô Paulo,
6: juntou uma multidão muito grande.
1: Mostra para a gente, gira a câmera aí para a gente ver como é que está a situação de momento, explicando que você não conseguiu ainda chegar em casa.
6: Agora nós estamos na plataforma da estação Itaquera, tem bastante gente aqui, mas não tanto quanto tinha até agora há pouco, porque o primeiro trem com destino a Mogi das Cruzes saiu, era quase 10 horas da manhã, tá? Depois de uma manhã caótica, a multidão que se formou em relação à estação Itaquera conseguiu embarcar no primeiro trem. Mas olha, já tem uns 15 a 20 minutos que estão aqui esperando, a plataforma está lotando novamente, tá? E as pessoas não têm previsão ainda. Saiu um primeiro trem. Os trens começaram a sair em direção à Barra Funda. Essa linha liga a estação da Barra Funda até a estação Estudantes, em Mogi das Cruzes, e primeiro liberaram acesso para pessoas que saíam daqui até a estação Barra Funda. Uns 40 minutos depois, conseguiram liberar para as pessoas para Mogi das Cruzes. O primeiro trem saiu há pouco, isso desde as 4 horas da manhã, quer dizer, uma grande multidão se formou, muita gente desistiu, voltou para casa, muita gente que estava no trabalho acabou procurando outras formas de se locomover, porque não havia Paese, não tem ônibus, não colocaram ônibus do sistema de emergência, porque a demanda era muito grande, não ia comportar, e isso se repetiu, Fernando, não só aqui, tá? Mas também na linha 12, que liga a estação do Brás até a estação de Calmon Viana, que fica em Poá, e também na linha 13, que liga a estação da Luz até o aeroporto.
1: O Paulo, a gente está vendo aqui imagens de passageiros que estavam dentro do vagão de trem da linha 12 Safira, da concessionária Trivia, onde começa tudo. Eles gravaram o momento da explosão e a correria, o pânico com as pessoas ali dentro. Você imagina o que é estar num vagão e ver essa explosão acontecendo do lado de fora, sem entender o que estava acontecendo, né? E aí a cidade...
2: Terrorizante isso, que isso.
1: A gente está vendo as imagens aqui, Paulo. Pois não?
6: A situação bem difícil, Fernando. Há pouco eu estava na fila ali, pilas enormes que se formaram no acesso da antiga CPTM, e uma pessoa passou mal, uma mulher teve uma crise de pânico, ela teve que ser socorrida, os funcionários trouxeram uma cadeira de rodas para ela. Então, a situação estava muito grave, um momento de tensão, aquela expectativa de que algo poderia acontecer, porque as pessoas estavam ficando nervosas, né? São muitas horas aguardando, e o que é pior, não tinha informações. Não havia informações do que havia acontecido, não havia informações sobre que horário os trens poderiam voltar a circular. Ninguém falava nada e as pessoas esperando na fila sem saber se iam voltar para casa.
1: Pauli, a gente está vendo imagens aqui também, para quem está no rádio, a explosão, né, que gerou a paralisação de trens da concessionária Trívia e passageiros saindo pelas saídas de emergência dos trens, caminhando pelos trilhos, algo que também é de muito risco, porque tem regiões da linha que são regiões que têm uma eletricidade muito grande. É muito perigoso, claro que nesse momento aí é uma emergência, mas isso não tira o risco de caminhar ali perto da linha do trem, da linha onde tem energia elétrica, então é mais um risco ainda. A gente está aqui no sofá e eu tenho certeza que vão falar da privatização. Tenho certeza que o Henrique vai dizer, tá vendo? Ô Edson, continua com a gente mais um pouquinho, só para ouvir o comentário aqui do sofá, porque não tem jeito de não falar sobre a questão da privatização das linhas de trem, que tem pontos positivos e outros negativos, mas tem um sempre abordado aqui pelo nosso herói dessa existência aqui, o Henrique. Vai falar mal.
3: É notável. Aposto.
1: Quer ver?
3: Todas as privatizações feitas das linhas de trem metrô até agora deram errado. O serviço piorou.
4: O que é dar errado?
3: Todas deram errado. O serviço sempre...
4: O que é dar errado?
3: O serviço... Pegar fogo é dar errado.
4: Além disso...
3: O serviço, por exemplo, fica pior, tem menos trens rodando.
4: Quais dados você tem?
3: Fora que essa privatização específica da Trívia, dessas três linhas que foram entregues para a iniciativa privada agora, elas têm um problema gravíssimo, porque prevê o investimento nos próximos 25 anos de 14 bilhões de reais. Sendo que desses 14, 10 serão feitos pelo próprio Estado. Olha, qual é o sentido de privatizar uma coisa
1: bem,
3: que
1: Henrique,
3: o Estado vai ter que continuar pagando?
1: A gente tem hoje uma posição muito privilegiada, que a gente tem lá na ponta da linha, tem o usuário ali. É o nosso jornalista determinado. E você, com certeza, pode fazer um retrato de como você via, Paulo, a situação antes da privatização e depois. Melhorou de fato? Piorou? A Trívia trouxe complicações ou soluções? Porque a linha de trem em São Paulo é diferente do metrô. Era um problema muito sério também. Conta pra gente a sua visão de jornalista e de usuário desse sistema de transporte.
6: Olha, Fernando, é o seguinte, a Trívia assumiu essas três linhas na terça-feira.
4: É isso que eu ia falar.
6: Em três dias, foram muitos problemas registrados logo de cara. Quer dizer, o que preocupa é justamente isso. Até segunda-feira, por exemplo, eu vim trabalhar, eu não vi nenhum problema, eu não enfrentei nada de grave, tanto para ir trabalhar, para ir à noite para a Jovem Pan, quanto para voltar para Mogi das Cruzes pela manhã. Não havia nada de grave, não houve atrasos, o sistema estava normalizado. Ontem eu fiquei sabendo que houve problemas em relação aos passageiros que estavam voltando para casa. Me deram essa informação e eu até estranhei, porque eu não estou acostumado a ver esse tipo de coisa. Acontece, sim, atrasos, às vezes, algum problema técnico e tal, mas não assim três dias seguidos, uma coisa meio grave, né? Principalmente porque acabaram de assumir a linha, aqui passando um trem que está indo para Barra Funda, né? Os primeiros trens que saíram foram para Barra Funda, e o segundo trem para Mogi das Cruzes não chegou até agora. Já tem meia hora que o primeiro passou por aqui, e as pessoas estão esperando, a plataforma ficando lotada. Você pode ver ali atrás, ó, quanta gente já tem na plataforma, e o trem ainda não apareceu aqui para levar as pessoas. São muitas estações até Mogi das Cruzes, passa por Poá, Suzano, Ferraz de Vasconcelos, Guaranás, a Zona Leste aqui de São Paulo. E até agora nada, né?
1: O Edson, a Trívia acabou de mandar, a nossa Ellen Manager me mandou aqui a nota respondendo sobre os ocorridos. Então está dizendo que a Trívia informa que a operação da linha 11 Coral está em processo de regularização e no momento os trens estão circulando entre Guaianás e Barra Funda. As operações das linhas 12 Safira e 13 Jade continuam interrompidas por questões de segurança. Hoje, por volta das 5h40 da manhã, uma falha em um trem provocou uma ocorrência elétrica entre as estações Tatuapé e Brás. A prioridade da concessionária nesse momento é a segurança das pessoas. E para minimizar os impactos, aos passageiros, a Trivia Trens está solicitando o acionamento do PAESE, que é o Plano de Apoio entre Empresas e Situações de Emergência. São aqueles ônibus que entram em ação para minimizar a situação. Também foi solicitada ao metrô a transferência gratuita de passageiros das estações Tatuapé, Corinthians e Itaquera. E a Trivia lamenta os transtornos causados e reforça que está mobilizando os recursos necessários para o restabelecimento das operações. E orienta passageiros a acompanharem as atualizações pelos canais oficiais. Então está dada aí a explicação da Trivia.
2: Ô, Fernando, e o Edson trouxe uma informação super importante, né? Eu tinha visto a notícia, a Trivia assumiu terça-feira a estação. Então essa falácia trazida pelo Henrique, que é simplesmente um julgamento vazio, porque ele fala, tem menos estações ou tem menos vagões, e não tem dado, né? É muito fácil falar tem menos sem você provar que tem menos. É a mesma coisa de falar melhorou o país, mas não traz um dado para provar que melhorou.
1: Eu perguntei ao Edson se antes, como era, Edson? Era muito diferente. Você pode fazer uma comparação?
2: Mas nem deu tempo de sentir ainda.
4: Foi 21 de julho. E outra coisa que é importante. Se foi uma questão ligada à pane elétrica, Fernando, pode. Dois pontos aqui são importantes. Se foi herdado enquanto era público, porque, né, se há ali um trem que é velho, que é obsoleto, se isso tem a ver, ou ainda, que acho que é importante dizer, que poderia acontecer sendo público ou privado, independentemente de privatização. Porque se é um evento que acontece, né, numa pane elétrica, qualquer equipamento poderia desencandear essa mesma situação. Então, precisa ser apurado. O que vai levar em consideração ali é que antes de 21 de julho, inevitavelmente, a gente já tinha o trabalho feito por esses trens. Então, precisa analisar se foi em questão de estar obsoleto, se tem algum problema, se o trem é velho, ou se foi, evidentemente, depois da privatização. Porque o Henrique, ele está querendo fazer crer que desde 21 de julho, isso surgiu em uma semana. Então, exato. Em uma semana...
3: O que eu trouxe aqui é que não é a primeira linha que é privatizada. Por exemplo, a linha que serve a minha casa, a região que eu moro, é a linha Nova Esmeralda, que foi privatizada. E, coincidentemente, pouco tempo depois, teve alguns incidentes com fogo lá também. Então,
2: Houve incidentes antes.
3: A redução de trens também aconteceu. Na linha 9, a demora para você esperar o próximo trem é muito maior do que era antes da privatização.
4: Precisa ser observado.
3: Todos esses pontos têm que ser observados. E o que eu trouxe aqui também, que eu acho que vocês, né, deixaram passar, foi a questão do investimento. Teve a privatização com o intuito aí de trazer investimento privado, são 14 bilhões, 10 do Estado e 4 da empresa. O Estado ainda está colocando a maior parte.
2: Já estudou modelo de concessão logístico de Estado, seja PPP ou seja privatização? Isso passa porque o custo de manutenção de uma estação como essa em que o Edson está é absurdo, é caríssimo. Então, muitas vezes, o Estado, ele assume um investimento determinado, só que a concessionária, ela também passa a assumir todo o custo de manutenção. Então, a gente não pode se esquecer que não é tão simples assim. Fica parecendo que o Estado está fazendo uma doação.
4: E também tem uma outra coisa.
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14: É de que os trens já estão indo até Mogi das Cruzes, até Estudantes. Não só até a Guaianazes, que praticamente são três estações só daqui de Itaquera. Tem João Dom Bosco, José Bonifácio e a próxima é Guaianazes. A informação para todo mundo aqui é que está indo até Estudantes em Mogi das Cruzes, então a liberação é total nesse trecho, na verdade em toda, porque os três também estão indo para Barra Funda. A outra observação é que realmente são apenas 3 dias que a empresa assumiu as linhas, entendeu? Ainda é cedo para ter uma avaliação total do trabalho dela, mas acende um alerta, né? São 3 dias de problemas, os passageiros ficam preocupados, porque todos têm obrigações, precisam dar satisfação no trabalho e querem chegar em casa para poder descansar,
15: exato,
14: né, Bruno?
15: Exato, assim como você, trabalhador, guerreiro, jornalista da Prateleira Alta, parabéns pelo trabalho aí. Muito obrigado pela colaboração. Começou a trabalhar 6h, saiu às 7h, não voltou para casa até agora. São 10h30.
16: Está de plantão com a gente.
15: Está de plantão. Muito obrigado, viu, Paulo? Muito obrigado pela colaboração aqui conosco, pela atenção, pela gentileza. Um bom descanso para você. Valeu. Muito obrigado.
14: Obrigado, Fernando. Um abraço.
15: Valeu. Então, tá vendo a situação? É complicada mesmo, né? vai reclamar. Vai...
10: Milhares de pessoas, né?
15: Muita gente. E o trânsito,
10: nisso.
15: Como é que tá? Na Zona Leste ali?
10: O pessoal acaba saindo de carro.
15: É liberado o rodízio em algumas partes ali da Zona Leste de tanta confusão. Isso vai afetando a cidade inteira, né? Nós temos aí cerca de 10 milhões de carros andando para lá e para cá.
10: Mas é importante também lembrar que, apesar de todo esse caos, São Paulo é a cidade mais bem atendida por trens e metrôs do Brasil. Tem uma rede muito completa que vai na região metropolitana, boa parte dela. Então, sim, tem coisas a melhorar, mas que bom que existe. Quem é de Belo Horizonte, Salvador e outras cidades sabe o quanto faz falta.
15: Muito bem. E você que está acompanhando a gente, na sua opinião, a gente voltou agora para o rádio, né? Você é a favor da privatização? Você sentiu melhoria na sua vida com a privatização dos transportes aí, trem, metrô também, algumas linhas? A gente vai falar mais sobre isso. Estamos acompanhando toda essa paralisação aí, toda essa confusão nas linhas de trem, principalmente nessa região leste de São Paulo. Vamos seguir aqui o nosso Morning Show Manager. Vamos falar de polêmica agora para o pré-candidato à presidência, Flávio Bolsonaro. Igual o trânsito em São Paulo, tem todo dia. Polêmica na campanha de Flávio Bolsonaro também tem todo dia. Congestionamento de informações tem todo dia.
10: Quem escuta acha que a notícia é requentada,
15: Não é, gente. Não é, não. Nota fiscal que vem, nota fiscal que vai, que é cancelada. E como é que explica isso? Você tá gostando, né, Henrique?
16: Eu tô amando, em conta gotas as coisas.
17: O Henrique gosta do caos no Brasil.
16: É maravilhoso. E o pior de tudo é que eu gosto das explicações que o Flávio dá, que são sempre... muitas vezes controversas e afins. É interessante ouvir, entendeu? É quase que uma narrativa.
15: Sabe o que fica aparecendo? Sabe quando você vai avaliar o roteiro? Sabe quando vai tirar o esparadrapo do machucado? Tem que tirar de uma vez só. Aí fica tirando aos pouquinhos, vai doendo aos pouquinhos. Por que ele não conta tudo com relação a Banco Master e Daniel Vorcaro e nota fiscal e tira esse esparadrapo de uma vez?
16: A campanha deve acabar, né? Se ele falar tudo aí.
10: Mas até porque se todo mundo falar tudo sobre o Banco Master, o que que acaba? Acaba, e o Bruno vai poder confirmar, acaba no mínimo uns 80% de Brasília.
17: Só 80?
10: E não acaba só o Legislativo, acaba o Executivo. Se bobear, acaba uma parte do Judiciário. Então eu concordo com o Henrique. Porque todo mundo que está envolvido do Banco Master, inclusive, vamos conectar com o escândalo do INSS, que o Bruno muito bem lembrou ontem, por que que esse pessoal não abre o jogo? Conta aí, Bruno, por que que eles não abrem? Porque está todo mundo no mesmo balaio, né?
18: Exatamente, todo mundo usava o recurso de Daniel Vorcaro. Está comprovado que agora o ex-líder do governo no Senado, Jacques Wagner, estava envolvido, tem contrato milionário com aliados e gente da família de ministro do Supremo, enfim, contratos milionários. Uhum. E agora, de fato, surgiu essa história das notas de Flávio Bolsonaro. Uma história que ontem eu conversei com alguns aliados rapidamente para tentar ouvir o que eles achavam. Ficaram assustados porque não tinha uma resposta, reclamando justamente disso que o Henrique disse, que é uma repercussão que vem a conta gotas, surgindo aos poucos. E aí eles são pegos de surpresa e não sabem o que responder. Conversei com gente de estados diferentes, que são aliados de Flávio, que estão numa disputa eleitoral, que acha que isso impacta diretamente na campanha nos seus estados também. Então eles esperavam que na entrevista diamante, como é chamada, ou seja, você tem interesse em ser candidato, conta aqui a sua vida para a gente ter o remédio para sempre remediar quando surgir alguma coisa. Eles acham que o senador Flávio não fez isso, não rebateu, não contou tudo que poderia surgir nos próximos dias em relação ao escândalo do Banco Master. Novamente, os aliados foram surpreendidos. Eu acho, de fato, que é um grande erro de Flávio ao não confessar para os aliados da campanha o que aconteceu. E eu queria só fechar aqui, Fernando, porque é o seguinte, a audiência é muito rápida e gigante aqui da Jovem Pan. Recebi várias mensagens ontem, agora de manhã, nas minhas redes sociais, dizendo que espera uma retratação minha sobre a reportagem de Flávio Bolsonaro em relação a essas notas. Quem tem que responder é o Flávio. A nossa parte é dar a informação. Agora, quem tem que dar a resposta ou esclarecer sobre onde ele emitiu essas notas é o senador Flávio e não a mim, que não sou candidato. Então, é Flávio que tem que responder em relação a isso.
15: Ele acabou rebatendo essas informações, a gente vai ouvi-lo, mas é só para explicar, porque a gente entrou direto nesse assunto, 1,5 milhão, né, de notas que teriam emitidas, algumas foram canceladas, de um serviço que a empresa do Flávio Bolsonaro prestou para uma empresa que recebeu cerca de 58 milhões de Daniel Vorcaro. Flávio Bolsonaro falou sobre isso. Vamos ouvir, Helena Manager? Sim, vamos ouvir.
19: Eu fiz um trabalho para uma empresa, fui contratado para isso, prestei serviços advocatícios, tudo certo, relação completamente legal e privada. E em outra oportunidade, eu não aceitei trabalhar para esta empresa chamada Copenhagen, que supostamente é usada por Vorkaro, foi usada por Vorkaro para fazer pagamentos para algumas pessoas. Não foi o meu caso. Eu estou tendo que explicar por que eu não recebi o dinheiro desta empresa, porque eu não quis trabalhar como advogado para elas. Cancelei duas notas fiscais.
15: Muito bem. Aí tem uma outra história que eu queria colocar para o Bruno também me falar. Tem um nome aqui de um rapaz chamado um contador, um cara da balanços financeiros, né? Rogério Lourenço Novo. Esse Rogério é o intermediador desse trabalho que seria feito pela empresa do Flávio Bolsonaro, que na verdade é ele, que é um serviço de quarteirização. Tem a terceirização e é quarteirização. E tem uma ligação também com a Ambipar. Ambipar é uma empresa que quebrou muita gente, que muita gente perdeu dinheiro com a Ambipar. Então tem ali aquela velha relação de puxar uma pena e sair uma galinha inteira.
10: Mas esse é o grande poder do Banco Master, né? O Banco Master, ele é o grande, ele tem mais tentáculos que qualquer povo que a gente encontrar pelo mundo. O Fernando trouxe muito bem essa analogia. Uma coisinha que a gente vai puxando, você vê aqui nos comentários, a gente puxou INSS, a gente puxa Rio Previdência, a gente puxa Previdência do Amapá, que recentemente aí, ó, o governo do Amapá foi lá recorrer a uma linha de crédito para depois contar que está com uma dívida bilionária, e a gente vai puxando tudo. A gente puxa Jacques Wagner na Bahia, a gente puxa muita gente. Então, assim, o mais interessante de tudo é por que Davi Alcolumbre não abre a gaveta.
17: Exatamente.
15: Ali Davi, tem pena, hein?
10: Ali...
17: Exatamente.
16: Outra coisa bizarra, né? O Bruno trouxe que ele estava fazendo a cobertura a respeito dessa questão do Flávio e das empresas e recebeu mensagem de pessoas dizendo que ele é culpado por colocar essas informações na roda para o povo poder ver. Isso é um absurdo. Você vê como é que chegou, às vezes, o pensamento político de certas pessoas em que você vê escândalos correndo à solta e a pessoa que está investigando ou demonstrando, colocando um holofote nos escândalos, é responsável.
17: Pois é, então...
15: Mate o mensageiro.
17: Pois é, pois é.
16: Que coisa absurda.
17: É um absurdo.
16: Eu achei também no vídeo do Flávio curioso, porque o nome da empresa que ele supostamente estaria envolvido é um nome que, né, remete a chocolates. E é interessante, né, esse vínculo. Parece que as coisas relacionadas a chocolate o perseguem de uma certa forma, né?
10: É, mas o que eu acho curioso é que, embora eu concorde com boa parte do discurso do Henrique e também faço meus cumprimentos aqui ao Bruno por ter soltado a notícia, porque o Bruno, eu, doutora Priscila, aqui no sofá em geral, a gente faz o quê? Nós somos imparciais. Exato. A gente acha que pau que bate em Chico tem que bater em Francisco. Diferente de você, Henrique, que tem político de estimação, que se fosse uma denúncia da esquerda, você muitas vezes ia falar: ah, mas não é bem assim, tem que dar chance.
17: Como
10: ao
17: ele tem feito várias vezes.
10: E a ampla defesa, e a justiça, e o Jacques Wagner, e a promessa
15: é
10: a de ponte que era
15: ele vai falar que não é bem assim.
16: A mesma coisa. Eu não é vídeos. Assim.
15: Não é um amigo do Painho lá,
16: mas
15: não abraçou
16: interessa,
15: o Painho.
16: Não interessa,
15: e tudo.
16: Ele pode ser amigo de quem for, se for culpado, olha, que seja preso.
10: Tem e o filho do Painho.
16: Tem que se explicar também. Assim como o Flávio, ele tem direito ao contraditório, ele tem direito de se explicar. Ele
17: e
16: tem
17: o Bolsonaro
16: direito de se
17: tem direito ao contraditório?
16: Tem, teve,
10: mas ele não pode se manifestar.
16: Conseguiu. Ele
17: exato,
16: teve. A defesa
17: exatamente.
16: Dele teve tempo para poder resolver as questões lá do golpe e ele tá preso agora.
17: Bom, o fato é, a gente deveria abrir uma CPI do Banco Master para ontem. Todo mundo deveria ser investigado. Inclusive, quando se fala de nota, eu também gostaria de saber se os 129 milhões da esposa do Alexandre de Moraes também serão investigados. E melhor, por quem serão investigados. Então, tem muita coisa aí no Banco Master que a gente precisa, e não só precisa, mas a gente tem o direito de saber. Mas, se depender da vontade política lá de Brasília, essa CPI jamais será aberta.
15: Vamos guardar esse nome, Ambipar, uma empresa ligada a várias coisas, né?
17: E sabe que também, Fernando, situações... uma coisa que a gente precisa falar aqui, cancelar a nota, eu tenho pessoa jurídica, e vez ou outra, né, a gente cancela. O problema do Flávio não é o cancelamento, né? É a origem do possível serviço que seria prestado para essa empresa que ele já vem apagando fogo à torta e à direita. Então, o problema é, não basta ser a pessoa honesta, ela tem que mostrar que ela é honesta. E ele não está conseguindo, né? Ele vem ali de vários episódios que ele não consegue se desvencilhar dessas imputações que são feitas a ele com relação ao Banco Master.
18: E é importante citar que somente duas foram canceladas. A outra não consta no documento. Se foi
17: se ele prestou o serviço, mostra o contrato,
18: valor de 500 mil reais.
15: Esse angu tem caroço, é claro. Agora eu quero saber o seguinte, tem mais caroço ainda nesse angu?
16: A Michelle
15: angu
16: disse que sim. A Michelle disse que tem, não tem? Ela falou que tem mais coisa. Sim, naquele vídeo ela disse que talvez novas informações possam vir aí.
17: Mas falou dele?
18: O receio de alguns aliados lá do Congresso é que a Michelle possa ter tido acesso a alguma informação de alguma aliada ou aliado do Congresso durante a sala cofre da CPMI. Por um curto período de tempo, as informações sigilosas de Daniel Vocaro ficaram lá. Eram coisas absurdas. Há um receio de que algumas dessas informações possam ter sido compartilhadas com Michelle Bolsonaro, e disso é o que ela pode insinuar que sabe algo mais de Flávio Bolsonaro. Essa é a suspeita de nomes ligados à campanha de Flávio.
10: Esse cofre é o do Alcolumbre, então, agora, né? Que a única pessoa que poderia abrir essa sala hoje não quer abrir. Mas não quer abrir várias outras.
17: Assim, vai fazendo coisa em dose homeopática, né? Se tem o vídeo, então já mostra. Assim, o questionamento... O questionamento que eu faço é o seguinte. Será que não mostram porque quem tem esse acesso quer ter o Flávio como oponente, porque sabe que eventualmente já ganharia? Esse é um questionamento.
10: O que a gente vem falando desde o início, o Bruno, a gente estava aqui no dia... Se a esquerda ou se alguém vaza muita coisa do Flávio de uma vez, pode sim levar ao fim da candidatura dele e dar tempo para outro candidato subir nas pesquisas. Esse outro, sim, não rivalizaria com Lula, porque Mateus, o Lula não tem resultado, né, Bruno? Pode falar aí.
18: O que eu ouvi ontem, e não é de gente da campanha, mas é pessoas muito próximas ao senador Flávio, dentro do Congresso, enfim, é que a gente, olhando aqui no sentimento de uma análise, talvez ache que seria melhor o Flávio recuar nesse momento. Olhando o pensamento de Valdemar, o dirigente da legenda, de olho no fundo eleitoral, se Flávio recuar hoje, não é importante, porque ele vai deixar de ganhar o fundo eleitoral para a cabeça de chapa, quem está na majoritária. Então, é vantajoso, ainda que seja derrotado nessa eleição, Flávio levar a campanha até o fim para conseguirem receber o valor máximo do fundo eleitoral. Então, tem todo esse olhar
15: muito
18: também financeiro.
15: Muito bem lembrado.
18: É importante se manter na campanha.
15: Muito bem lembrado, é muito dinheiro em jogo. E outra coisa, quem é que manda no Brasil? É o presidente ou é o Congresso?
17: Congresso.
15: É o Congresso, gente. E o PL quer mandar...
18: Em alguns momentos o Supremo, né, Fernando?
10: Oi? Supremo, Congresso ou Congresso Supremo?
15: Né? Mas é o Congresso, gente. É o PL, então. O presidente é o PL. É isso.
17: Por isso
15: aí
17: que eles têm...
16: Deus nos livre disso. Mas esses escândalos do Flávio, eles não têm tanto problema, porque as pessoas que gostam do Flávio, como as pessoas que criticaram o Bruno, como a Letícia aqui, o Flávio tem um exército de passadores de pano em nível sênior. A Letícia tá até com a meia do Bolsonaro aqui.
15: A Letícia
17: com muito orgulho.
15: Só faltou meia do Bolsonaro, gente. Só faltou... Essa informação era privada, era secreta.
17: O
15: Henrique revelou.
16: Hoje ela ficou usando a meia do Bolsonaro.
17: Ele tá com uma inveja da minha meia.
16: E ela
17: meia.
16: Ficou com vergonha de vir com outro item do kit, que era a tornozeleira eletrônica. Veio só com a meia. Então, assim, esse pessoal... O Flávio tem um exército mesmo de passadores de pano. Fica lá o dia inteiro passando por que
17: engraçado,
16: aparece.
17: O Henrique fala problema. Isso, mas a gente tá há 24 anos vivendo no país do futuro, prometido pelo Lula. Ele não é passador de pano. E os petistas, jamais, nunca.
15: A meia vem com a bota ou a bota vem com a meia?
17: Não, mas eu uso... Não vieram juntas, mas assim, quem me vê em rodeio, nesse tipo de lugar, vai ser com essa bota e com essa meia.
16: Mas, Letícia, a tornozeleira você derreteu também pra tirar? Você tirou tanto?
15: Goiás!
10: Eu acho bonito, é isso. O Henrique usa o kit do PT... A Letícia usa o kit do Bolsonaro.
15: E até com o chapéu outro dia, aquele chapéu. Você também usa o chapéu.
16: O chapéu de palha do Paim.
10: Mas roubaram, né? Que é característica já do pessoal.
15: Gente, agora tem um problema que vai ser muito discutido a partir de então na campanha política, que é a violência. E aí esses números, prestem atenção, porque eles vão ser muito debatidos. Dia 16 de agosto tem o primeiro debate entre os candidatos a presidente. É o Anuário Brasileiro de Segurança Pública. Principal levantamento sobre criminalidade no Brasil. Foi divulgado agora no Fórum de Segurança Pública. David de Tarso, quando o assunto é segurança pública, o nome é David de Tarso. Vamos lá, David, conta pra gente quais são os principais itens desse anuário, onde é que a gente tem que se preocupar mais. Bom dia e bem-vindo.
20: Oi, Fernando, muito bom dia a você, bom dia a todos aí da bancada e também para todo mundo que nos acompanha, né? Bom, o principal recorte que a gente faz é em relação aos golpes. Quem nunca recebeu uma ligação, uma mensagem de uma tentativa de golpe, porque houve um crescimento desde 2018 que, olha, chama bastante atenção, de acordo com os dados destacados, então, nesse anuário de segurança pública, porque por hora, em todo o território nacional, são 258 registros em todo o país. A gente teve, ao longo de 2025, 2.261.000 golpes aplicados. E aí a gente, se analisarmos em 2018, né, esse número era de 426.000 registros. Olha só o salto, de 426, pouco mais que isso, para mais de 2.261.000. Um crescimento que representa mais de 420%, gente. Então, os golpes realmente têm se tornado uma tendência de crime e por isso também que políticas públicas precisam ser implementadas em relação ao combate a essa prática de crime. Fernando.
15: É algo assim que faz parte do nosso dia a dia, né? Quem nunca, né? Ou teve o celular roubado ou teve pelo celular uma tentativa de golpe, né, David? Vamos acompanhar tudo isso aí. Muito obrigado pela participação. Cuidado com seu celular, né? Tá aí.
10: Já basta da Núbia.
15: Já basta da Núbia. Né? Enfim, outro dia eu recebi um pedido assim. Um amigo que não via há muito tempo mandou: olha, estão organizando uma festa de aniversário para mim. Fulano tentou te ligar e deu caixa postal. Nota o número dele aí e pede o voucher para você participar da minha festa de aniversário. Falei: que legal, vai ter a festa do Caio. Imagina. Mentira, gente. Tem festa nenhuma, não. É golpe.
10: Falei,
15: o golpe tá aí, Henrique. Cai quem quer, né?
16: É. Mas o Caio você conhecia.
15: Claro.
16: A história era real, assim.
10: Mas não caiu no golpe, entendeu?
15: Então, dei tchau pro David, sim. O David está trabalhando lá na Paulista, aqui na região, e a gente estava falando sobre isso. E agora vamos voltar para a questão dos trens, Ellen Manager. A gente está acompanhando essa manhã caótica aqui em São Paulo. Teve um princípio de incêndio em uma das linhas, né? E um vagão, na verdade, pegou fogo. Os passageiros foram obrigados a sair pelos trilhos. E agora vamos com o Marcelo Matos, que está acompanhando toda essa situação aí de dificuldade para o paulistano. Vamos lá. Marcelo, bom dia, bem-vindo. Onde é que você está?
21: Olá, Fernando, e a todos que nos acompanham aqui no Morning Show. Eu falo aqui da região central de São Paulo. Vou pedir para o Luiz Henrique mostrar a movimentação neste momento aqui no Brás, né? Nós conversamos aqui, chegamos com os funcionários do metrô, eles garantiram que de fato, no início da manhã, um verdadeiro caos por aqui, mas agora a situação é de normalidade, também em razão porque as linhas não estão chegando ao Brás, as linhas com dificuldades, as linhas 11, 12 e 13. Então, como você bem dizia, nós tivemos uma falha de energia que envolveu a linha 11 Coral dos trens da Companhia Paulista de Trens Metropolitanos, a CPTM, também a linha 13 Jade, são linhas administradas pelo setor privado, né, a Trivia Trens. Ah, o maior momento mais agudo aconteceu justamente no trem da linha 12, portanto, nós tivemos inclusive caos, houve um incêndio, a composição, houve uma explosão, então foi uma situação bastante delicada. Num momento de horário de pico, ou toda a movimentação dos passageiros, então algo foi bastante delicado. Teve que ter apoio da polícia, corpo de bombeiros, funcionários do metrô. Felizmente, os relatos até agora, não houve nenhuma vítima. É o terceiro dia de problemas operacionais, né, pelos trens. O sistema Paese foi acionado aqui para atender as pessoas com os ônibus que são colocados aqui. Eu posso observar agora aqui a movimentação lá em cima no viaduto aqui do Brás, movimentação bastante morosa. Do lado esquerdo eu posso observar que os trens, portanto, do metrô estão operando lá, justamente do bairro em direção ao centro. As informações que nos colocaram aqui os funcionários do metrô é que há uma grande aglomeração ainda em Itaquera, de Tatuapé, né? E não tem previsão de que isso possa se normalizar. Então ainda muita gente lá na Zona Leste querendo chegar aqui ao centro. Claro que foi um caos para todo mundo que veio trabalhar aqui. Relato das pessoas que não conseguiam ter acesso, vão chegar muito atrasado hoje. Mas de qualquer forma, agora nesse ponto aqui no Brás, na estação aqui do centro, as informações aqui passadas pelo metrô, pela Companhia Paulista de Trens Metropolitano CPTM. Então há um momento de normalidade aqui, mas eu reforço, nós temos ainda informações de muita movimentação pesada, porque foi a alternativa que restou, portanto, também ali em Itaquera e Tatuapé, em direção ao centro. Lembrando que também toda essa situação envolveu o Expresso Aeroporto, então a circulação, aqui os funcionários do metrô informam que ela está também prejudicada, portanto, o Expresso Aeroporto. Nós vamos continuar aqui acompanhando também outras estações nesse dia muito difícil, portanto, para o paulistano que pretendeu chegar principalmente da Zona Leste até a região central da capital paulista e o deslocamento aqui por São Paulo. Daqui a pouco voltamos com mais informações. Fernando, retorno agora com você.
15: Valeu, Marcelo, muito obrigado. Direto da estação do Brás, região central de São Paulo, falando dessa manhã complicada para quem depende dos trens, do transporte público de uma forma geral, porque tudo fica afetado, né? Trânsito também, enfim. Seguimos aqui no nosso Morning Show agora com uma delegacia falsa da Polícia Federal. Imagina, isso aí por si só já é absurdo. A Interpol que descobriu durante uma operação global, descobriu essa delegacia falsa. Mas sabe onde? Ficava aqui não, gente. Ficava no sul da África, num país chamado Eswatini. Eswatini. É um pequeno país, tem 1 milhão de habitantes apenas, fica do lado de Moçambique, não tem mar. E ali eles aplicavam golpes. Essa delegacia falsa tinha cerca de 80 funcionários.
10: Caramba, eles mais ligavam... do que muita delegacia da Polícia Federal no Brasil.
15: Exato.
10: Né?
15: Ligavam e tinha tudo, colete, insígnias lá, marcas. Ligavam para brasileiros que estavam nessa região da África falando, ó, eu sou da Polícia Federal, você tem um dinheiro aí que eu estou vendo, tá correndo risco. Vamos então fazer o seguinte, transfere para essa conta aqui. Acabou. É. Aí não via nunca mais o dinheiro. Não via nunca mais.
10: É, e vale dizer que Moçambique fala-se português, né? Eu não sei afirmar em Eswatini, mas
15: inglês,
10: provavelmente sim.
15: Inglês.
10: Mas aí deve ser o pessoal de Moçambique que vai para lá e aí já liga em português mesmo e facilita muito a comunicação, né, doutora?
17: É. Isso daí pode aplicar, inclusive, à lei brasileira. Se eles faziam os golpes, ainda que eles estejam ou estivessem, né, lá na África, se o golpe, o resultado acontece aqui no Brasil, Fernando, é possível, é difícil, né, mas é possível aplicar a eles a lei brasileira.
15: É,
17: né?
15: Mas lá
17: eles,
15: em Eswatini,
17: a gente chama isso.
15: Mas, doutora, eu quero até falar com o Bruno, porque lá em Eswatini, lá não tem jeito, Bruno, porque lá é uma monarquia absoluta. O rei está acima do parlamento e da própria Constituição. Então, talvez. Não, eu estou falando aqui uma suposição.
10: Não é no Brasil, viu, Bruno?
15: Talvez isso o próprio rei.
18: É uma
15: pode
18: réplica,
15: ser
18: né? Réplica perfeita.
15: É. Quem é amigo do rei lá nesse país, lá em Eswatini, tem tudo. Sou amigo do rei,
10: aqui,
15: meu amigo.
10: Aqui também. Aqui a gente não tem um rei
18: é
10: só.
18: É isso
10: né?
18: Lá, né? Não é aqui não, né? É lá que você está falando, né?
15: Não, é Eswatini.
10: Brasília, que você falou. Ah, não.
15: 1 milhão de habitantes e 80 funcionários da Polícia Federal Brasileira falsa. É.
18: Eles aí conseguiram tá replicar tudo mesmo, né, Fernando?
15: Tudo. É impressionante, gente. Aí
18: impressionante.
15: Liga, né? Se quiser até, pode ter até uma sofisticação de uma chamada de vídeo. Ó, tô na Delegacia Central Africana aqui, amigo.
10: Ô, Bruno, será que lá eles inauguram promessa de ponte também?
18: Ah, será? Será?
15: Poxa, será? Vocês pegam no pé dessa promessa de ponte. Que é
10: tem
15: isso?
10: Só 20
15: já
10: anos,
15: passou.
10: Né?
15: Vocês ficam pegando no pé do Henrique à toa aí também.
18: Já passou, né?
16: Estamos falando aqui da delegacia falsa da Polícia Federal. Vão te ligar, hein, Matheus,
10: não,
16: a delegacia.
10: Inclusive, uma das instituições mais respeitadas do Brasil que merece nossos elogios e que nos acompanha é a Polícia Federal.
15: Inclusive, quero mandar um abraço pro pessoal lá da Lapa, que tem audiência total nossa. Um grande abraço.
18: Eu achei que era Polícia Federal, Evandro, você mandar abraço, Fernando.
15: Mano, são amigos mesmo. Eles cuidam da hospedagem lá, hotelaria ali, lá na Lapa.
10: Ao contrário do Henrique, nós admiramos o trabalho de segurança pública do Brasil, entendeu?
16: Eu adoro a Polícia Federal, gente. A Polícia Federal é maravilhosa. A original, né? Essa daí, a falsa.
18: O problema é quando não. Chega às 5 da manhã, não é, Henrique?
10: É bike bate na porta da casa da pessoa errada, né, Bruno?
15: Olha, gente, eu tenho um recado importante aqui para te fazer, para te falar, para te levantar um ponto de atenção. Você vê que a todo tempo a gente está com o celular na mão, é o trânsito. Hoje São Paulo está um caos, né? Mas é uma pressão muito grande que atinge a nossa vida de todo dia. É uma dor no pescoço que, às vezes, até pode significar uma pressão alta. É tudo isso da vida de todo dia que acaba destruindo a nossa saúde, Manolo.
1: É verdade, não é? Fernando. É verdade. Só para você ter uma ideia, às vezes você começa a... tá com o celular na mão, fica com o celular na mão ali. Quando você vê, já passou uma hora e meia.
15: Exato.
1: Você perdeu uma hora e meia de vida.
15: Pois então.
1: Numa rede social, isso vai impactando.
15: Não tem foco, não tem determinação. E quando a gente
1: fala disso... A produtividade diminui, né, Fernando? O dia a dia fica mais complicado. É. Sem contar a ansiedade, o estresse. Então é muito importante a gente controlar. Quando a gente controla, por exemplo, essa ansiedade, esse estresse... o nosso corpo, ele responde também. Você dorme melhor, tem mais energia, tem mais disposição para enfrentar os desafios do dia a dia. Então, o magnésio, ele se torna algo essencial. No mundo moderno hoje, o magnésio é primordial. Justamente porque, Fernando, a nossa alimentação mudou. Você vai concordar comigo. Você que é de Minas, não sei se você morava no interior. Eu sou do interior, então, por exemplo, pega lá 20 anos atrás, 30 anos atrás.
15: Era diferente?
1: Era totalmente diferente. Eu lembro, por exemplo, do leite. A gente tomava o leite, o leite quente ainda. O leiteiro deixava na porta de casa. Com o passar do tempo, hoje você toma um leite que às vezes... A vaca já deu, já produziu aquele leite faz uns 2 anos.
15: A gente precisa do magnésio em 300 funcionalidades.
1: Sim, sim.
15: 300 funcionalidades. É algo que faz falta na alimentação e na nossa vida, no organismo.
1: Sem dúvida. Como a alimentação mudou, a falta do magnésio ela é aparente. As pessoas estão mais ansiosas, mais estressadas. Aí gera o cortisol, que é um hormônio que vai inflamando o nosso organismo. Deixa o nosso corpo em alerta. É como se o nosso organismo ficasse pronto para a guerra. Então o cortisol ele é perigoso. Aumenta batimento cardíaco, pressão arterial. Então o magnésio, ele controla o cortisol. Ele vai ajudar na nutrição cerebral. Ele melhora essas conexões neurais. É bom para os neurônios. Muito. Ele melhora a renovação celular. E estimula a produção da melatonina, que é o hormônio do sono. Você dorme melhor à noite. E além de melhorar essa saúde mental, que é muito importante nos tempos atuais, ele melhora também as inflamações. Então, quem tem reumatismo,
15: Fernando...
1: Era sobre
15: isso que eu queria te perguntar, porque você sabe que eu tomo magnésio,
1: claro,
15: minha família inteira toma, meu pai, minha mãe, meus tios, e eu faço uso disso e muita gente me pergunta, questão de dor crônica.
1: Dor crônica,
15: pode ajudar também?
1: Ajuda muito, colabora demais, auxilia. Por quê? O magnésio, ele estimula a produção da elastina, ele devolve elasticidade para os músculos, já vai evitar as câimbras, os espasmos musculares. Ele preserva o líquido sinovial que reveste a cartilagem. Então, Fernando, ele não deixa ter aquele atrito de osso com osso. Isso é muito importante a gente destacar. E além do mais, o magnésio, ele é o fio condutor das vitaminas e dos sais minerais. Ele leva cálcio para os ossos, ajuda na molécula do ATP, que é a força muscular, os músculos. Bom. Mantém a musculatura para te dar mobilidade, flexibilidade. E claro, quem tem ali uma bursite, uma tendinite... Quem sofre com um problema de reumatismo, ele vai desinflamando, destravando
15: muito
1: e aliviando a dor, Fernando.
15: Eu entendi, mas eu quero que todo mundo que está vendo e ouvindo a gente também entenda. 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
15: 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E eu faço agora um rápido break na rede de rádios.
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0: Estamos voltando agora para a rede de rádios, a Jovem Pan, trazendo para você uma notícia que Ortega, ditador da Nicarágua, amigo de Lula, várias fotos do Foro de São Paulo, acaba simplesmente de cancelar a validade de qualquer credencial para advogado. Ou seja, sabe a OAB que a gente tem aqui que estudar muito, tirar? Temos aqui, além de mim como advogado, a doutora Priscila. Agora não vale mais nada.
1: Mas,
0: agora é uma profissão.
1: Mas amigo, a gente não pode falar que o amigo...
2: Só para contextualizar e colocar o Bruno aqui na conversa de novo, o Daniel Ortega também acabou com as eleições, né, Bruno? Acabou com as eleições, não tem eleição. Bobagem, acaba com esse trem de eleição.
1: É democracia,
2: aí,
1: né?
2: E agora
3: e
2: acabou com esse trem de advogado.
3: Que foi também. Só um gesto, né? Ele só falou durante um discurso, né?
4: Eu não
3: que
4: disse
3: não
4: isso, não.
3: Que foi
4: cadê
3: a
4: duas,
3: né?
4: Eu não falei
3: não
4: isso.
3: Foi isso, não foi esse dia?
0: Foi, você falou. Isso. Quando nós repercutimos a fala dele, você falou assim. Falou assim.
4: Acho um
0: foi
4: absurdo.
0: Só uma fala dele no meio de um discurso. Eu conversei com meu amigo da Nicarágua, Gabriel Miranda, e ele disse, inclusive, que era discurso da revolução e a população da Nicarágua foi pega de surpresa.
4: Que eu sempre digo,
0: ele está cinco
4: críticas...
0: mandatos seguidos, Bruno.
1: Tem críticas?
0: Sim.
4: Eu tenho críticas.
1: Conta pra gente.
4: Isso é um absurdo dele ter dado um alto golpe lá na Nicarágua. Eu tenho críticas ao regime da Venezuela. Já falei aqui que tem uma admiração
1: ao regime
4: pelo
1: ditatorial.
4: Chinês, que não é uma ditadura, diga-se de
0: isso
4: passagem.
0: Isso é verdade.
4: Que não é uma ditadura, o regime chinês. Que,
0: não
4: que
0: é uma
4: eu gosto
0: ditadura. Democracia.
4: Do governo. Sim, mas eu acho muito legal o que a Letícia falou, de que nós estamos no mesmo caminho do Nicarágua em rede nacional. Tipo, se a gente tivesse no
1: o
4: mesmo
1: Henrique
4: caminho
1: usou,
4: do Nicarágua...
1: O Henrique veio com essa justificativa na última vez que eu falei disso.
4: A Polícia
1: Mas
4: Federal
1: vamos recapitular, então. Vamos recapitular pro Henrique.
0: Peraí, calma aí, gente. Um por vez. Vamos lá pro Bruno, que ele tá em Brasília rapidinho.
3: Henrique,
0: vai,
3: você não acha que... Henrique, não acha
4: a polícia
3: que o Lula,
4: do Eswatini vai
3: líder,
4: pegar a Letícia.
0: Henrique,
3: eu
0: pergunto
3: pra você.
0: Você
3: não acha que o Lula, sendo um líder tão importante, que voltou agora, se reelegeu o terceiro mandato, viajou o mundo, tem várias lideranças, conhece muita gente no cenário internacional, uma fala, um posicionamento, uma nota do governo brasileiro repudiando essa fala do líder da Nicarágua não seria importante? Por que o silêncio do presidente brasileiro até agora em relação a essa fala, que é um golpe de Estado, justamente dizendo que não vai ter mais eleição?
4: Não, poderia ter uma fala, não
1: poderia.
4: Vejo, mas também
1: não,
4: acho que é um absurdo o fato de não
1: como
4: ter
1: como não é um absurdo? Não,
4: nós
1: desculpa,
4: temos problemas para resolver
1: Henrique,
4: aqui dentro do Brasil,
1: temos?
4: Muito mais relevantes do que ficar
1: temos, como narcotráfico. Por que, que a gente não resolve isso?
4: Repúblicas aí.
1: Mas não,
0: mas
1: a, gente
0: então
1: prefere, a gente prefere
0: quando...
1: realmente focar na cortina de fumaça. O Henrique veio aqui, ele justifica, ele critica o Flávio, por exemplo, por ter uma suposta foto com o sicário. Mas na hora de falar dos amigos do Lula, que inclusive ele falou na última vez que eu estava aqui, que não tinha problema, que o Lula era amigo de todo mundo.
4: E é
1: de
4: mesmo.
1: Fato,
4: mas
1: o Lula é amigo de todo mundo. O Lula é amigo de todo mundo, de todos esses ditadores aqui na América Latina. O Lula é BFF.
0: Pelo menos era assumido, né? O Ortega é disfarçado. Mas a pergunta do Bruno, absurdo. Ela é muito oportuna. Porque o Lula, ele é um chefe de Estado. E que, em pese a gente ter desconfianças, ainda existe democracia no Brasil, ou pelo menos uma parte, né? Uma representação aqui pouco parcial de democracia. E aí, quando teve o Irã e os Estados Unidos, que também não tinha nada a ver com o Brasil, porque segundo o Henrique, a Nicarágua não tem nada a ver com o Brasil, Venezuela também não. O Lula fez questão de falar, de entrar para o meio, de arrumar briga. Quando teve Ucrânia e Rússia, também. Agora,

0: Agora, quando você tem uma pessoa tomando um poder, tudo bem que ele já estava 5 mandatos, ele já era um ditador disfarçado, mas assumidamente fazendo isso, você não ter o seu amigo, que o Lula se identifica como amigo de Ortega, você não vira público. Então ele deveria virar público, apoiar, né, Henrique? Dizer, acho que você está certo, também morro de vontade de fazer isso. Porque não condenar é concordar.
1: As
0: Às vezes a omissão
1: é.
0: Significa.
2: É veja bem, o Henrique ele só critica guerras, quando faz sentido para ele. Na hora de ter aqui. Que criticar o governo Lula. Pelo nosso presidente não ter se posicionado contrário a um regime ditatorial assumido, ele não quer criticar. Aí tudo bem, não fala nada. Agora, todo o resto ele tem que falar.
3: Mas, ó, Rússia e Ucrânia e Irã e Estados Unidos interferem diretamente no Brasil.
2: A Nicarágua, ele é melhor amigo do Lula.
0: Fala aí, qual que é a diferença?
3: Preço do petróleo, Irã e Estados Unidos, fertilizantes que a Rússia entrega para nós. São guerras que interferem diretamente. A Rússia também.
0: Não, mas a Ucrânia.
3: Não, ambos entregam. De qualquer maneira, um conflito armado entre os dois.
2: Por isso que ele falou,
3: prejudica o Brasil.
0: Entendi.
3: Um conflito armado com o Irã prejudica o Brasil.
0: Entendi, mas a declaração dele não foi sobre isso. Quando ele fez declaração, ele chamou o Trump do cara que adora fazer guerras. Do cara que acorda, não sei o quê. Quando ele falou de Rússia e Ucrânia, ele não teve coragem de condenar o Putin. Apesar dele estar tão preocupado com o fertilizante de um agro que ele não está nem aí, ele não teve coragem de condenar o Vladimir Putin, que foi quem começou a guerra. Aí agora, que você tem uma pessoa que é latino-americano, que você já dividiu o Foro de São Paulo várias vezes, que quando você joga nos mecanismos de pesquisa aí, gente, joga no Google, Lula e Ortega, você encontra uma infinidade dos dois juntos, desde o Lula mais novo. Olha que legal, é uma amizade antiga. O cara não ter coragem, porque ele foi condenar, ele falou que o Trump estava errado de pegar o Maduro. Agora, o Ortega, que dá um golpe de Estado, e aí sim, segundo você, golpe de Estado é passar o batom na estátua.
4: Mas olha
0: agora
4: só,
0: fazer
4: mas
0: isso
3: Mateus, o Bolsonaro era amigo lá do príncipe da Arábia Saudita.
2: Mais uma vez, ele tem que trazer de volta.
3: O Bolsonaro era amigo do príncipe da Arábia Saudita.
0: O Bolsonaro não é o presidente agora.
2: Ele tem
3: o príncipe, era amigo do ditador da Hungria. E aí eles passam um panaço.
4: Quem tem amigo não morre
5: para joga nos comentários, Henrique, responde.
4: Bruno. Bruno, quem tem amigo tem tudo, né? Imagina o Donald
5: Trump. Tudo,
4: O
5: Depende do lado da mesa que tá sentado. Imagina esse grupo de WhatsApp, né? Agora com a saída do membro do Nicolás Maduro, sobraram alguns, né?
4: Não,
5: será que vai ter
4: mais
5: gente saindo do grupo?
4: Vamos mudar de lado?
2: Vamos
4: para os amigos da direita, por exemplo, Donald Trump. Quem é amigo do Trump tem tudo, né? Imagina o grupo de WhatsApp do Trump. O Ronaldo Fenômeno foi entregar a taça para ele e até esnobou. Não, Ronaldo Fenômeno, não quero. Mas o presidente da FIFA aí, amigão. O que aconteceu? Donald Trump está sugerindo que o presidente da FIFA, o Gianni Infantino, dispute a eleição para secretário-geral da ONU. Não, é isso mesmo que você ouviu. Eu vou repetir. Eleição para secretário-geral da ONU, tendo como um dos postulantes o presidente da FIFA.
0: Eu acho que o secretário
4: assinado
0: abaixo do Infantino
4: Donald
0: vai
4: Trump.
0: Ser o Messi, então, né? Porque os dois eram super amigos durante a Copa. E não sei se vocês viram. Aí parece que momento Sodré aqui. O Messi parou de seguir o Infantino depois
3: logo
0: da
3: após
0: final.
3: A Copa acabar.
0: Porque o Infantino criticou que os argentinos brigaram porque eles perderam. Então a amizade ali tá abalada. Agora,
5: Infantil
0: Trump,
5: isso, né?
0: É, olha, Bruno, o Trump tá viajando, né? Indicar o Infantino para secretário-geral da Organização das Nações Unidas é, no mínimo...
3: Ele vai fazer um mundial,
4: Infantil.
3: Né? Uma Copa do Mundo
4: falou
3: dos
4: que
3: países
4: ele é,
3: emergentes,
4: o Trump falou que
3: lá.
4: Ele é respeitado por todos ao redor do mundo. Oi?
2: É, o que eu acho...
4: Todos? Todos?
0: O mundo dele, né?
4: O mundo dele,
3: e,
4: né?
3: E inclua fora disso aí. Não Mas é. O Infantino deu o Nobel da Paz da FIFA pro Trump, né?
0: Isso é
3: pode
0: verdade.
3: Ser, pode é ter
4: mas,
3: algum...
4: Mas será que dá para perceber a cortina de fumaça que tem nisso aí, Bruno? Vamos desviar o assunto, aí a gente não
0: tirar
4: fala
0: foco,
4: do né? risco da guerra. Ontem a gente
5: não
4: falou...
5: Não tem almoço de graça, né?
4: O custo da guerra que os Estados Unidos, que eles começaram contra o Irã em fevereiro, custa quase o valor de acabar com a fome no mundo.
0: É, ontem a gente noticiou, já chegou em 500 bilhões
4: é
0: de reais.
4: É uma dinheirama gasta. E a popularidade do Trump está como?
0: Está de mal... A pior.
4: Pois então.
0: E os midterms, né, as eleições de meio
2: são
0: mandato
2: agora
0: ali,
2: em novembro,
0: ele tá muito mal. Inclusive, o próprio partido do Trump, o pessoal já tem gente, de certa forma, descolando um pouco da imagem do presidente, porque eles estão com medo de que eles também percam popularidade junto. Porque hoje o Trump não teria maioria. E o próprio Donald Trump disse, se eu não conquistar maioria, farão um impeachment meu. Então, assim, acorda, a gente viu.
4: Ele acorda e pensa, quem eu vou irritar hoje? Como é que eu vou perturbar a paz mundial, de alguma forma? Eu vou pôr o presidente da FIFA na ONU.
0: O Guterres deve estar preocupado agora lá na ONU.
3: E na vitória da Espanha, ele tentou aparecer na foto dos campeões, né? E aí ficaram esperando ele sair para poder fazerem a foto. Ele até ficou de ladinho, aí excluíram ele, então...
0: Mas ficou de ladinho ele e o Infantino.
3: Um do lado do outro.
4: A Espanha que é de esquerda, né, Henrique?
3: A Espanha, alguns jogadores sim, outros não.
4: Não, o governo espanhol, sim. O governo espanhol.
0: É, o Lula, inclusive, já foi buscar refúgio lá, né? Não muito distante de hoje, o Lula esteve na Espanha numa conferência de países de esquerda, líderes de esquerda. Tinha poucos, mas estavam lá, firme e forte. Alguns ditadores, inclusive, do Oriente Médio, algumas regiões.
2: Que, aliás, se a gente fala de líder de esquerda, a gente tem que falar sobre ditadores, né?
0: É, mas tudo uma grande coincidência, claro. Dividir palco com o Ortega, tudo bem. Mas condenar, não, né? Aí tá valendo.
3: O príncipe lá da Arábia Saudita é super
2: amigão. Gente, vocês percebam, o Henrique nunca consegue justificar os erros da esquerda. Não, ele sempre usa a cortina de fumaça jogando o direto para a direita.
4: Eu tenho aqui uma notícia selecionada. Quando a gente estava montando, quer dizer, eu estava ali junto com a nossa magnífica Helena Manager e a gente estava vendo do lado dela essa notícia aqui, que o Brasil, quero ver o que o Henrique vai falar, está prestes a ultrapassar os Estados Unidos como maior exportador agrícola do mundo.
2: Mesmo
4: isso acontecer, uma liderança americana está ameaçada depois de mais de um século. Ou seja, vão falar mal do agro agora?
3: E o Lula odeia.
4: Olha o agro.
3: Mas ele odeia. O Lula está destruindo o agro, pelo amor de Deus. Nós estamos numa crescente em todos os setores produtivos do país.
4: Vou completar aqui.
3: O agro
4: aqui.
3: Tem investimento soja, pesado.
4: O Henrique está falando. Soja, carne bovina e algodão. Estados Unidos lideram durante um século e agora tem 171 bilhões de dólares. Mas pela primeira vez a distância está muito pequena, que a exportação brasileira é de 169 bilhões. É a menor diferença em todos os tempos.
0: Fernando, quero convidar... Pode falar, doutor.
2: Eu estou falando que o Henrique está igual assim, né? Não apoia, mas quando ganha, sabe aquelas coisas
4: não,
2: de coaching?
4: O Henrique apoia o agro.
2: Não,
3: nós apoiamos o agro.
4: Henrique
2: não.
4: Sempre
2: apoia
4: o agro.
2: Calma,
0: ele
2: gente.
0: Apoia mesmo.
2: Deixa eu terminar.
0: Ele explora o agro, ele depende do agro e ele diz que apoia. Desculpa, doutor.
3: Eu apoio o agro.
2: Só para eu concluir. Quando eu falo que ele está falando isso, assim, a pessoa não apoiou, aí quando vence, fala nosso agro. E a gente sabe muito bem que o governo do PT, ele não tem os incentivos e não dá os incentivos na totalidade para poder fazer comemoração no todo com relação ao agro. Pelo contrário, né? Só prejudica o agronegócio.
0: Eu queria trazer para a conversa, porque é a região dele.
2: Não.
0: É um cara que está com o agro todos os dias. E o Henrique, Bruno, se você colocar uma salsinha, cebolinha, é perigoso o Henrique não saber diferenciar. Então não vou nem
5: render
0: esse assunto.
5: Henrique, jantou ontem, Henrique? Ontem você comeu o quê? Ontem no jantar?
3: O maior plano safra da história é nosso.
2: Você fala como se o plano safra fosse
0: Bruno,
2: um pix de 500
0: mil pro
2: agronegócio. Não é, né? A gente sabe muito bem. Desculpa, mas é o seguinte, o Henrique
0: Letícia
2: quer aqui
0: tá
2: falar sobre o plano safra, se o Lula pegasse e falasse, olha aqui, produtor rural, toma 500 bi de reais na sua conta. Pelo contrário, gente, o Plano Safra é uma política de crédito. Então o produtor, ele pega esse dinheiro emprestado e devolve com juros. Mas eu acho engraçado, Henrique, falar do nosso agro, porque hoje aqui no Brasil a gente tem juros altíssimos, a gente tem um crédito caro, um seguro rural insuficiente, os nossos fertilizantes, eles são importados. Então a gente tem uma dependência externa muito grande, fora todos os gargalos logísticos.
4: Então
2: eu queria trazer.
4: Se tivesse apoio, a gente já teria superado.
2: É muito mais. Eu queria trazer
3: então,
2: o seguinte.
3: Vamos cortar
2: mesmo
3: o plano
2: com todas,
3: então.
2: Mesmo com todas essas dificuldades.
0: Mas tá vendo como a doutora, Priscila tinha
4: falar
0: razão?
4: Falar junto no rádio não dá para ouvir.
0: Tá vendo como a doutora Priscila tinha razão quando ela fala? O Henrique, ele critica o tempo inteiro. Aí, quando vem uma notícia boa, ele fala, é o nosso agro.
2: Pois
0: aí, um pouquinho de crítica que surge, o que ele fala? Então, vamos cortar o plano safra.
3: Claro.
0: Então, Bruno, eu vou convidar você para conversa, porque é o seguinte, você é da região do agro, você sabe e conversa com isso todo dia. O governo atual é realmente um apoiador do agro ou ele é um boicotador do agro?
5: Não é, nunca foi, nos quase 4 anos, nunca apoiou o agro. E a gente vê que esse plano safra é os juros muito altos, tem pouco dinheiro e são pouquíssimas as pessoas que conseguem acesso a esse plano safra. E não sou eu que estou falando, não, é o próprio produtor que está lá na ponta, é o próprio produtor que teve uma quebra de safra nesses últimos anos, diante dessas de ações climáticas, e que até hoje não conseguiu renegociar as dívidas, e que o ministro da Fazenda disse que vai ao Supremo Tribunal Federal para não aprovar uma renegociação para os produtores rurais. Então, é o mesmo agro que, quando os índices da economia são divulgados, é o maior puxador da economia e que o governo não reconhece e acha melhor viajar para o exterior, levando o maior líder do movimento sem terra, invasor de áreas produtivas do agronegócio, no mesmo avião, do que apoiar o agronegócio, do que visitar as feiras no interior de São Paulo, que Lula não teve coragem de ir, mandou Geraldo Alckmin, porque sabe que não é bem-vindo.
0: Não, então, foi na AgriShow,
5: em Ribeirão Preto. A falta de relacionamento com o governo não dá para falar que é apoiador do agronegócio. O agronegócio, Henrique, só para saber, te contar um segredo, ele não precisa de ajuda do governo federal. Se o governo não atrapalhar, já é uma grande ajuda.
4: Assim jantou! Assim jantou! Brasília.
3: Olha, o que você falou agora, o agro não precisa de ajuda do governo federal?
0: É só o governo não atrapalhar.
3: Hoje, complicadíssimo.
5: Olha só. Hoje, se o governo não atrapalhar o agronegócio, já é uma grande ajuda. Nós temos a Ferrogrão, ficou por 6 anos no Supremo Tribunal Federal, algo que iria ajudar o escoamento do estado de Mato Grosso e outras regiões. Mas, por questões ideológicas, o assunto foi para o Supremo Tribunal Federal.
2: É. E mesmo assim,
5: aliados do governo, ou seja, o governo atrapalhando o desenvolvimento. Ou seja, se não atrapalhasse, já seria uma grande ajuda. Muito infelizmente, bem. As pautas ideológicas desse país atrapalha o crescimento.
4: Ô Bruno, aquele almoço de 78 talheres, aquela jantada monstra.
5: Dividi em dois hoje, viu, Fernando? Tem que dividir em dois o pagamento.
4: Bruno, obrigado. Eu acho que você tem outro almoço daqueles, né? Já vive nesses almoços.
0: É, meu filho, agora é só 78 isso.
4: 78 talheres. Valeu, Bruno. Muito obrigado. Bom trabalho pra você aí. Obrigado pela participação.
5: Fique em paz. Se você for almoçar hoje, lembra que tá vindo do agro, viu? É aquele ditado. Se o agro não planta,
3: vai almoçar com quem? Vai almoçar com quem hoje, viu, Bruno?
5: Um abraço aos produtores rurais, os meus amigos. E me responda amanhã se o MST é o maior exportador de arroz, porque não tem como alguém plantar se não tem terra, né? Movimento sem terra. Quem não tem terra não planta, né?
4: Vamos lá.
5: Chamar de agronegócio.
3: Depois eu explico no zap, que é complexo o assunto.
4: Valeu. Aí Bruno, obrigado. A gente vai fazer um rápido break para o Henrique tomar uma água no rádio e na TV, e a gente volta com muitas informações. Tem um povo que caiu do telhado, vocês viram, gente? Caiu do telhado lá em Santa Catarina. Tem Luiz Fernando Becker daqui a pouco conosco. É rapidinho, no intervalo, no rádio e na TV, a gente tá de volta.
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6: Palhaçada.
7: Mas a gente tem que falar o seguinte, nós estamos de volta para toda a rede de rádio falando sobre um episódio de violência acontecido ali doméstica contra a mulher, falando das estatísticas de prisão. E aqui eu vou fazer um comentário que se a pena de forma isolada servisse, né, de base para evitar e erradicar a violência, Fernando, os Estados Unidos não seria um dos mais, porque tem pena perpétua, por exemplo.
8: Pena de morte.
7: Né, pena de morte. Eu acho que a pena é um indicativo, a gente não pode colocar só na punição, dos indicativos para erradicar a violência, mas mais do que isso envolve dignidade humana, envolve dignidade da mulher.
9: Educação,
7: então a gente tem
9: letramento de entender o que ser homem não é isso não,
10: mas
9: meu amigo.
10: Mas eu acho importante você trazer isso, Fernando, porque hoje no Brasil a gente tem uma desconstrução do que é o homem.
9: Exato.
10: O homem. Então essa turminha aqui do Henrique, por exemplo, é completamente contra a construção social dos gêneros, dos papéis sociais. Por exemplo, sou completamente favorável. Um homem de verdade jamais faria isso. Mas daí vem aqui o Henrique e vai falar: ah, em quem que ele votava? Como se fosse uma coisa verdadeira.
8: Eu nem falei.
9: Falou, mas pensou.
8: É um
9: não falou, mas pensou.
8: Mas é um
9: não falou, mas pensou
8: válido.
9: Que eu vi.
8: Em
9: pensou
8: quem ele
9: que
8: votava?
9: Eu vi. E a gente vai
8: eu
9: agora.
8: Sei.
9: A gente está no rádio. Eu quero mandar um abraço para o Hugo Magalhães, talento, fenômeno do Brasil, viajando e acompanhando o nosso Morning Show. Abração, Huguinho. E a gente agora vai para Santa Catarina, né? Vamos falar com o filho da dona Vilma, Luiz Fernando Becker, o ídolo de Pedro Perfect, primo de Letícia Perfeita, porque lá em Joinville, norte de Santa Catarina, dois policiais, veja a história, atenderam um chamado para conter um homem no estado de surto, mas algo inesperado aconteceu. E aí surge Luiz Fernando Becker para contar a história para a gente. Fala aí, meu caro, conta tudo!
11: Bom dia a você, bom dia audiência do Morning Show. Exatamente, dois policiais militares ficaram feridos depois que um telhado de uma residência cedeu durante o atendimento de uma ocorrência envolvendo um homem em surto. A equipe tentava conter o jovem sob a cobertura da área de festas da casa, quando a estrutura não suportou o peso e desabou de uma altura de aproximadamente 3 metros. Um morador registrou o momento em que o telhado cede, levando ao chão os dois policiais e também o homem que estava sendo contido. Com a queda, um dos policiais sofreu uma fratura no punho. Já a policial militar sofreu fraturas no tornozelo e também no pé. Além dos feridos, o desabamento também provocou danos na estrutura da residência. Até o momento, não há informações sobre o estado de saúde do homem que estava em surto e se ele sofreu algum ferimento durante a queda do telhado. Outra guarnição da polícia militar foi acionada para prestar apoio, concluir o atendimento e levar o caso à delegacia. Segundo a Polícia Militar, testemunhas relataram que o jovem teria entrado em surto após o consumo excessivo de substâncias ilícitas. Mas essa informação ainda será apurada e fará parte do inquérito policial. Volto com você, Fernando.
9: Tá aí o filho da dona Vilma. Valeu, obrigado, Luiz Fernando. Grande abraço para você, hein? Muito obrigado pela participação aqui no Morning Show.
12: Loucura, hein? Que cena impactante isso aí.
9: Que é isso? Você vê como é difícil trabalhar com segurança pública, né?
12: Os
9: caras são chamados, tem um cara em surto.
10: São verdadeiros heróis, né? Nossos policiais.
9: Você
10: também acha, Henrique?
12: Para salvar uma pessoa que tá em surto.
8: Os policiais são verdadeiros heróis.
12: Não, mas só para não perder o contexto, tomara que depois a gente tenha boas notícias em relação ao estado de saúde de todo mundo ali, porque cai todo mundo,
9: pois
12: né,
9: então,
12: do telhado.
9: Pois então.
12: Quem tá no rádio, acho que vale a pena depois pegar a imagem, porque...
9: Exatamente.
12: É uma bagunçada, rapaz.
9: Exatamente. É, a Letícia não para de provocar o Henrique. Você não cansa,
12: tô achando,
9: Letícia,
12: que ela vai colocar... Igual o Henrique já tem uma fotinha dela na cabeceira, junto com a do Bolsonaro e do Lula, ela vai colocar uma do Henrique na cabeceira dela.
10: Eu já tenho.
4: Do Lula do meu lado ainda, pra você colocar lá.
12: Espantar mosquito
4: mesmo.
12: Muito
4: amor, não é possível. Ela, o Bruno também, eu tô pra mandar uma foto pro Bruno Pinheiro, minha, pra ele deixar lá no quarto dele.
10: Não é amor a você, Henrique, é amor a expor as inconformidades e as hipocrisias que você traz aqui no programa.
4: Eu acho que é amor a mim, porque na realidade vocês não trazem nenhuma inconformidade. Vocês só ficam me citando infinitamente. O que
10: daqui a gente fica citando todas as suas
9: incoerências. Por falar em polêmica, vamos trazer também um dos representantes da polêmica. O verbete polêmica no dicionário é ilustrado por ele, Josias Teó.
12: É uma foto mesmo, eu já vi.
9: O rocambole, o bolo de rolo agridoce de Pernambuco, e vai falar sobre algo que aconteceu depois da saída turbulenta da antiga organização do Teatro Municipal de São Paulo. A gente falou muito sobre isso. E aí, o cartão de visitas dessa nova administração é também uma montagem que não deixa de ser polêmica, porque a gente está falando de Tristão e Isolda, de Wagner. E aí tem vários pontos para a gente falar, porque tem uma pontuação contra essa agenda woke que estava tomando conta do teatro. Bom, vamos chamar o Josias para ele explicar para a gente tudo isso aí. Olha, cabelo penteado, banho tomado, perfume passado. Chegou ele, JT, conta para a gente o que significa essa obra. O Wagner é acusado de uma associação muito próxima com a cultura nazista, né, ô Josias?
6: Ah, pois é. Então, essa ópera, Tristão e Isolda, não havia sido apresentada no Teatro Municipal há cerca de 50 anos, exatamente 48 anos, que não havia sido apresentada. Então, é uma ópera imensa, de 5 horas de duração. E chega no momento em que mudou a empresa que estava administrando, a organização social que estava administrando o Teatro Municipal de São Paulo, que foi essa mobilização que foi iniciada por nós, do Grupo Artistas Livres, contra a Sustenidos, que fez de todo tipo de manifestação esquerdista no meio da ópera, né? Colocou manifestação do MST, teve manifestação contra a putofobia, com prostitutas idosas no palco, teve todo tipo de coisa assim, e estava causando muitos problemas lá dentro. O prefeito se irritou muito com essa empresa e eles perderam de ter a continuidade do seu contrato, que é um contrato de 650 milhões. E o Instituto Bacarelli, que é um lugar admirável, que ensina crianças na periferia de São Paulo, criaram uma sala de concerto na favela de Heliópolis, né? Está agora administrando o teatro e já mudou o diretor que faria o Tristão e Isolda. Ia ser Daniela Thomas, que é uma cineasta, que não entende ópera, nunca entendeu. E agora foi colocado o Alex Aguilera, que é um brasileiro que faz sucesso no mundo inteiro fazendo ópera. Ele mora na Espanha e fez essa Tristão e Isolda lá em Barcelona. Então, essa ópera ele trouxe para o Teatro Municipal de São Paulo, e eu tive a oportunidade de vê-la ontem. Foi a estreia, grandiosa estreia, que começou às 5 horas da tarde de uma quarta-feira. Estava absolutamente lotado, não tinha um lugar, não tinha um ingresso para vender. Estava todo mundo me pedindo como é que eu consigo um ingresso. Eu digo, não dá, amiga, é impossível, está absolutamente lotado. E olha só, as soluções formais que ele fez, que foram bastante simples, com 3 projeções, uma projeção que colabora na narrativa, porque antes as projeções eram uma coisa dispersiva na narrativa da ópera. Os cantores foram muito bem, a orquestra foi maravilhosa, e olha, eu vou te dizer, apesar de 5 horas de ópera, prendeu a atenção dos espectadores, que eu fiquei admirado. Do primeiro para o segundo ato, parecia que eu estava bêbado, assim, vendo aquilo. Foi uma coisa absolutamente impressionante. E eu até notei que a gente está vivendo um momento interessante, que teve a Odisseia, do Christopher Nolan, que tem toda essa atmosfera mítico-religiosa, e agora Tristão e Isolda, que é uma lenda medieval, né? E não sei se vocês sabem, mas foi Richard Wagner que criou o leitmotiv, ou seja, essa ideia de que cada é personagem, tem um tema musical que vai se desenvolvendo ao longo da ópera. Então isso prende o espectador de uma forma realmente admirável. Então, olha, foi maravilhoso, lotado, aplaudido demais. Então,
9: Que
6: estamos
9: bacana.
6: vivendo um novo momento no Teatro Municipal de São Paulo.
9: Só não foi melhor se tivesse sido dirigida por Daniela Thomas. Aí seria um espetáculo maravilhoso.
6: Não, que ela não entende ópera.
9: Tá.
6: Ela não sabe nem, nunca ouviu falar dessa
9: Tá
6: área.
9: bom, tá bom.
6: E
9: Sei.
6: colocaram o Alex Aguilera. Olha, e tem mais, olha só, tem o que não falta é gente talentosa, que é
9: Pois não.
6: especialista em ópera de São Paulo.
9: O Josias, vamos falar também sobre a Netflix, que já usou inteligência artificial demais, né? Mais de 300 títulos com esse recurso, e agora compra uma startup que usa recursos para aprimorar o uso da inteligência artificial. Cara, onde é que ficam os atores, os criadores? É uma profissão ameaçada, assim como os advogados lá na Nicarágua?
6: Ah, pois é, grande questionamento pelo seguinte: a Netflix já tem essa cara de genérico há muito tempo, né? Então os produtos dele já têm essa coisa digital, essa coisa assim de muito artificial. E agora a gente entendeu, né? Porque eles admitiram que mais de 300 produções audiovisuais deles eles já haviam usado inteligência artificial. E agora estão usando mais, compraram empresa do Ben Affleck, aquele grande ator que fez o filme Garota Exemplar, né, de David Fincher, compraram essa empresa para fazer mais. Agora, eu vejo isso um risco muito grande pelo seguinte: a inteligência artificial ela está disponível aí para todo mundo que queira realizar, inclusive para o próprio espectador. Então, em breve, com o desenvolvimento da inteligência artificial, a Netflix também está ameaçada, porque por que é que a gente precisa entrar na Netflix para obter esse tipo de conteúdo? Não precisa, não, a gente precisa dos grandes estúdios para fazer grandes produções e não para fazer inteligência artificial, que isso aí qualquer um pode fazer. Então, em breve, o intermediário vai ser eliminado e a Netflix também vai estar ameaçada por esse tipo de tecnologia. Agora, até que ponto isso vai dar resultados artísticos relevantes, eu não sei, porque eu nunca vi nada de bom feito com inteligência artificial. Nunca tem música feita com inteligência artificial, vídeo. Eu só vi até agora meme, que até é engraçadinho e tal. E o tal sendo usado muito por campanha política. Flávio Bolsonaro está usando muito inteligência artificial nos vídeos, aliás, ridículos. Agora, o filme eu nunca vi. Eu gosto de filme com película. Agora, o que eu estou gostando da inteligência artificial é o efeito oposto que ele está produzindo. Porque veja bem, veja o que está acontecendo. Com a inteligência artificial está se desenvolvendo tanto que as pessoas estão pensando: peraí, por que que eu vou usar digital? É melhor gerar uma imagem logo. Então as pessoas estão voltando para a película, estão
9: Exato.
6: filmando com efeitos práticos, que foi o que o Christopher Nolan fez e obteve um sucesso estrondoso. Então eu acho que o efeito melhor da inteligência artificial é o oposto, porque as pessoas estão ficando saturadas disso na internet e estão buscando película, produções com
9: Revistas,
6: atores.
9: tudo equilíbrio, né?
10: Jornais.
9: Exatamente. Josias, muito obrigado e te esperamos também aqui ao vivo, do jeito que a gente gosta, no nosso sofá, esbravejando contra tudo e contra todos, reclamando do mundo e da vida. É assim que a
6: Tá bom,
9: gente
6: eu
9: quer
6: vou
9: você.
6: carregar todo mundo aí desse sofá para ver a ópera, tá?
9: Muito
6: Sim.
9: bom.
6: Estão todos convidados para
9: Inclusive o
6: ir ver a
9: Henrique.
6: ópera no Teatro Municipal.
9: Henrique
6: Henrique,
9: também?
6: Ellen Manager e você, Fernando, quero carregar todo mundo para ver a ópera no Teatro
9: Vamos
6: Municipal.
9: sim. Valeu, JT, muito obrigado, viu? Bom dia para você. E a gente segue aqui também, falando de inteligência artificial, vocês viram isso? Está ganhando autonomia a inteligência artificial, mas ganhando de um jeito assustador. Agora estão atacando um ataque de hacker contra uma plataforma, né? Esse ataque que escapa de um ambiente interno, considerado algo de muito risco, porque não é um ataque de um hacker qualquer, não. É um hacker da inteligência artificial.
12: Exatamente, foi um agente, né, da OpenAI, que é esse agente autônomo, né, vale dizer, não é uma pessoa, é a própria IA, que ela fugiu do sistema em que ela deveria ficar confinada, ela atacou um sistema da plataforma Hugging Face e tiveram que arrumar um outro agente de inteligência artificial aí de uma IA chinesa para combater e derrubar essa invasão. Então, olha só, é a IA já lutando contra a própria IA e o ser humano, Fernando. Ficou ali assistindo.
9: Pois então, esperando
10: pra ver por isso que eu sempre agradeço e mando bom dia, falo obrigada, não, viu? Não. Porque eu tenho um pouquinho de medo.
9: Talvez você seja salva, tá?
10: É, exato. O dia que ela dominar o mundo...
4: O problema é só que arrume o texto, seu burro, tá? Esse pessoal vai ser cobrado.
10: Ah, pois é,
9: exatamente.
10: Pois
9: quando acontecer o fenômeno da singularidade, aí não vai ter mais distanciamento, você não pode discutir porque você não sabe se é gente ou se é máquina, né? Mas... Não sei se existe, mas que existe, dizem que sim. Exorcistas, vamos falar sobre isso. Um padre exorcista que atende 20 cidades do interior. Assombração tá dando na canela.
4: Será que ele
12: tem umas indicações pra ele, hein?
4: Pra tirar o bolsonarismo dela aqui, ó.
9: Vamos falar sobre isso. Cíntia Castro, também conosco daqui a pouco. Vamos falar sobre isso. Daqui a pouco eu tô te esperando no rádio e na TV. Um rapidinho intervalo e a gente volta.

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14: Uma piada, vai virar meme. E não vai ser preso, vai ser punido, ser mandado embora.
15: O Bia fica famosa ainda, né?
14: É o que tá acontecendo. Todo mundo falando isso.
15: A gente tá de volta na rede de rádios. A gente tá mostrando o vídeo. Vale a pena, viu? Quem tá no rádio, vale a pena olhar depois no vídeo, no YouTube. Uma funcionária que usa um método muito sutil para dividir a pizza. Dividir a pizza. É um método que ela tira metade ali, uma fatiazinha, ninguém vê, e a pizza é vendida, porque ela já é vendida fatiada. Né?
16: Será que ela quis ali, né, Cíntia, realmente é uma questão de escassez, que ela não pode comer, ou é uma sensação de querer ganhar mesmo vantagem, ou é a sensação de impunidade, porque veja, através desse vídeo, agora eu fico pensando, eu quero a minha pizza não venha cortada, pra não ter a dúvida, mas ali eu fico em dúvida mesmo, se foi uma sensação ali, eu quero ganhar vantagem.
15: Mas é crime?
16: É a questão famélica. Se ela tiver com fome, né? O que, que é a questão famélica? Para poder matar uma fome, por exemplo, diante da quantidade ali, da pequenez, né? Vamos dizer assim, para o direito penal, não seria num primeiro momento crime,
15: né? Não amordasse o boi que ceifa, né? Isso aí...
14: Mas aí agora eu vou ser um pouco contra você.
16: Ah, pode ser.
14: Por quê? Porque independente se é fome ou não, que peça. E não que retire algo que não é devido.
16: Ah, não, sim. É.
14: Então, mesmo assim, ela está fazendo algo ilegal. Ela é contratada para trabalhar, para fazer um ato. É. A partir da hora que ela faça ao contrário, tentando tirar uma vontade, porque isso é caráter.
16: Assim,
14: isso
16: não.
14: Isso não é escassez ou fome.
16: É, não, é que ele perguntou é. Se é caráter, crime, né? Aí, só para esclarecer que o direito penal, quando ele fala que a pessoa vai pegar para sua subsistência, aí não há crime. Então, mesmo que seja imoral ou ilegal para alguns, o que importa...
7: Seria criminoso.
16: É só para... Eu não estou dizendo que eu concordo com ela, nem nada. Mas é que, como ele perguntou se é crime, em razão da pequenez da fatia e alguns outros cenários, a gente tem um princípio que é da insignificância. Aí só por causa disso.
7: O problema é você pedir uma pizza de 8 pedaços e chegar uma brotinho na sua casa, né? Porque ela tirou.
15: Pois então.
7: Aí fica complicado.
15: Uma pizza é para comemorar a vida, porque a vida é todo dia, né? 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
17: É isso aí.
15: Valeu, Dani.
17: Grande abraço.
15: Valeu.
17: Um ótimo dia.
15: Maravilha. Gente, e a gente tá falando de longevidade... de viver mais, eu queria trazer aqui uma notícia de uma idosa de 82 anos que conseguiu mudar uma lei americana lá de Minnesota. Ela se chama Anita LeBrun. Ela comandou uma campanha para permitir que bebidas alcoólicas pudessem ser servidas na casa de repouso de longa permanência. Aí, ó, happy hour da vovó, hein, Cíntia? Liberations, liberations!
18: Animado o rolê, tá animado.
14: É. Quando a gente fala de terceira idade, todo mundo pensa que não tem direito a viver desejos, hábitos. E a gente tem que saber o que é equilíbrio, né? Entre você saber o que você pode beber devido à medicação, o que você tem, uma patologia, e viver a vida de forma dosada. Quando a gente fala assim de terceira idade, a gente fala assim, parou de viver, agora você vai ficar na sopinha, ficar sentadinho no sofá. Não,
18: exato.
14: Tem que viver.
18: Eu tava animada.
14: Se é para manter alguma coisa, tem uma supervisão, o médico está acompanhando, por que não? Viver,
15: pois então,
14: vale a pena, né?
15: Viver aqui com qualidade de vida, sem assombração, por exemplo.
18: Sem medo.
15: Sem medo de... Né? Por isso, a gente vai falar agora com o padre Kleber Tossis Pedro, que foi nomeado pela Igreja Católica para fazer 20 exorcismos pela Arquidiocese de Ribeirão Preto em cidades da região. E tem normas muito rígidas para tratar desses casos. E essa questão está tomando conta da internet. Vamos falar, padre. Bem-vindo. Alegria ter o senhor aqui.
19: Obrigado.
15: Eu nunca conversei com um exorcista. É a primeira vez. O que, que exatamente faz um padre exorcista? É igual no filme, padre?
19: Não. Até aceitei esse convite justamente para desmistificar essa ideia, né? O trabalho do exorcista é muito mais voltado para um acompanhamento pastoral e espiritual do fiel, né? Que sofrendo, né, por alguma realidade, ele busca essa ajuda da igreja, esse apoio da igreja nesse momento de necessidade. Então, a gente faz um acompanhamento, faz um discernimento com ele, vai dando todas as condições para que ele possa discernir e entender o que está acontecendo com a sua vida, né, mediante o acompanhamento do ministério do padre exorcista.
15: O padre, porque existem muitas cenas que acabam ficando, né, no nosso inconsciente coletivo, né? Que a gente acaba se assustando. O filme, O Exorcista, traz muito isso, né, pessoas possuídas. Pode ter também ali, a gente está com uma psicanalista aqui, pode ter muito de alterações mentais, né, Cíntia?
14: Também tem, é muito confundido com esquizofrenia, entre outros transtornos. Mas também é que a gente não pode deixar de falar, o trabalho do padre é justamente isso, fazer esse acompanhamento da fé, daquilo que a pessoa precisa e saber que ela pode ter um acompanhamento sem julgamento, em cima da sua necessidade, da sua carência, onde hoje em dia as pessoas mais julgam do que fazem outra coisa. Então, quando você tem alguém que escuta a sua questão, que te entende, e aí traz uma palavra de conforto, e até, né, o exorcizar ali aquilo que tanto te abomina, tanto te dá medo, isso é muito importante.
16: Eu tenho uma dúvida para o padre. Padre, satisfação falar com o senhor. Existe uma diferença entre exorcismo e oração de libertação? Ah, porque a gente fica lá pensando no filme, mas trazendo a questão da fé mesmo. Qual seria essa diferença e se ela existe?
19: Sim, isso é muito importante, né? A oração de libertação, ela é um dado de oração, de vida de fé, que qualquer pessoa pode fazer. Uhum. Até a pessoa própria mesmo pode rezar pedindo a sua própria libertação. O exorcismo, não. Ele é um rito oficial da igreja, né? Primeiramente, o ministro do exorcismo é o bispo, né, daquela região, e diante da necessidade do local, das cidades em que ele pastoreia, ele pode nomear um ou mais sacerdotes para exercer esse ministério do exorcismo, onde o padre tem essa autorização expressa do bispo para poder fazer esse trabalho.
15: Só um intervalo, padre, que eu vou dar um tchau pro pessoal da rádio, um beijo, um pedaço de queijo. Valeu, pessoal.
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0: Olá, meus queridinhos, como é que estão, meus atropelados pelo amor? Tudo bem com vocês? Estamos de volta aqui, mais um assombroso programa Pânico pelas assanhadas plataformas da Jovem Pan. Sejam bem-vindos ao programa que não usa Lei Rouanet, nem mora em Los Angeles e nem tem medinho da ultradireita. Hoje uma discussão polêmica nesta bagaça, senhoras e senhores. O veganismo estará em pauta nesse programa. Para falar sobre isso, ela que gosta de ser chamada de Tarta.
1: Tarta.
0: Marininha Selva e Ratinho. Pois não, mamá.
2: Vamos na floresta.
3: Boa tarde, Emílio. Desculpe a minha tremedeira, é que hoje só tomei uma vitamina de samambaia. Mas quero dizer que todos têm que se alimentar de coisas que vêm da terra, menos minhocas e tatuzinhos. Eu só como ervas e plantas e sou essa mulher forte e robusta. Consigo fazer tudo que a Graciane Barbosa faz, menos comer 30 ovos por dia. Nunca comeria qualquer bichinho, a não ser paca. Paca pode, está autorizado. Eu vivo da floresta, faço até fotossíntese quando preciso. Por isso esbanjo tanta saúde e virilidade. Agora com licença que vou comer minha saladinha de pupunha preta, pois estou sentindo que posso perecer. Viva a Amazônia, viva os seres da floresta e viva o chá de pau preto e ainda continuo em primeiro nas pesquisas. Agora é com você, apresentador de...
4: Ai, Catá, modelo de para de amarelo.
5: Tchau.
4: Senhor, tá parecendo um saruê com reumatismo, hein? Aqui tem café no bule e panceta na mesa. Ô, Emílio, esse negócio de veganismo, isso é coisa de boiola, viu? É coisa pra capivara. Eu amo carne. Eu como boi, como porco, galinha. Eu como até gente quando o bingo lhe sobe. Não tem nada melhor que um rodizão de carne sangrando, viu? Eu como tudo, como até o garçom. Ei, raça desocupada é o tal do vegano, hein? E do mar eu sou como marinheiro. Se você quer encher a toba de nabo, você fica à vontade. Mas não vem falar pra mim da minha picanha, porque o pão vai torar. Eu como de tudo na vida, só não como petista, porque senão eu vou passar mal. Vai aí, Emilhão, o vergalhão de São Manuel. É coisa de louco.
0: Esse é o nosso ratinho. Vamos pra agenda. Melhor show de stand-up comedy do Brasil. No meio o chamam de meio sertanejo. No meio sertanejo,
1: sim,
0: o chamam de o menino que entalou na porteira. É o nosso Morgadinho. Diga lá, Rogério Morgado.
6: Nossa, gente, nossa. Olha só, gente.
7: Quem
6: nossa,
7: é
6: não pode.
7: Com bola, hein?
6: É o Morgado. Sou eu, Rocombole. 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

0: 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Obrigado, Emílio, que alegria.
1: É isso aí, muito bem, muita gente aqui, Gil Faria, Guilherme de Brasólia, Camila Matos, opa, muita gente bacana nos acompanhando, o pessoal de Jacareí também, Marcelo Pilon de Limeira.
2: Olha só, minha Limeira.
1: Ah, Limeira, minha Limeira.
2: Ah, Limeira, minha mãezinha.
1: Praia Grande, a Tainara. Muito bem, chegou a hora de homenagear quem doaria seu vale-refeição para o Morgadinho.
0: Ô, obrigado.
1: Quem admira nossa beleza, charme e elegância? É hora de nossa audiência... A Majestade.
3: Hoje vem da terra da Vina, a calorosa Curitola. O Piazão é consultor gastronômico e mega ultra blaster casadinho. É piloto e já viajou para 57 países.
1: Palmas para Alan Cunha.
0: Alan Cunha, piloto. O John Candy brasileiro.
4: Tudo bom? Beleza?
1: O que você manda? O que você manda? Tá funcionando, pode falar.
4: É, não, só vim agradecer a vocês, né, cara? Todo almoço a gente passa ouvindo as piores notícias do nosso Brasil,
1: tá vendo, mas dando risada, né?
5: Eu te peço perdão.
1: Eu falo isso e todo dia.
5: Você almoça bastante, todo dia, acredito.
0: Almoça muito.
1: Todo dia eu falo pra ele. Ele falou: não, Emílio, a notícia é ruim, mas a piada é boa.
5: É isso.
1: É.
5: Você escolhe.
4: Sobra.
5: É. E a gente não vai. Ninguém vai nos calar aqui, porque a gente precisa passar ainda, a informação.
4: Né? Ainda.
1: Você que pensa.
2: Eu compromisso compromisso
5: eu certeza.
2: Com
5: o ouvinte.
2: Com o jornalismo.
5: Mas você acha uma porcaria o jornal? Pode ser assim.
4: Eu acho bem bom.
5: É?
4: Eu acho bom. O Emílio reclama demais.
1: Tá velho. É, família dinossauro vem. Eu sou obrigado, Pepe dinossauro. Vem encher a paciência aqui. Eu sou obrigado a ficar quieto.
0: Que velho, filho da mãe tava pensando.
5: O Helber sem monjar tá impossível.
1: Você entendeu?
5: Nunca reclamou do carro dele. Mas obrigado. Eu escuto muito isso.
1: Eu sou obrigado a ficar quieto.
5: Mas tem que ficar quieto.
1: E tratar com carinho.
5: Mas ele é nossa majestade.
0: Agora eu sou curioso pra saber todo mundo que vem aqui, quem que o Emílio ficou buscando pra zoar.
4: Foi a chato, né, Emílio?
1: Muito bem.
4: Foi a chato. Os populares
5: vai na casa dele.
1: Alan, me fala o seguinte, você quer mandar um alô pra quem, meu querido?
4: Ah, eu queria dar um beijo pra minha amada esposa.
1: Boa.
4: E pra galera Caramelo, nossa... Sorfedores do Coxa, né?
1: Do Coxa.
5: E garoto, aê, Curitola.
1: Viva Curitola.
4: Curitiba.
1: Viva Curitiba.
4: Eu e a Margarita.
1: Pô, obrigado por você ter vindo.
4: Tem presente aí.
1: Tem presente? Não, você tá brincando. Não precisa, cara.
5: Não tomara precisa. Que não seja
4: Delari, que não passa.
2: Delari pede, né?
1: Olha lá. Não, Delari, não faça isso. Eu fico...
0: É pro senhor, tá vendo? Chama de Baby Sauro, mas aí, ó. Trouxe presente.
5: Que
0: assim,
5: bonitinho.
1: Não precisa. Olha só que... Uma homenagem aqui, ó. Porra, uma homenagem ao Coxa, porra.
5: Grande Coxa.
1: Ó. Grande Coxa, olha só.
5: Ah, o Coxa.
4: Essa camiseta aí é de uma campanha que eles estão fazendo, chamada Curitiba é Curitiba.
1: Aqui, ó.
4: Porque o time é com o, né?
5: É isso, é com o Coritiba.
1: É Coritiba.
4: Coritiba.
1: É,
4: era com o, né?
1: É Coritiba, não é Curitiba.
5: É isso. Posso falar Curitola também.
4: Não.
2: Curitoba também.
4: E essa camisa...
1: Ó, homenagem aqui, ó. Homenagem...
4: Que tem as curvas.
0: Grande Coxa.
1: É linda a camisa.
4: Ópera de Arame.
0: Ópera de Arame ali.
5: Que é lindo.
4: O Jardim Botânico.
1: Sim. Tá aqui, ó.
0: É SAF, né?
2: Tá
0: agora.
2: Com o nome atrás.
0: Curitiba é SAF.
5: E o Curitiba tá em oitavo no campeonato. Tá fazendo uma boa campanha.
0: Na frente do
5: Tá na frente do
0: Santos. Tá na hora do Tricolor virar SAF também. Alô, Tricolor, vamos agilizar isso aí, hein?
1: Opa, essa aí bala.
4: Eu sei que você gosta.
1: Essa bala de bananinha. Puts. É a melhor que existe.
5: Hã? Opa.
1: Não é pra todo mundo, não.
5: É pra todo mundo.
0: Não, tem pra lá. Ele trouxe, não, tá lá, tá no carro.
4: Comi na mão do Delari.
1: O que é isso? Café? Café da casa. Pô, muito obrigado.
5: Gentil,
1: muito obrigado. Não precisa trazer
4: esse
1: presente.
4: Esse pacotinho aí, Emílio, ele é um drip coffee.

0: Esse aqui.
1: Aí você pode colocar na tua caneca e você faz ele.
2: Já vem com a pôr na tua caneca.
1: Segunda-feira eu vi que faltou café aí, né?
3: Tava ruim, né?
4: Você vê, o cara assiste mesmo.
0: Pô, obrigado, cara. Obrigado,
1: valeu,
0: Alan.
1: Valeu.
0: Esse é o Alan. Obrigado pela gentileza. Eu fico muito feliz aí em ter vocês aqui, bacana, a nossa audiência. É o que esse quadro tem sentido, porque a gente encontra... Tanto, não imagina que tem tanta gente bacana nos ouvindo.
3: Isso aí.
0: Obrigado, cara. Boa. Ó, se você quiser participar de nossa audiência A Majestade, você mande um e-mail aqui para audienciamajestade@jovempan.com.br. E agora?
2: Agora?
0: Vamos falar de filmes? Vamos falar de séries?
3: Também.
0: Porém, a nossa audiência nesse momento é uma audiência masculina, que são iguais à farofa de churrasco. Todo mundo passa a linguiça. Linhagem Geek com Homem-Aranha, com a mobilidade de um frigobar, André Alba.
5: Ele gosta.
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2: Boa tarde a todos, boa tarde. Vamos lá, primeiro se inscreva. Primeiro se inscreva lá no canal.
3: Já.
2: Se inscreva no canal da Linhagem Geek no YouTube. Falta acho que 2 mil e pouco pra gente chegar nos 500 dias, nos 500 mil inscritos.
1: Dias.
2: Então, por favor, peço a vossa inscrição. Emílio, eu não queria ser o agente do caos.
3: Ih, lá vem.
2: Mas
3: mal, tem.
2: Está nas minhas mãos contribuir para que as pessoas, nossos ouvintes e telespectadores, sejam informados do que está acontecendo na cultura pop, internet, polêmicas e tudo mais. Temos uma grande treta na internet. Uma grandíssima treta na internet envolvendo duas pessoas que já vieram aqui no nosso programa. Eita. Que é... A Bianquinha e o Super Xandão.
0: Os Bianquinha? Dois.
2: Bianquinha e o Super
3: Ela é
2: Xandão.
3: Ele é minha namorada.
1: É minha namorada.
2: E ele também é maravilhoso.
3: Ele é gostoso.
2: Infelizmente, eu gosto muito do Super Xandão. Infelizmente, no dia que ele veio aqui, eu tava numa das intercorrências ali hospitalares.
1: Ele então, é forte, ele é gostoso. Incrível.
0: Eles são gamers.
2: O que que aconteceu, Emílio? Eles são streamers.
0: Streamers.
2: Né? Eles têm a plataforma em que você fica ali, não necessariamente jogando jogos, mas você joga os jogos e você conversa com o público em real time, né? Então você pode reagir a um vídeo, você pode, através de um superchat, de um donate, né? O donate é muito parecido com o superchat. Às vezes, por exemplo, Zuzu está streamando. Certo. Eu mando um donate falando assim, Zuzu, mande este recado para o meu amigo Morgado,
3: Márcio
2: e
3: Donate.
2: Aí o Zuzu lê, e aí eu posso cortar esse recado,
3: tá.
2: E aí eu estou dando uma introdução do que realmente aconteceu. A Bianquinha estava fazendo uma live, e aí fizeram um donate para ela dar um recado,
3: lá.
2: E aí o recado foi esse, vídeo número 1, Bernardinho,
3: na tela.
7: Adoro veias, veiudos. Gente, vocês viram que o Super Xandão tá super veiudo? Eu acho que ele tá tomando muita texto. Ele deve tá uma besta enjaulada. Com 1.500 de texto, cheio de veia. Você tem aquelas veias no braço, imagina em outros lugares, mano.
0: Ela é malandrinha,
7: cara,
0: né?
7: Tá armado.
0: Malandrex.
2: Exatamente.
7: Para com isso. Ele é casado, pelo amor de Deus. Tenha um respeito. É casado, mas não teve filho, então tá tudo bem.
2: Então, aí, ela disse depois...
0: casado, ela é danadinha, né?
2: Ela disse depois...
3: Meu Deus.
2: Que ela estava conversando com o Super Xandão no celular. E aí, estava rolando toda uma conversa, e isso fazia parte desse contexto.
0: Ele chama Super Xandão?
2: Super Xandão é o nome do personagem, né? É o nome do personagem.
3: E aí, ele é Xandão.
2: Este corte que ela leu... Não pegou bem para o Super Xandão, que é casado.
0: Mas
2: Super
0: não tem Xandão. Filhos.
2: Não tem, não, mas não tem filhos.
3: Meio frouxo.
2: Mas não, é diferente. Mas não tem filhos.
0: Casado sem filhos tem uma...
2: Tá no jogo. Aí já é um outro patamar.
4: Ele joga no segundo tempo.
2: E aí, o Super Xandão não
0: Ai,
2: gostou.
0: Meu Deus do céu, que situação.
3: Como ele não gostou, ele não
0: e aí, e aí?
2: E aí o Super Xandão... Chegou esse corte no Super Xandão e da mulher do Super Xandão.
0: Ixi,
2: nossa. E aí a gente coloca o segundo vídeo. Vamos
8: que
2: lá,
8: da tela. O vídeo e tava o tal do veiudo, né? E aí eu fiquei enojado com aquilo lá, mostrei pra minha esposa, a Jaqueline já ficou com sangue nos olhos, né?
9: Não, ela eu fiquei
8: já...
9: com muita raiva.
0: A esposa brava, ó.
9: Eu só não fiz nada porque ele não deixou. Eu, nesse momento eu já queria falar, tipo assim, eu nem sabia quem era ela, não sabia nada. Eu queria conversar com ele e falar, cara, o que te levou a fazer isso aí? Mas enfim, não fiz. Na próxima live, a gente conversou, ele falou, na próxima live eu vou falar sobre isso, sobre essa falta de respeito, de que haja respeito, né? Porque isso aí foi um desrespeito mesmo, não foi uma brincadeira, foi um desrespeito.
5: Fight Music Show. Eu voto sim.
0: É. Na luta?
5: Opa!
2: É. No ringue, resolva na porrada.
5: É esse aí que o
2: mulheres,
5: mulheres. Esse que o Mulherdão vai apresentar. Fight Music Show, é esse que eu vou apresentar.
2: E aí, a Bianquinha começou a falar que ela estava sendo enganada, porque existia alguém se passando pelo Super Xandão, conversando com ela em real time, e fazendo essas brincadeiras pra live.
5: Será que não foi?
2: Então,
5: e aí pegou mal na casa?
2: E aí?
5: Essa
2: aí,
5: é a pergunta.
3: Vai saber.
2: Aí começou o negócio a ficar um pouco mais sério. Começaram a falar de processo, né? De um processo, de descobrir quem era essa terceira pessoa que estaria passando-se por Super Xandão. E aí a Bianquinha já evolui o assunto para o jurídico. Vamos ao terceiro vídeo, Menadinha.
9: Pode
2: tela.
9: Me processar, Xandão. Pode me processar. As conversas estão aqui nesse negócio gravado. Pode me processar.
0: Brasil. Cuidado. Tá vendo.
9: Você vai processar isso aqui no seu casamento. Pode me processar.
2: Brasil
9: me
2: ama.
5: Vamos embora. Ih! O pão vai entorar.
2: Botou na mesa e falou, pode processar as conversas.
5: O que ela fala do casamento?
2: As conversas que ele pode, que ele vai perder o casamento.
5: Ah, então é a suposição aqui.
2: Poder. Entendi. É, as conversas estão na tela. Só que aí, pra gente chegar perto do final...
0: Você gosta, né?
2: Não, eu estou
0: reportando. Ele gosta.
5: Olha, o Zé da Manga agora tá trazendo fofocas também do mundo geek.
2: Ah, o seguinte, o que eles tentaram fazer o casal, Emílio?
0: Não, lá do... Aquele que...
2: Anitta?
0: Léo Dias
2: tá bravo comigo.
5: Fofocas do mundo geek com o Zé da Manga.
2: O que que eles chegaram numa conclusão?
5: Maravilhoso.
2: Super Xandão e a esposa. Vamos ligar pra Bianquinha ao vivo e tentar resolver da melhor forma possível. Eles pensaram nisso. A conclusão do casal primeiro, meu querido Bernardinho.
8: E até acreditei por um momento que, porque vocês concordam comigo que se ela, pelo menos, pedisse desculpas e reconhecesse o erro, putz, seria ótimo isso já? Isso não anularia. Era só ter falado, super, isso foi realmente um golpe. Quero pedir desculpa de antemão aqui pelo tratamento que eu dei diante de você e da sua esposa, de ficar já afirmando esse tipo de coisa, de querer te colocar como um homem desmascarado na internet. Olha como ele é hipócrita, um falso cristão, um cara que comete adultério. Eu, pelo menos, esperava isso, essa sensatez, mas foi literalmente o oposto. E vocês viram lá na conversa que aconteceu. Quando a Jaqueline foi falar com ela, foi assim, virou a chave, ela surtou. E aí ela desceu a nível de baixaria. Ela já não tava me respeitando, porque ela não deixava eu falar em momento algum.
9: Mas comigo foi pior.
8: E ela também elevava a voz. E aí com a minha esposa piorou muito mais. Aí ela desrespeitou tudo. Desrespeitando a minha esposa, ela também me desrespeitou, obviamente.
2: E aí a gente vai ver o que aconteceu nessa live. É, que eles ligaram, tentaram esclarecer, né?
0: Que loucura. Mas tem um fim isso?
5: Tem.
2: Ainda, então, tem alguns...
5: Na tela!
2: Bom, nós temos o...
0: Caramba! Série da Netflix.
2: Tem episódios, né?
5: Ok, ok,
2: agora vamos entender o que aconteceu nessa live, um trecho, porque a live foi muito extensa, meu querido Bernardinho.
10: Assim, o nosso contato se encerra aí. Você é uma mulher que eu não sei, eu não quero nem saber como é a sua vida.
9: Você também, porque sua mulher voltou quando você tava com dinheiro, né? Olha, seu marido, ele faz brincadeiras com várias mulheres. Eu achei que vocês tinham um relacionamento aberto. Toma aí, gatona, não vem se respeitar não,
0: cara. Olha que briga.
9: Eu, me respeita, pô, tô na minha live, tá? Quer o quê, audiência? Ah, barraqueira do cara.
0: Sério?
9: Não, mantém sua
0: isso
9: aí.
0: Isso foi a tentativa?
2: Isso foi a tentativa.
5: Gente! Que babado!
2: Essa você foi... Sabe,
0: isso aí tá parecendo a direita.
2: É isso aí, Emílio.
5: Tá a direita,
2: velho. Então...
0: Que treta, rapaz.
2: É uma treta muito pesada. Ai, a conclusão coisa. É a seguinte.
3: Não
2: eles querem, live. Eles querem quebrar o sigilo desse número que se passou pelo Super Xandão.
3: Pra ver se é ele.
2: Tanto a Bianquinha que disse que foi enganada e o Super Xandão falou, pô, não sou eu.
0: Doutor Nico.
5: Não. Quer que eu descubro?
0: É. Isso é um caso para o doutor Nico.
5: Não, mas manda pra nós aqui que nós
3: eu não entendi, Alba. Ela falou que é ele mesmo, não é isso?
2: Não, ela falou que ele tava mandando mensagem. Aí ele falou que não é. Aí ele falou, ó, é outra pessoa aí que tá mandando. Mas eu acredito que ela tem algumas dúvidas disso aí.
5: Mas o que deu pra entender que o Xandão tava meninote pra cima dela.
3: Eu também entendi isso.
5: É, pelo que eu entendi
0: isso. O Xandão é bonitão.
2: Ele é
5: Alba, você acha ele veiudo?
2: Eu acho ele incrível, eu adoro.
5: Ele é veiudo.
3: Peitoral.
2: Eu gosto.
5: Gostoso!
2: Ah,
0: história, hein?
2: A conclusão, Emílio, é durso.com.br. Eles vão chegar nos advogados. Eles vão chegar nos advogados. Cada um vai expor o seu ponto. Uma fala que foi enganada, o outro fala que sofreu falsidade ideológica, as pessoas se passando por ele, fazendo tudo aí, ó. Ele é lindo!
5: Gostou!
2: Maravilhoso!
5: Será que ele comprou dois celulares e ele tem dois?
2: Então, aí a
5: gente vai... Dicas do Durso?
2: Exatamente. Então a gente vai aí acompanhar, mas não tem saída, o negócio vai para o jurídico mesmo.
5: É a treta dos nerdolas.
2: É, não sei se é dos nerdolas, mas o, acho que o Super Xandão, ele se considera um nerdola. E aí, a internet...
0: Eles são de jogos? De jogos?
2: É, eu acho que a Bianquinha não. Eu acho que a Bianquinha joga de vez em quando,
3: a
2: mas
3: Bianquinha
2: o Super
3: é do
2: Xandão
3: Redcast,
2: mais.
3: Não é?
2: Ela participa do Redcast e ela tem ali
0: a
2: também
0: Bianquinha a própria... Veio aqui. Ela também veio aqui.
2: Ele veio, os dois
3: vieram. Vamos trazer os dois.
0: Pra quê? Pra brigar?
2: Não, não claro. Sei se é uma boa. Não sei a se mulher, vão querer, hein?
5: A Bianquinha é a mulher.
2: Sempre vai mandar uma mensagem.
5: Do Xandão no
3: Facebook Show. Eu vou mandar.
5: Eu acho que resolve assim.
3: Vou fazer a tática do Dani. Vou fazer a tática do Dani, que tem uma conta em russo.
2: Ah, bom.
5: Você compra dois celulares?
2: Tem uma conta em russo. Arroba Stoyovski. Bom, é isso então. A gente vai ficar atento ao desdobramento. Pô,
5: puta treta absurda.
2: É incrível.
3: Você gostou? Olha como o Dani tá feliz.
5: Não é que eu gosto. Eu acho assim. O todo que eu tô vendo gosta. Dessa história, me parece, honestamente,
0: vocês
5: que alguém se passou
0: fofoquinha.
5: Pelo cara.
2: Sim.
5: Eu não acho que é o cara, entendeu?
2: Também acho que não.
5: O cara não pode ser tão tonto assim.
3: Já
5: não.
3: Fizeram com você, né,
5: Dani? Já, muito. Já. Às vezes se passava.
2: Assessoria do Instagram também.
0: Ela... É, a menina, a loirinha, a tem Bianca. Muita certeza que é ele.
2: É, a Bianca.
3: Parece.
0: Mas pode ser. Pode
5: e se
0: ser
5: Leonardo? Um for. É. E se pode ser um grande Leonardo pra
2: pode.
5: Gente estar tá divulgando a turma.
2: Pode.
5: Eu acho que é trote.
0: Pode ser um trote.
3: E aí o Alba caiu.
2: Se não, eu não caí, eu só tô não, reportando.
3: Se for trote,
2: aqui.
3: Você caiu,
5: a gente tá
3: sim.
5: Se divertindo.
2: Não, eu tô reportando não, aqui.
0: A esposa dele.
2: É brava.
0: Tá com cara de brava.
2: Tá.
0: E é brava. É uma moça brava.
2: Casalzinho tudo junto, eles fazem live junto.
3: Se for verdade, ela vai ser uma corna brava.
5: Descobriu duas.
3: Se for verdade.
2: É.
3: Se não.
2: Mas eu acredito que não.
3: A Bianquinha tá errada.
2: É, acredito então... que não, mas a gente vai aí.
0: Olha lá.
5: Eu não gostei que a mulher dele entrou no meio. Ele tinha que resolver.
3: Ele que tinha que resolver.
0: Por que as pessoas fazem biquinho? Por que as pessoas fazem biquinho toda
2: Sammy
0: vez
2: sabe.
0: Que fazer
2: chama
0: uma...
2: Duck Face.
3: O fuzil começou essa moda depois que ele fez botox.
5: Cabelo de cria também.
3: É.
2: Bom, a gente vai aguardar aí os desdobramentos dessa treta aí. E vamos seguindo, obviamente. Emílio, falando em...
0: Olha, essa Bianquinha aí...
2: Você gostou, Emílio, da treta? É uma treta bem...
3: Inesperada.
2: Tomou um rumo diferente, né?
5: A internet...
2: E aí você tem vários desdobramentos, né? Por que ela não foi confirmar o número do cara? Por que não tentou conversar de uma outra forma e tal? E aí tentaram resolver ao vivo e deu esse show aí que a gente assistiu aqui numa compilação muito boa.
0: Então, mas quem é que expôs quem?
2: Então.
5: Não, a moça não, fez ela, a. Ela continuou expôs. O gracejo na live.
0: Foi ela que expôs ele. Foi. A loirinha, né?
2: Foi.
0: Foi. Então foi feio.
3: Foi feio.
0: Não é?
3: Sim. Foi feio.
5: Tem
3: é
5: coisas
3: feio.
5: Que só são do inbox, né, Sammy? Você não abre. Não tem coisa na vida da
0: por
5: rede social.
0: Sammy?
5: Não, Sammy, você é um cara reservado. Tá no inbox, tá reservado.
0: Ele é muito canalha,
5: você é pezinho. Você é da inbox.
0: Ele é
5: o que você manda de pé pras meninas, né? Que você seleciona. É no seu Instagram fechado. No aberto.
3: Só vou pra uma. Uma.
5: O tênis.
3: Uma blogueira de maquiagem.
2: É que assim,
3: ela pede o pé.
2: O conteúdo do Super Xandão, Emílio, a galera fica zoando o tempo inteiro. Faz fake com ele, faz fake de imagem, faz fake de voz. Então, aí ela chegou em determinado momento e falou que mandaram uma foto. Ele, aquele número, mandou uma foto pra ela dentro do carro. E aí, o carro era dele. Só que isso numa inteligência artificial você faz facilmente.
5: É.
2: Entendeu?
3: E pode pegar uma foto.
2: Mandou a peça.
3: Anterior dele e mandar também.
5: Só ver qual CPF tá atrelado o número.
2: É. Exato. Então vamos pedir a quebra de sigilo do número e a gente vai ver que realmente...
3: O Brasil vai saber.
2: A gente realmente é uma treta que tá da internet inteira.
5: Treta do cristão, né?
0: Muito bem. O que mais?
2: Falando em treta que dá raiva, Emílio, eu lembrei muito de você, porque esse vídeo aqui, ele viralizou, porque é o seguinte, você conhece o ritual da raiva, não? Você conhece, Suzu?
5: Ritual da raiva.
2: Ele vira um fenômeno e ele levanta um debate sobre o custo do alívio emocional. O que esse ritual da raiva, Zuzu? As mulheres passaram a buscar experiências conhecidas como ritual da raiva para elas desopilarem, para elas ficarem mais calmas. E como que é esse ritual? Aí você pode colocar o vídeo, o meu querido Bernardo, que é esse aí, ó.
3: Parece o Dani quando perde no picobol.
2: Esse é o ritual da raiva das mulheres, que você vai numa... Você vai pra um campo natural e você desconta, você cria...
0: Você veja, você veja, na Biafra e países da África setentrional, isso não existe,
2: não,
0: né?
2: Não, não tem.
0: Isso jamais existe, não, não é?
2: Tá, um europeu.
0: Não tem como um africano poder fazer isso.
2: Ele serve.
0: Não é?
2: Ele mas não é, deve não descarregar.
0: Tem... Não, então, mas não tem um.
2: Não tem lá.
5: Antes África, isso do que fazer igual
0: a Elise. Não tem woke, né? Não tem essa turma do.
5: Antes isso do que Elise.
2: Os especialistas, Emílio, eles passaram a refletir sobre a dificuldade de acesso aos cuidados emocionais, sobre o impacto da sobrecarga provocada pelo trabalho. Então, e pela vida doméstica e pelas cobranças cotidianas. Então, eles chegaram, alguns especialistas, a essa conclusão que você fazendo isso, você fica mais calmo.
5: Olha, mas eu acredito que você deve dar uma relaxada.
0: Depois. É uma terapia. É uma
5: terapia.
0: É.
5: Melhor que dar um soco na cara de alguém, né?
2: Você bate melhor lugar. Que
5: fazer igual a Elise.
2: Exato. Elise. Bom, essa é... Feliz. Então, se você está precisando aí do ritual da raiva, você que é mulher está muito sobrecarregada, você tem aí uma possibilidade de desopilar a sua raiva. Zuzu, eu lembrei de você nessa próxima notícia, que é o seguinte.
5: Agradeço.
2: É claro que ele está de volta, não é nosso querido Wagner, mas é o Wagner americano.
5: Opa! Não,
2: é o nosso... O
5: Hulk?
2: É ele mesmo.
5: Inferno, lá vem.
2: É o Mark Ruffalo.
5: Já briguei com
2: ele. Ele deu uma entrevista, Zuzu, que acabou viralizando, que... Ele sempre está nas conversas das minorias, ali dos progressistas, né? Ele gosta muito desse assunto. Só que ele é um dos caras que assinaram ali, eles fizeram aquele boicote contra o cinema israelense.
5: Certo.
2: Né? Contra o cinema, falou assim, não, eles são muito opressores. E ele estava dando uma entrevista, Bernardinho, você pode até colocar esse corte, que acabou viralizando, aqui na mídia nacional ainda não tem, não sei porquê, né? Não tem ainda a mídia nacional esse corte.
5: Você está aqui, meu irmão.
2: Eu peguei de fora esse corte. Porque o que acontece nesse...

0: Esse corte, Zuzu, ele está falando sobre a treta da Palestina com Israel. E aí, em determinado momento, ele fala que se afastou dos atores judeus. Não quer mais contato com atores judeus.
1: E os diretores?
2: E os diretores? Boa
1: que
2: pergunta.
1: É uma, maioria.
0: Exato. E aí ele o entrevistador fala, mas você não quer nunca mais falar com nenhum ator judeu só por conta disso? Ele fala, sim. Se fosse aí a internet, não é nem a internet
1: não
0: brasileira.
1: Não é antissemitismo?
0: Então, essa é a grande pergunta. Porque se a internet, até internacional, não é nem a brasileira, fez alguns exercícios mudando o judeu por outras Exato. Categorias minoritárias, ditas marginalizadas, né? O que aconteceria?
2: Não se fosse com mulher? Não
0: se fosse
2: com...
0: mulher, se fosse um negro, se fosse um muçulmano.
2: Um japonês?
0: Japonês. Então, aí parece que esse tipo de atitude vale.
3: E não é que... Eu vejo que ele não fala assim, eu não quero quem defendeu... Quem
1: pois é, lá.
2: Não,
1: pois
2: não.
1: É, o que tem
3: é
1: a
3: uma
1: ver?
3: Questão é ligada
1: macro
3: à raça, né? Então Exato. É um absurdo. Agora, precisa ver se ele também não quer o dinheiro dos patrocinadores judeus, não, que fazem os filmes dele, do público judeu, dos diretores judeus, lembrando que Hollywood tem uma forte presença Sim. de judeus.
1: A então maioria do mercado cinematográfico.
0: E aí é o seguinte, ele faz o Hulk, né, Dedê? E o Hulk é criado pelo Stan Lee e o Jack Kirby, os dois são judeus. Então será que ele vai...
3: Ele tem que parar de fazer o Hulk.
0: Será que ele vai parar de deixar...
1: É. Pois é.
0: Inclusive ele tá no filme do Homem-Aranha, que vai estrear semana que vem ali como Hulk. Então é o Mark Ruffalo aí, sendo o mais progressista possível, só que aí existe um limite. Parece que do outro lado existe um limite, mas pro progressista parece que não temos.
1: Vamos ver como o mercado cinematográfico vai lidar com isso.
0: Exatamente. Então, parece não ser um grande problema. Tanto que ninguém, acho que nenhuma mídia brasileira, eu cheguei a procurar ontem, quando saiu esse corte, até então não tinha absolutamente nada.
1: O Shaun Levy é judeu. Corrigiu ele.
0: É isso aí.
1: Não então, é Lisa assim. Cholodenko, de origem judaica.
0: Oh. Spielberg também é judeu.
1: Uma galera. Spielberg.
0: Sim.
1: Joel Cohen. Uma galera.
3: Os irmãos Cohen.
0: Então, é isso que está acontecendo, Emílio. E agora aconteceu uma coisa interessante, já que vocês falam de teoria da conspiração, Zuzu que gosta bastante.
2: Eu adoro.
0: Ô, Sammy, eu não sei se você viu essa notícia, mas a OpenAI, ela diz, olha, presta atenção nessa notícia, Dedê, que a sua própria IA agiu por conta própria e lançou um ataque cibernético sem precedentes. Ou seja... A própria inteligência artificial...
2: É igual o cara da CBF que fala que foi IA. Né?
0: A empresa informou que algumas de suas IAs invadiram uma startup e a empresa disse que o seu agente estava sendo testado em um ambiente controlado, mas teve vulnerabilidade. Nós temos na cultura pop a famosa história do Exterminador do Futuro, a Skynet.
1: É, né? Verdade.
0: Que é justamente, é lógico, né? A galera já começa a fazer todas essas associações e brincadeiras, mas a história do Exterminador do Futuro é exatamente assim. E a OpenAI informou que alguns de seus modelos de inteligência artificial mais avançados agiram por conta própria e invadiram uma startup após a empresa perder o controle sobre eles durante um teste de segurança. A criadora do ChatGPT declarou que seu agente, um sistema de IA capaz de operar automaticamente após receber instruções iniciais de humanos, estava sendo testado em um ambiente controlado, mas teve vulnerabilidade. Então, talvez aí o exterminador do futuro não esteja muito longe e as inteligências artificiais já começam a... Não sei se ter
1: medo, hein?
0: Algum tipo de vontade própria. Você tem o Exterminador do Futuro, você tem até o Eu, Robô, com o Will Smith ali, um filme dos anos 2005, que tem também, onde a inteligência
1: puta
0: passa.
1: Também,
4: mas
1: cara,
4: isso aí né? não... Mas erra muito a inteligência artificial também, né? Erra demais,
3: por isso,
4: né?
3: E concorda com tudo.
4: Erra demais. Erra demais. Outro dia eu tava perguntando um negócio para ela, ela errou.
3: Ela inventou ou ela deu um dado errado?
4: Ela deu errado. E aí eu falei,
3: que
4: pô,
3: é pior.
4: Mas não é possível isso. Aí eu coloquei, falei, não, mas olha só.
3: Sua burra.
4: Tá acontecendo isso, isso e isso.
1: Os fatos são esses.
4: Aí falou, é verdade. É verdade, você tem razão. Mas depois de muito tempo...
2: Ela erra e concorda, né?
4: É, ela erra.
3: Ela é muito simpática.
4: Agora eu não sei por que isso também.
3: É, chama alucinação, né? Mas... É,
4: sei.
2: Ela tem também.
3: Ela faz também.
4: Muito bem.
0: Tá bom.
4: O que mais?
0: Pode se segue? Não.
3: Segue o bairro.
0: Segue mais Zuba?
1: Mais Zuba.
4: Pode mandar. Bom,
0: não, o Ben Affleck. Falando para acalmar a galera da inteligência artificial, o Ben Affleck, ele deu uma entrevista falando da IA e é uma notícia boa para você também, Guilherme. O Ben Affleck, ele também é roteirista. Roteirista, né? E ele falou que o chat GPT, o Cloud ou o Gemini, não consegue escrever e substituir o humano no que tange ali a escrita, principalmente ali nos roteiros de filmes. Sim, né? Não consegue. E o Ben Affleck acabou de vender uma IA, né, por milhões de dólares que ele investiu, chegou a investir há muito tempo, e ele fala que a IA naturalmente tende ao mediano. Então, nunca não dá para você escrever um roteiro de filme, de cinema, ou até uma música pela IA, porque ela é só uma ferramenta que auxilia a resolver algum caso dentro do roteiro, mas nunca vai criar um roteiro todo.
5: O que for técnico, ela consegue fazer tranquilamente, mas tudo que tem intenção ou qualquer outra coisa, sem chance.
0: E para finalizar, Emílio, nós temos o astro Tom Holland, né? O Tom Holland que tá ali na Odisseia como Telêmaco e tá como Peter Parker na semana que vem nos cinemas como Homem-Aranha. Ele vai fazer a cinebiografia de Fred Astaire.
1: Nossa, demorou, hein?
0: Ele tá envolvido.
1: Ele dança, hein?
0: Ele dança.
1: Ele dança.
3: Ele
1: dança.
0: Ele tá envolvido na produção, né? E ele vai atualizar. Está atualizando a cinebiografia do Fred Astaire. Ele deu... Ele bateu o martelo que esse filme vai existir numa entrevista ao Good Morning America. Fred Astaire é um clássico absoluto, né? Do cinema musical, da dança, de absolutamente tudo. E vai ser dirigido pelo Paul King e roteirizado pelo Lee Hall e estrelado pelo Tom Holland aí. Teremos a biografia do Fred Astaire.
4: Fred Astaire é o
1: cabeça de coxinha,
4: incrível. O mais famoso.
1: É.
4: Dançarino, apresentador de TV, ator, né? Cara muito top do cinema.
0: Sim.
4: Fez muito sucesso.
0: Fez muito sucesso e o Tom Holland já está ensaiando ali os passos de Fred Astaire para viver ele nos cinemas, Emílio.
4: É isso aí, Bichovski. Dito isso, eu vou chamar um break, porque afinal de contas, muito obrigado pela sua audiência em todo o Brasil, você principalmente na nossa rede de rádio, nos acompanhando agora em todas as plataformas também. Agora eu vou fazer um break pro rádio, para você que está nos ouvindo. Vai lá, Reginaldinho!
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6: Drauzio Varela.
5: Relógio na tela.
7: Aí está. O Pedrão, nosso câmera, pesa 180 quilos, velho.
5: Olha lá, batendo o relógio na tela.
6: Fazendo um bem pro Pedrão.
5: Ó. 10 segundos.
6: Cansou.
5: Tá correndo. 13 segundos. 14 segundos. Aí está Tigrinho, o produtor. Tigrinho, o produtor. Eles correm.
7: Ó, pesado,
6: o fuzil tá correndo.
5: Aí está geral. O cara tá bem.
6: Tá, ó.
5: Tá bem. 27 segundos. 28 agora.
6: É o ar de Orlando.
5: Aí está passando o ponto de ônibus. Lá vai fuzil mostrando. Ó, e o link sem.
6: É?
5: Sem quebrar. O link está funcionando. Aí está, chegou.
6: 40 segundos na tela.
5: 42 segundos.
8: O fôlego do herói.
6: Tá bem, fuzil?
7: Mas aí ninguém conversa também, né?
8: Chama os paramédicos.
5: Aí não dá pra conversar, fuzil?
6: Não, acende cigarro aí que tá tudo certo.
8: Vai ter que sacrificar.
9: Agora vamos ver quanto ele tem o tempo pra voltar.
5: Ô, fuzil, vamos lá. Vamos andar agora até a Praça Oswaldo Cruz. Só caminhando, pô. Caminhando. Aí. Aí, ó.
7: Vamos ver como é que... Deixa eu lembrar onde é a praça. Puta, a Praça Oswaldo Cruz é no final da Paulista.
6: No começo.
7: Não é?
5: Aí é a estação do metrô.
7: É, aqui é a...
6: Salsicha.
7: Aqui é a Trianon.
6: Olá.
7: Parece o Casagrande falando.
5: Mas você sabe aqui, onde você tem que ir? Ali no hospital, no Hospital Matarazzo. Ali fizeram uma obra bonita também.
9: Tá lindo, mas...
5: Sabe onde era o Hospital Matarazzo?
9: Sim, mas era lá que ele estava.
7: Então, mas peraí.
5: Não, é ali mais pra frente.
7: Peraí, Milhão, o Hospital Matarazzo...
5: Você tava no Rosewood.
7: O Hospital, segundo o taxista, não existe há 30 anos.
5: Não, não.
7: O taxista falou que não existe há 30 anos.
8: Taxista agora.
5: Vai andando aí, ó.
7: O hospital.
5: O hospital, o taxista não sabe nada. Vai andando aí, vai andando aí. Vai andando aí, olhando pro seu lado esquerdo.
7: Mano, eu tava lá,
5: mas vai. É quase. É que ele tá aí no MASP. Que ele tá aqui.
9: É a volta no quarteirão.
7: Eu tava na frente.
5: Você tá no Rosewood. É lá na frente, a maternidade.
7: Eu vou virar na Cracolândiazinha.
5: É a maternidade.
7: Então, mas aí, favor.
5: A maternidade não é lá.
7: Eu não ia discutir com o cara, né? Eu falei, pô.
8: O taxista.
7: Momento,
5: o taxista
7: então,
5: errado.
7: Não vou sair na mão com o taxista, né?
5: Então, ó, aí, vai andar. Na próxima chamada.
7: Onde tava.
5: Não, não, não é aí, não é aí. Não é aí.
7: Você quer de Santos?
8: Errou.
5: Errou.
7: Ah, eu vou atravessar, não é pra descer?
5: Não, não, não. Vai
7: eu
5: na
7: vou
5: Paulista.
7: O caminho.
5: Não, vai na Paulista mesmo.
7: É na Paulista?
5: É, vai na Paulista. É lá na frente. Onde o.
7: Tá bom.
5: Onde o Delari nasceu.
8: Delari nasceu.
5: É lá na frente.
7: É? Ah, lá no lixo ali.
5: Não, não, não, é lá embaixo. Pode ir.
9: Que isso?
5: Então daqui a pouquinho ele vai
7: não,
5: entrar.
7: Depois então.
5: Então, é lá. Não, não pode ir indo. Claro. Pode ir indo, vai. Vai com fé.
7: Eu tô indo.
5: Então, mas vai com fé. Aí você tá onde?
8: Qualquer coisa você vai no Beneficência.
7: No. Na Pamplona. Na esquina da Pamplona.
5: Isso, mas é bem mais longe.
7: É mais, né?
5: É quase lógico, lá no.
7: Eu tinha certeza. Então. Seria aqui do lado, imagina.
5: Vocês sabem do que eu tô falando?
9: Não, pra mim eu tô com fuzil, porque
5: não,
9: lá
5: é o Rosewood. É o Rosewood.
9: Mas o Rosewood, pra mim, fizeram uma. Não,
5: não, não. Não, não.
9: Era... Pelo que eu entendi, era outra coisa.
8: Pelo que eu entendi,
5: você sabe
7: tá confundindo eu sei, com o hotel que eu fiquei.
5: Não, não, Rosewood.
7: Você tá entendendo? Você tá confundindo com o hospital que eu fiquei internado.
5: Oi? Santa Catarina.
7: Você tá confundindo com o hospital que eu fiquei internado. É esse aí que sugava minha pedra no rim. É lá, porque eu, mas eu tava lá no começo, aí eu vim pra esse aqui.
10: Não, lá é a cidade,
7: porque eu achei que eu tava errado. Aí chegando nesse aqui, eu tô errado aqui. Então nós vamos pro Santa Catarina, então.
5: Muito bem. Café não costuma falhar.
10: Vai.
11: 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Café não costuma falhar.
5: Aí está Geraldo Alckmin perdido na capital paulista. Muito bem. Dito isso. É...
10: Ai, meu Deus.
5: Quem que... Oi?
10: Quem vem na reportagem?
5: Hoje.
10: Lindo trabalho.
5: Hoje veio uma
10: pessoa,
5: um humorista.
10: Adora. Conheço no CPF, um dos mais competentes. É, oh. Eu acho que o cara de internet que a turma ama demais, ele bomba nas redes sociais porque ele é muito amigo dos sertanejos. Toma uma pinga com o Gustavo Lima, produz conteúdo. Namorou recentemente, Morgadão, a Gabi.
12: Gabi Martins.
10: Gabi Martins, que é um clássico. Estou falando de Fidelis Falante. É
5: Fidelis Falante.
10: Ele é maravilhoso.
8: Só na chinela.
10: Lá em Goiânia, onde eu conheci, ele é um sucesso tremendo. E na rede social, ele é um cara que tem os maiores engajamentos. Vocês vão adorar, porque ele faz aquelas esquetes, paródias. É um cara...
12: Canta também.
10: Meu, posso falar uma coisa? Não sei como não virou um cantor tão famoso igual o Gustavo Lima.
8: Ele é
10: Ele canta melhor que o Gustavo Lima. Um artista completo. Daqui a pouco na programação da Jovem Pan, pra você.
8: Xuxexo!
10: Xuxexo.
5: O Gustavo Lima é o maior sucesso?
10: O Gustavo Lima, Emílio, eu acho que dos cantores sertanejos...
5: É o maior sucesso?
10: Ele é o number one.
5: Por quê?
10: Porque ele é o cara que lota estádio. Te respondo só de uma forma. O Gustavo Lima, ele lota estádio.
5: Não, eu sei, mas por quê?
10: Primeiro que a turma gosta da música dele, ele tem o carisma.
12: É verdade.
10: Né?
12: O show dura 8 horas.
10: 8 horas.
12: É muito show.
10: É um cara que gosta de tomar uma cervejola, que gosta de assar uma carne. É um cara, hoje é o maior destaque do povo.
5: Ele é um capial ou não?
10: Ele é um capial. Ah. Ele é na balada do Vesgo com a gente.
5: Quem é mais capial, ele ou Leopardo?
10: Leopardo. Leopardo é raiz.
12: Leopardo no Pantanal.
10: Você tá falando do rei.
12: É. Mano, maravilhoso.
10: Esse é o rei.
12: 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Maravilhoso. O
10: Leopardo, ele vai no
12: chorei barco. De rir.
5: O Leopardo teve aqui no final do
10: ele
5: ano.
10: Ele é maravilhoso.
12: Sim.
5: Tivemos
12: o prazer de tomar uma com ele.
5: É. O Leopardo é muito sensacional.
10: Cachaça mesmo. Cabaré.
5: Isso aí.
10: Nossa, mas vamos ouvir essa mulher.
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10: Reginaldão ama, né? Um sertanejo.
5: É, eu não conheço.
10: De calça jeans apertada.
12: Já fui no Vila Country.
5: Eu sou da época de Zilo e Zalo, Trio Parada Dura.
10: Rio e Léo. Jaqueline Manda Brasa, Malboro
5: não,
10: e Hollywood.
5: Não,
10: começa a zoar da sua turma.
5: Não vem zoando.
12: Roberto e Meirinho.
10: São duplas.
5: Não vem zoando, não. Não vem zoando.
10: Sério, fazer gracinha. Milionários é rico.
5: Milionários é rico, um clássico.
10: Paulinho e...
12: Tonico César e Paulinho.
5: César e Paulinho.
12: Já vim também.
5: Tonico e Tinoco.
10: Opa.
5: Que é a velha guarda.
10: Seu Raiz, né?
12: Roberto e Meirinho, maravilhoso.
10: Uma boate azul.
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10: Fumar um paieiro.
5: Zilo e Zalo. Alô, alô, São Manuel. Isso é raiz, meu.
10: Isso é bom.
5: Isso é música sertaneja.
8: Eu não conheço.
5: Você não conhece, né?
10: Não, o Sam é elite.
12: É muito elitista.
10: O Sam é o...
8: elitista, não conheço.
12: O João Gilberto.
8: É, o João eu conheço.
10: Você nunca pegou uma viola?
11: Ribeirão Preto.
5: É bonito demais.
10: Vai tomar uma cachaça, viu?
11: 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Nisto chegou um peão.
5: Isso chama-se moda de viola.
10: Exato.
5: São as modas.
10: É o raiz, né, de verdade. É.
5: E agora tem esse moderníssimo.
8: Que é o universitário.
5: Né? Que são esses mais modernos, com guitarra e tal.
10: Sim.
5: Bom, mas isso também não vem ao caso.
10: Não, vem porque ele canta muito. Se você quiser que ele cante, eu juro por
8: ele
10: Deus.
8: Ele dança, ele canta.
10: Eu fui numa festa com esse cara, é um absurdo, assim. Oh. Absurdo oh. Que ele canta.
5: Muito bem. Então hoje, presença ilustre neste programa aqui na Jovem Pan. E agora, solte a vinheta, porque vai começar...
10: Resenha do Zuzu. Que beleza. Olha, vamos falar um pouco aqui sobre talvez uma bomba no futebol.
8: Bomba.
10: Ancelotti, o mais querido.
5: Lá vem ele.
10: O técnico mais amado que tem contrato até 2030.
12: Certo.
10: Segundo o Maldini, que a gente sabe que é um grande ex-jogador.
8: Paolo Maldini.
12: E o Bendini.
10: Disse que teve uma conversa com o Ancelotti para ser o técnico da Itália. Itália, é, que é logo ali.
12: E aí o Guardiola vem para nós.
10: Então, é, há possibilidade, aí eu te pergunto, não, porque ele tem um contrato, só se rompeu multa, o contrato. A gente sabe que a Itália fora da Copa do Mundo, mas, né, muito tempo, né, que ela não tem um destaque, mas tem uma conversa do Ancelotti para ser técnico da Azzurra. Vamos aguardar. Você
5: está inventando aí.
10: Não, eu não trago. Deixa eu falar uma coisa que até é um pedido meu.
8: Um pedido pessoal.
10: Não desqualifique as minhas informações.
5: Deixa eu ver de onde é essa informação.
10: Não vou passar porque
5: lá, tá vendo,
10: gente, não dá. Hã? Um abraço pro Benja. Benja.
5: Ah, é o Benja.
10: Benja é um cara que... Benja me mucho.
8: Benja me...
10: Benja minha...
5: Não, mas o Benja também gosta de uma polêmica.
8: Também.
5: É porque tudo vem aqui, olha lá. Ó.
10: Não crava. Eu, não é que não
5: esse crava. Jornal é o jornal que crava.
10: Eu tô cravando.
5: É igual o Vampeta.
10: Então você vai fazer crava. O seguinte. Você vai fazer o seguinte. Você tem um aparato aqui que
5: então
10: você
5: vamos cravar.
10: Google Notícias.
5: Vamos cravar. R$1.000.
10: Google
5: R$1.000 que ele continua na seleção brasileira.
10: Eu não faço apostas.
5: Ah, tá vendo
10: aqui,
5: aí? Eu
10: não sou a favor
5: aí
10: de
5: não crava.
10: Apostas.
5: Aí o negócio
10: não, você quer apostar? Não.
5: Eu aposto. Jornal do que
10: ele aposta? R$1.000? Não, eu tô falando, existe a possibilidade.
5: Não, se ele tá vendo?
10: Ele tem um contrato milionário. Então,
8: a possibilidade é treinar o Guarani também.
10: Não, é claro. O seguinte, você liga para o Ancelotti para te sondaram. Não.
5: A possibilidade é imensa.
10: A possibilidade é imensa. Eu acho o seguinte, eu não vou apostar porque eu também acredito
5: porque
10: que ele não vai
5: medo,
10: acertar.
5: Tá com medo, não, tá com medo.
10: Eu sou um cara muito corajoso, não tenho medo de nada aqui.
5: Milão.
10: Mil eu não dólares. Vou apostar. Não, porque ele não vai. Ele está sendo sondado.
8: Então, por que você deu a notícia?
10: Porque ele pode ir. Não, supostamente.
8: Nem ele acredita.
10: Eu não vou apostar. Eu não
5: nem
10: sou...
5: o Ancelotti.
10: O Ancelotti não quer. Estão falando do Guardiola também, mas olha, enfim. Vocês gostam do Ancelotti?
5: Esse cara, ele ganha $1 milhão por mês. Ele tá recheado.
8: Trabalha dois dias
5: tá
8: por mês.
5: Esse cara tá recheado. Você viu as fotos dele no Rio
8: na
5: de Janeiro?
8: Piscina. É,
5: ele na piscina, tomando caipirinha. Você acha que ele vai embora?
10: A mulherada tá
5: fica só doida. Se ele é trouxa, né?
10: É o grisalhão.
5: Só se ele é muito
10: lindo.
5: Trouxa. É lógico. É.
10: E outra coisa, né? Agora ele tem pela frente um trabalho pra ser feito pra com a seleção brasileira que ele não cumpriu. Como você disse aqui, falou. Vamos ver agora se o Ancelotti tem até 2030 pra colocar o.
8: Não, foi vergonha o que ele fez.
10: Foi uma vergonha? Você acha que o Ancelotti foi uma vergonha?
8: Claro, não, tem um. Menor dúvida, foi o pior resultado do Brasil, acho que desde a década de 50.
10: Foi. Pô, mas vocês não queriam o Ancelotti?
8: Não, eu falei como resultado. Ancelotti. Como resultado foi ruim, ué.
10: Ó, o do jornalismo esportivo que veio aqui, o comentarista, o Fui Clear, que é polêmico, ele falou que a culpa do Neymar ter se lesionado foi por causa do Ancelotti. Ele falou isso aqui, não sei se vocês não recordam.
8: Eu tava na China, graças a Deus. Ou... Eu não ouvi um negócio desse, me dói.
10: Você usa coisas da China que você vai muito longe também. É. Ele disse aqui que o Ancelotti pressionou o menino Ney e o Neymar se machucou. Agora a pergunta que eu faço para vocês e para a audiência.
5: Não, o que ele disse foi o seguinte, o Messi ficou descansando.
10: Sim.
5: A burrada do menino, né? E foi ter vindo pro Brasil jogar no Santos.
10: É.
8: Fora o azar que
5: o Messi ficou lá nos Estados Unidos e jogava quando ninguém encheu o saco isso dele.
10: Não teve a pressão do Neymar?
5: O Neymar teve. Ficou pressionado aí.
10: Sim. É. Mas joga agora. Sábado. Mas joga sábado é o que importa.
5: É.
10: Joga sábado contra
12: o tipo Jesus voltando.
10: Vai jogar no sábado. Bom,
12: vai jogar e vai arrebentar, vocês vão ver.
10: O Alma me mandou das polêmicas, inclusive no programa do Benja, que o Casão falou que ele é o responsável. É.
12: O Neymar, né?
8: O Casão?
10: É. O que o Casão falou?
12: Alberto? Não, isso está voltando a baila na internet, um corte, que o Casagrande falou que ele foi tirado da transmissão da seleção brasileira da Globo por causa do Neymar.
10: Ah, ele falava mal do Neymar.
5: É o Neymar ou o Bolsonaro?
10: É, culpa sempre é do Neymar.
12: É, não é, a culpa não é a boca de sacola dele que fala asneira, né?
8: O Neymar ligou para a Globo e falou,
10: ele é dono,
8: não quero
10: Neymar,
8: você.
10: Nem eu.
12: Neymar é dono da Globo.
10: Então esse
8: nem
10: corte...
8: Nem a terra, nem o mar.
10: Esse corte está voltando. Agora a turma critica muito, né, a Virgínia, mas ela, eu vou mostrar a foto agora do Vini, como ele ficou lindo.
12: Ele ficou bonito.
10: Vocês acharam o Vini
12: eu
10: bonito?
12: Gostei, ficou.
10: Olha a cara do Vini Júnior, olha o novo bonitão. Vini Júnior.
5: É,
10: uma mulher ajuda.
5: Bonitão. Deram um tapa nele, deram um tapa.
8: Deu um tapa na cara dele.
10: Fez uma harmonização.
5: Fez o fuzil, harmonização.
10: Olha como ele ficou galanteador.
5: É.
10: Esse é o novo Vini.
5: É
10: Vini lindo.
5: Você vê que a mulher muda a vida
10: não
5: do
10: é?
5: Cara, lógico.
10: Mulher pode apoiar o cara e pode ficar muito mais bonito.
5: Lógico. Pau mandado, mais um pau mandado. Queria a musiquinha do pau mandado.
10: Ricardo de Medo.

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1: Muito bem. É uma salva para mulheres. Os paus mandados. Vamos aqui, ó. Vamos. Ó quem tá aqui, ó.
2: Ó.
1: Olha que presença. Turma. Na quinta-feira, meu amigo. Ó,
2: quinta da alegria,
1: ó. 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
5: 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Motorista de aplicativo, ele espera uma corrida. Com um carro elétrico, ele espera essa corrida com o carro ligado e ar-condicionado ligado. Então, ele não desliga mais o carro. Isso ele consegue trabalhar até um pouco mais e chegar em casa menos cansado. E isso o carro elétrico proporciona.
1: É isso aí. É o futuro mesmo, né?
4: E muitos que a gente pega, o Zucker já falou para mim que pega muitas vezes no Uber, a gente nem pede que seja um carro da BYD, mas vem o carro da BYD, porque a gente sabe que a adesão é cada vez maior, e é o boca a boca. E foi o boca a boca exatamente desse motorista de aplicativo de clientes da BYD que a gente escuta, o cara que compra um BYD, ele não troca e só fala bem. Então, quando apareceram, né, já para todas aquelas fake news no começo, falando do carro, a BYD não precisava se pronunciar e nem o jornalista que tinha testado o carro. O próprio consumidor falava bem da marca e o próprio motorista de aplicativo, imagina, é como se fosse o consumidor é um amador. O motorista aplicativo é um profissional, é um cara que está ali no dia a dia e que faz conta no dia a dia.
2: Sim, né, é o negócio dele.
6: Né? Eu até peço desculpas de interromper, mas assim, igual o Rufo falou, só fala mal do carro elétrico quem não tem. Se você vê quem fala mal, é quem não tem o carro.
1: É igual o iPhone.
6: Eu tenho diversos
1: amigos. iPhone é a mesma coisa.
6: Que tem o carro elétrico e trabalham. Cara, todos, sem exceção, só falam bem do carro. É excepcional. Conforto, economia, é o que a gente precisa para trabalhar no dia a dia como motorista de aplicativo.
1: Porque isso é o que se economiza no mês, você paga a prestação.
3: O combustível, né, que você economiza.
1: E ainda você tem dinheiro. O Sami agora está nessa.
3: No final, você viu, não é que você economiza, você sai com dinheiro no bolso.
5: Você hoje, para fazer a média aí de R$400 a R$500 num carro a combustão, você vai gastar em média R$200 e não pegar um combustível ali adulterado, que a gente sabe que pode acontecer. Com um carro elétrico, você vai fazer os mesmos R$500, você vai gastar algo em torno de R$40. Então, te sobra mais. Essa sobra é sensacional, está mudando vidas.
2: Eu tenho um 100% elétrico, mudou a minha vida. Assim, você nunca mais para imposto. Mas eu tava...
1: O Sami é muito pão duro também.
2: Ele é.
1: Ele tem a planilha. Ele tem a planilha.
2: Eu tenho.
1: Ele tem a planilha do carro, né?
2: Dos gastos de carro. Porque você tem que levar em conta, não só. O combustível é a primeira coisa, mas você tem seguro, você tem manutenção, você tem revenda. E
4: a revisão, que é um tempo muito baixo.
2: É muito baixo, que é pré... pré-estabelecido.
4: R$ 500, R$ 600, o do elétrico com 20 mil quilômetros, do híbrido com 10 mil.
2: A chance, né, de dar problema também do a combustão maior. Mas eu estava na China, eu fui para a China, fiquei uma semana fora. Lá, a maior parte das vezes você pede aplicativo, lá não é Uber, é o Didi, é BYD. Ele é...
1: Na Ásia.
2: Na Ásia inteira. E lá a concorrência é ferrenha, porque tem vários carros elétricos que não tem aqui no Brasil, mas a preferência é pelo BYD.
1: Exatamente. Ó, preste atenção agora que nós vamos falar das promoções. Você que vai falar, Japa.
3: Opa. Vamos lá.
1: Preste atenção que o Japa... E fale o nome do Japa. Chegou lá,
3: fala, viu, Japa? Vai ter um descontinho aí.
1: Vamos lá, especial.
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4: 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Você sabe que quando o Baldi tá aqui, o meu regime de trabalho é 6x1. 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
1: Opa, boa.
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1: Fechou. 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
17: Pelo amor de Deus.
18: Então amanhã se livra.
19: Tá bom, chega.
18: Já tá resolvido. Bom. Certo? 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
20: Tá. Não, mas muito, muito, muito.
18: Não.
17: Mas o povo está do meu lado.
19: Se pedir, raspa zero.
18: Se o povo pedir, a

0: palhaçada continua.
1: Não, mas ninguém vai pedir fazer infinito. Isso com ele.
2: Eu vou.
3: É?
0: É?
3: Ou corta só uma metade, uma tampa?
4: Não vai. Hã? Não, o povo me ama.
0: Boa, Fufu. Aí está o nosso herói do Brasil hoje levando você até pontos sensacionais de São Paulo.
2: Boa.
0: Muito bem, dito isso...
2: Mais uma!
0: Entrou o animal, o cachorrinho.
2: Caramelinho.
0: O cachorrinho, aí está, é um cachorro caramelo.
2: Isso aí.
0: Como é que está o dólar, professor Samidana? Ah,
1: enquanto o cachorro caramelo nos abençoa com essa dança, o dólar segue em alta. Alta de 0,47%. Negociado aos R$5,08.
5: Rodrigo. Já acabou a música, animal. Pode voltar.
0: Muito bem.
5: R$5,00, pode voltar.
0: Pode sentar, animal.
5: Ele tá com a dança do
0: Vesgo. Essa é fantasia nova.
2: É o Doguinho.
0: Muito bonito.
2: Olha que bonitinho.
0: Muito
2: Doguinho.
0: Bem, o que mais?
3: Bom, ó, trago uma informação importantíssima, principalmente quando a gente fala da guerra do Oriente Médio, sobre Donald Trump.
1: Sim.
3: Mas um pouco antes disso, o Trump, que é o Infantino, o nosso presidente da FIFA.
1: O amigo do Messi.
0: Ele... Não, mas isso também...
3: Não é também.
0: É igual
3: esta é uma informação
0: do Ancelotti.
3: Que a gente está em todos os portais. Eu vou fazer o seguinte, vai ter uma checagem agora. Não tem a lupa? Certo, vai fazer a lupa. Google Notícias.
0: O Trump falou que o Infantino deve ser o presidente da ONU.
3: Da ONU. Mas por que ele falou isso?
0: Ele falou isso de palhaçada.
3: Ele
0: é brincalhão.
3: Não acho, acho que não. Você sabe que a história dele é interessantíssima, né? O presidente da FIFA, o Infantino, primeiro ele fala umas 12 línguas. Fala umas 6 línguas. Ele era advogado. Grande advogado do meio futebolístico.
0: Ele trabalhou na UEFA. E suíço, né?
3: Na verdade é o seguinte, Emílio. A família é italiana, Gianni, a família italiana, mas ele nasceu na Suíça.
0: Isso.
3: E ele é um cara que é um articulador. Se vocês forem pensar na Copa passada, lá no Catar, ele tem uma relação muito forte e diplomática com a turma, com o Reis,
0: mas a FIFA com o presidente. A FIFA tem uma sujeirada lá.
3: FIFA Gate. Só lembrar do FIFA Gate, só lembrar das polêmicas, né? Tem muito.
1: Tem aquela série, Emílio, que é baseado, não é documentário, é baseado que tem o cara lá no carrinho elétrico.
0: Não, aquela é do que foi o presidente, Morgado? Que foi o presidente chileno, que ele foi presidente da FIFA. Ele ganhou meio na sorte. É que chama... Ele presidente.
3: Da Comebol, da turma que faz o esquema lá no Paraguai, né? Como se fosse o Vaticano. Você entra se você tiver algum esquema. Mas assim, o italiano, o nosso homem da FIFA, tem capacidade para. Agora, o que é interessante, quando a gente fala sobre guerra, Oriente Médio, você viu o que o Trump fez?
2: O que ele fez? Conta para nós.
3: Vai mudar o cenário para mim. Vocês viram ou não?
2: Não.
1: Conta.
3: Vocês querem saber?
2: Opa. Eu quero.
3: Bom, é o seguinte. A gente sabe que antes de todo o estopim da guerra de Israel com Irã, Hamas, Gaza, Hezbollah, tinha o tal do Acordo de Abraão, que era entre Israel e Arábia Saudita. Nesse acordo era uma troca de informações tecnológicas e também de business.
2: Sim.
3: O Donald Trump... se reuniu com o Mohammed bin Salman. Quem é Mohammed bin Salman? É o príncipe mais rico da Arábia Saudita, muito polêmico. E eu vou falar por que é muito polêmico. Vocês devem lembrar da perseguição que ele teve com o jornalista. Que o cara sumiu. O Jamal Khashoggi. Você lembra dessa história?
0: Sim.
1: Sim.
3: E ele é o cara que é um dos mais ricos. Tem o Fundo Soberano, Samidana, da Arábia Saudita, onde um parente do Donald Trump também tem negócio. Mas agora, o que o Donald Trump quer...
0: Vai ser difícil.
3: É difícil, mas é possível.
0: Ele quer dar arma nuclear para
3: a Arábia Saudita, que se você for lembrar nessa guerra, quem conseguiu segurar muito a bucha do lado do Irã foi a Arábia Saudita, o Beta. E a gente está falando agora de um acordo que pode ser também nuclear. Qual é a bucha em relação a isso? Enriquecimento de urânio também da Arábia Saudita, que daí vira uma potência nuclear, mas tira a força do Irã. Dizem os especialistas, não eu, de geopolítica, que a turma do Irã, eles são rivais, inclusive, com a Arábia Saudita, nunca quiseram que eles se intrometessem nessa história. Vamos aguardar, mas eu acho que é um acordo que muda todo o cenário do Oriente Médio.
0: Não vai rolar, pô.
3: Não sabemos.
0: Ó, isso aqui é importante, hein?
3: O quê?
0: 6 meses após a entrada em vigor de uma resolução do CONTRAN, que passou a exigir placa no ciclomotor, aquelas motinhas bagaceira, e habilitação para conduzir, quase 4 mil multas foram aplicadas no estado de São Paulo.
1: Veículos apreendidos.
0: Multas, isso. Eles são campeões de audiência. A maioria por falta de problema de documentação, tal, não sei o quê. Ao todo, 2.370 cinquentinhas, como são chamadas, acabaram guinchadas, na média. São registradas cerca de 20 infrações por dia pelo policiamento militar de trânsito. Os dados não incluem a fiscalização de agentes municipais, pá, parará, pum, pum. Então você que tem
3: aquela...
0: um ciclomotor, aquela motinho bagaceirinha, também vai tomar na tarraqueta.
3: Mas posso dar uma pontuada?
0: Pois não.
3: Eu sou um cara que gosta de correr na ciclofaixa, acredito que você também.
0: Sim,
3: gosta
0: mas,
3: de correr.
0: Mas isso aí são os patinetes.
3: Calma,
0: não
3: lá.
0: É, não é essa motinho. É aquelas bicicletas.
3: Eu gosto de correr na área ao lado da ciclofaixa.
0: Não, os caras estão numa calçada.
3: Não é verdade, cara. Os caras que têm a motinho, você me desculpa, e se você tem essa motinho, você pode ficar puto da vida comigo. É uma irresponsabilidade você pegar uma... falar que é uma bicicleta elétrica, que não é, sair num puta, sim, de um cacete.
0: É perigoso,
3: tem muito
0: é
3: acidente relacionado a isso. Uma bicicleta elétrica é diferente dessa motinho.
1: Não,
3: né?
1: E totalmente o espaço diferente que ela ocupa também, né? Eu acho que tem que ter alguma legislação, pelo menos de velocidade e também de dimensão. Porque senão você vem com uma moto gigante e fica na ciclovia.
3: Tem que estar emplacada? Você acha que tem que ter placa?
6: Não, não tem que ter placa, mas também o cara não pode andar na calçada.
3: E ele anda onde então? Na casa, no quarto dele?
6: Anda na rua, ué.
0: Tem que andar na
1: então,
0: rua.
1: Mas pra andar na rua precisa estar emplacado.
3: Esse é exato, entendeu?
0: Isso aqui não sai, vocês não dão, né? Quando é.
6: A
0: quando
6: bicicleta Lula... anda na rua e é
3: emplacado. Ah, tá, temos
0: então,
3: aqui.
0: Quando o Lula cai, ninguém dá aqui.
3: Tá aí, é, tá aí.
0: Tá, daqui tá falando do...
3: desaprovação. Desaprovação. A gente separou, inclusive, com gráficos aqui pra nossa audiência pra deixar de uma forma mais didática
0: pesquisa
3: possível.
0: Pesquisa Poder Data.
3: Tá.
0: Tem Poder Data, bota aí.
3: Ó.
5: Põe na tela.
0: Que depois na tela. Me dá na tela.
5: Põe na tela.
6: Põe na tela aí, velho.
1: Vamos.
0: Poder Data. 2 mil pessoas, 15 a 17 de julho. Grau de confiança 95%. Levantamento é do. Está registrado lá no TSE. Número BR050026/2026. Estudo custou R$20 mil.
3: Custou.
0: Até isso tem que falar?
3: Sim.
0: População desaprova.
3: Avaliação do governo federal. No gráfico na tela. Desaprovação, Emilhão. Quanto?
0: 51%.
3: 51%? É. 51%. E aí,
1: 51 quer dizer
3: do
1: que você não
3: número
1: de
3: que
1: ninguém.
3: Você deu agora, que
6: 51
3: eu
6: aprovo.
3: Quer ver uma coisa interessante do número que você acabou de falar? Pesquisa GERP.
0: GERP.
3: Coloca GERP na tela, que é o número que você acabou de me passar.
0: Na outra
3: tela.
0: Pesquisa. Está no poder 360.
3: Isso aí. Margem de erro 2,19%. Mais para menos. TSE está aqui que você falou. Flávio Bolsonaro. Olha aí, Samidana. 46% no segundo turno.
0: O segundo bumbo?
3: Segundo bumbo, que é o que define,
0: Lula,
3: né?
0: 45.
1: Mas a questão é, se tiver 51% de rejeição, você não ganha de ninguém. Você perde para você mesmo.
0: Sim.
1: Tem mais gente que não gosta.
0: Tá, mas eu sei, mas essa eleição... No Brasil, já há muitos anos, eleição é plebiscito. É plebiscito. É, tanto é que a briga das direitos... Qualquer um que for para segundo turno ganha do Lula.
3: Exatamente.
0: Você entendeu?
3: É isso.
0: Cê
3: por
0: entendeu?
3: Isso que os caras querem o protagonismo. Que
0: é lógico. Agora, por isso que estão se matando.
3: Por isso que o Lula não vai no primeiro turno, supostamente.
0: Claro.
3: Disse a pesquisa.
0: Se ele vai no debate, ele piora muito mais.
3: Perfeito.
0: Então ele quer pelo menos se garantir.
3: E olha a estratégia como é interessante para ele. Se ele não vai no primeiro turno, o que vai acontecer com os candidatos da direita? Vão discutir entre eles e tira o cenário do Lula. Tira os questionamentos que poderiam fazer dentro do debate. Vamos querer perguntar, vamos supor que se o Lula está no debate, não, vamos perguntar, e o INSS? E a história que aconteceu do Lulinha? E a parte de corrupção?
0: Agora é muito escândalo. Teve outro escândalo. Pô, o cara tá ruim. Teve outro. Teve outro escândalo. Da Caixa Econômica.
3: A Caixa, 45 milhões. É uma coisa interna.
0: É impressionante. Outro escândalo. Outro
3: do
0: escândalo.
3: Governo. Mais um. Se falar de
1: mais
3: estatal,
1: uma.
0: Outra,
3: falar do
0: outra, Correio. Outra. As estatais, um prejuízo monstro. Vai dar essa notícia ou não?
1: A gente já deu algumas vezes, mas aqui não foi.
3: Deu baixinho.
1: Você não prestou atenção.
3: Dá baixinho.
1: Você deveria prestar mais atenção no quadro da economia.
0: Você fala no Jornal Nacional, na época do Bonner.
1: Vocês dois deviam prestar mais atenção no fórum.
0: Bolsonaro, 47, Lula, 48. Dá notícia muito baixinho.
3: Você quer uma notícia?
0: Dá notícia com muita vergonha.
3: Você quer?
1: Não,
3: fala baixo. É aquele
1: governo. É uma vergonha.
3: Lula!
5: Não, as estatais, e o Emílio está correto aqui. acumulam déficit, agora, pô. Agora. Acumulam déficit de até de 7,4 bi.
1: Sem contar Correios.
5: Isso.
3: Meu Sem Deus. O Correio tá no meio.
0: Sem o Correio, 7,4 bi. Quase 7 bilhões de bi.
3: O que é isso?
0: Sabe o que é um bi?
3: Eu nunca vi na vida. Nossa, só o Sammy, Sammy tem um bi. O Sammy é bi e não fala.
0: Um bi são 1.000 milhões.
1: Tem muitos bis aqui, ó.
0: Tem. Impressionante.
3: Agora, quer a pior para finalizar? Então vamos lá. Você lembra da Lava Jato? Você recorda ou você esquece da Lava Jato?
0: Lembro.
3: Justiça Federal anula denúncia da Lava Jato envolvendo a Petrobras. Olha só, lá no Paraná, na terra da Nossa Majestade, a gente sabe que teve o trabalho do juiz Sérgio Moro, mas foi para a vala. Segundo informação do portal, de vários portais, inclusive está na Globo, Folha, Estadão, provas inválidas. A Justiça Federal do Paraná, por meio da 13ª Vara Federal de Curitola, anulou a denúncia e determinou, sabe o quê? O trancamento da ação penal que apurava supostos crimes de corrupção e lavagem de dinheiro relacionados à Operação Lava Jato. Sabe a Lava Jato?
5: Sim.
3: Vai anular?
0: Sim, mas...
3: Ah, mas pelo amor de Deus. Hein, Avalone? Pelo amor de Deus.
6: Mas como isso pode acontecer? Vai lá, sem sobrancelha no pique.
3: É. Os caras tiraram, meu. Pô, tudo que foi roubado, quem foi preso, tá solto. O dinheiro que roubaram foi devolvido. E foi
1: pra pisada, hein? Então?
3: Isso eu vou ter que te dar uma estrelinha. Você avisou. Você falou assim, nós vamos
5: pagar a conta
3: e devolver o dinheiro.
5: É lógico.
3: E pedir desculpa. E
5: se você quiser
1: pagar a conta mais uma vez.
3: É isso aí. Então,
0: claro.
3: Devolvam o dinheiro da Lava Jato à Petrobras. Então, todo aquele escândalo, tudo que você acompanhou, sabe, os caras que tinham um esquema lá no Os Amigos do Rei, estão soltos.
0: E réu confesso.
3: Réu, não é total, mais do que confesso.
0: Réu
3: tem
0: confesso.
3: Vídeo do cara falando do esquema da Lava Jato, bilionário. Então, Emílio, não tem nem mais como a gente
1: não
3: puxar
1: fazer.
3: INSS, Banco Master. Virar.

0: cruzar as pernas.
1: Muito bem.
2: É isso aí.
1: É isso. Vamos?
2: Importante que o vídeo
1: seguindo,
2: tá bonito.
1: Seguindo vamos a barcaça?
2: Né? Tá.
1: Então vamos seguir. Tá bom? Desse jeito?
2: Top.
1: Tá. O que, que vamos fazer? Professor?
3: Professor.
1: Então solta a vinheta que o professor tá. Vai falar agora.
4: Foca na economia! Foca na economia!
3: Samuel Dana!
5: Oi, bicho!
3: Grande Samu, economia com gripe.
6: Tá difícil aqui, hein?
3: Eu não vem, não, tá?
1: Por quem, professor?
6: É, eu tô com uma alergia aí, não consigo respirar direito aí. Falta fôlego.
1: Porra, você também tá morrendo.
3: Porra, meu, toda hora você tá com um negócio, hein? Cada dia tá com um negócio novo. Cada hora o cara
1: tá. Você tá muito no podre, velho. Tá muito no gostosinho?
3: É.
1: Você tá velho. É. Tá, né?
3: Não, é o sereno.
1: Com a energia
3: o velho vai pro
1: sereno. É muito sereno.
3: Vento na granja, velho.
1: Muito sereno. Vento encanado.
3: Tá pegando muito liga, sereno.
7: O cara pega sereno.
3: Toninho sereno.
1: Os velhos não. Os velhos não podem ficar no vento
3: não,
1: encanado.
3: Não dá, mano.
6: É. Olha lá. É o cucuré.
1: Vai,
6: é
1: segue.
6: A minha versão cucuré.
1: Vai, segue, vai. Bicho.
6: Ó, o Banco Mundial lá. Atualizou a sua classificação de renda dos países. A América do Sul, América Latina, na verdade, passou de apenas 3 países de alta renda em 87 para 19 em 2025. Só que o Brasil está mal. Muitos, a maioria desses países que ficaram de alta renda são pequenas economias do Caribe, puxadas por turismo, serviços financeiros e petróleo. O Brasil segue parado, deitado, em berço esplêndido, em renda média alta. Não conseguiu cruzar o grupo para a renda alta. O limiar da renda alta, Emílio, sobe de 2% a 3% por ano. E nós estamos estagnados. Então, o que, que acontece? O Brasil tem um negócio que chama armadilha da renda média. Já ouviu falar?
1: Não conheço.
6: Que é quando você fica num nível de sobrevivência, você fica desmotivado a ir atrás. Aí você fica estagnado nisso.
1: Igual, gente.
6: É o caso do Brasil.
1: O brasileiro.
6: É, o Brasil. É. E aí, a gente...
1: Não tem perspectiva.
6: Só que a renda média vai subindo nos anos, 2% a 3%. Então, relativamente, a gente ficou mais pobre.
1: Uhum.
6: Porque os outros subiram.
1: Que é o poder de compra.
6: É o poder de compra.
1: Que a gente vê no mercado, na farmácia, em todo lugar, o
6: aí,
1: tempo inteiro.
6: Ou
1: quando vai viajar...
6: Ou a gente dobra a produtividade, ou a gente vai ser... O tema país do futuro vai ser um sarcasmo estatístico. E aí, a gente tem que entender por quê.
1: Então,
6: né? Tem um pouco da personalidade do brasileiro, mas a gente também tem taxas de juros gigantes que desestimulam o investimento. Obviamente, se você pode ganhar 14%, eu estou falando dos juros longos, 13% para ficar numa relação segura, para que, que você vai investir para abrir uma empresa, para ganhar 8%, para ganhar 9%? Não faz isso. Além disso, a gente não inova. A gente não tem uma formação contínua e forte de talentos. Aí junta pouco recurso humano com falta de investimento, fica estagnado. A gente está desde a década de 80 parado. Para você ter uma ideia, eu peguei um dado aqui. Em 80... até agora, de 80 até agora, a Coreia do Sul quadruplicou a produtividade. Em 1960, o PIB per capita coreano era inferior à Gana.
1: Sim.
6: Era menos da metade do Brasil na época.
1: Sim.
6: Hoje, eles são líderes.
1: Hoje, o nosso PIB, a gente perde para a América do Sul.
6: É, o per capita, né?
1: O per capita. Se você pega o per capita nosso, a gente tá lá na rabeira, bicho. O Brasil era um país que tinha...
3: Triste,
1: gente,
3: né, meu?
1: É triste então, pra
6: mas
1: caramba.
6: Veja o problema. A gente tem juros altos porque o governo gasta demais. A gente fica protegendo, ano após ano, empresas ineficientes com subsídios e juros distorcidos. Esse monte de estatal. Aliás, você viu que o governo usou dinheiro de política pública para cobrir
1: estatal. Exatamente. Pegou dinheiro de política pública que tem que fazer estrada, fazer hospital,
6: casa popular. Para dar para estatal ineficiente.
1: Deu para estatal, que é esse rombo de 7 bilhões.
3: É isso aí.
1: É muito ruim.
6: Ou seja, a gente financia o próprio atraso.
3: Isso.
1: Eu sei, mas é o pensamento também. Se você pegar, professor, pega Comunidade Europeia.
6: OCDE que... ou Comunidade Europeia?
1: Pega a Comunidade Europeia na época que fizeram o euro e pega o PIB da Comunidade Europeia e dos Estados Unidos. Você vai ver que o pensamento socialista da Europa...
6: A Europa destruiu o valor.
1: Na Europa, a Europa destruiu destruir. É a mesma coisa.
6: É. É a mesma. Os só que está... o cara é lá então, é
1: mas
6: rico.
1: Vê aí a diferença. Não, eu sei, mas e daí?
6: Você tem
1: é,
6: mais
1: rico, é rico, mas vai ficando pobre.
6: Você tem mais gordura. Não, mas é o que eu tô falando, assim. Sim, eles estão errados, mas eles têm alguma gordura para queimar.
0: Sim, eu também.
6: A gente já é mas, uma porcaria. Mas, ainda faz isso.
1: Mas é intervenção. É tudo
6: governo em tudo.
1: Governo
6: é
1: em regulação. Tudo. O governo é regula tudo. O governo está em tudo. Estados Unidos fez assim. A própria China.
6: Não, a Coreia é um grande exemplo disso. Outro dado. O Brasil, saiu um ranking, o Brasil aparece na posição de número 69 entre 90 países no ranking da indústria de transformação. Esse ranking foi compilado pelo IED e é com dados da Unido, que é o braço industrial da ONU. É o segundo ano seguido em queda. Em 12 meses, a indústria brasileira recuou 0,1%, enquanto a global cresceu 3,1%. É o que você está falando. O mundo está indo para frente e nós...
1: Indo para trás.
6: Para trás. Para se ter uma ideia do tombo, no primeiro trimestre de 2025, o Brasil estava na posição de número 47. Em 2024, a gente chegou a ocupar a 33ª posição. A gente está na 69ª. O que mostra? Que o investimento é pressionado e o Banco Central, o Banco Mundial, fala, né, com razão, que se a gente não tiver uma reforma grande, a gente não tem mais saída.
1: E o Brasil?
6: As coisas estão se agravando. As coisas estão se agravando.
0: Tá bom.
6: E a última notícia...
3: Só bucha, hein, Sammy?
0: Mas é isso aí,
6: né? Você quer que eu fale de outro país, falo, quero... mas aqui está ruim.
3: Só estou afirmando. Vamos brigar.
6: O barril do Brent tem subido. Subiu 2,26% ontem, fechou acima dos 90 dólares, na verdade, fechou a 91,24 por conta do Oriente Médio. Agora, o que acontece por aqui? A Petrobras, de novo, está demorando para repassar. A gente sabe que tabelamento e controle de preço acaba mal. A gente já perdeu muitos bilhões de reais
1: nisso. Sarnica.
6: A gente está fazendo a mesma coisa.
1: Eu fui fiscal do Sarnica.
6: Você foi?
1: Opa, ia no supermercado.
6: Você tinha o broche.
1: Tava
6: o tio broche,
1: né? Claro, pô.
6: O tio broche. E aí, a gente está transferindo pariu, o rombo
1: para o... Fiscal do Sarney, o cara se sentiu orgulhoso disso, viu? Samir,
6: vou te falar. Com a tabela, né?
1: Brasileiro é muito trouxa.
6: Faltava tudo.
1: A gente é muito tonto mesmo, cair nesse...
6: A gente já viu esse filme e custou bilhões, Emílio. Então, se quiser mudar de país, você muda, senão...
1: Terminal 3.
6: Terminal 3.
1: É, logo... que é o mais bonito.
6: Ou do BTG, que o Dani gosta.
1: Ah, esse é luxo.
3: Mas tem que... Catarina, Samir.
1: Mas tem que pagar 3 pau.
3: Mas tem um belo de um...
1: Bom, vamos?
6: Bora.
1: O que nós vamos fazer? Hã? 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
1: 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Dito isso... Vinheta?
8: Yeah.
1: Então solte a vinheta, por favor.
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1: Olha aí, ó. É esse aí, ó. Esse é o homem.
8: Falou que ele não vinha.
1: Eu vi lá as esquetes suas, lá no coisa. E você cantou.
8: Gostou?
1: Ah, eu gostei. Eu gostei.
8: Você não gostou?
1: Eu gostei. Mas você sabe que o Moacir Franco falava um negócio sério. Você canta bem pra caramba. Oh,
8: obrigado.
1: Por que você não fica cantor ao invés de ser humorista?
8: Então, o que acontece? Eu comecei na música, né? Inclusive encontrei o Moacir Franco esses dias no aeroporto, vindo pra cá. Rapaz, ele dá uma lenda viva,
1: ele
8: né?
1: É um mestre,
8: né? Cara, grande compositor.
1: Iluminado, um poeta.
8: É um poeta.
1: O Moacir é um poeta.
8: Então, eu comecei cantando, sabe? Cantei em bar muitos anos, cantei em muitos lugares de Goiânia, comecei a cantar fora também, cantei no Tocantins, inclusive cantei na época no mesmo bar que o Gustavo Lima cantava, na época o Cristiano Araújo, uma dupla, era Cristiano Gabriel cantava também. E eu cantava até direitinho, legal, né? Só que eu virei comediante pra fugir da enxada, porque o cantor é difícil demais pra ele fazer sucesso.
1: Você acha que é isso?
8: Tem que ter investimento, sim, tem que ter um monte
3: um
8: de coisa.
3: Um sócio que ganha mais.
8: Um sócio
3: que ganha mais.
8: Um segundo voz pra trabalhar, assim, entendeu?
3: Chifre
8: aí,
3: pra dar inspiração.
8: O Jorge do Jorge Matheus, eu conheci o Jorge do Jorge Matheus, já conhecia muita gente ali do meio, e um dia eu fui na fazenda dele, comecei a zoar, ele falou, cara, você é engraçado demais, por que você não vira comediante? Que aí eu te ajudo.
1: Entendi.
8: E aí eu fiz
1: concorrente.
3: Ele não queria concorrente, né? Que você fosse concorrente.
8: Agora que vocês falaram,
3: entendeu?
8: Que eu pensei, entendeu?
3: Isso,
8: aí eu comecei a fazer a comédia e deu certo, cara. Aí eu falei, vou nada, moço, vou ficar sofrendo do outro lado da ciência aqui, tá dando bom?
1: Entendi, mas faz os dois, porra.
8: Não, dá pra fazer agora, mas primeiro eu precisava pagar os boletos, né?
1: Sim.
8: Antes eu tinha que escolher.
1: Agora você pode investir
8: agora
1: em você.
8: Agora sim, agora dá pra brincar ali de cantar e tal, essas coisas.
3: Você tava falando do Gustavo Lima, e a gente falou aqui, né, do Gustavo Lima, você conhece o cara e você tava contando uma história do Gustavo Lima que... Não é que ele é mentiroso.
8: É, porque assim, mentiroso é o pobre.
3: Ah, tá.
8: Okay. O rico, ele é exagerado. Entendeu? Ele é igual o pobre. Fala, não, esse cara é difícil demais, ele é enjoado. O rico, ele é excêntrico. Entendeu? É diferente. E o Gustavo eu conheço quando o Gustavo era pobre, quando era rival.
3: Magrinho.
8: Quando ele era mentiroso. Só o chassi. Não, mentiroso.
3: Na época que ele era mentiroso.
8: Ele era só o chassi da borboleta. Mas magrinho. Era só tinha a ver o osso e o couro do pescoço. Aí, só que o Gustavo, ele tipo assim, o Gustavo é um cara que a galera tem muita vontade de conhecer ele, que é o maior cantor do país, o embaixador. Mas toda a equipe dele, tudo que trabalha em volta dele faz ele ser isso. Porque, vou te dar um exemplo.
3: Vai lá.
8: O Gustavo, você vai no show dele. Aí ele nunca viu o Rogério Morgado. Não sabe quem é. Não faz ideia. Mas o Rogério é muito fã dele.
3: Tá.
8: Aí o Rogério é um cara, pô, do Pânico e tal, tem uma história na comédia. Falou, não, eu sou fã demais. Aí tem um assessor dele, inclusive mandar um abraço pra ele, o Cauê,
3: tá,
8: que é o assessor do Gustavo, que ganha 100 mil reais.
3: Opa.
8: O assessor, por certo, mês. E aí o Cauê vai lá e pergunta, seu nome? Ele, Rogério Morgado. Ah, do Pânico, tá, beleza. Ele falou, só um minutinho que o Gustavo já vai te atender. Ele entra e fala, Gustavo, vai entrar aí, ó.
1: Entendi.
8: Rogério Morgado.
3: Pô, velho, o cara prepara.
1: Já prepara,
8: é comediante, prepara, do Pânico, imitador, o cara famoso. Ele fala, beleza. Só que o Rogério não sabe disso. Na hora que o Rogério entra, ele fala, puta que pariu, cara. Eu não acredito que você tá aqui. Aí o Rogério
3: imitação já é boa. Imitação boa.
8: Eu sou seu fã pra caralho.
1: É um puta aí, falsário.
8: Aí ele mentira, ele fala, Rogério Morgado. Aí o cara fica todo emocionado. Ele falou, juro por Deus, vem cá. Aí chama o Cauê, que o Cauê é a confirmação.
3: Sim, sim.
8: Ele chama o Cauê e fala assim, Cauê, fala pra ele se não é verdade. Que ontem quase que eu não fiz o show só assistindo as piadas dele.
3: Sensacional.
8: Aí o Cauê fala, é verdade, é verdade. Aí o cara fala, meu Deus do
1: céu. Esse cara é falsário.
3: Se for patrocinador.
8: O Gustavo é campeão, ele é excêntrico, cara.
1: Mas ser falso assim é bom.
8: É bom.
1: Porque todo mundo, a melhor coisa que existe...
3: Você vira o queridão.
1: Não, é você elogiar alguém.
3: Sim.
1: Quando você elogia alguém... imediatamente.
8: Já quer, ainda mais quando é o Gustavo Lima.
13: Sim.
8: Nossa. Claro. Essa pessoa já entra no camarim dele, entendeu? E ele
6: é fã dele.
8: E ele é exagerado, porque assim, ele mora numa fazenda lá em Goiânia. Não sei se vocês já passaram lá na
1: porta. Não, eu vi a foto da casa.
13: Cara, a porta.
1: Parece a loja.
13: A loja do da Careca.
8: Parece uma van. Parece a loja do Careca. Não, um dia eu fui lá, quando eu fui lá a primeira vez, né? Ele tinha acabado de mudar pra lá, e aí tem a portaria. É uma fazenda murada, toda murada. Eu nunca tinha visto isso. Aí você chega lá, tem uma portaria, segurança, parece que é um condomínio só dele mesmo. Aí eu falei, rapaz, aí parei na porta lá, o cara falou, não, vou lá no Gustavo. Ele falou, peraí, passou o rádio lá aí, ó, pra você ver a casa dele.
1: Sim, o cara faz um negócio desse.
8: Rapaz, ele não tem mais o que
13: não
8: fazer.
13: Não dá, não tem. Porque é tanto dinheiro que sobra.
8: Daqui a pouco ele bota um girafa, um trem qualquer, não tem mais o que fazer. Aí ele falou, não, vai lá, você sabe lá?
13: Você sabe lá?
8: É, eu da portaria.
13: Até a porta?
8: Eu falei, como é que eu não vou saber? Ele falou, não, eu falei, eu acho que eu sei. Ele falou, não, fica tranquilo. Você vai reto. Vai ter a primeira rotatória à esquerda.
13: Tem uma rotatória. Dentro da casa do cara. Tem que pôr no Waze.
8: Aí você vai passar o grau, o posto, vira direito, dentro da casa dele. Aí cheguei lá, moço, essa casona, só tinha ele no dia lá. Uhum. Aí ele tava na roupa, eu lembro direitinho que é verdade. Eu até falei pra ele que eu ia contar isso aqui. Uhum. Ele tava na roupa laranja fluorescente.
1: Sério?
8: A coisa mais horrível que eu
13: ia ver. É o pessoal achar ele.
8: Mas nele tava lindo.
13: Tá.
8: Aí ele desci e tal, e ele fala assim, ó, pra impressionar a gente.
13: A imitação gente, é boa. Assim,
8: puta que pariu, Emílio. Eu tô feliz pra caralho que você tá aqui.
13: E o Cauê do
8: lado. Que pancada. E o Cauê do lado.
1: O Cauê do lado.
8: O chefe. O Cauê ficou, chefe, pra beber o quê, chefe? Lá é igual o mestre dos magos, cara. Uhum. Lá é igual o mestre dos magos. Ele fala assim, você quer beber o quê? Aí você fala, você não pede. Você fala assim, ah, eu beberia um uísque. Do nada vem um cara com uísque. Assim, entrega um uísque e some.
13: O mestre dos
8: magos. Aí você fala, caramba, bicho. Aí tem um lago grandão que ele fez uma live. Eu fiz algumas lives com ele. Tem um lago grandão na casa dele, assim, uma areia. Aí eu falei, rapaz, que lagão sadinho, Gustavo, bonito demais. Ele falou, você gostou, bebê? Falei, achei massa. Ele falou, tem peixe. Eu falei, tem muito peixe aí? Ele falou, 70 mil peixes. Eu falei, não, 70 mil peixes? 70 mil peixes tem nem no Pantanal. Aí ele falou, esses dias eu peguei pra contar. Tava no 64
1: mil. Mas não é mentiroso.
8: Não, ele só exagera.
1: É exagerado, viu, gente?
8: Mas ele é do cara, é o cara que me ajudou
1: muito. Já. E aí, gosto 70 mil peixes?
8: 70 mil peixes. Falei, e essa areia? Porque tem tipo uma prainha.
1: Uhum.
8: Falei, e essa areia aí? Ele falou, lá de Uruaçu. Uruaçu é uma cidade interior de Goiás. Lá de Uruaçu, cara, 14 bitrem. Eu falei, você acabou com Uruaçu. 14 bitrem trouxe até a prefeitura. 14 bitrem? Mas ele é muito gente boa.
13: Tem que vir aqui, pô.
8: Esses dias a gente foi, não sei se vocês vão achar uma imagem aí. Esses dias a gente foi num bar também.
13: Botecão, né?
8: Botecão, você viu jogando sinuca lá?
13: Eu vi demais, cara.
8: E nós jogando sinuca. É porque o Gustavo, ele é um cara muito. Vem da origem muito simples, né? Eu sou muito amigo do pai dele também, o seu Alcino. Sim. Que é uma figura, e o Gustavo gosta desses trens, só que às vezes eu não sei se ele esquece que ele é o Gustavo, aí ele fala, velho, vamos lá.
13: Vamos no bar.
8: Mas pode. É naquele, não é num bar que é conhecido, é num bar, tipo assim, que ninguém
13: sabe. Vaca.
8: Que ninguém vai saber.
13: Olha que
8: ó,
13: legal,
8: olha o tanto de gente, olha eu lá, olha jogando assim, olha o tanto de gente, velho, não dava nem pra dar tacada depois. Ô, parecia um cara vendendo algodão doce, cara, você pira?
13: Maravilhoso.
8: Polícia, o cara vendendo Trident.
1: É, por isso que o cara não sai, né? É um inferno.
13: Fala pra ele vir aqui, pô. Faz tempo que...
8: Ele já veio aqui, não?
13: Nunca.
3: Faz tempo. Gravava muito com a gente, era na Balada do Vesgo.
8: Ah, eu lembro.
13: Mas agora, ele era magrinho.
3: Ele veio aqui, né? Gravava com a gente, com o Gui.
1: Aqui, no nosso programa... É que nem você, daqui a pouco você estoura, você nunca você mais...
13: Não atende o telefone.
1: Aparece. Mas Deus a gente entende.
6: Não, a gente, mas eu... não, a gente também não
13: via. A gente também não
6: via. Se a gente fizesse muito sucesso, não a gente via. Também não via.
8: Não, vocês, deixa eu te falar.
13: Vamos ligar pro Gustavo.
8: Ela tem doido pra mim.
1: Aqui também vinha aquele outro muito simpático, lembra, que o pai é radialista.
3: Luan Santana não?
13: Não, o Luan
1: Santana já veio também. Mas porra, tudo no começo de carreira.
3: Fortão, pô, gente boa.
1: Quem fica
13: Lucas
1: bravo?
13: Luco, não.
3: Lucas.
1: Quem fica Lucas bravo é o Raul Gil.
13: Tapeçaria,
3: ele lança os caras, porque ele ajudou todo mundo.
13: Luan Santana não vem mais no meu programa, ele começou aqui na época de Marley. E agora o Raulzinho liga pra ele, ele não atende mais a gente.
1: Mas é verdade.
3: Mas é, o cara fica famoso.
8: Mas é a correria do cara, a agenda do cara também.
13: Segunda-feira dá pra ele vir.
1: Mas não é, porque é difícil, cara. É muito show. É muita cara. Esses caras são gananciosos. O final é do Mamonas, né?
13: Ah, é isso!
1: É claro, o final é do Mamonas.
13: Tá escrito.
1: Claro.
13: Vamos ver a agenda dele muito.
1: Você sabe como é que é. Vai faltando, não vem, tal, não sei o quê. Mamonas.
8: Deu militar, prendi.
13: O Fidelis tá morando em São Paulo agora e você viu muita diferença, não? De lá pra cá, do Goiás pra cá?
8: Vocês é tudo aqui do São Paulo, não?
13: Todo mundo.
8: Vocês acostumados com essa loucura. Eu não tô, não. Lá no Goiás é diferente, né? né? Lá todo mundo conhece todo mundo. É, o trânsito, assim, é só 6 horas da tarde, tem um trânsitozinho. E aí eu fazia um programa de televisão lá em Goiás e eu falava muito sobre o pobre, né? Que é meu público, né? Minha Opa. Massa, minha galera, né? Porque eu tenho doutorado nisso aí, eu posso falar. Fiquei 30 anos com pobre. É.
3: Fez faculdade.
8: É, isso aí como é que fala? Eu herdei, né? Não foi uma certo. Coisa que eu escolhi pra mim. Meu pai Sim, era pobre.
6: Já nasceu.
8: Era, meu Deus, que pobre. Era, tipo, aumentando mesmo, eles concorriam. E aí eu não sabia que o povo rico, às vezes já percebeu isso aí, Morgado? Você também, Daniel?
6: Do quê?
8: Às vezes eles gostam de rir da gente.
6: Ah, sim, o Dani.
8: Mas a risada é diferente, eles riem pra dentro.
3: É deboche.
1: O Sam é muito rico.
3: Ele é. Olha com nojo.
8: Você sabe pela risada. Esses dias eu cheguei aqui em São Paulo, tava até falando com o Morgado lá no dia que a gente tava no show.
6: Sim.
8: E aí eu recebi um direct de um cara ricão, nossa, aqui de São Paulo. Um cara bilionário mesmo. E aí eu falei, o direct do rico é diferente, pô. Do direct do pobre. Porque o pobre, ele já vem te xingando. Eu gosto de você pra caralho e tal, não sei o que, assisto tudo. O cara não, ele falou, Fidelis, boa noite. Admiro muito o seu trabalho no Instagram. Confesso que às vezes você assiste no YouTube.
3: Você lê com sotaque.
8: É, e ele falando, queria convidar, vou aproveitar a oportunidade pra convidar você pra jantar conosco. Eu sabia nem que verbo tava conosco, né? Falei, eu vou, é de graça, vambora, né? Aí tal, ele falou, vem aqui, ó, na Alphaville. Aí nunca tinha ido naqueles lados lá. Porque em Goiânia tem o Alphaville, mas não é tipo considerado tipo uma cidade aqui, é só os condomínios mesmo no meio ali, né? Aí fui lá no tal do Alphaville, longe pra cacete. Aí fui lá, cheguei lá, entrei e tal, vou lá na casa do fulano lá e tal. Aí bati na porta, moço, a porta aqui é tamanho do mundo lá, assim, né? Aí bati na porta, aí escutei já o cachorrinho, aí eu já vi a diferença. Porque o cachorrinho do Rick, ele late bonito demais, ele late separadinho, já viu? Certinho, né? O nosso que é pobre, vocês já foram pobre, eu nunca vi. A NASA tinha que estudar o cachorro do pobre, porque o primeiro latido dele é emendado. Quando passa a moda, ele faz. Vai embora, né? Vai emendado.
3: É rouco.
8: É rouco, né? Aí abriu a porta, a mulher dele tomando um vinho branco. Uma taça com vinho branco. Aí eu falei, opa, bom, vim comer conosco e tal. Aí ela falou assim. Não sabia. Aí ela falou, não, é porque a gente não tá doando roupa, velho, hoje não. Aí eu falei, não, o rapaz aí que me chamou, ele falou, ah, perdão, entra. Aí eu entrei, veio um cachorro Lulu da Palmeirano, branquinho, assim, ó, bonitinho. É
6: igual do Dani.
8: Mas muito mais bonito que eu sei, o cachorro. Aí ele veio pulando, subiu em mim, eu passei a mão nele, o rabinho dele fez assim, ó.
3: Não.
8: Aí ela falou, olha só, meu bem, esse cachorro não gosta de ninguém. Gostou do menino? Compra um menino pro cachorro.
3: O cara gritou lá, você acha que ele vai querer 5 mil pra ser brinquedo de cachorro?
8: Eu falei, eu quero. Mas São Paulo é outro mundo, outra... né, cara? Aqui é a terra onde tudo acontece, você tá doido.
1: Deixa eu só fazer um break. Ó, no Insta e no TikTok é Fidelis Falante, @FidelisFalante, pra você seguir. Estreia do novo show em Goiânia. É isso?
8: É isso aí.
1: Só isso?
8: É, daqui uns dias, porque nós vamos estrear ainda. Não, ainda não tem a data, não.
1: Não tem a data?
8: Porque negócio de, nós estamos esperando o negócio de teatro da eleição, mas nós vamos estrear um novo show lá, que vai ser o show contando só a história do sertanejo.
1: Muito bom, opa, que bacana.
3: Ele é bom demais.
8: E vai ter música cantando.
1: Bom, aí sim. Eu vou fazer o break para nossa rede de rádio em todo o Brasil, Fidelis Falante, fazendo sucesso aqui na programação. @FidelisFalante. Vai lá, Reginaldinho.
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1: Eu me interesso. Estamos de volta aqui na programação da Jovem Pan. Hoje, presença do Fidelis Falante, esse cantor, humorista, faz muito sucesso nas redes. E ele vai estrear um novo show dele em Goiânia e tá antecipando pra gente aqui o que vai ser essa apresentação. E parece que vai ser muito legal, porque você vai cantar e vai... É humor com os artistas.
2: É o seguinte, eu tive um quadro antes, inclusive não falei isso, vou falar pela primeira vez. Eu comecei na internet com um talk show do pobre, que era um vídeo que eu fazia no YouTube.
3: Era muito
2: porque
3: bom.
2: Porque eu não tinha dinheiro pra fazer um talk show igual de vocês, assim, que é chique. Então eu fazia numa obra.
3: Porra. Maravilhoso.
2: Com uma banda, assim, que era a banda, era um cego, um rapaz cego, tocava teclado, chamava banda Tô Nem Vendo. E aí era uma mesa de madeira no meio de uma obra, que era que eu tinha dinheiro. E aí eu chamava o Jorge Matheus, chamava a galera, tudo, o Zé Neto Cristiano e tal. Só que a gente falava só de tem nada a ver, bebendo cachaça. E a galera gostou muito, foi isso que deu certo no começo, né? E sempre pediu pra voltar. Só que devido ao tempo, essas coisas, correria, eu falei, cara, eu já sei, eu vou fazer um show, que é metade show de stand-up, na outra metade entra o convidado. Surpresa, que a galera não vai saber, e grava ao vivo o talk show do pobre, né? Então essa estreia vai ser em Goiânia,
1: Nós
2: vamos fazer em outubro. Não posso falar quem vai ser o primeiro convidado. Opa, ainda.
3: Gustavo Lima.
2: Juro por Deus, cara. Juro por Deus.
3: Eu vi que foi a imitação,
2: velho. Vou gravar com a Gabi também, em BH.
3: Muito bom.
2: Muita cachaça e lágrimas. Mas eu vou estrear em Goiânia, inclusive, vocês estão convidados. Já foi em Goiânia?
1: Eu fui num shopping flamboyant. Goiás é um lugar legal.
2: Muito bom.
1: Goiânia é uma cidade.
2: A turma é muito legal. Legal.
1: Rica, né, meu? É uma
2: muito
1: cidade massa, muito legal.
2: Mulherada muito, legal. Muito bonita.
3: Lá
2: em Bauen,
3: só não faz esse show dia 16 de agosto que eu vou estar lá, tá?
2: É mesmo, você
3: vai estar
2: lá. De César Minotti,
3: mano.
2: 16 de agosto, lá no Guardians.
3: É isso aí, no Guardians.
2: 16 de agosto, não vou fazer em outubro.
3: Ah, que bom.
1: Muito
2: deixa
1: bem.
2: Com nós.
1: Muito que mais.
4: Bom. Mas na carreira artística de musical que a gente gosta tanto, você chegou a gravar alguma coisa? Você tentou a carreira?
2: Cara, gravar assim, valendo, tentar mesmo. Cantava em bar, né? Então na época não tinha o recurso pra poder gravar. Então eu cantei muito em bar. Aí, tipo assim, agora eu faço um festival sertanejo que chama...
1: Não, é você.
2: É, isso aí. Isso aí foi depois.
1: Ele é melhor que o Gustavo Lima, cara. Não tem imagem?
2: Ele
1: dá imagem.

0: toca muito.
1: É, obrigado, cara.
2: Você não quer voltar?
1: Aí eu vou. Olha isso. Olha o cabelo como é que tava aqui, miséria. É, isso aí eu tô participando do DVD do Alexandre, amigo meu.
3: E perder.
1: Sucesso. Não, então, eu ia vir de bermuda de chinelo, só que eu esqueci bermuda, porque eu vim meio.
2: Você devia com porra. Você canta demais.
0: Tá sempre com panda.
1: Mas eu vou voltar
0: a cantar. Tá sempre com panda também, né?
1: É, então, eu tô fazendo o Festival Setador, que hoje é um dos, é o maior festival sertanejo. Exato. Que tem, que é o Panda, o Ícaro Jumar e o Humberto Ronaldo.
0: Maravilhoso.
1: Tá, o Panda é o número um hoje do Brasil, do Spotify, há seis meses.
2: Então,
1: é
2: maior do que o César e o Fabiano.
1: Que gordo é problema, que gordo canta, hein? É, aí eu tô fazendo coisas com eles, eu canto no show.
4: Mas diz que esses cantores sertanejos, eles são do empresário e que o empresário ganha muito, ganha 80% do que custa, porque custa muito. Para lançar chegar, o cara.
1: Tem,
4: né?
1: Isso.
4: Algum, é isso, né? Isso aí. Ah, o cálculo é diz que custa 5 milhões
1: para... É porque é o seguinte, quando o empresário pega o cantor sertanejo para fazer acontecer, pode ser que ele gaste 500 mil e o cara estoure, mas pode ser que ele tenha que gastar 5 milhões.
2: Ele investe na entrada.
1: Só que, por exemplo, se ele colocar 5 milhões e não estourar, o prejuízo é dele.
4: Certo.
1: O artista tem nada a ver com isso.
2: Ele que apostou.
1: É, então não deu certo, o cara vai embora. Tipo assim, alguma coisa ele vai ter ganhado desses 5 milhões, pelo menos uma mínima visibilidade.
2: Valeu e tchau.
1: E o empresário fica com o negócio. Então o risco
2: é grande.
1: É grande. É do cara.
5: Vários que ele investe, sim, não dão em nada.
1: A grande maioria não dá em nada.
5: O que dá certo tem que pagar a todos os outros.
2: Mas e você, com todos esses amigos aí, ninguém dá uma força?
5: Também esses amigos, eu vou te falar, aparece a gente.
1: Eu nunca nem pedi, pra falar a verdade, mas eu acho que se eu for gravar um negócio, eu tenho que chamar essa turma mesmo.
2: Arrebenta.
1: Porque os caras são muito meus amigos, sabe? Com o Gustavo, o Panda, o Jorge Matheus, o Zezé, pô, o Zezé também. O Zezé é foda.
2: Sim.
1: O Zé Neto Cristiano.
2: Israel Novaes te mandou.
1: Israel Novaes, cara. Eu comecei tudo na minha vida a conhecer essa galera por causa do Israel Novaes. Você lembra do Israel Novaes? Pegou muita paniquete.
2: Opa.
4: Estão hoje os novos.
0: Essa feira.
4: Eu só conheço
2: a cara.
4: Eu
2: da Dodge Ram, você vai lembrar.
4: Eu sou
2: da Dodge Ram.
1: É, o Israel é um grande amigo meu que me ajudou muito. No começo eu conheci essa galera toda por causa
4: do Israel. Bonitão também?
1: Opa, cara.
4: Barbinha.
1: Agora, eu fiz faculdade com ele.
2: Henrique Juliano.
1: O Juliano comprou uma Kombi, foi lá pra casa, você viu essa história?
2: Então, que é isso aí?
1: Cara, foi uma loucura. Eu fiz uma live do Gustavo um dia. Aqui, o Henrique e o Juliano são os caras mais doidos do Brasil, né? Não tem ninguém que é mais louco. É como se eles fossem do rock, só que o rock que o povo era meio doido.
4: Mas eles já vieram aqui.
2: Já.
4: Henrique e o Juliano já teve aqui.
1: Já teve aqui?
2: Já.
1: Eles são malucos, velho. Eles são doidos. Só pra você entender o tanto que eles são doidos, eu tava lá em Goiânia, fiz uma live do Gustavo, e aí eu saí. Eram as 2, 3 horas da manhã e fui comer num negócio, num fast food lá. E antes disso, eu comprei uma Brasília de R$2.000, lá em Palmas. Putz. Que era só lata velha mesmo. E fui rodando pra Goiânia, são 800 quilômetros.
2: Caramba.
1: Foi rapidão, 4 dias. 4 dias e 4 noites rodando. E aí, como eu comprei e fiquei na casa dele, a Brasília ficou com o nome de Juliana. Aí beleza. Aí eu fui, peguei e cheguei em Goiânia e tal, fui fazer essa live. E na hora que eu tava comendo o sanduíche, eu parei assim no próprio restaurante. Eu olhei pro lá, 3 horas da manhã, e tinha uma Kombi. Escrito assim, ó, vendo Kombi, R$24.000. E a placa era HJ, que é Henrique e Juliano.
2: Sim, sim.
1: E aí eu de zoeira, filmei, mandei pro Juliano. Falei, ô, compra aí, velho. A placa aí, ó, HJ, pra nós poder andar junto, né? Eu vou na Brasília, você vai na Kombi. E mandei pra ele 3 horas da manhã. E ele lá em Palmas. E eu em Goiânia. Quando eu acordei, eram as 9, 10 horas da manhã, esse vídeo aí, ó. Um amigo meu em comum me liga e fala assim, você tá em casa? Eu morava na chácara. Falei, tô. Falou, abre aí que eu vou levar um presente pro seu amigo meu. Eu abri. Entra o Juliano com a Kombi.
2: Que maravilhoso.
1: Ele comprou a Kombi.
2: Como é bom ser
1: rico. Ele saiu de Palmas, de jato.
5: A vida do rico é diferente.
1: Foi pra Goiânia.
4: É rico, né?
2: Não, será que comprou uma Kombi?
4: É rico.
0: O cara de em Palmas, em Goiânia. E os caras que vai daqui na China fazer bate-volta?
2: E o Sami nunca deu nada pra gente.
0: É.
5: Também nunca ganhei.
0: Pediu um bonequinho, foi pra China fazer bate-volta.
1: Falar, o combustível que ele gastou pra de jato pra Goiânia, comprava 3 Kombi dessa aí.
5: Comprava a fábrica da Kombi.
1: Olha lá o banco.
0: Esse precisa vir aqui também.
1: Não, e detalhe, ele ficou andando nessa Kombi.
0: Maravilhoso. Olha lá.
1: Cara, aí o Juliano também é um dos melhores seres humanos que eu já conheci na minha vida, porque ele andou na Kombi. Ele ficou andando na Kombi e falou, pô, aqui em Goiânia só tá com um carro, com a BMW, o Henrique, sim, às vezes quer sair pra um lado, eu quero sair pro outro. Aí eu saio na Kombi. Aí nesse dia que ele foi levar a Kombi pra mim, eu morava numa chácara, ele parou num poço, assim, bem simples mesmo pra almoçar. Aqueles almoços de 10, 12 reais. E ele parou na Kombi. E ele falou, cara, se eu soubesse, tinha comprado antes. Eu falei, por quê? Ele falou, eu almocei do lado do amigo dele, do cara que trabalha com ele, e a galera almoçando e olhando. Aí um começou a falar assim, rapaz, é o Juliano, hein, Juliano. A outra falou, é, o Juliano. Ele falou, não. Ele, é, não é não. Ele falou, na hora que eu entrei na Kombi, a mulher gritou, falei pra vocês que não era.
6: Ela só sai de pô.
4: Muito bem. Eu vou agradecer aqui, pô. Muito bom. Fidelis Falante conversou com a gente aqui hoje no Insta e no TikTok. Você segue Fidelis. Já vou pedir para você, quando for lançar o seu show, que sim, provavelmente vai sair nas redes, porra, volta aqui para a gente bater um papo,
1: muito
4: trocar
1: obrigado,
4: uma ideia.
1: Cara.
4: Muito legal.
1: Muito obrigado.
4: Parabéns,
1: a honra para mim estar aqui, a realização de um sonho, de verdade. Mesmo eu que sou, tô começando a comédia, tem 10 anos de vídeo, mas começando na comédia. Obrigado, seu Morgado, por ter abrido para mim aqui.
5: Um dos maiores.
1: Muito obrigado. Sério, meu irmão, sonho para mim. Eu tô nem acreditando, velho. Obrigado mesmo. Valeu.
4: Obrigado você.
1: Deus abençoe.
4: Sigam lá o Fidelis Falante aqui na programação da Jovem Pan. Geraldo, é com você, meu querido.
1: Vai, Caguera.

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0: Tchau, pessoal.
1: Tchau, pessoal.
0: Tchau, pessoal.
1: Tchau, fiquem com Deus. Tchau, tchau.
2: O Papai do Céu proteja vocês.
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A contagem regressiva, hein? Só mais 2 dias para as minhas férias. Hoje, amanhã e já era. 11994118221. Você participa aqui pedindo a sua música, falando pra gente aí o nome da sua cidade. Pode mandar um alô também aí pra sua galera. Fica à vontade, tá bom? 11994118221. Vamos

0: do Brasil, 11994118221 é o nosso Whats.
1: Fala, Alex. Tudo bom com você?
0: Tudo!
1: Pasteleiro Selvagem de Piracicaba.
0: Então, olha ele aí, olha ele aí.
1: Tava surfando aqui, você sabe que eu sou jovem, né? Tava surfando aqui na internet e escutei esse som aqui, ó. Como é que é, ó? Não, biscoito não, aí, ó. Meu biscoito não. Dá pra tocar pra gente aí, Alex? Você tem aí? Na picape? Valeu aí, Alex. Se tiver, põe aí pra nós. Um abraço, tudo de bom. Boneca, beleza?
0: Ah, mas eu encontrei essa música, cara. Eu fui atrás aqui e achei, ó. Se liga. Dá um biscoito, não. Cada uma que vocês me arrumam aqui. Pô, essa não dá pra tocar, né? De jeito nenhum. 11994118221. Você segue participando aqui pelo nosso WhatsApp. Vamos com mais uma participação aqui.
2: Boa tarde, Alex. Aqui é Humberto Soares de BH. Eu queria ouvir pela Jovem Pan, DJ Alok.
0: E tem mais ouvintes querendo ouvir Alok. Bora ouvir.
3: E aí, Alex, boa tarde. Aqui é Rafael de Brasília, Taguatinga Sul, Areal. Toca um Alok pra nós aí, mano. Pra tocar, viu? Tchau, obrigado.
0: Bora ouvir. Participação com a Jennifer Lopez. A música chama-se Everything's Fine, no Planeta DJ.

0: tarde, Alex. Um forte abraço, boas férias, bom descanso. Por aqui, Alessandro Santos de Barretos. Gostaria de ouvir a música do Undercover, Love Zik, um sucesso dos anos 90. E mandar um abraço para o meu amigo Expedito Lopes, que completou 31 anos ontem. 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
1: Valeu, querido. Tá anotado aqui.
2: 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A melhor do Brasil. Fala, Alex, boa tarde, belezinha ou não?
1: Beleza, cara.
2: Fabrício aqui do Paraná, Alex.
1: E aí, jogador?
2: Toca aí pra gente aí um David Guetta, Dreams. Ô, Alex, férias, quem vai ficar no seu lugar aí, meu considerado?
1: Olha, não sei, viu? Não tô nem aí também. Bora curtir o David Guetta, Dreams.

0: Efisa Disco. Essa é pedrada, hein? Por aqui o Pablo de Itajaí acabou de mandar um WhatsApp aqui pra gente. Vamos ver o que, que ele mandou aqui agora, já na agora, na lata. Bora ouvir aqui, ó.
1: E Alex, boa tarde, como é que tá? Tudo bem? Aqui é o Pablo de Itajaí. Alex, queria pedir uma música aí, se possível, aí. Toca pra nós uma do Daft Punk, hein? One More Time, pode ser. Beleza? Um abraço pra ti e pra todos os ouvintes do Planeta DJ.
0: Valeu, querido, pela sua participação. Boa tarde. Qual é essa música que tá tocando agora? A Rai mandou aqui a mensagem, final de celular 5740. Rai. Foi o Melisus, Life is a Disco. O Mr. Bus tá aqui na área também, mandou a mensagem pra gente. O Adeilson de Fortaleza, Pablo de Itajaí, Michel do Pará, o Nildo de Fortaleza mandou uma mensagem aqui pra gente também. Vamos ouvir o Nildo, vamos ouvir o Nildo aqui. O que, que ele tem pra dizer pra gente?
2: Mandar essa sugestão pro Emílio.
0: Hã?
2: Ele botava DJ Mangaba.
0: DJ Mangaba?
2: Na hora.
0: Ah, sim.
2: É uma boa sugestão mesmo. Mangaba pra mim, até porque ele não vai na rádio.
0: Não, faz tempo,
2: pra
0: né?
2: Convidar ele.
0: Ah, entendi. Ai, ai, vocês são demais, cara. O Wilson de Jaraguá tá participando aqui pro nosso WhatsApp. Rafael Silva tá falando aqui que deve ser o Dinho que vai ficar aqui no planeta. A Renata de Ourinhos mandando aqui a sua mensagem. O Gilberto de Navegantes também. O Bruno de Osório. A Lara Moraes de Caldas Novas. Eliandra de Itapetininga participando aqui pelo nosso WhatsApp. Assim como o Gilberto de Sorocaba. Quem mais está por aqui? O Kelvin de Brasília, ouvindo aqui, segundo ele, pela Jovem Pan 106.3. Está pedindo Mr. Vem. Boas férias, irmão. Deus te aguarde. Obrigado, querido. Lucas de Aracaju, manda um salve para mim. Valeu, Lucas. Obrigado aí pelo seu WhatsApp. Maria de Recife. Christian Yuri de BH e por aí vai. 11994118221. A gente já volta.
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6: Aí, Alex, aqui é o Gilberto, aqui de Navegante, Santa Catarina. Aí, rapaz, eu queria ouvir tocar essa musiquinha aqui, ó.
3: Essa aí não dá, cara, vou ficar te devendo, tá?
7: Fala, Alex Gonçalves, tudo bem? Júlio César Porto Felicense,
3: olha ele aí.
7: De Itupeva hoje aqui, como é que você tá, meu irmão?
3: Beleza, mano.
7: Bom final de semana já pra todo mundo, naquele clima, né? Já estamos naquele clima. E é sério mesmo, vai sair de férias? Ano passado já saiu de férias.
3: Ano passado.
7: Pode isso, produção? Pode isso? Quem assume aí, o Dinho?
3: É, já anota aí o Instagram do Dinho, é @dinhofeliz. Já pode seguir ele aí nas redes sociais. Próximo ouvinte, bora ouvir.
8: Oi, Alex, ótima quinta-feira pra você, a programação
3: Obrigado.
8: Tá bombando, tô
3: Obrigado.
8: Adorando. Vai deixar a gente na saudade, né, nessas férias, espero que passe bem rapidinho, que você volte logo, mas aproveite bastante, ok? Lucimara de Parnamirim, ligadinha na Jovem Pan Natal. Beijo!
3: Ah, Parnamirim, eu vou estar aí bem pertinho, hein? Vou ver se eu dou uma passadinha aí pra dar um abraço no meu querido Bruno, da Jovem Pan Natal, né? Antes de seguir meu roteiro aí pelo litoral do Rio Grande do Norte. Próximo ouvinte.
9: Fala, Alex, boa tarde. Beleza, meu caro?
3: Beleza.
9: Fala, Fernando de Contagem.
3: E aí, Fernando?
9: Falando aqui da cidade de Pouso Alegre. Aqui não tem filiada, né? Estou ouvindo pelo aplicativo.
3: Aí sim, hein?
9: O Alex, manda pra nós aí, Salles.
3: Salles.
9: Medusa.
3: Boa.
9: Quero oferecer pro meu filho Gabriel, que está te ouvindo, é seu fã. Um abraço.
3: Valeu, Gabriel. Abraço, querido.
10: Fala, Alex. Como é que tá? Boa tarde.
3: Tranquilo?
10: Wellington Lopes aqui de Barretos, vulgo Mr. Jerusalém. Ô, Alex, toca Duque do Monte, Ocean Drive aí pra nós aí. Uma ótima tarde a todos da Galáxia DJ.

Oi, Alex, boa tarde, tudo bem? Olha só, manda um beijo aí para todo o pessoal daqui de Palhoça, Palhoça Santa Catarina, tá bom? Beijo.

0: right to left. Planeta DJ aqui na número 1 do Brasil. E a galera segue bombando aqui o nosso WhatsApp, bora ouvir.
1: Boa tarde, Alex, tudo bem?
0: Tudo, e você, querida?
1: Quentou, né?
0: Então.
1: Vamos lá, então. Pedi, se tiver como, fazendo um grande favor, tocar aquela...
0: Qual? Qual?
1: Wake Me Up, do Avicii.
0: Tá bom.
1: Eu, meu pai, que amamos vocês. Beleza?
0: Beleza.
1: Sou Zé de Jaú, tá? Como sempre, né? Jovem Pan, a melhor de todas. Amo vocês.

Assim estamos encerrando mais um Planeta DJ Without You. Deixa eu mandar um alô aqui rapidinho para a T de Catanduva, para o Paulo de Jaguariúva, para o DJ Douglas, para o Aristeu de Santa Quitéria, o Silvão Ribeiro de Santos, o Ricardo de Recife, o Edson de Natal, Vander de Fortaleza, Rafael Serra do Espírito Santo. Galera aqui bombando as nossas redes sociais, o nosso WhatsApp. Valeu todo mundo que participou hoje aqui, tá bom? No 11 99411 8221. Amanhã depois.

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0: Beyoncé, Irreplaceable. Antes teve Harry Styles e também Detonautas aqui na Pan Radio Love.
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0: Alex Warren. Essa foi Ordinary, fechando aqui mais uma edição das 7 melhores.
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0: aqui na Pan, Billie Eilish, Birds of a Feather. Antes teve a colaboração entre The Weeknd e Ariana Grande, Save Your Tears. A gente já volta, daqui a pouquinho tem mais pra você. Fica aí.
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20: É quinta-feira! O Missão tá alucinante, galera. Hoje tem, hoje promete, hoje é igual aquela novela das antigas da Globo.
21: Uau.
20: Fogo no rabo!
21: Nem lembro se era
20: Fogo no Rabo, mas era a versão do TV Pirata, chamava Fogo no Rabo. Enfim, fogo no rabo, entendeu? De quem merece. E no seu, só alegria e sucesso. Que dia que é hoje, menino?
22: Quinta-feira, 23 de julho, menina. Dia do guarda rodoviário.
20: Oh. Cara, alivia, moço. Que é isso, gente? Eu achei que era o dia da mosca.
22: Dia do guarda rodoviário.
20: Ai, obrigada, guarda rodoviário.
22: É isso aí, gente. E ó, se você tem história boa, compartilha com a gente no 11-2870-9750. Hoje, quinta-feira, 23 de julho, dia do guarda rodoviário. Um abraço, um beijo pra todos os guardas rodoviários do nosso Brasilzão aí. E já sabe, né, gente? Ó, tá ouvindo?
20: Não, tô num ódio. A coisa que eu mais detesto nessa cidade é trânsito.
22: Ainda bem que existem os nossos guardas rodoviários.
20: Beijo pra eles. Gente, alivia, hein, se eu fizer alguma coisa errada.
22: Vamos nessa.

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1: O baladeiro e o caseiro.
2: Meu marido e eu.
3: O Dado é muito legal nas festas, né? Ele é legal no geral, né? Mas nas festas ele é super...
2: Não, você vê, quem ouve tem certeza absoluta que na hora que você falou isso que eu que sou a baladeira. Uh-huh. Por quê, hein?
3: Porque você é toda agitada e tal, entendeu? E aí, geralmente, as pessoas que são assim, tipo, você chama pra um bar, vamos, tamo dentro, tô indo, não sei o que. Você
2: e eu
3: é super
2: saio daqui,
3: caseiro.
2: Eu fico quieta.
3: É, você é super
2: já
3: caseiro.
2: O Dado, com aquela cara de bonzinho de net, o que, uh-huh, que ele é? O capeta.
3: Pega ele umas horas da noite e chama, vamos pra tal bar, ele fica... será?
2: Não,
3: será?
2: Ele falou, será só porque eu tava na frente dele. Se eu não tivesse, ele tava lá no bar já com o Otávio.
3: Vamos ver essa história aqui, ó. Sou casado com um homem que amo. E apesar de termos uma relação cheia de carinho e respeito, existe uma diferença entre nós que tem causado cada vez mais conflito, Lígia. Meu marido adora sair. Sempre que chega o fim de semana, ele quer encontrar os amigos, ir às festas, bares ou baladas. Eu, por outro lado, eu sou completamente diferente. Meu lugar preferido é a nossa casa, eu gosto de aproveitar um filme, preparar um jantar, conversar com calma ou simplesmente descansar depois de uma semana corrida.
2: Gente, será que eu mandei esse e-mail enquanto eu dormia?
3: No começo, essa diferença parecia até divertida. Achava que um completava o outro. Com o tempo, ela começou a gerar frustrações. Muitas vezes eu sinto que ele gostaria que eu saísse mais, enquanto eu tenho a impressão de que ele nunca está satisfeito em passar um tempo comigo em casa. E o que mais me preocupa é que nenhum de nós está errado. Apenas temos formas diferentes de aproveitar a vida. Mas essas diferenças estão começando a afetar o nosso casamento, Lígia. Eu tenho medo de que, se não encontrarmos um equilíbrio, acabemos nos afastando sem perceber. Eu amo meu marido e não quero

0: Óbvio, quatro. Um é seu, um é meu, um é seu, um é meu. Ah, esse não é de ninguém. Esse tal. É só falar, gente. Você vai ter que ceder também. O dia da festa, você acha que eu adoro festa? O dia que eu vou, eu fico lá, fingindo que eu tô animada. Às vezes tomo um café expresso junto com o energético pra ver se eu quero falar com alguém e ficar lá dançando. Mas meus amigos falam, eu vou pelo hambúrguer. Sabe assim? Mas tem que ir. Você tem que acompanhar o cara também. Tem que estar. Isso chama casamento. Não faça o que você quer, faz o que o outro quer. Tem que ir simpática, tem que conversar com as mulheres dos caras.
1: E
0: Você
1: tem
0: pode
1: que estar tá
0: olhar.
1: junto, né?
0: Tem. E olha que tá ouvindo de mim que eu devo. A cada 10 vezes que o meu marido sai, eu vou em meia. É nesse nível. Mas demorou. No começo não era só assim.
1: Sim.
0: Hoje em dia a gente tá mais velho, tem segurança. Hoje em dia, na hora que ele fala que quer sair, eu já falo: tem o que de comida lá? Pra ver se eu quero que traz alguma coisa. Mas digo, não tem o que fazer. Pensa só se você pensar o contrário. Imagina o cara te obrigando. Se fosse ele ligando e falar: minha mulher não quer sair. Você fala: gente, mas o que que tem? Eu não quero. Eu gosto de acordar cedo, fazer exercício, por exemplo, dormir cedo. Quero ver televisão. Quero ver meu YouTube. Quero ver um filme. Quero ouvir uma música. Quero ler. Em paz, em silêncio, sem ninguém enchendo o saco. É até bom que o cara saia. E eu fico feliz fazendo as minhas coisinhas. Eu gosto de tomar banho demorado, acender vela, cheirosa. Ele gosta de música, de encontrar os outros, de rir, tomar um chopinho, ficar conversando. Eu saio do missão onde eu fico conversando com vocês o tempo inteiro. Então eu saio daqui, você acha que eu quero conversar com alguém? Não! Eu quero conversar com ninguém! Eu quero ficar na minha um pouco, entendeu? Eu quero tomar um banho. Então deixa os dois têm que ser felizes, só que tem que ter um momento. Um tem que acompanhar o outro. Eu já ouvi essa conversa, tá? Ela falou, minha terapeuta era, né? Falou, não interessa, você vai ter que acompanhar. E pra mim as coisas são assim, simples. Aí eu ouvi isso, falei, é mesmo? É, então bora. Então, só que não vou em todos, porque vira uma violência contra, que é o que você tem que pensar. Então você combina, fala qual que tem mais festa. Fala, ah, esse tem sexta-feira aniversário do fulano, sábado um show, não sei o quê. Fala, tô dentro em todos. Já deixa sua roupa separada pra ter uma coisa a menos. Vê uma coisa que possa te atrair, e eu adoro me arrumar. Então pra mim eu vou pra me arrumar. Aí você inventa uma coisa pra te agradar, e vai. Conversa com as chatas das mulheres dos outros, mesmo que você não goste. Seja simpática, faça o seu papel. Não irrita também, não. E no seu dia de dormir, você vai obrigar ele a buscar uma comida que você gosta, ficar passando um creme no seu pé enquanto você assiste lá seu filminho. Ô, gente, isso não pode ser um problema. Tem filme da década de 80 sobre isso, os caras se amavam e só tinha um minuto pra se beijar, que era o Feitiço de Áquila. Vocês lembram disso?
1: Não.
0: Um virava águia e o outro virava lobo. Você lembra, né, Rogerinho? Aí os caras só se encontravam na meia-noite, ou tipo na hora do que clareava lá, um virava outra coisa. E já tava todo mundo feliz por se amar assim. Você pode ter, o boy é seu, você gosta dele. Nós vamos brigar porque o homem gosta de sair, você gosta de ficar em casa? Não vão, não, né, amiga? E é tanto que é só de sair, senão você tinha falado, aí tem mulher, eu não gosto desses lugares que eles frequentam. Não é nada disso. O cara, às vezes, você contou, quer ir num boteco, quer tomar uma cervejinha. O que que tem? Não é melhor o cara voltar do boteco e você falar, ainda traz um pastel? E tá lá vendo sua coisinha, aí tá todo mundo feliz. Você vendo seu trem, o cara fazendo o trem dele. Acho que o jeito do casamento acabar rápido é você forçar ele a ser um cara que ele não é, ou ficar pegando no pé, brigando, fazendo ele se sentir mal. É só você pensar se ele começar a te fazer se sentir mal. Imagina o cara ligando e falando como se você fosse nada. Só fica aí nesse sofá, só nos. Imaginou? Olha que zoado que ia ser
1: Sim.
0: também. Então, vamos todo mundo ficar feliz e escolher. Esse final de semana eu acompanho ele, no outro ele me acompanha e pronto. Chispa. Não tem mais assunto. Problema que vem o próximo. Esse já tá resolvido. Beijo. Espero ter ajudado.

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1: A arte de reconquistar. Tem gente que tem, né?
2: Né, não são vocês daqui do estúdio.
1: Eu tenho.
2: Você não reconquistou nem minha amizade.
1: Aí, Jorge, sobrou pra gente, hein?
2: Não, enfiou o Jorge no meio, nem tinha falado dele ainda.
1: Vocês
2: ainda.
1: Aqui do estúdio, você falou. Sou casada com um homem 20 anos mais velho do que eu.
2: Já tá no lucro, né? Primeiro, homem, lucro. Mais velho, bingo, bingo.
1: Então, o homem mais velho, ele consegue reconquistar a mulher mais nova muito mais fácil.
2: Ele vai embora mais rápido. É isso que eu pensei. Você acha que é o quê?
1: Ah, mas ele consegue reconquistar a mulher quando ela é 20 anos mais nova.
2: Depende do cartão.
1: Quando nos conhecemos, muita gente dizia que a diferença de idade seria um problema. Mas nós provamos que o amor era maior do que qualquer preconceito. Construímos uma vida juntos e durante muito tempo fui muito feliz ao lado dele. Nos últimos meses, Lígia, sinto que o nosso casamento está desmoronando. A rotina tomou conta da nossa relação, as conversas ficaram cada vez mais raras e o carinho já não acontece com a mesma frequência. Eu tenho a impressão de que estamos vivendo sobre o mesmo teto, mas cada um no seu próprio mundo, sabe? Eu ainda amo profundamente o meu marido e não quero desistir da nossa história. Só não sei qual é o melhor caminho para me aproximar dele novamente, sem parecer insistente ou desesperada. O que eu faço para reconquistar o próprio marido depois de tantos anos de casamento?
2: Ai, pensei várias coisas. Primeiro, quero te mandar um beijo e agradecer. Tem mais?
1: Tem mais. Desculpa. O que vocês fariam para trazer de volta a cumplicidade e o carinho quando parece que o relacionamento está esfriando? Me aconselha, Lígia Mendes, por favor.
2: Eu acho que nessa última frase, antes de eu ter interrompido, depois que eu interrompi o Otávio, apareceu melhor. Que é como se fosse, o que é a única coisa que você faz com seu marido que você não faz com um amigo? Eu acho que a gente pode começar por aí.
1: É.
2: Tá? E aí, outro dia a gente falou num conselho, faz uma massagem nele. É porque eu acredito nessas coisas, sabe? Que toque, carinho, traz intimidade. Homem, o que eu acho que eles mais gostam de uma mulher é que ela seja carinhosa. Juro por Deus, se você perguntar isso, é o que eu falo na minha intimidade. O homem gosta de mulher carinhosa. Ela não precisa nem ser inteligente, não.
1: É.
2: Deu? É afeto.
1: É, o cara gosta de atenção.
2: Parceria.
1: Né?
2: Isso. É. Então faz uma massagem, se encosta nele, tira um tempo pra prestar atenção nele. Mesmo que você ache que você já sabe qualquer coisa que ele vai falar, porque você tá com ele há muito tempo, você vai saber da empresa. Pergunta. Faça parte. Comece por você. Você tá sentindo falta, você que mandou o e-mail. Vamos lá. Faz uma comidinha que ele adora. E desliga. Ou chega, deixa duas velas acesas. Fala, amor. Tô com uma saudade da gente, achando que a gente tá mais afastadinho assim. Então hoje eu fiz a comidinha que você mais gosta e na hora que acabar tem uma massagem. Ó que delícia. E vamos tentar outra coisa. Vai assistir um filme, assiste uma série. O que é que eu faço pra me reaproximar? Se reaproxime. Vai lá. Vai perguntar um negócio? Não grita de longe, chega perto, dá um beijo antes de ir embora, faz carinho no cabelo, ajuda a fazer isso. Intimidade tá no toque. O que eu pensaria? O que é que faz ele ser o marido e não um amigo? O toque, a intimidade que você tem com ele. Vamos resgatar isso aí. Combina um trem pra vocês fazerem junto. Que seja buscar pão, comprar um negócio de casa. Uma coisinha. Chama ele pra ver um troço. Inventa moda. E não adianta, não existe fórmula de bolo. Por isso que existem até tantas opções pra gente fazer de coisas que a gente possa fazer pra se reaproximar. Mas não tem jogo ganho na relação. A relação é tipo a vida, ela tá em movimento. Nunca tá o jogo ganho. Vai ter que molhar igual plantinha. Tem hora que eu imagino, a gente tá mais cansado mesmo. Tipo, gente, como assim? Hora nenhuma o negócio anda sozinho. Anda! Mas aí ele dá uma embarrigada, que é essa esfriadinha. Aí a gente vai lá, investe em tudo de novo. Aí o negócio se reaproxima. Vocês se amam, já estão juntos há tanto tempo. Se o negócio é só se afastar, vamos nos unir de novo. Eu colocaria isso hoje. Porque já percebeu pelo que você falou? Você não tá desconfiado, não tem outra mulher, não tem uma paquera, nem um flerte. É simplesmente uma distância de coabitando no mesmo lugar. E às vezes rotina, dia a dia, idade, cansaço, faz isso com a gente mesmo.
1: Sim.
2: Eu faria isso. Velinha na mesa, jantarzinho e massaginha depois. Tá? Beijo.

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1: Não, não, não.

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1: Alô?
2: Oi?
1: Oi? Se tem alguém na linha, se tem alguém no ar, por favor responda agora. Não nos faça espera, quem é?
2: Geisa,
1: você é do Vale?
2: É Geisa Freitas, de Geisa Salvador, Freitas. Bahia.
1: Ah, ela é de Salvador, não é do
3: Salvador.
1: Vale de Jequitinhonha, não.
3: Oi, Geisa, boa tarde.
2: Boa tarde, gente.
1: Geisa, é um prazer falar com alguém que nasceu com axé, né, querida? Não nasceu não, né? Não falo, não tem a frase? Baiano não nasce, baiano estreia.
2: É, eu sou, além do axé, eu sou ariana, né? E eu tenho orgulho de ser ariana, porque eu acho que é um dos signos mais divertidos, mais pra cima que tem.
1: Também amo.
2: Além do axé da Bahia, né?
1: É, e que ariana porreta, né? Escreveu no Leu, o palco meu, minhas amigas mais bravas. Você pode achar que ri, que grita, para ali, são as arianas mais doidas. Que dia é que é seu aniversário?
2: Mesmo, ariana é assim. 24 de março.
1: Ah, porque eu queria saber, vai que era o dia das minhas arianas favoritas. E qual que você faz da vida aí em Salvador? Além de ver boy maravilhoso. Professora, de qual idade seus alunos?
2: Professora de educação infantil.
1: Nossa, que graçonha! Muitas crianças? Quantos tem na sua sala?
2: É, tem uns 19.
1: Nossa.
2: E 50 mesmo, assim, 19.
1: Quem dá mais trabalho, os meninos ou as meninas?
2: Ah, os meninos. E eu sou mais fraquinho.
3: É, menino, moleque é mais novo, ele é mais arteiro, né?
2: É, os meninos é mais arteiro, eu acho. Mas tem umas meninas também arteiras, viu? Hoje em dia tá igual.
3: Tá se igualando.
1: Ai, gente, que delícia que você tá em Salvador. O dia tá bonito aí?
2: Ah, o dia hoje tá.
1: Aqui tá um
2: tava
1: frio.
2: Tava chovendo aqui, mas a temperatura caiu. Tá um pouco friozinho, que a gente não é acostumado muito com frio.
1: Eu também
2: sou
1: assim.
2: Mas tá o céu azul.
1: Ai, que delícia.
2: Gente, nervosa,
1: não fica
2: nervosa,
1: não, eu tô amando estar falando com você. Por que você tá nervosa? O que aconteceu?
2: Pra conta mim é imenso prazer, porque assim, eu ouço o programa há muito tempo.
1: Obrigada.
2: E eu sempre ouvi as histórias e eu queria que alguém ligasse pra mim, na verdade. Né? Eu ficava vendo aquelas histórias e eu queria que alguém ligasse e fizesse a surpresa pra mim.
1: E nunca aí, fizeram pra mim queria. Também não, amiga. 20 anos eu tô aqui, já dei várias indiretas lá em casa, ninguém nunca fez pra mim também não.
2: E aí, assim, eu via várias histórias também que tinham um fim trágico, né? Assim, ligava e a pessoa dizia que não queria voltar, aquela coisa. Eu ficava tensa, ai meu Deus, passou aquela vergonha, ainda desligava na cara. Eu ficava, ai meu Deus, então eu não quero que ligue pra mim, não. Mas aí a Jovem Pan voltou, né, pra Salvador, porque
1: amém.
2: Também a Jovem Pan passou um tempo fora aqui, viu?
1: Verdade, eu fiquei triste com isso. Tô muito feliz da gente estar de volta e o Missão bombando.
2: Eu também tô muito feliz, porque amém. Eu sempre fui fã, desde os meus 17 anos, das 7 melhores da Jovem Pan.
1: Ah, eu vou mostrar isso pro Tutinha. Não é a piruinha da Jovem Pan.
2: É, aí quando voltou, eu fiquei na maior alegria, né, de conseguir acompanhar, porque hoje as pessoas não dão muito valor à rádio, né? Hoje em dia nem som mais vende com rádio. Já vende só a caixa de som para você botar seu Bluetooth. E eu gosto muito do rádio, né? De ouvir os programas e o som mesmo, né? Que é um som diversificado. Quando você ouve Bluetooth, você só vai ouvir aquela coletânea. E no rádio você ouve de tudo um pouco, sabe? Então, eu sempre gostei de ouvir rádio.
1: Ai, que bom que você gosta. Pode continuar ouvindo, hein? Vamos tirar esses Bluetooth do
2: carro? Ah, eu vou continuar agora mais ainda.
1: Bluetooth é só pra ouvir o Spotify, que tem uma Missão Impossível lá também.
2: então eu nem sabia.
1: Ai, pode pôr.
2: Eu vou também acessar.
1: Não, mas que bom. E aí você tava esperando, Jovem Pan tá na área, nossa relação já é antiga, né, mana? E que se passa com essa ariana, baiana, porreta, teacher?
2: Isso aí mesmo. Eu já é pra falar que eu tô perdida, gente.
3: Já é pra falar.
1: Já, pode contar tudo.
2: Ah, então eu vou contar tudo. Eu vou resumir porque eu falo rápido. Eu acho que eu falo muito rápido.
1: Não, tá ótimo.
2: Eu admiro quem fala assim, pausado, sabe? Tem aquela calma.
1: Ah, eu também, que nem em outra vida.
2: Então eu vou resumir porque eu ouço o áudio acelerado porque eu não tenho muita paciência de ouvir aquela coisa.
1: Não,
2: aí eu já adianto, né?
1: Óbvio!
3: É isso mesmo.
2: Então, assim, pra adiantar, eu quero dizer que eu tô muito feliz de estar participando do programa. Que o que eu venho falar é uma esperança, eu acredito, para muitas mulheres que hoje não acreditam mais no amor, estão desanimadas, acham que o homem não existe, sabe? Porque é o que eu passei, né? Eu fui casada duas vezes E do último casamento, eu tive um filho atípico. Hoje tem 6 anos, um filho autista. E quando eu me separei, muita gente falou para mim que pode se preparar que você agora não arranja mais ninguém, que você...
1: Nossa, que povo ruim, deixando o outro com medo.
2: Diziam assim pra mim que não tem homem, não tem mais homem, que os homens tudo casado ou é homossexual.
1: Ah, isso é verdade.
2: Que eu ia ter que virar homossexual. E eu só tive assim, como se dissesse, não separe, porque você não vai ter mais ninguém. Que eu tivesse que aceitar continuar naquele casamento com um pai que não aceitava a situação do filho, né? Que ele não aceitou. Então eu preferi separar, porque se eu ia estar com ele, não ia... me ajudar.
1: Aê,
2: em nada,
1: orgulho, é isso mesmo. Mãe é mãe, deixa esse mané aí viajando na maionese,
2: mesmo,
1: vai jogar o filho, cara.
2: E aí eu bati no peito, você mãe solo, e durante um ano, né, separada, né, com meu filho, eu pedi a Deus, quando as pessoas falavam aquilo, eu dizia, tá repreendido que não vai acontecer isso, eu vou sim encontrar o amor, eu sonho em casar, meu sonho é casar, eu não casei. E eu falava que eu queria realizar, realmente, encontrar uma pessoa legal e tal. E eu orava, realmente não cometi, eu orei muito, chorei muito também, né? E os relacionamentos que eu ia conhecendo, assim, alguma pessoa, não dava certo. Era uma coisa incrível, sabe? Eu marcava um encontro, não dava certo. E eu olhava, ai meu Deus, poxa, eu não sirvo pra ninguém. E ficava aquela angústia, né? Mas eu sempre orando. Aí depois eu me conformava, não, se não deu certo, você não é pra dar. E aí um dia, no último, a última tentativa minha foi no aplicativo de namoro. E eu entrei, né, já tava chateada, porque o último rapaz que eu tinha conversado, que eu achei que era legal, no dia que eu marquei encontro com ele, que uma amiga ia ficar com meu filho, ele chegou pra mim e disse assim, por que ele não marca logo no motel? Aí quando ele disse isso, meu mundo desabou, né, eu fiquei, eu não acredito que eu conversei com ele, achei ele tão legal, e ele já falou isso como se eu fosse um objeto, eu já queria logo, né, o sexo. E aí eu falei, não, eu não quero isso pra mim. E aí eu desmarquei e falei, ó, não quero mais conhecer ninguém, vou ficar na minha.
1: Ó, faz um seguinte, essa história tá ficando muito boa, o Rogerinho já falou ali que a gente tá gastando tempo. É o que eu vou fazer, vou chamar uma música e volto continuando com você, nossa baiana, maravilhosa, tá Ariana, porreta, que não vai deixar ninguém mandar no nariz dela, ele é só dela.
2: É isso aí mesmo.

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1: Estamos de volta com muita música boa, com muita história boa, inclusive essa baiana arretada que tá aqui com a gente conversando, contando, né, o seu caso, essa professora. É. E voltamos com ela, né, Liginha?
2: Exatamente, gata. Aí você tava contando a história, que você tava falando de marcar um encontro, que quando você foi separar, primeiro você teve o filho, só pra localizar quem tá ouvindo o programa agora. Teve um filho com necessidade especial, o pai era um loser, que não fazia nada, nem muito menos o papel dele. Aí você falou, gente, melhor largar. E que o povo ficou fazendo uma pressão psicológica, que ela não ia conseguir ninguém, que não sei o que lá, por motivo, por causa do filho dela, blá, blá, blá, blá. Que ela falou, dane-se, eu vou viver minha vida. Não vou ficar maltratada e infeliz numa situação ruim. Se separou, tá com tudo se reorganizando, foi começar a querer marcar um contato, um contatinho pra sair. E aí o cara virou e falou, o que eu não fiquei sem entender, amiga, é o seguinte, um amigo seu virou pra você e falou, por que já não marca num hotel?
3: Aí não, falei, foi ele mesmo, eu comecei a conversar com ele, ele foi pedir a honra no meu zap, ai meu Deus, já fala diferente. Aí eu fui, dei o zap, né, e a gente ficou conversando, e foi uma conexão incrível, meu Deus, quando eu comecei a conversar com ele, parecia que eu já conhecia ele, o estilo musical, foi tudo fluindo, né? Aí um dia, eu fazendo café, eu falei que eu fazia um café gostoso. Só que eu falei, não estava chamando ele para tomar café. Eu falei que eu fazia um café gostoso, qualquer dia você ia tomar um café. E aí quando eu disse isso, ele já foi dizendo, é, então eu vou aí tomar um café. Aí eu disse, venha, porque eu achei que ele falou brincando, né? E aí eu me desesperei, porque ele falou que vinha mesmo. E aí eu nossa, como ele vai vir tomar café aqui, eu nunca trouxe ele em minha casa, né, filho do meu filho. E aí eu comecei a falar com Deus, Deus, como é que pode isso aí? Eu tô há um tempão procurando um homem no arranjo, esse aí já quer vir tomar café em minha casa, o senhor vai deixar? E eu fazendo uma oração, filho, né, e nesse dia, no dia que ele veio tomar o café, eu não consegui dormir, pensando que ele ia desmarcar, eu não, Deus é certo. Com certeza ele vai ligar mais tarde, vai dizer, ah, não vou mais não, tal e tal. Então tá, fiquei tranquilo. Aí quando chegou de manhã, nada dele dizer que não vinha. Aí deu bom dia, disse assim, daqui a pouco eu tô saindo, umas 7 horas eu saio daqui pra vir tomar café, pra ir aí em sua casa.
1: Aí
3: eu fui, isso era 6 e pouca, né? Aí da manhã, aí eu disse, ah, se você vai vir, então já logo. Porque eu já tô acordada mesmo.
1: E né? Ele foi?
3: Eu vi que ele me desmarcou. Então venha, meu filho, venha, que Deus deve estar te mandando. Eu falei pra ele, né, eu pensando. E aí ele veio, meu filho, ele veio. E quando ele disse que chegou, eu também desesperada, atordoada.
2: Ficou com frio na barriga?
3: Fiquei, eu nem dormi. E aí quando eu fui correndo para o portão, eu queria ver ele da rua. Porque assim, eu vi no aplicativo, a gente fez chamada de vídeo, conversou e tal. Mas eu queria ver o tamanho dele, que eu não perguntei. E eu pensava, se ele for menor que eu, porque eu tenho 1,72m. Aí eu pensei, ah, se ele for menor que eu não vou querer, não. Dali mesmo eu vou mandar ele voltar, que eu não vou querer um homem pequeno.
1: E aí?
3: Aí quando eu corri pro portão pra tentar ver ele andando ainda na rua, ele já tava no portão parado assim, ó.
1: Menor que o portão ou maior?
3: Ele tava no portão, dá pra ver o rosto só assim, né? Um pedaço do portão. E aí começou a chover. E eu olhei pro céu e fiquei, Deus, e aí? É ele? Eu abri o portão com ele. Aí ele, tá chovendo, abre o portão.
1: Deixar o homem pegar chuva.
3: E eu parada. Aí eu abri o portão, quando eu abri o portão, que eu vi o homem, minha filha.
2: Conta!
3: O homem era lindo demais.
2: Jura? Como? Conta!
3: Uau. Lindo, ele é alto, tem 1,75m, forte. Pela foto aí do zap, não sei se vocês viram. É lindo, meu amor, é lindo. Tem um buquê de coração, ele tem um buquê de coração.
2: Ih, não gostei não. Vou poder ver nele pra você parar de ficar apaixonada.
3: Tem um formato só a parte de cima. Mas é lindo, meu amor.
2: Pera, o Jorge tá vindo aqui pra eu ver.
3: Quando eu abri o portão, aí peguei na mão dele, eu... Ai,
2: ele é forte! E a boca dele é bonita assim. Mas olha você, querido, olha essa fartura aqui. Ai, que pele maravilhosa a sua, você não tem nem pintinho.
3: E os braços malhadão, oxi.
2: Nossa, gente, vocês são um casal lindo.
1: E faz quanto tempo tudo isso?
2: Ó, o homem é fortão. O Jorge já tá afim dele.
3: A gente vai fazer 5 meses. Mais de 5 meses, parece mais de 5 anos. Porque a gente tá numa conexão muito incrível.
2: Ai, que delícia.
3: E eu digo a ele
2: tá
3: que
2: feliz.
3: Ele foi enviado de Deus pra mim. É, ele também foi casado, passou também situações difíceis, né, no casamento dele.
1: Ele é bonzinho?
3: Ele é um amor, um homem maravilhoso.
1: Se dá bem com seu filho?
3: Mas é isso, eu vou chegar lá. É essa questão, né, que no decorrer do ano que eu fiquei só, eu vi uma psicóloga, não lembro o nome, que ela dizia que você tinha que fazer uma carta, que você tinha que escrever tudo que você quer realizar, tudo que você deseja detalhado. E aí, quando eu vi isso, eu falei, eu vou fazer uma carta para Deus, detalhando o que eu quero realizar. E aí eu fiz uma carta para Deus e eu pedi um amor. Pedi um amor e falava que eu queria que fosse um homem temente a Deus, e amasse a família. E aí eu coloquei que eu queria que amasse meu filho, como se fosse dele. E eu fui colocando carinhosa, porque tanta coisa, né? E eu achava que esse homem não ia existir. E aí hoje eu já até mostrei essa carta a ele, né, faz tempo que eu escrevi. E é muito lindo que eu vejo que ele tem tudo ali que tá na carta, sabe? É um presente, eu até me emociono de falar, porque é um presente mesmo.
2: Ai, lindeza, você também deve ter sido a mesma coisa na vida dele. Você viu a cara dele na foto?
1: A felicidade que ele tá?
2: De orgulho. O cara tá com o peito estufado, com a morena, com aquela pele maravilhosa. Tem nenhuma pintinha, esse cabelão seu aí. Esse homem também encontrou o céu. Você ligou pra contar, então, da felicidade, que é ter coragem de pôr pra fora o lixo da vida e abrir a porta pra entrar o amor bom que a gente espera, não é isso?
3: Uhum. E meu filho é completamente apaixonado por ele.
2: É?
3: Inclusive, meu filho pediu a ele se ele podia ser pai dele, né? Mesmo pequeno, ele tem essa noção. E ele tá sendo um pai maravilhoso, que o pai verdadeiro nem liga para ele. Ele realmente ganhou um pai verdadeiro, né? Então, eu sou muito grata a Deus, primeiramente, porque eu sei que isso aí não foi coincidência, né? O que tá acontecendo em nossas vidas. E é essa mensagem, assim, que eu quero passar, que as pessoas acreditem no que elas querem, né, viver de bom. Porque pessoas sempre vão existir para dizer que você não vai conseguir, que você não é merecedor. Mas quem sabe é Deus, né?
2: Uhum.
3: E eu ainda sonho, ele sabe que meu sonho é casar. Ele fala, né, que a gente vai casar. Tudo no tempo de Deus, eu acredito muito. E aí, eu sou completamente apaixonada. Eu quando eu vi o Missão Impossível, eu disse, não, tenho que falar minha história, porque é muito linda. E ele, tadinho, passou por provação, porque Murilo, meu filho, quando conheceu ele, ficou duro, né? Ficou, quem é esse cara?
2: Uhum.
3: E aí, ele chama Murilo delegado. Eu passei na prova da delegacia. O delegado ficou em cima dele. No caso, meu filho, né?
1: Sim.
3: E aí, graças a Deus, hoje a gente se ama demais, a gente se declara, a gente toma banho de chuva, a gente se diverte, sabe? E eu vejo isso, eu sinto a leveza de estar com ele.
1: É, eu ia falar isso.
3: Segurança.
1: É muito bom quando a gente gosta da pessoa e é leve, né? E tudo acontece da forma leve, a pessoa respeita a gente. Ó, mais uma que acredita no amor, hein, Liginha? Acreditou e encontrou, hein?
2: Quem espera sempre alcança, mas mais que tudo você teve a coragem de pôr pra fora o errado. Esse pra mim que fica a maior lição das pessoas. Eu quero te agradecer demais por ter contado sua história, senão o Rogerinho vai dar um tapa na minha cara aqui. E falar que você é maravilhosa, linda, abundante, com uma pele bizarra, de surreal sua pele, hein? Pelo amor de Deus, que pele bonita. É, não tem nem sarda. E vai namorar hoje, pra relembrar o tanto que é bom. Vai namorar e depois dormir assistindo Toy Story. Você, seu marido e seu filho curtindo uma pipoquinha. Merece tudo de bom. Merece porque é corajosa, porque é doce, porque é amorosa e porque quis dividir com a gente. Tudo de melhor, tá, amiga?
3: Tá bom, obrigada, viu?
2: Beijo, sua gostosa!
1: Beijo.
3: Beijo.
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0: Partiu, Liginha, quinta-feira?
1: É nóis, hoje eu vou ferver, vamos pro Zapa, tomar drink.
0: Bora, quinta-feira é dia de sair com a galera jantar, tomar uma, fazer aquela baguncinha pra mostrar pro nosso corpo que é que manda. Então, vai pra cima, vai fazer história e manda pra gente também no 11-2870-9750. Segue a gente também nas redes sociais, arroba Missão Impossível Jovem Pan, arroba Ligia Mendes e arroba andrade.otavio.s. Se tem história boa, você já sabe, é no 11-2870-9750. Quintou, gente, pra você que tá no trânsito, pra você que tá voltando do trabalho, pra você que tá indo pro happy hour com seus amigos ou pra você que tá voltando pra casa ver a sua família, aquele abraço.
1: Um beijaço.
0: É isso aí.
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1: Muito bem-vindos, está começando o Pingos nos Is desta quinta-feira. Hoje tem um monte de assunto, a gente vai falar de perseguição à direita, vamos falar da abertura de inquérito, no caso Dark Horse, o ministro Mendonça autorizou a Polícia Federal a seguir adiante com um inquérito para ver o financiamento, né? Tinha dinheiro do Vorcaro nessa história, como é que tudo isso vai ficar? Bom, você vai saber agora nos Pingos nos Is. Chama aí a vovó, chama o vovô, o pai, tira o cachorro da sala que está latindo, porque o Pingos nos Is está no ar. Será que a disputa eleitoral deste ano será mesmo entre direita e esquerda? Eu faço essa pergunta porque, de uns dias para cá, parece que não tem um minuto sequer sem uma notícia envolvendo Flávio Bolsonaro. Hoje, por exemplo, surgiu a notícia da abertura de um novo inquérito para apurar o financiamento do filme Dark Horse. A gente vai discutir isso aqui hoje. Ontem, a notícia era o cancelamento das notas fiscais do escritório de advocacia do Flávio. Alguém dirá, mas isso aí é culpa do Flávio. O ponto é que as notícias anunciam investigações, levantam suspeitas, sugerem ilícitos, mas não concluem nada. As conclusões, se vierem, provavelmente só aparecerão depois das eleições. E isso não atinge, meus caros, apenas o Flávio. Quando Zema, por exemplo, passou a crescer nas pesquisas por intensificar suas críticas satíricas aos ministros do STF por meio de bonecos de fantoche, lembram-se disso? Não demorou para que se cogitasse incluí-lo no inquérito das fake news. Até agora ele está respondendo ainda sobre isso. E enquanto tudo isso acontece na direita, Jacques Wagner, ex-líder do governo Lula, prestará depoimento em investigação sobre propina e suposta atuação como intermediário entre Vorcaro e o governo, mas pouco se fala disso na imprensa. As investigações do escândalo do INSS perderam espaço justamente quando passaram a se aproximar de Lulinha e pouco se fala disso também na imprensa. A minha questão, a minha ambição aqui não é defender Flávio, Zema ou a direita, é defender que a disputa política aconteça entre direita e esquerda em condição de equilíbrio, que o eleitor escolha quem considera melhor e não quem consegue sobreviver ao maior número de investigações, manchetes e interferências durante a campanha. E como a gente está falando do caso Dark Horse, vamos agora nos aprofundar nesse tema. A gente tem já o link, Daniel. Então vamos lá. Olha, a cinebiografia de Jair Bolsonaro entrou na mira da Polícia Federal. O ministro André Mendonça autorizou a Polícia Federal a abrir um inquérito para investigar repasses financeiros destinados à produção do filme Dark Horse. Quem está com a gente é André Anelli, trazendo informações. Boa noite, Xará.
2: Oi, Xará, muito boa noite a você também e a todos aqui em Os Pingos nos Is, na Jovem Pan, é isso mesmo. O ministro do Supremo Tribunal Federal, André Mendonça, ele que é o relator de todo o processo envolvendo o Banco Master, autorizou nas últimas horas a abertura de um inquérito agora para apurar aquele repasse de 61 milhões de reais que foi feito pelo banqueiro Daniel Vorcaro diretamente para um fundo que seria o responsável por administrar os recursos do filme Dark Horse, que é uma cinebiografia de Jair Bolsonaro, que até tinha o lançamento previsto para esse ano, para as vésperas das eleições, mas que, pelo menos por enquanto, ainda não recebeu nenhum tipo de confirmação de lançamento. Mas o que o inquérito autorizado por André Mendonça estuda, então, avalia e, consequentemente, vai apurar, não é nenhuma questão relacionada diretamente ao conteúdo do filme, mas sim à forma de financiamento desse filme. Porque a gente destaca que foi o site The Intercept Brasil o responsável por, meses atrás, divulgar aquele diálogo de Flávio Bolsonaro com Daniel Vorcaro, pedindo dinheiro diretamente para o empresário, para o financiamento desse filme. Até então, o valor pedido era de 134 milhões de reais, mas o próprio site aponta que foram repassados 61 milhões de reais. Então, essa é a primeira questão que deve ser averiguada pela Polícia Federal. Primeiro, qual foi, de fato, o valor? Seria esses 61 milhões, então, de reais apontados pelo site ou a totalidade dos 134 milhões de reais que foi o pedido? Então, essa é a primeira apuração por meio do inquérito por parte da Polícia Federal. A segunda apuração em relação a esse inquérito, então, o que foi feito com esses recursos? Apenas o financiamento do filme ou esses recursos também foram utilizados para outras finalidades? A exemplo da manutenção, do sustento mesmo de Eduardo Bolsonaro, ele que se intitula como exilado político nos Estados Unidos e que teria então aproveitado e feito uso de parte dessa verba justamente para que permanecesse lá no país governado por Donald Trump. Então, são basicamente essas duas apurações que a Polícia Federal conseguiu com o aval da Procuradoria-Geral da República pedir ao STF, e o STF se manifestou nas últimas horas de forma favorável à abertura desse inquérito. A gente destaca, para finalizar, André, aqui um outro inquérito conduzido por Flávio Dino, também ministro do Supremo Tribunal Federal, apura a possibilidade do uso de emendas parlamentares. Aí é dinheiro público possivelmente utilizado também nesse filme. Só que trata-se então de um outro inquérito, não esse que foi autorizado à abertura no dia de hoje, esse outro inquérito, autorização do ministro Flávio Dino, porque é ele quem tem conduzido as apurações em relação a emendas parlamentares, o uso do dinheiro público dessa verba que é de direito dos congressistas. Portanto, então, vão avançando as investigações em torno do filme Dark Horse, agora com a Polícia Federal, depois de um aval da Procuradoria-Geral da República, tendo todo esse posicionamento favorável também do STF para a apuração desse caso que a gente segue acompanhando aqui de Brasília. André.
1: Obrigado, Anelli. Boa noite para você. Bom, meus caros, a gente segue aqui no debate, e só para fazer uma ponderação, depois eu vou falar, a gente avança nessa questão dessa abertura desse inquérito, mas tem um ponto que é o seguinte: esse dinheiro do Vorcaro que foi para esse filme, não foi só para esse filme. O Vorcaro, ele investiu em outros tantos filmes, inclusive de presidentes também que passaram pelo Brasil. Então, ele não é que... Ele
3: investiu em tudo.
1: Investiu em tudo. E olha, eu sempre digo, o Vorcaro não é que ele não é um ilícito ambulante. Quando ele comprava, eu sempre digo isso, é bom que a gente registre. Se por acaso ele comprou a ação da tua empresa, por acaso, tua empresa não se torna ilícita. Quer dizer, ele não faz 24 horas por dia negócios ilícitos. Se ele parou o carro no estacionamento aqui da esquina, não significa que o estacionamento era ilícito e que o carro dele foi comprado de forma criminosa. A gente precisa separar uma coisa da outra. Ele

0: YouTube. Ele pode investir em filme. Não importa se esse dinheiro vai para o Eduardo Bolsonaro, vai para o filme, vai para não sei o que. Se ele entregasse um dinheiro para o filme, dinheiro privado, para o filme, e eles usassem para bancar o Eduardo Bolsonaro, no máximo, o Vorcaro teria uma ação civil contra os produtores do filme, dizendo, pô, eu apostei no filme, vocês usaram o dinheiro para outra coisa. Mas isso não é um ilícito relacionado a tudo que a gente vê de bandalheira do Vorcaro. É preciso a gente separar essas coisas, porque Vorcaro virou um carimbo para você acabar com a reputação de qualquer um, né, Musa? Boa noite.
1: Boa noite, Marcília. Boa noite, Mota, e a todos que nos escutam no Brasil. Bom, vamos lá. Obviamente, você deu todos os pontos jurídicos aqui. Eu tenho uma dúvida, do ponto de vista técnico mesmo. Ele, por exemplo, o Vorcaro, como você muito bem falou, ele investiu em absolutamente tudo. Em franquia de suco, em franquia de açaí, em empresa de alimentação, em absolutamente tudo. Né? Então, realmente, você tem que fazer uma distinção dessa que é clara e importante. Agora, como é que funciona tecnicamente? É uma pergunta mesmo. Se você recebe esse dinheiro e o dinheiro vem de uma origem ilícita, como era o caso do Vorcaro, cabe a quem está recebendo fazer a diligência dele ou não?
0: Não, você não tem... Veja, é mais ou menos o seguinte. Um advogado, vai. Vamos usar o exemplo clássico. Um advogado que tem como cliente um bandido. Né? Ou um suposto bandido, um advogado criminal, ele vai chegar e falar assim, ó, de onde veio esse dinheiro que você está me pagando? Não cabe a ele, não cabe a ele. O ilícito não está no fato daquele dinheiro ser ilícito, o ilícito está em você negociar com alguém obtendo uma vantagem.
1: Privilégios.
0: Um privilégio, você entendeu? Eu não tenho que chegar, por exemplo, eu não posso entrar numa empresa e falar assim, ó, você está me pagando essa prestação, ou entrar no bar aqui da esquina, ó, quero, eu estou comprando um negócio de você, mas de onde veio o dinheiro para você comprar esse bar? De onde veio o dinheiro para você... Você entendeu? Não cabe a mim.
1: A questão é que agora, até o momento, não teve nada que demonstrou, ok, eu invisto no seu filme e te dou algum retorno, que é algum favor, algum privilégio.
0: Isso, exatamente. Isso. Essa contrapartida... ou ilícita, ou indevida, e eu falo indevida porque o Flávio é um senador. Então essa contrapartida poderia ser ilícita no sentido de obter grana, por exemplo, ou de obter um favor, já que ele é um político. Sim. Nada disso foi apresentado até agora. Boa noite, Mota.
2: É isso. Você foi no âmago da questão, Marcília. Boa noite para vocês, boa noite para nossa audiência. Eu estava tentando me lembrar aqui de alguma coisa que tenha sido identificada ou vazada até esse momento que indicasse alguma coisa de ilícita nisso. Tá? As pessoas podem criticar a escolha. Poxa, mas pedir dinheiro logo para o Vorcaro, tudo bem, é uma crítica justa. Mas não há, no que foi divulgado até agora, nenhum indício de nada ilegal. Então eu fiquei com essa dúvida. O que motivou a autorização para o início de uma investigação? Porque eu sou leigo, então eu já digo isso aqui, essa é a opinião de um leigo. Até onde eu sei, para que você autorize uma investigação, tem que haver algum indício de que há alguma coisa errada, né? Porque senão você sai investigando tudo. E no Brasil tem tanta coisa errada acontecendo que não é investigada nunca. Então você tem que escolher, olha, eu vou fazer investigação onde tem cheiro de coisa errada. Nesse caso, e me corrijam se eu estiver errado, eu não me lembro de nada, nenhum indício nos vazamentos, nenhuma negociação de troca de favores. Eu não me lembro do Vorcaro ter dito, olha, eu vou te dar esse dinheiro... mas você tem que aprovar aquele projeto ou fazer isso ou fazer aquilo. E tem uma outra confusão nessa história também. Perceba, a gente sempre chama atenção aqui para as confusões que podem não ser intencionais, mas acabam dando um nó na cabeça das pessoas. O que que tem a ver essa história da suposta destinação de parte do dinheiro para Eduardo Bolsonaro? Se o dinheiro é um dinheiro particular, que foi doado, onde está o ilícito se uma parte desse dinheiro foi para o Eduardo Bolsonaro? Por que que isso tem que ser motivo de investigação? Também não entendi isso. Né? Então, é uma confusão danada aqui. Talvez eu tenha perdido algum pedaço dessa história.

0: mas até onde eu sei, eu não vi nenhuma justificativa para a investigação.
1: Ô Mota, e esse ponto é vital, é essencial que você traz, porque, aliás, eu vou trazer aqui mais uma informação, e que não é de hoje, é do dia 13 do 5, né, ou seja, de maio, e também não é de nenhum site bolsonarista, notícia do site O Globo, né? O Vorcaro, a manchete é essa, do Lauro Jardim, a manchete diz: Vorcaro também financiou filmes sobre Lula e sobre Temer. Ou seja, ele tinha esse procedimento, ele tinha feito já isso antes. Eu não estou vendo nenhum inquérito ser aberto contra mais ninguém. Será que só o filme do Bolsonaro é que é ilícito? Ou só o Flávio Bolsonaro, quando recebe valores, é que eventualmente deve ser investigado, né? Então, assim, essa questão precisa ser, obviamente, melhor tratada. E olha, e tem um outro ponto, que é o seguinte: a gente tem que. Bom, depois a gente vai tratar disso. Eu queria te ouvir, Musas, porque depois eu preciso falar dessa questão, mas eu vou adiante.
2: Bom, vamos lá. Esse mostra evidencia mais uma vez todos os dois pesos, duas medidas que a gente vê no Brasil. Ok, investigue. Se encontrar alguma coisa, que seja punido. Se não encontrar nada, como até o momento não apareceu absolutamente nada com relação a essa busca por ganhos ou retornos com relação a isso. Agora, o que nós vemos são claramente dois pesos e duas medidas ao longo desse processo, como você falou. Não se fala mais do INSS que roubaram bilhões, não se fala mais de contratos de centenas de milhões, não se fala de mais absolutamente nada. Então, me parece que não é uma busca para vamos acabar com a corrupção no Brasil e vamos então questionar todo mundo. Não, me parece uma busca de vamos procurar coisas onde não necessariamente tem, para você tentar sangrar ao máximo uma imagem, para que o outro tenha o caminho completamente livre. Veja, não estamos falando só aqui do Flávio Bolsonaro, não. O Marcília falou no começo aqui do programa a respeito do Zema, quando ele soltou aquele vídeo que, para mim, foram vídeos brilhantes dos intocáveis, falando pontos que são fatos. E ali, mais uma vez, ele sofreu aquela ameaça de entrar nos inquéritos das fake news e está com processo agora, tendo que responder esses processos. Então, me parece, mais uma vez, ser claramente algo direcionado. E eu não falo só uma pessoa, não. Eu falo ao campo da direita para que o caminho fique mais livre e mais fácil para que Lula entre nessas eleições
1: Ah, e a
2: novamente.
1: gente tem uma novidade, tem uma breaking news que a gente vai trazer para vocês, mas antes eu queria só falar um negócio sobre esse caso, né? Que é o seguinte: essa investigação, muita gente fala assim: pô, o Mendonça, por que que o Mendonça tocou isso para frente? O Mendonça, claramente, ele quer mostrar a sua isenção. O Mendonça, ele não reconheceu um ilícito porque ele abriu esse inquérito ou autorizou a abertura desse inquérito. O que o Mendonça está fazendo é se protegendo, para ninguém diga: olha só, ele não permitiu a abertura desse inquérito, então ele é filiado ao bolsonarismo. O Mendonça está se blindando, e nesse sentido, eu acho que está fazendo o correto. Agora, a questão é que os indícios que existem para a abertura de inquérito, sinceramente, como a gente mencionou aqui, me parecem ser bastante frágeis. O Flávio Bolsonaro já se manifestou diversas vezes a respeito desse filme e disse: podem investigar, não tem problema nenhum. Aliás, o Flávio Bolsonaro chegou a pedir que a CPI do Master fosse adiante. Se ele tivesse receio dessa investigação, não teria pedido a CPI do Master. Me parece que não há problema para ele, Flávio Bolsonaro, de que isso seja investigado. Agora, claro, como a gente falou no editorial de início, é mais um desgaste na campanha dele. Todos os dias tem uma notícia nova sobre o Flávio, todos os dias tem uma notícia nova sobre a direita, e todos os dias tem um silenciamento sobre os absurdos, ilícitos ou imoralidades que acontecem do lado de lá do muro, ou seja, do lado da esquerda. Bom, a gente está aqui no estúdio com o Fabrício, que nos brinda com a sua presença, porque você tem uma breaking news para nos contar, não é isso?
3: Exatamente, André. Boa noite para
1: Boa
3: você,
1: noite.
3: Bruno, Mota, todos que acompanham aqui o Pingos nos Is. O governo dos Estados Unidos acaba de anunciar as novas tarifas de 12,5% ao Brasil e outras 59 economias como resultado de uma investigação da seção 301 da Lei de Comércio norte-americana, que apurou a falta de ação desses países, dessas economias, em relação à proibição da entrada de produtos ligados ao trabalho forçado ou análogo à escravidão. Desses países investigados, o Brasil recebeu, está no grupo dos países que receberam a maior tarifa, de 12,5%. Outros países, como a Argentina e outras 5 economias, receberam tarifas de 10%, porque o USTR considera que esses países possuem leis que proíbem a entrada de produtos ligados ao trabalho forçado ou ao trabalho análogo à escravidão, mas que ainda precisam fortalecer esse processo. E alguns outros parceiros norte-americanos, como a União Europeia e a Suíça, vão receber tarifas que variam de 10% a 12%. O Brasil, então, entra na lista de países tarifados, mais uma vez, mas há as isenções. E as isenções são as mesmas aplicadas para as tarifas determinadas ao Brasil na semana passada, ou seja, os produtos que foram isentos de tarifas após a investigação da seção 301 na semana passada seguem isentos. E os produtos que foram tarifados em 25% voltam a receber novas tarifas, acumulando indo para 37,5%.
1: Fabrício, me diz uma coisa, para a gente explicar ali para o nosso público. A gente então está falando de as tarifas de 25% agora somadas essas de 12,5%, quer dizer, a gente está falando aqui de tem produto que vai estar com... Sou horrível de conta,
3: 37,5%,
1: fora o baile, como diziam antigamente, que são os nossos impostos internos, a nossa burocracia toda que é custosa.
2: Atraso na produção que temos aqui.
1: Atraso na produção.
3: 37,5% só para entrar no mercado norte-americano. A conta é essa, né? Para outros países, aí tem outras tarifas, além, claro, dos impostos aqui locais para produção. De fato, André, é um anúncio que acaba de ser feito. A declaração, inclusive, do embaixador Jameson Greer, que é o representante de comércio dos Estados Unidos, diz o seguinte, abre aspas, o presidente Trump reconhece que décadas de persuasão moral não erradicaram o trabalho forçado das cadeias de suprimentos globais. Os Estados Unidos mantêm há quase um século a proibição da importação de produtos resultantes de trabalho forçado e a aplicam com rigor. Já passou da hora dos nossos parceiros comerciais fazerem o mesmo. Bom, os Estados Unidos também recebem alguns produtos oriundos de trabalho forçado, né? O fato é esse. Mas o que a gente está observando aqui, na verdade, é uma substituição das tarifas que foram decretadas por Donald Trump no ano passado, quando ele fez aquele tarifaço em abril, que foi derrubado pela Suprema Corte norte-americana esse ano, em fevereiro, e aí imediatamente os Estados Unidos começaram a se movimentar para colocar tarifas de outras formas com outros dispositivos legais que a Suprema Corte não tem como contornar. É esse caso, essa investigação sobre o trabalho forçado, ela começou em março desse ano e ela já terminou agora. Diferente da investigação que puniu o Brasil com tarifas de 25%, André, que começou em junho do ano passado. Ou seja, é uma questão ainda é uma questão que vem depois da investigação que foi aberta especificamente contra o Brasil.
1: Bom, daqui a pouco a gente vai ficar devendo. Então é soma de 25 com 12 tanto, daqui a pouco soma 120%, a gente sai devendo, é isso?
3: Vai ter que pagar para
1: exportar. Tem que pagar para exportar. Agora, isso me parece ser claramente também, você está mencionando o ano passado, ou até mesmo uma questão comercial que já era estabelecida, mas isso a gente pode colocar no balaio do desgoverno que está sendo feito nas negociações da política externa do governo Lula?
3: Dá para colocar, André, mas países parceiros, aliados dos Estados Unidos, também estão nesse tarifaço. A Argentina, por exemplo, né, que tem um governo muito próximo dos Estados Unidos, o Japão também foi tarifado, vários países estão nessa lista, a União Europeia inteira tarifada também, o Reino Unido, que é um país que tem uma relação histórica com os Estados
2: Unidos.
3: O
2: Canadá, que apesar das divergências, está ali do lado.
3: O Canadá, né? E o México, exatamente, os dois países da América do Norte também tarifados, e o Canadá levou um tarifaço essa semana, né?
2: Por isso, exato.
3: É, exatamente, pois é, a situação envolvendo Estados Unidos e Canadá é muito delicada.
1: Agora, me parece, né, que o governo Trump tem por prática a questão da tarifa. Eu já mencionei aqui o jeitão, né, do governo Trump, me parece ser esse, né, de eu bato e depois converso.
3: Sim.
1: Né? Não tem sido, eu converso e se não der certo eu bato. Eu bato e depois converso. E a gente aqui apanha e não conversa. Essa talvez seja uma diferença para esses outros países. Né?
3: Possivelmente. A estratégia que...
1: Ele negociou até com o Kim Jong-un.
2: Ele mandou uma equipe, se não me engano, para Nova Delhi, né?
3: Pois é, exatamente. Aliás, Nova Delhi mandou uma equipe para Casa Branca.
2: Ao contrário?
3: É, a Índia mandou uma equipe para Casa Branca. E a Índia tem um país enorme, são 2 bilhões de habitantes. É um mercado que você não pode desperdiçar nos dois sentidos, nas duas vias. A Índia produz muita tecnologia, muitos manufaturados. É um país extremamente importante no comércio global da atualidade. Mas qual que é a estratégia que a gente tem visto aqui da Casa Branca? É, de fato, colocar tarifas, não apenas... O discurso oficial é o da reindustrialização norte-americana. Mas aí a gente tem quase que um paradoxo, porque ele está isentando produtos que poderiam afetar a economia norte-americana. A gente viu isso acontecer com o Brasil semana passada, né? Então, por exemplo, não tarifa carne, não tarifa frutas, não tarifa café, que mexe principalmente ali na cesta básica do eleitor americano, que ele não vai gostar de ver o valor desses produtos subirem no mercado. Agora, se ele não está taxando esses produtos, qual que é o objetivo? Porque os outros produtos, a indústria norte-americana já atende, ela já é capaz de satisfazer a demanda interna, ou então ele encontra em outros países com um preço mais barato até. Então o objetivo é forçar os países a fechar acordos comerciais que sejam vantajosos para os Estados
1: Unidos. Agora você acha, com a sua experiência, Fabrício, o Trump é maluco, não é maluco, que ele tem uma estratégia por trás disso, ou maluco somos nós aqui que não sentamos para negociar com eles? Olha, a gente sabe que tem uma dificuldade...
3: O Trump é excêntrico, né?
1: Tem uma dificuldade aqui no governo brasileiro de negociar com os Estados Unidos, porque a gente sabe que nem lá nem cá os governantes falam bem português. Então talvez tenha um problema aqui, né, de comunicação. Mas para além disso, tem uma maluquice, seja nossa na resistência, seja no Trump de arrojo?
3: O Brasil poderia ser mais flexível em relação aos Estados Unidos, não há a menor dúvida em relação a isso, André. Agora, a gente precisa ver ainda como é que isso vai funcionar, se as tarifas do Trump vão funcionar a longo prazo. O que, que a gente sabe até o momento? Se ele tem esse argumento, o argumento oficial das tarifas é o da reindustrialização norte-americana. Mas ano passado, isso saiu no Wall Street Journal, no comecinho dessa semana, inclusive, a construção de fábricas ligadas à manufatura nos Estados Unidos caiu 22% no último ano. Ou seja, a própria indústria norte-americana não está comprando muito bem essa ideia. Até porque tarifas setoriais, a do aço e do alumínio, por exemplo, que são tarifas de 25% e afetam o mercado brasileiro, mas afetam o aço e o alumínio de todo o mundo, fazem com que os preços para a construção civil nos Estados Unidos estejam um pouco mais impeditivos hoje. Então, para você construir uma fábrica, você vai gastar mais dinheiro. Então, a gente tem essa dificuldade. Acho que a ideia do Trump de colocar as tarifas, ele tem um argumento, mas também ele precisa convencer a indústria norte-americana de que isso vai funcionar. E, por enquanto, tá um pouco nebuloso.
1: Eu quero ouvir o Musa, mas deixa eu jogar uma outra pergunta, depois o Mota também, que enfim, tá aqui no nosso telão. A minha questão é o seguinte: dá para negociar isso junto? Você acha que o adequado seria o governo, se tivesse disposto a negociar, porque parece que quer jogar para depois das eleições, para fazer a sua campanha no caos. Sim. Mas, seja como for, o ideal seria negociar isso junto? Ou são coisas... Ou a gente está falando aqui de alhos e bugalhos?
3: Negociar junto, a gente tem algumas questões, por exemplo, o Brasil e o Uruguai estão irritados com a Argentina, que fechou um acordo comercial com os Estados Unidos, André, sem consultar o Mercosul. E o Mercosul precisa ter tarifas iguais para todos os países quando eles fecham acordos comerciais com outros países. Então, há uma possibilidade do Brasil negociar junto com outros países em relação aos Estados Unidos, principalmente junto do Mercosul. O Uruguai não foi atacado por essas tarifas norte-americanas, ele não está nessa lista de países que receberam essa taxação. A Argentina está, e ela tem um governo pró-Casa Branca. É uma aproximação muito grande hoje entre Javier Milei e Donald Trump. Mais ideológica até do que na prática mesmo, né? A Argentina não é prioridade para os Estados Unidos. Não há segredo nenhum em relação a isso, embora eles tenham um discurso muito alinhado. Agora, eu esqueci o resto da sua pergunta.
1: Não, se essa negociação conjunta, se for de conjunta dos países, eu acho que talvez a China e a Coreia do Norte seja o mais adequado para a gente se juntar. Mas negociar as tarifas, a de 25 com essa de 12,5, dá para botar tudo num balaio só e sentar com o Trump? Você acha que é isso que ele vai...
3: Ah, perfeito. Olha, é uma possibilidade, são questões... O próprio embaixador Jameson Greer já tinha declarado o seguinte, que a partir do momento que o Brasil atender às exigências dos Estados Unidos, eles estão preparados para retirar as tarifas. E aí vai ter que encontrar um meio de campo, Porque, por exemplo, eles falam do PIX e o governo brasileiro está batendo o pé falando não, PIX a gente não negocia de jeito algum. Algum meio de campo tem que ter. Tem que entender também o que os Estados Unidos querem em relação ao PIX. Eles querem que o Brasil acabe com o PIX? Isso não está esclarecido. Isso não foi dito oficialmente pelo governo norte-americano. Eles falam do PIX como um problema para os Estados Unidos. Só para dar um exemplo aqui do que foi dito semana passada. Agora é uma outra questão envolvendo a entrada de produtos ligados ao trabalho análogo à escravidão. Ou seja, na visão do departamento do representante comercial dos Estados Unidos, se o Brasil colocar à frente uma lei ou proibir de alguma forma a entrada desses produtos, tudo vai ser resolvido e essa taxa é retirada. Então, dá para negociar tudo em conjunto, tentar fazer um pacotão para isenção de tarifas, mas também dá para resolver um problema de cada vez. Aí vai em relação ao governo brasileiro hoje decidir. A gente tem visto, né, tem acompanhado que para o Planalto, para o presidente Lula, nesse momento, tem sido relativamente interessante receber essas tarifas, porque politicamente está pegando bem para ele, né?
2: Eu continuo achando que, vou tentar ir um pouco mais profundo, Fabrício, ver o que você acha, que basicamente o Trump, desde o começo, ele tem falado que quer mudar essa reorganização mundial desde que está vigente pós-Segunda Guerra.
3: Sim.
2: É, porque um dólar muito mais forte prejudica sua balança comercial e sua conta corrente. E o pior, eu acho que a pandemia expôs que os Estados Unidos, assim como outros países, estão completamente dependentes de importar insumo, por exemplo, de guerra, da própria China, que é o seu inimigo. Então, assim, eu preciso fazer alguma coisa. Nessa mudança passa por um dólar mais fraco. A indústria sobre o PIB americano representa mais ou menos 11%. É uma queda que vem acontecendo, mas é um país rico. Um país rico, normalmente, ele produz outro tipo de indústria, como, por exemplo, de tecnologia hoje em dia. Né? Então, eu acho que esse processo de reindustrialização dos Estados Unidos, por mais que você tenha mencionado esse ponto que eu concordo, eu acho que ele está ocorrendo quando você vê um capex de mais de 700 bilhões anunciados, sendo que 250 bi já foram feitos pelas chamadas hyperscalers, as Oracle, Microsoft, Google e etc., né? Amazon e tal. Dito isso, o dólar, quando nós analisamos, ele tem perdido valor ao longo dos últimos tempos. Se você pegar, por exemplo, o euro contra o dólar em janeiro de 25, estava quase na paridade 1-1. Sim. Agora está 1,13, 1,14. A mesma coisa que o franco suíço em 3 anos também. O dólar veio perdendo um pouco desse valor. E aqui eu vou mais profundo e me direciono para a pergunta. O Trump falou que ele também quer que os outros países invistam mais na própria segurança deles. Os Estados Unidos não ser mais a polícia do mundo. Amigo, investe você 5% do teu PIB, Europa, porque eu não quero mais bancar tudo isso, não. Quando você tem os Estados Unidos diminuindo essa situação de policial do mundo, você tem uma demanda menor por dólar. E os países precisando ter a sua própria cadeia energética também demanda menos dólar, consequentemente um dólar mais fraco que é o que ele quer. E aí ele força individualmente os países, como você falou. Você quer que eu tire as tarifas? Invista aqui. E eu acho que os países, dado o poderio americano, não tem escapatória.
3: Não tem muita escapatória. A gente vê, por exemplo, o Bruno, só para citar aqui uma questão. Como que os Estados Unidos têm feito sanções, têm emitido sanções? A gente viu, por exemplo, em relação ao ministro do Supremo Tribunal Federal, Alexandre de Moraes, ano passado, né? A Lei Magnitsky. Como que isso pode afetar, aqui eu estou falando do Alexandre de Moraes, mas poderia ser qualquer pessoa afetada pela Lei Magnitsky. Como os Estados Unidos têm capacidade de afetar individualmente cidadãos e países, e estados, né? Ao redor do mundo, porque eles controlam muita coisa, controlam o sistema bancário, o sistema financeiro, o dólar segue
2: sendo... Isso, eu falei poderio econômico, não é bélico, é,
3: perfeito,
2: só fazendo...
3: Perfeito, exatamente. Então os Estados Unidos têm hoje uma capacidade de colocar todo mundo ali na coleira, né? Para falar em português bem claro, colocar na coleira e olha só, se você não atender aquilo que a gente busca, aí você vai sofrer as consequências em relação a isso. Então se os... E aí essa que é até uma ironia dessa questão toda, né? Porque os Estados Unidos também recebem, apesar da fala do Jameson Greer, também recebem produtos de países com trabalho análogo à escravidão. Mas eles estão emitindo tarifas aos outros países justamente nessa expectativa de forçar esses países a fecharem acordos comerciais com os norte-americanos, que incluem principalmente não apenas a isenção tarifária a produtos, mas investimentos, promessas de investimentos. Tragam as suas indústrias, tirem as suas indústrias dos seus países e tragam elas para cá, para elas produzirem aqui. E isso, você destacou, os Estados Unidos têm hoje uma indústria muito voltada para a tecnologia. É uma tendência que a gente vai ver, até porque há alguns setores que não tem como os Estados Unidos entrarem para produzir. Como é que os Estados Unidos vão fazer café? naquele solo não se produz café. E aí, vão deixar de tomar café? Não vão, né?
1: Não vão. Fabrício, muitíssimo obrigado, agradeço a sua presença, foi importantíssimo para nós e para a nossa audiência os esclarecimentos, e a qualquer momento nós teremos mais Breaking News. E a gente vai agora dar um giro, um looping, e vamos falar de Flávio, porque apareceu um vídeo do Flávio e da Michelle, do Flávio, né? Do Flávio Bolsonaro, mas eles ensaiando um pedido mútuo ali de desculpas. Vamos ver, tá no ponto?
4: Eu quero mais uma vez me dirigir à Michelle. Todos nós reconhecemos o grande trabalho que ela fez no PL Mulher, percorreu o Brasil inteiro por uma causa, valorizando e inspirando milhares de mulheres a ingressarem na vida pública e também o seu trabalho para ajudar as pessoas com doenças raras e os surdos. Com a covardia que fizeram com meu pai, ela tem a responsabilidade de cuidar dele no dia a dia. Todo mundo sabe que hoje, até nós, os filhos, a gente está proibido de ver o próprio pai, o que aumenta ainda mais a importância dela, e ela precisa ser reconhecida e respeitada também por isso. O momento é difícil para todo mundo. Ninguém é perfeito, eu não sou perfeito, e mais uma vez peço desculpas por alguns momentos que causaram desconforto.
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14: Ruim da nossa agricultura. E aí os Estados Unidos, que não fazem a lição de casa, vão e utilizam isso para taxar o Brasil. Queria saber, um, o que, que o Lula vai fazer? Se ele vai se pronunciar publicamente para defender a agricultura brasileira? E dois, se o senhor Flávio Bolsonaro vai criticar o Donald Trump e a sabotagem ao agro brasileiro? Ele que vem aqui na região do Mato Grosso ficar pedindo voto para agricultor. Se pronunciem, seus dois safados, porque a maneira como vocês trabalham sabota o setor brasileiro.
1: Que delicadeza, né, Musa?
2: Super delicada, né? Bom, ele deu os pontos dele lá e eu continuo afirmando que as nossas discussões aqui a respeito das tarifas, elas são micro para os Estados Unidos. Completamente marginais, ou seja, tem quase nenhuma importância do que é dito aqui com relação ao projeto, como eu acabei de mencionar para o Fabrício, já mencionei aqui diversas outras vezes, essa mudança geopolítica, institucional e monetária que Donald Trump está fazendo. Então, basicamente, qualquer ação, no meu entender, do lado A ou lado B, seja de Bolsonaro, seja de Lula, hoje, que estamos falando em julho, me parece praticamente impossível a reversão disso. Então, independente do Renan ser delicado ou não aí, eu acho que é algo que não se muda agora.
1: E o Renan, ele está do partido Missão, localiza-se, né, ou diz se localizar na direita, e por isso que eu mencionei que nós temos, ou estamos diante de um fogo amigo, né? Quer dizer, se a Michelle e o Flávio não se entenderem, ninguém vai se entender por eles, porque há esse fogo trocado dentro da própria direita. E agora a gente tem, inclusive, um vídeo do Zema também. Tá no ponto, Daniel? Tá no ponto.
15: Então eu confio nas urnas. Eu acho que deveria, como já foi proposto, uma amostra das mesmas ter a impressão do voto para uma posterior conferência para poder tirar todas as dúvidas. Por que não pegar 5% das urnas, imprimir e depois conferir, que aí sanaria todas as dúvidas, mas eu confio muito. Pode ter fraude? Pode. Mas nada que possa impactar o resultado de uma eleição. Fraudes que não impactam a eleição. Em algum lugar, alguém que não foi votar, um mesário mal intencionado, vota lá como se tivesse a pessoa comparecido. Um voto, dois a mais por urna, provavelmente não vai ter muito impacto.
1: Bom, tem outro... Essa frase, ela a gente vai ter que discutir aqui. Pode ter fraude? Pode, mas não vai ter impacto. Mas antes, tem outro vídeo do Zema também falando do tarifaço, não é isso? Vamos ver.
15: O governo Lula, desde o início, tem questionado o padrão dólar como se um padrão euro, como se um padrão yuan fosse superior ao dólar. Um questionamento que não tem nada a ver, mas que afronta os Estados Unidos. Depois, um governo que venera Venezuela, Cuba, Irã, que são países, nós sabemos, anti-americanos. E fazendo isso, será que ele queria proximidade, queria boa vontade dos Estados Unidos ou causar indisposição? Então fica muito claro, me parece que ele criou esse problema. E os Estados Unidos são o segundo maior parceiro comercial do Brasil.
1: Bom, essa questão do tarifaço, na fala do Zema, quem quiser se comenta, mas eu queria me deter aqui nessa frase, que é incrível, não pode ter... Primeiro é o seguinte, o Flávio, em momento algum, ele falou pode ter fraude, né? Ele não falou isso. No discurso dele, não falou. E aí está o Lindbergh já processando, aliás, informação também, a ação que o Lindbergh, do PT, que o petista Lindbergh foi adiante... Né? Tocou adiante contra o Flávio Bolsonaro, caiu, já tem relator, é o Nunes Marques. Tá? Então fica essa informação para vocês. Nunes Marques que é quem vai cuidar da história do Flávio ter falado sobre o sistema eleitoral. Está nas mãos do Nunes Marques essa história. Mas o Zema falou, pode ter fraude? Pode. Eu não estou vendo. Vocês viram o Lindbergh falar alguma coisa? Vocês viram algum petista? Você viu, Mota? Eu não vi movimentação nenhuma. Tem ministro falando para todo mundo que essa fala é grave e absurda? A fala do Zé... Será que nós temos uma seletividade naquilo que é absurdo ou não?
0: Marcília, como a gente já conversou outro dia aqui no programa, esse assunto é interditado, né? Esse assunto não pode haver livre debate aqui no Brasil. O Estado brasileiro já determinou isso. Então vamos falar de outros países. Tá? Cada país adota um sistema diferente. É frequente em outros países que as pessoas reclamem do resultado das eleições. Né? Muitas vezes quem perdeu diz, olha, não foi justo, os procedimentos não foram corretos. Você imagina que até nos Estados Unidos da América existe essa discussão. Uma das coisas que mais me surpreendeu quando eu fui morar nos Estados Unidos, e que muita gente não sabe, em determinados estados você não precisa mostrar a identidade para votar. Você chega lá e diz, eu sou fulano de tal, e vota. Os democratas, a esquerda americana, alega que se você exigir identidade, olha só, eu não estou falando de título de eleitor, não. Eu estou falando identidade, você chega lá e provar que você é você. A esquerda americana diz que exigir identidade é discriminação contra os pobres, porque quem é pobre não tem condição de tirar uma identidade. Isso num país em que mais de 70% dos pobres tem pelo menos um automóvel. Mas a esquerda americana diz que não, você não pode exigir identidade. Lá existe voto pelo correio. E já se publicaram evidências de que vários desses votos enviados pelo correio não foram feitos exatamente de acordo com o que deveria ser. Então essa discussão acontece no mundo inteiro, ela faz parte da democracia. Mas aqui no Brasil ela está interditada. Eu queria lembrar isso. Não pode discutir esse assunto aqui no Brasil.
1: É verdade, mas veja, a questão aqui nem é discutir o assunto. A questão aqui é quem discute o assunto, porque me parece que isso se torna mais relevante. Então, assim, o Flávio fala do assunto, cai o mundo. Ataques à democracia e não sei o que mais. A imprensa vem, o STF se manifesta, os petistas, parlamentares petistas pedem uma abertura de uma ação. No dia seguinte, a ação já tem um relator, tudo correndo. Aí vem o Zema e não acontece nada. Não aconteceu. E veja, não estou aqui dizendo que é porque o Zema ele não está na mira. Porque o Zema, eu disse isso no editorial, o Zema já esteve na mira por conta daquela sátira que ele fez com os bonequinhos de fantoche. Até fantoche virou alvo aqui de perseguição. Mas o ponto, para mim, é o seguinte: talvez a mira esteja em quem fala, porque o Flávio é alguém que está com maior capilaridade, maior capacidade de vencer as eleições. Então, a equação, é isso que me chama a atenção, a equação talvez nem esteja, Mota, no discurso, no que se fala, no objeto falado, mas se quem está falando tem chance de vencer as eleições, e se tem chance de vencer as eleições, precisa ser enquadrado, precisa de alguma forma estar sob controle. Sabe, é isso que me chama a atenção, e isso tem a ver com o que a gente começou aqui discutindo hoje no editorial. Será que a gente tem uma direita que, se vencer as eleições, precisa vencer contra tudo e contra todos? Será que o debate entre direita e esquerda não é o suficiente para, não é sólido o suficiente para deixar que ambos sigam sem interferências externas dos poderes ou das autoridades, etc.? Será que a gente não pode, num país maduro o bastante, para que as pessoas ganhem nas ideias?
2: Não.
1: Não?
0: Maduro não foi uma boa escolha de adjetivo, Maduro. Hein?
1: Eu retiro o Maduro. Aliás, o Maduro, eu retiro o Maduro assim como o Maduro foi retirado. Foi retirado também da Venezuela. Mas enfim.
2: Mas veja, esse tabu que o Mota falou, que nós comentamos ontem aqui, que é como se nós não pudéssemos comentar um determinado tema, porque de fato virou um tabu. Ou seja, você questiona absolutamente tudo no mundo todo. Aqui sequer pode comentar um determinado tema. Como se você não pudesse questionar uma tecnologia. E pouco importa, depois, se ela realmente não tem nenhum problema, ok, ótimo, maravilhoso. Qual o problema de discutir? Trazer o assunto à tona? Não pode, virou tabu. Veja que o único que eu consigo atribuir essa fala confusa do Zema, Marcília e Mota, foi justamente esse tal receio, desse tabu de discutir esse mesmo tema. Por quê? Porque o que ele falou é o que você comentou no início. Não tem o menor sentido. Ele falou textualmente, abre aspas para ele, né? Pode ter fraude, mas não muda as eleições. Ou não muda o destino, né? Impacta, o caminho, o resultado, impacta. Não impacta.
1: Ele deu um exemplo que é o seguinte, da conta.
2: Se eventualmente tivesse, para que seria se não impactar? Para um lado ou para o outro, tanto faz. Mas ficou sem... O que me parece é que ele, por ser tabu no Brasil hoje, ele também tem medo de comentar a respeito do tema.
1: Não, sem dúvida.
2: Qualquer que seja a opinião dele.
1: Sim. Até porque é isso, já tentaram enfiá-lo no inquérito das fake news porque ele fez uma brincadeira com fantoche, né?
2: Imagina, intocáveis.
1: Dos intocáveis.
0: Tem gente sendo processado no Brasil hoje com piada feita em festa junina. Eu acho que o processo ainda está correndo. E já que você levantou a questão do Zema, Marcília, deixa eu te lembrar uma coisa que aconteceu tem o quê? Um mês, dois meses? De uma grande autoridade brasileira que fez um comentário sobre o Zema. Vocês lembram disso? Fez um comentário que tinha uma insinuação sobre o Zema. Se esse comentário tivesse...
1: O povo vindo... mineiro, sobre o povo mineiro, que era um sotaque, eu não lembro exatamente o que falou.
0: Mas não foi só isso, né? Foi uma coisa de caráter assim, que se tivesse vindo da boca de uma pessoa de direita, provavelmente teria virado uma acusação criminal imediatamente. Isso, né? Esse comentário ficou por isso mesmo, depois essa autoridade veio a público e pediu ali uma meia desculpa, né, dizendo que não foi bem aquilo, mas me corrija se eu tiver errado. Se você faz uma declaração que é caracterizada como crime pela lei, o fato de você pedir desculpa depois não acaba com o crime que você cometeu, né? Isso necessariamente teria que ser aberto um processo, enfim... É lógico.
1: Ao contrário, viu, Marta? Você me desculpa. Ao contrário, quando você pede desculpa, você está assumindo... Veja, a palavra já é autoexplicativa. Desculpa, o des, ele significa você assumir a culpa e o des significa pedir que a culpa seja retirada. Se você quer que a culpa seja retirada, é porque você está assumindo que você tem culpa.
0: Então, é óbvio que no Brasil existem diferentes classes de pessoas. Algumas pessoas no Brasil têm licença para fazer qualquer coisa. E o que mais me chamou a atenção, Marcília, nesse caso da ofensa contra o Zema, é que aquelas entidades que sempre entram na guerra, na defesa, né, da categoria, das pessoas que foram ofendidas, ficaram em silêncio total. A gente não ouviu um protesto de nenhuma dessas entidades.
1: Olha, e a gente está falando aqui de direita, perseguição à direita e tal. Eu queria trazer uma informação que é a seguinte, olha, Receita pede que a Polícia Federal compartilhe laudos de joias sauditas dadas a Bolsonaro. Ou seja, a Receita Federal está pedindo compartilhamento daquele caso das joias, aquele caso antigo que envolveu Jair Bolsonaro. Então, olha só, em 2024, a PGR pediu o arquivamento do caso. O TCU se manifestou e disse que as joias, não, a utilização das joias, como elas eram presentes, não eram patrimônio público. O ministro Moraes chegou, inclusive, a devolver, salvo engano, as joias à posse da família Bolsonaro. E agora a Receita pede que a Polícia Federal compartilhe laudo sobre esse caso. Quer dizer, o caso acabou para todo mundo, mas agora a Receita fala, não, peraí, deixa eu ver se acabou mesmo. O Moraes não quer mais tocar no caso, a PGR pediu arquivamento, o TCU disse que o caso deve ser considerado como presente, mas deixa eu ver se eu não encontro alguma coisinha. O programa todo, a gente vai girando e fica em torno disso. Me parece que nós estamos diante de uma direita, e a gente falou de Zema, a gente falou de Flávio, a gente está falando de Renan. Pois é, a direita vira a alvo de tudo e todo mundo, de todos, e está contra tudo e contra todos, me parece. E aí a própria direita fica se alfinetando, né, de vez em quando, mas enfim, parece que o sistema todo está sempre contra a direita. Vencer é uma tarefa hercúlea, né? Não é só um debate de ideias, que é o que a gente estava conversando.
2: Veja, o Brasil traz à tona, o Brasil, ou quem está envolvido com esse caso, traz à tona que nós tenhamos que discutir um caso que, como você muito bem falou, tá fechado. Trazer isso à tona novamente, para quê, talvez? Para que a gente não tenha que falar de INSS, de desvio de bilhões, de contratos atípicos. É disso que se trata? Tentar trazer o máximo de assuntos, mesmo que sejam encerrados ou picuinhas, para que os assuntos do momento, que, como você também comentou, CPI do Master que morreu, CPI do INSS que morreu. Esses assuntos que atrapalham, que prejudicaram, que roubaram a população brasileira, esse vamos deixar escondido. Mas vamos falar de um caso encerrado, de joias, né?
1: Exatamente. Não, e outra, tem uma outra aqui, ó. O senador, saiu hoje também, o senador Flávio Bolsonaro afirmou nesta quarta, na verdade, de ontem, a notícia que passou a usar colete à prova de balas diariamente em razão do aumento das ameaças de morte que tem recebido nos últimos meses. Numa publicação no X, Flávio Bolsonaro disse que já contabilizou mais de 2.000 ameaças. Eu não estou vendo também aqui a esquerda tendo de usar colete, ninguém recebendo ameaça de nada. Então, esse tipo de tratamento é que estraga o debate, Mota.
0: Esse é um assunto que a gente tem que tratar com cautela, porque ameaças contra a vida das pessoas são coisas muito sérias. O próprio pai do Flávio, Jair Bolsonaro, foi vítima de um atentado que deixou sequelas graves até hoje. O que a gente tem que sempre lembrar aqui é que esse tipo de comportamento de ameaça contra a integridade física e a vida das pessoas, isso é uma consequência de uma postura política. A postura política de boa parte da extrema esquerda e da esquerda de uma forma geral, de desqualificar os seus oponentes. É assim que começa esse processo. Você dizendo que quem é conservador não é gente. Né? A gente tem um vídeo famoso aí que está na internet, que já tem muito tempo, de um professor universitário do Partido Comunista, salvo engano, dizendo que para os conservadores o bom é uma boa espingarda, uma boa bala e uma boa cova. Isso é uma citação de algum escritor aí. Enfim, é esse tipo de linguagem que predomina nas discussões. Quando você, em geral, começa a debater com alguém da esquerda ou da extrema esquerda, rapidamente a conversa chega nesse ponto. Vai para o desaforo, para a tentativa de destruir moralmente as pessoas e de questionar o direito de existir. É nesse nível que se coloca o debate político. E aí o passo seguinte é você incitar as pessoas para que acabem com os oponentes políticos. Só para lembrar, foi exatamente isso que aconteceu nos Estados Unidos e que acabou, né, resultando em vários atentados já contra a vida de Donald Trump e, entre outros, no assassinato do Charlie Kirk.
1: Musa, quer?
2: Não, acho que
1: olha,
2: falo bastante.
1: E o Mota, eu queria te fazer uma pergunta. Você estava falando um negócio que me levantou aqui. Você falou de extrema esquerda, né? Você acredita que exista extrema... Porque se a gente diz que existe extrema esquerda, a gente precisa pressupor que existe extrema direita. Esses lados do extremismo, você acredita que eles existam? Porque eu tenho para mim, na minha leitura, né, a ideia do extremismo, ela é contrária à ideia de debate, né? A ideia do debate me parece estar sempre como oposta à ideia de extremismo. Mota, antes disso, desculpa, eu vou ter que pedir aqui um momento, porque a gente vai ter que se despedir de parte da nossa rede, então, de emissoras de rádio e televisão pelo país. Fique agora com sua programação local.
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9: Forçado. A nota diz ainda: na ausência de base legal interna para sustentar uma política comercial protecionista, o USTR, que é o Escritório Comercial dos Estados Unidos, optou por manipular, tema caro aos direitos humanos e à luta dos trabalhadores e trabalhadoras em todo o mundo, para acusar 59 países e a União Europeia de práticas desleais. O governo diz ainda que, ao longo da investigação, o Ministério do Trabalho prestou explicações e forneceu farta documentação sobre a legislação brasileira e da atuação das autoridades aduaneiras para coibir importações de bens produzidos por trabalho forçado. E o governo brasileiro disse ainda que é signatário de convenções que justamente então combatem esse tipo de prática. Por fim, o governo brasileiro diz que deve adotar o princípio da reciprocidade e que permite então ao governo brasileiro aplicar tarifas como as que foram aplicadas ao Brasil, mas dessa vez dos produtos vindos dos Estados Unidos. A gente relembra que essa nota que saiu agora há pouco aqui no Palácio do Planalto, ela tem o mesmo tom daquela que foi publicada da primeira vez, quando houve então a primeira taxação dos últimos dias de 25% dos produtos brasileiros. Naquela ocasião, o governo federal também prometeu uma retaliação no sentido de aplicar a lei da reciprocidade, mas dias depois, alguns ministros voltaram atrás, como, por exemplo, o ministro da Fazenda, também o ministro do MDIC, Márcio Elias Rosa, todos eles dizendo que, na verdade, não iriam adotar essa lei da reciprocidade de forma automática, porque isso poderia trazer até mais prejuízos ao Brasil do que aos Estados Unidos. Mas agora, então, com essa nova nota, o governo federal volta a prometer, então, essa retaliação ao governo dos Estados Unidos, porque classifica como injustificada essa nova tarifa de 12,5%, que se soma àquela de 25%, chegando então a 37,5% para os produtos exportados do Brasil aqui para os Estados Unidos, mas ainda assim mantendo a mesma lista de exceções. André.
10: Ô, Anelli, eu vou dizer para você, rápido, né? O governo se apressa para responder sobre essas questões dos Estados Unidos. Eu não vi essa mesma pressa do governo, aliás, eu não vi até agora nem o governo, nem o Itamaraty se manifestarem, por exemplo, a respeito da fala do Ortega lá na Nicarágua, dizendo que não vai ter mais eleições. Será que é alguém... Você está em Brasília, né, Anelli?
9: Estou em Brasília, sim. Existe uma explicação até, de certa forma, para esse seu questionamento, que é totalmente pertinente, né, Xará? Porque essa nota aqui do Palácio do Planalto, na verdade, a gente pode dizer que se trata de um posicionamento dos Estados Unidos que já era aguardado. Aqui mesmo, em Os Pingos nos Is, na Jovem Pan, dias atrás, a gente noticiou que o governo federal, poucos dias antes da entrada em vigor da primeira etapa desse novo tarifaço agora, fez reuniões com James Greer, ele que é representante do escritório comercial dos Estados Unidos, mas já jogando a toalha, dizendo que realmente não tinha como os Estados Unidos voltarem atrás em relação à aplicação dessas tarifas, porque na avaliação do governo brasileiro se tratava então de um interesse político, econômico dos Estados Unidos e que o país governado por Donald Trump não estava levando em consideração todos os argumentos que foram apresentados à Casa Branca. Portanto, o que o governo sinalizou é que esse tipo de posicionamento já era esperado e possivelmente até a nota já estava pronta, né, André?
10: Anelli, se você encontrar alguém do governo aí, informa para eles o que está acontecendo lá na Nicarágua, que eu acho que eles não estão muito por dentro, já que eles estão tão preocupados em salvar as democracias no mundo inteiro. Mas brigadíssimo pelas suas informações. Boa noite, Anelli. Musa. Será que o governo está mal informado?
2: Não, é que é a resposta padrão que ele tem, ele não tem o que falar mais. É sempre assim, vou rechaçar.
10: Democracia relativa, será que é
2: mais ou menos isso que ele disse quando Maduro... Mais ou menos não, quando Maduro esteve aqui, ele disse isso, né? Mas é a resposta que tem para dar. Ele sabe que, como a gente estava falando com o Fabrício aqui, os outros países também estão sendo taxados, então mencionamos e explicamos aqui. É algo muito mais amplo, mas o do Brasil transforma isso em algo potencializado. Por quê? Justamente por conta do posicionamento brasileiro. E eles sabem disso. Ali, no ambiente privado deles, não é possível que eu não saiba. Bom, talvez ali não me espantasse se essas figuras não soubessem. As figuras que compõem o governo. Mas, de qualquer maneira, o que mais eles têm para responder? Isso tem acontecido há meses. E a figura e a forma como o Lula e o seu entorno se posiciona com relação a Trump, ao dólar, a bater de frente com ele, não apenas não muda, como piora. O que mais eles têm para falar? Não tem o que falar. É ficar fazendo esse papelão. Ah, eu rechaço. Ah, aí vem o Alckmin daqui a pouco e fala, mas nós temos déficit comercial com os Estados Unidos. Eu não entendo por que eles fazem isso. É o mesmo papo há meses.
10: O Mota, eu estava falando aqui do Ortega, né? Mas a ideia da soberania justificou o Ortega fazer o que fez lá na Nicarágua, né? O governo tão preocupado com a soberania, o governo brasileiro, será que ele não deveria se meter nessa história também? Foi para os Estados Unidos, ele vai em um segundo, quando é com... Os Estados Unidos, ele vai um segundo. Quando é com a Nicarágua, então demora, né? Eles parece que pegam no tranco.
5: O que eu acho curioso, interessante nessa história dessa tarifa de hoje, do 12,5%, né, é a estratégia que os americanos estão usando, que é exatamente a estratégia que a esquerda gosta de usar, que é utilizar a pauta de direitos humanos como arma política. Se você ler a decisão dos americanos, eles não estão acusando o governo brasileiro de promover trabalho escravo. Não se trata disso. Tem gente interpretando assim. Isso está errado. O que os Estados Unidos estão dizendo é o seguinte: o governo brasileiro permite a importação de produtos que podem ter sido feitos

0: uma certa hipocrisia a respeito dessa questão da soberania, né? A forma como o governo trata esses conceitos de forma relativa, enfim, faz um discurso que é hipócrita, eleitoreiro, me parece.
1: Hipócrita. Eu mencionei esses dias também todo o histórico que começou lá nos anos 90 de Lula com Ortega, com o partido do Ortega, e que culminou com todo o processo agora, que inclusive faz um ou dois anos ele também mencionou uma nota de apoio ali com relação a Ortega, e hoje ele se pronunciou, mas se pronunciou daquela maneira protocolar ali o Lula, né, falando: ah, é muito triste com o que acontece na Noruega, ponto, página virada, vamos seguir aqui então. Pouco se importando com isso, porque de fato eles são muito próximos. O governo Lula, desde lá de trás dos anos 90, com a formação do Foro de São Paulo, ele sempre foi muito próximo a essas pessoas, ele sempre enalteceu Fidel Castro, depois o próprio Hugo Chávez, depois o seu sucessor, o Maduro, que foi recebido aqui várias às vezes no Brasil, Daniel Ortega, os Kirchners quando estavam ali na Argentina. É todo esse núcleo duro em defesa de ideias socialistas na América Latina, que é impossível acreditar que Lula mudou. Ele faz ali as suas artimanhas, porque sabe que aqui não cabe mais aquele comunismo duro que ele pregava, mas nos anos 80 tem vídeo dele mencionando que demoraria 40, 50 anos para o projeto de poder ser implementado no Brasil. A verdade é que, adaptado ao século XXI, cada um faz as suas conclusões, né?
0: E quem está de volta aqui com a gente? O Mota, olha aí, ó. Mota, voltou. Voltou, renasceu das cinzas. Complemente aí o seu raciocínio, por favor.
2: Então, o que o governo americano está dizendo é isso. O governo brasileiro não tomou as medidas necessárias para garantir que os produtos não são feitos com trabalho escravo. Agora, meus amigos, qualquer pessoa com mais de 10 anos de idade sabe. Isso é uma atitude política. Os Estados Unidos botaram essa tarifa de 12,5% usando essa desculpa, como poderiam ter usado qualquer outra. Então, é sentar e conversar. Agora, não é de interesse do governo brasileiro, nesse momento, conversar com ninguém. É muito melhor manter essa polêmica e ficar entrando nas manchetes todos os dias e ficar posando de defensor da soberania, né?
0: Bom, meus caros, e a gente tem agora uma breaking news. Michele perdoou Flávio. Flávio tinha feito vídeo pedindo, né, que a Michele o desculpasse, etc., se houvesse algum eventual problema. E agora a Michele gravou um vídeo e mostrando que parece que eles se acertaram. Vamos acompanhar o que Michele disse no vídeo que ela publicou nas suas redes sociais.
3: Depois que deixei o PL Mulher, me recolhi e tentei me afastar das articulações e da cena política. Flávio, eu assisti o seu vídeo e recebi as suas palavras com muita paz. Eu quero te agradecer por sua sinceridade. Você sabe o quanto a verdade é importante para mim. Todos nós cometemos erros, isso é humano, e o seu gesto de vir a público para pedir desculpas tem muito valor, e poucos homens teriam coragem de fazer isso. Eu sei que os dias não estão fáceis para nós, para as nossas famílias e para milhões de brasileiros que esperam por dias melhores. Para cumprirmos grandes missões, o nosso coração precisa estar limpo e livre para que novas histórias sejam construídas. Histórias baseadas na verdade, no respeito e na esperança. Existe um Brasil esperando para ser reconstruído e tenho certeza de que todos nós podemos unir forças para levarmos isso adiante. Vamos fazer isso pelo meu marido e seu pai e por cada um dos brasileiros que querem um Brasil melhor para seus filhos e netos. O nosso propósito pelo bem do povo sempre foi maior do que desentendimentos. Por isso, aceito o seu pedido. Eu te desculpo. Vamos sentar, vamos conversar, ajustar os detalhes e juntos vamos reunir um grande exército de pessoas de bem para resgatarmos o nosso Brasil. Façamos isso pelo nosso maior líder, Jair Bolsonaro, por essas famílias brasileiras que eu encontrei enquanto percorri o país instalando o PL Mulher e por um Brasil que precisa de gente de pé, não de gente dividida. Eu quero agradecer de maneira muito especial as minhas amigas Celina Leão e Damaris Alves, que se empenharam dia e noite para que esse momento de reconciliação pudesse acontecer. Amigas, muito obrigada. Deus está no controle.

0: controle de tudo e Ele nos dará a vitória final. Que Deus nos abençoe.
1: Bom, melhor assim. Acho que isso significa que esse capítulo dessa treta dentro do clã Bolsonaro está encerrado, essa página está virada. Me parece, no entanto, claro, né? É um vídeo que, enfim, estou arriscando dizer, né, que é um vídeo preparado. Claro, ela não está ali falando da sua própria cabeça, né? Claro que isso, enfim, até porque ela dá uma travada. A gente sabe, né, Musa? Sim. A gente está nisso há muito tempo, a gente sabe quando o cara está lendo e quando o cara está falando do coração. Não que não esteja falando de verdade, mas do coração, eu digo de cor, né? De coração, ou seja, com as palavras já preparadas. Agora, isso significa, na minha leitura, o seguinte: o Flávio fez aquele vídeo e ela faz esse agora, eles já tinham se acertado antes.
2: Claro.
1: Né? Tá na cara. Eles, tanto um gravou um vídeo quanto o outro gravou a resposta, já com um acerto feito. Ou seja, houve uma composição de bastidores dentro do bolsonarismo ou do clã Bolsonaro, no sentido de, gente, vamos mirar para frente, porque agora, amanhã, inclusive, não, amanhã não, depois da manhã, há a convenção que vai formalizar o Flávio como candidato à presidência, eles precisam unir forças, até porque, enfim, já tem muita gente contra o Flávio.
2: É, e seja lá quem foi que intermediou, se uma parte diz que é o Valdemar, seja lá quem for, não importa, o importante é isso, que tem uma estratégia.
1: Ah, é, tem essa...
2: Eu tava lendo hoje à tarde que sim, que talvez Valdemar tenha sido ele que tenha feito essa intermediação.
1: Bom, é bom, porque ele fica falando na imprensa, às vezes é bom ele fazer esse trabalho ali de bastidor.
2: Mas pouco importa, o importante é isso, que é o que a gente comentou aqui há poucos dias, a política aceita de tudo, então, se você eu te xingo e você me xinga amanhã e um precisa do outro, esquece, finge que esquece, pelo menos ali da boca pra fora. Mas o que eu tava rindo enquanto eu tava ouvindo o vídeo dela, de novo, ótimo, estrategicamente, politicamente, importante essa união. Mas a política parece que nos trata como eternas crianças, porque... Vamos lá, dá uma aperto de mão.
1: Aceita sua desculpa.
2: Aceitei sua desculpa e acabou. Ah, não, mas vem aquela fala. E, ai, meu Deus, e graças a Deus todos erramos. E, sabe aquela fala protocolar que me remete à política dos anos 80 e dos anos 90? E eu fico pensando aqui, tá bom, ótimo, tão juntos. Se brigaram, se continuaram brigados no âmbito privado deles, dá na mesma. O importante é ter uma estratégia agora para as eleições com o objetivo geral de tirar o PT do poder. Ponto final. Agora, será que muita gente muda o voto por conta disso, por conta desse discurso? É isso, estamos, ok, perdoado, vamos embora, o importante aqui, o foco é o mesmo, tirar o Lula, segue o jogo. Esses discursos políticos, eleitoreiros, de todos os lados, de novo, me remete aos anos 80.
1: Ô Mota, me diga uma coisa, a política, o perdão faz parte da política também? Faz parte desse jogo perdoar e ser perdoado?
3: É, eu acho esse evento uma coisa curiosa, né? Porque ele não me parece, eu acho que todo mundo compartilha dessa opinião comigo, ele não me parece que foi uma coisa planejada, combinada, ensaiada, né? Tudo indica que houve mesmo um desentendimento que foi tornado público de uma forma meio esquisita, né? E deixou muita gente se sentindo mal, e agora está acontecendo essa reconciliação pública. Olha, é preciso chamar atenção, e se isso realmente, né, que tudo indica que foi uma coisa genuína, verdadeira, eu acho que no final ficou uma lição muito importante aí, né? Que ao contrário do que a gente vê na maior parte das situações políticas, em que você vê uma pessoa abraçando outra, tirando fotografia, sorrindo e querendo por dentro matar a outra, o que você viu, que a gente aparentemente viu, foi um desentendimento genuíno que as pessoas envolvidas expressaram da forma mais direta possível e que depois resultou numa conciliação. Isso me parece, aí me corrijam se eu estiver errado, mas me parece uma demonstração na prática do que deveria ser a ação política, né? Você busca a sua verdade, você se expressa com sinceridade. Às vezes você entra em conflito e aí você reconhece que aquela pessoa com a qual você está entrando em conflito, na verdade, está do seu lado e que talvez fosse melhor pensar duas vezes. Você pensa, desculpa, reconcilia, segue em frente. E eu acho que esse seguir em frente agora, como eu disse no começo do programa, talvez tenha muito mais força do que se esse conflito nunca tivesse acontecido.
1: Agora, eu não acredito muito em perdão na política, sabe? Eu acho que perdão, acho que a política é o território do acordo, não do perdão. Perdão, a gente é do âmbito pessoal. Você perdoa quem você ama, você perdoa quem você desgosta, quem, enfim, tem com você uma relação que não é profissional ou política. Eu acho que aqui a gente está no território do acordo. Eu confesso que acho que você falou do desentendimento, né, Mota? Olha, o desentendimento houve, isso escancara-se, tanto que senão não teria esse perdão ou esse pedido também de desculpas. Mas aqui me parece que o desentendimento foi mais sincero do que o perdão, não é? E talvez o acordo político para que, enfim, a costura seja feita e a campanha ganhe fôlego, falou mais forte, imperou sobre qualquer outra coisa. Vocês não acham, não?
2: É nesse sentido que eu falei, nesse sentido que eu mencionei, que pouco importa se de fato no ambiente privado deles um perdoou o outro ou não. O que vale aqui é essa estratégia. Eu, assim, de verdade, importa pra você se a Michelle é amiga do Flávio na vida privada deles? Pouco vai importar.
1: Tanto faz.
2: Cada um ali que toca em sua própria vida e acabou. O importante é, já que eles são condutores desse processo, obviamente que tem uma estratégia muito mais alinhada,
1: tem uma coisa extremamente infantil dentro da política, sobretudo dentro da política brasileira, diz esse negócio de, não, precisa todo mundo pensar igual. A direita, inclusive. Veja, a gente vê algumas tretas dentro da direita, um briga com o outro, não sei o quê.
2: Eu falei, eu me sinto uma criança vendo a política.
1: É, uma coisa, meio infantil. Sim. Porque, assim, e daí que houve briga? E daí que houve desentendimentos? Faz parte do jogo. Faz parte do jogo. É completamente normal, natural, que você tenha uma ideia, que o outro tenha uma ideia. Eu sempre digo que, inclusive, a esquerda, ela também se desentende, a todo momento se desentende, só que eles olham e falam assim, bom, vamos separar a parte dos desentendimentos intelectuais ou pessoais e vamos olhar para a questão profissional, tipo assim, vamos a PF da PJ, né, a pessoa física da pessoa jurídica. Na pessoa jurídica, a esquerda se entende e vai atrás de um projeto de poder, mas na pessoa física eles também se desentendem, só que eles não fazem isso em público.
2: Desentendimento faz parte do ser humano, de todo e qualquer relacionamento, né, Marcelo?
1: Tem, com certeza. Não, e é preciso que a direita tenha mesmo essas tretas. Eu acho importante. As pessoas falam, não, poxa vida, a direita não se une em torno, não tem que se unir nada, tem que brigar mesmo, porque está buscando um amadurecimento. A direita existe, a gente já falou isso aqui no programa. Eu vou reiterar, a direita existe no Brasil de uma maneira mais consistente ou organizada há pouco tempo. É normal que cada um busque a sua identidade.
2: Se é que existe ainda organizada.
1: Se é que existe, porque como o Mota sempre fala, nós temos uma direita que às vezes pensa que é direita, né? Sabor direita, mas ele não guarda, as pessoas não guardam os valores reais da direita. Então, quer dizer, se você tem uma direita que não se identifica com os valores da direita e que não briga para buscar uma melhor composição de ideias, então você nunca vai amadurecer. O amadurecimento passa pela diferença, passa pela briga, passa pela rixa. Aliás, a liberdade de expressão e o debate...
2: Não há desenvolvimento.
1: É isso. A gente sempre fala aqui, a gente acredita que o debate promova ideias a ponto de amadurecer.
2: Marcelo, não há desenvolvimento de ideias e de mundo sem o debate, sem discordar. Será que não é por isso que querem tanto calar a voz da direita?
1: Ô Mota, você não acha, você concorda com a gente aqui? Ou você acha que os ursinhos carinhosos deveriam tomar conta da política... E tudo ser flores, não existe, né?
3: Eu tive uma experiência pequena na política, Marcília. E quando a gente fala de política, né, na verdade, existe a política teórica, vamos dizer assim, né, a política das ideias, das convicções, na qual você decide se você é conservador, se você é libertário, se você é socialista... Existe a política prática, a política da vida real, a política onde se você não tiver tantos votos, você não chega a lugar nenhum, você é ninguém, você não manda em nada, a sua opinião não tem nenhum valor. A minha experiência com essa política da vida real foi que a maioria dos políticos não é que eles perdoam, eles esquecem completamente esses conflitos, coisas que a gente olha daqui de fora, a gente pensa, poxa, esses são inimigos de morte, né? Se se cruzam na rua, um dos dois está morto. Nada disso. Eles são assim na frente das câmeras. Quando saem das câmeras, eles conversam, eles negociam, formam alianças, combinam coisas. Então, na minha experiência, a maioria dos políticos profissionais é assim. Eles não guardam nenhum rancor, não guardam nenhum ressentimento. Poderia dar inúmeros exemplos aqui. Eu já falei da fotografia histórica, de, eu acho que é 1945 ou 47, que mostra no mesmo palanque o Luiz Carlos Prestes, secretário-geral do Partido Comunista do Brasil, e Getúlio Vargas, que tinha sido responsável por deportar a mulher de Prestes, Olga Benário, que era judia. Prestes deportou Olga para a Alemanha nazista, onde ela morreu num campo de extermínio, numa câmara de gás. Alguns anos depois, estavam lá os dois, no mesmo palanque, como se nada tivesse acontecido. A política é um desafio para quem entra cheio de convicções e com padrões morais firmes.
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3: E aí eu levei um susto, mas o que esse ex-deputado está fazendo aqui? Ele não é o inimigo? Não é ele que a gente estava combatendo lá em cima dos carros de som? Ele não faz parte desse mecanismo? Bom, ele estava lá fazendo parte da transição também. ele acabou se tornando um dos secretários do governo. Então, bem-vindo ao mundo da política real.
1: Do real, né? Ao mundo real. Você sabe que você falou um negócio que me ocorreu. Está muita gente sob investigação. Acho que o Brasil pode ser resumido dessa maneira. E o fato do judiciário ser tão ativo e ativista faz com que as pessoas possam usar essa arma para deixar todo mundo realmente sob investigação. Mas me ocorre, Mota, o seguinte, e o pessoal que entende de gramática vai gostar dessa minha comparação. Eu acho que o Brasil pode ser resumido o seguinte. Tem gente sob investigação e tem muita gente sobre as investigações também, né? Eu acho que é isso. Qualquer um de nós ou está num lugar ou está em outro. Não tem opção, hein, Musa?
2: Esse é o Brasil de hoje, né? Mas essa política que o Mota explicou, eu acho que ela já está muito clara para todo mundo. Por isso que o que me surpreende é que as pessoas continuem romantizando esse processo. E acreditando que não é assim. Parece que a gente tenta encontrar mentiras para talvez encontrarmos perfeições do outro lado para votar. Quantas vezes você chega no final do dia, se olha no espelho e fala, pô, não concordo com o que eu falei aquilo na reunião com o cliente. Por que você espera que a perfeição do outro, de um político que está dentro de um sistema, que ele tem as suas, não apenas imperfeições, como as suas perversões, para que o sistema seja dessa forma?
1: É, não, e é uma ingenuidade, uma ingenuidade imensa, né? Só quem não conhece a política, o Mota, ele fala aqui de cadeira, e é isso, é muito importante essa fala, só quem não conhece a política, né? A cozinha da política, tem muita gente que conhece a política, Mota, do sofá, né? Senta no sofá e fica ali assistindo a política, passando na sua frente, como se estivesse assistindo um desenho, um filme de Hollywood e uma série, ou qualquer coisa do gênero, mas a política, se for para a cozinha da política, não é assim que é feito. Não é assim que vai. E aí eu queria jogar uma outra questão, que você falou de polarização, Mota. Esse é outro ponto que é tratado no Brasil, a meu ver, de forma torta. A polarização, eu acho que é boa. A gente vive no Brasil tentando impedir a polarização. Ah, precisamos acabar com a polarização. Ai, que perigo a polarização. Ai, meu Deus do céu, agora o mundo está polarizado. Bom, o mundo é polarizado. Eu me lembro até de um professor, eu sou formado em Direito e em Letras também. Tenho esses dois defeitos. Mas o fato é que eu tinha um professor na Letras que ele dizia o seguinte, olha, existe polarização até na literatura. Você for ver Chico Buarque e Caetano Veloso, bom, tem uma oposição, tem uma polarização entre eles. Se você vai para a literatura, você tem Mário de Andrade e Oswald de Andrade, pronto, uma polarização. É assim. Dentro de qualquer ambiente, a polarização existe, porque é humano. Se você vai para a psicanálise, as pessoas vão falar, olha, a cabeça do ser humano, a psique, é formada também por dois polos que, ora, se juntam, ora, se afastam. Nós raciocinamos dessa maneira, o mais, o menos, e assim por diante. Então, esse tipo de asco, de nojo à polarização, me parece também uma baita uma burrice ou uma ingenuidade. Não sei, vocês concordam comigo ou estou falando besteira?
2: Eu concordo totalmente. Eu acho que a polarização ela é necessária e ela, claro, você não precisa ir para vias de regra, de agressão e etc. Ah, não, mas não. A polarização, a diferença, ela é, como você falou, ela é humana. Mas nós vivemos tempos, eu acho que foi exacerbado isso pós-pandemia, que essa natureza humana pode inclusive ser questionada, né? Como se fosse normal. Você pode ser o que você quiser, você vai ser qualquer coisa, sinta-se como você quiser, deixando de lado coisas óbvias. E é isso, a polarização, ela é humana. Ponto.
1: Biológica, inclusive, né?
2: Biológica, inclusive.
1: Ei, Mota, até nesse âmbito há polarização.
3: Eu detesto essa expressão polarização, né? Me arrependi de tê-la usado aqui. Eu acho isso um absurdo. O que a gente está vendo no Brasil hoje é que depois de uma longa noite, as pessoas estão tendo acesso a outras ideias que não as ideias de esquerda. Quando eu era jovem, o que já faz bastante tempo, uma época que não existia, imaginem vocês, não existia internet, não existiam computadores, não havia telefone celular, não havia nada. Eu, quando queria aprender alguma coisa, eu tinha que ler um livro. Vocês já imaginaram que coisa primitiva? Eu ia na biblioteca pegar livro emprestado, ou então, eu me lembro, aqui no Rio de Janeiro tinha uma feira do livro na Cinelândia, que vendia livros com desconto. Então, era os sábados que acontecia a feira. Só tinha um pequeno problema. Na livraria só tinha livros ou de esquerda ou de extrema esquerda. Então você podia ler qualquer coisa, desde que fosse para Marx ou Lenin, ou livros sobre a guerrilha do Araguaia, não existia mais nada. Então não havia opção de pensamento. Hoje você entra na internet, abre as redes sociais, você vê pessoas postando sobre as ideias de Hayek, de Milton Friedman, de Mises. Então você hoje tem opção, você pode escolher e dizer, olha, eu acho, por exemplo, uma postagem que eu fiz ontem no X, eu disse o seguinte: todo adulto tem como primeira obrigação sustentar a si próprio e a sua família. É a forma pela qual eu penso, ninguém deve depender do Estado. Eu acho que essa é uma ideia de direita, eu acho, uma ideia liberal conservadora. Lógico, tem gente que acha que não, acha que o Estado tem obrigação de sustentar todo mundo, que todo mundo tem direito à casa, à comida, a um emprego, a uma boa remuneração, a férias, ao lazer, até à satisfação emocional e sexual. O Estado tem que garantir tudo isso. Isso é um pensamento de esquerda. Então, diante dessa realidade, as pessoas decidem, eu penso dessa forma ou penso daquela. Isso é liberdade de escolha. E as pessoas chamam isso de polarização.
1: Olha, a gente foi longe, a gente começou aqui falando de perdão, perdão da Michelle com o Flávio, terminamos em polarização e falamos em liberdade de escolha. Já que a gente está falando de liberdade de escolha, eu quero falar da sua liberdade de escolha. Vote lá na enquete da página do programa Os Pingos nos Is, a página do programa, no YouTube. A pergunta de hoje é: a abertura de investigações contra um candidato pode decidir as eleições? A resposta pode ser sim, como diz a piada, pode ser sim ou não. Tem aquela piada do cara que foi no avião, falou assim: você quer jantar? Quais são as opções? Falou, sim. Então, aqui também as opções são sim. Isso influencia na hora de votar ou não. O voto é por afinidade política e ideológica. Bom, meus caros, vamos girar o assunto? Vamos falar sobre segurança pública? Então vamos lá, hoje foi divulgado o 20º Anuário Brasileiro de Segurança Pública. Esse anuário é um levantamento organizado pelo Fórum Brasileiro de Segurança Pública e analisa os números relacionados à violência no Brasil, comparando o ano de 2025 com o ano de 2024. Os números positivos vocês já devem ter lido por toda a imprensa por aí, mas aqui pode ter certeza que a gente vai ser um dos poucos programas que você vai saber dos números negativos que se relacionam com o governo Lula e também com os governos estaduais que cuidam da segurança de cada estado do país. Vamos ver na tela os estados mais violentos? Temos aí a arte. Bom, olha lá, Rio Grande do Norte pega em primeiríssimo lugar com 19,6%. O aumento da violência, né? Esse é um gráfico do aumento da violência. Rio Grande do Norte teve um aumento de 19,6%. Rondônia fica em segundo com 7,5%. Depois Acre com um pouco menos. Quarto, Roraima. Quinto, Distrito Federal com 5,8%. Depois em sexto, Mato Grosso do Sul. E Rio de Janeiro, 2,1% em sétimo lugar. Olha, isso espanta. Vou precisar ouvir o Mota, que o Mota é o nosso especialista máximo aqui em segurança pública. Depois a gente volta com os outros gráficos, mas Mota, eu queria já te ouvir de cara. O teu Rio de Janeiro está em sétimo lugar no aumento da violência, te espanta?
3: Olha, Marcília, primeiro deixa eu te dizer que eu não me considero um especialista em segurança pública. Os especialistas são os policiais, e só eles, ninguém mais é especialista em segurança pública. A outra coisa que a gente precisa dizer é o seguinte: a maioria das estatísticas criminais do Brasil são coletadas, processadas e analisadas por entidades de esquerda. Entidades, organizações não governamentais com viés de esquerda. todas essas entidades têm um viés explícito. Por coincidência, quase todas elas são patrocinadas pelas mesmas fundações internacionais, como, por exemplo, a Open Society do bilionário Jorge Soros e a Ford Foundation. Se eu não me engano, isso está na página 3 ou 4 desse relatório. Está lá. Antigamente, no site, tinha um relatório financeiro com o detalhamento das doações. Dessa vez, eu não consegui encontrar isso. Mas os nomes dessas duas fundações estão nesse relatório. Para quem não está ligando uma coisa à outra, são essas duas fundações que financiavam aquele grupo chamado de Sleeping Giants. Dois eram um casal de jovens, né, que recebia uma quantidade enorme de dinheiro do exterior e que, em determinado momento, é importante lembrar isso, fizeram campanha para acabar com a Jovem Pan. Eles fizeram uma campanha junto aos anunciantes da Jovem Pan pedindo um boicote à emissora, pedindo que a gente fosse calado. Então, isso não é coincidência. Então, cuidado com essas estatísticas, porque elas sempre têm esse viés. É preciso olhar esses números no detalhe.
1: Olha, vamos continuar aqui. Então, a gente tem outras telas. Essa é só um aperitivo que a gente teve aqui no nosso debate. O crime de estelionato. Temos outra tela, é isso? Ou... Não, então não temos outra tela, mas de qualquer maneira eu vou aqui ler para vocês os números. O crime de estelionato aumentou 2,7%, foram 258 golpes por hora em 2025. De registros de boletins de ocorrência foram mais de 2.261.000. Quer saber quantas pessoas foram presas por estelionato? 4.819 presos. Feminicídios tiveram alta de 4%. Foram 1.571 vítimas em 2025. A gente tem uma arte aqui para isso, certo? E mostra o gradual de cada ano. Então, 2015, só para vocês terem uma ideia, quem nos ouve, 449 casos. Depois, em 2022, só para você ter uma ideia do crescimento, 1.455, eu vou pegar só os últimos anos. 2024 teve 1.504 casos, 2025, 1.571 casos. Os lares ficaram mais violentos para crianças e adolescentes. Maus-tratos tiveram alta de 14,6%. Lesão corporal dolosa doméstica contra crianças, aumento foi de 5,5%. Atenção para esse número agora. Ocorrências de tráfico de drogas cresceram 18,5%. Mota, estamos bem com esses percentuais? Aí, falando de uma forma geral, não apenas do Rio?
3: Olha, o Brasil atingiu o ápice da crise de criminalidade em 2017, quando morreram mais de 65 mil pessoas assassinadas nesse país. Só nos primeiros quatro mandatos de governos federais do PT foram mais de 800 mil pessoas assassinadas. Essa é a realidade do Brasil, né? Quase todo mundo que a gente conhece ou já foi assaltado ou já testemunhou um assalto. Então esses números que estão aí, aumento de 18,5%, e daí? O que interessa é que só no Rio de Janeiro há mais de 1.500 áreas dominadas pelo narcotráfico. Percebam o que não está nesse relatório, o que está escondido por trás desses números. Vamos pegar essa história do estelionato. A maioria dos estelionatários nunca é presa. E quando é preso, sai da cadeia rapidamente, porque as penas são ridículas. Eu me arrisco a dizer que a maioria dos golpes nunca chega ao conhecimento do poder público. Eu me lembro, quando a minha mãe era viva, a quantidade de vezes que ela recebeu esses telefonemas, né, do falso sequestro, de uma dívida que a pessoa tem que pagar. Outras pessoas da minha família já caíram no golpe do falso boleto. Você recebe uma mensagem por celular dizendo: olha, esse seu boleto venceu, mas você pode pagar ainda hoje com um desconto de 30%. Aí a pessoa paga, quando vai olhar, Não tem boleto nenhum, é um código de barras falsificado. O Brasil é o país dos golpes, a maioria desses golpistas nunca é capturada. Então essas estatísticas sobre crimes como esse são completamente insignificantes. O que não é insignificante é discutir as medidas para isso, que é, obviamente, o endurecimento da lei. Procure isso nesse relatório. E se você encontrar qualquer menção sobre endurecimento da legislação penal nesse relatório, você me avise. Pelo contrário, o que vocês vão encontrar em inúmeros trechos desse relatório é a promoção das mesmas pautas da esquerda progressista, como, por exemplo, a tendência de colocar em tudo a pauta identitária. Então você tem que caracterizar a vítima, e só se a vítima se enquadrar na agenda identitária é que você dá importância àquele crime.
1: Musa.
2: Veja, não é à toa que a criminalidade é talvez o tema, talvez não, o tema que mais preocupa os brasileiros hoje em dia, né? É, virou normal, e a gente, é impressionante como o ser humano, ele vai aprendendo a incorporar isso. Muitas vezes os números, em 2017, como a Mota falou, mas eu acredito que hoje também, nós temos números que são de países em guerra. É, e são poucos aqueles que podem se proteger. E muitas vezes isso se torna até impossível. O que me causa mais espanto é essa parte que a gente já comentou diversas vezes aqui. Como é que uma boa parte, inclusive da mídia, adora, até para usar um jargão popular, passar pano para isso. Como é que consegue inverter a lógica e não se preocupar com todos os brasileiros que são espoliados diariamente por conta desses impostos absurdos e abusivos que nós vivemos, e mesmo assim ele se torna culpado e o bandido como vítima? Essa visão estrutural de mundo completamente errada. Só que isso também saiu das mídias, foi para as universidades há uns tempos e também no judiciário. Como é que a gente muda isso? É algo que vai demorar um bom tempo. Só que eu começo a enxergar uma determinada, digamos, fim de movimento de pendular, e que as pessoas estão cansadas. Se tornou normal. Eu estive em El Salvador para entender ali todo o efeito Bukele e eu vi as pessoas relatando para mim daquele cansaço. Claro que em proporções muito maiores do que estamos aqui, estavam eles lá. Mas, de qualquer maneira, o cansaço começou a tomar conta das pessoas. E grande parte das capitais, principalmente do Nordeste, hein, onde eles sistematicamente continuam votando na esquerda, grande parte das capitais do Nordeste já tem números aí que se assemelham aos lugares mais perigosos do mundo.
1: Olha, eu queria trazer um dado, tá, que a gente precisa analisar aqui com cuidado, mas é importante a gente analisar. Tá? Seguinte, homens predominam entre autores e vítimas de mortes violentas. Eu estou aqui com a matéria, né, que é da Folha, e que a própria matéria traz essa informação. Dos 40 mil, sobre esse anuário que a gente está falando aqui, dos 40.775 registros de mortes violentas intencionais em 2025, cerca de 37 mil tiveram homens como vítimas.
2: De 40 mil?
1: De 40.775 registros. Tá? Então, desses 45, 37 mil os homens foram vítimas.
2: 90%.
1: 90,8% do total homens foram vítimas. Entre os casos em que a autoria foi identificada, homens responderam por 91,1% das mortes violentas de vítimas do sexo masculino. As mulheres aparecem como autoras exclusivas em 4,8% dos registros, enquanto a autoria múltipla representa outros 4%. Então, assim, o que eu queria aqui frisar, né, é que a gente tem uma ah lá, a gente está até com a nossa tarja aqui dando essa informação. 90,8% das vítimas são homens. A gente não quer relativizar, obviamente, feminicídio, né? Mas, assim, é preciso quebrar um pouco essa narrativa de que... porque do jeito que muita gente da esquerda ou da mídia coloca, parece que os homens são só os autores, né, dos crimes violentos e as mulheres são só as vítimas. Pô, a diferença aqui é brutal, de homens como vítimas.
2: E mais, quando você tem um crime contra a mulher, o ilícito, no meu entender, o bizarro, é o próprio crime em si. Como é que você comprova que alguém bateu na pessoa pelo fato dela ser mulher? Como você não consegue comprovar uma série de coisas enquadradas como feminicídio também? E o que deveria ser ali punido e é repugnante é o ato da violência em si, contra quem quer que seja.
1: Sim, isso? Sim, sem dúvida. Ô Mota, você tem a dizer aí sobre esse número?
3: A intenção não é tratar o problema. A intenção é caracterizar o problema de uma forma ideológica para que ele seja usado como arma política. Então, eu vou dar um exemplo aqui. Vocês sabiam que no Brasil, um estuprador... ele é investigado, processado, julgado, condenado, ele vai para um presídio. Vocês sabiam que ele tem direito à visita íntima? Eu queria saber que país é esse que se preocupa tanto com as mulheres e que permite que um estuprador tenha direito à visita íntima quando está no presídio. Então, em vez de tomar medidas efetivas para diminuir os assassinatos, inclusive os assassinatos contra mulheres, você cria uma categoria nova. Você diz, olha, dos 3.539 assassinatos de mulheres que aconteceram em 2025, né, de assassinatos de homens em 2025, foram 37.236. De mulheres, foram 3.539, ou seja, 10 vezes menos mulheres foram mortas. Aí você pega desses 3.539, você seleciona 1.571 e diz, esses são feminicídio, crimes nos quais a mulher foi morta simplesmente pelo fato de ser mulher. E aí você mexe um pouquinho na pena, a impunidade continua prevalecendo. Todos esses criminosos continuam com direito à progressão de regime, continuam com direito a passar para o regime semiaberto, depois para o regime aberto. Se é para levar a sério, por que não se passa uma lei acabando com a progressão de regime para quem mata mulheres? Por que não se acaba com progressão de regime para quem abusa sexualmente de crianças ou mata crianças? Por que não se coloca uma pena mínima para homicídio, sem direito a qualquer benefício, se o país ainda tem 40 mil assassinatos por ano? Nada disso, que são coisas efetivas, é feito. Então, ao invés de fazer coisas que funcionam realmente, a esquerda prefere reempacotar essa discussão em termos que podem ser usados para a guerra política. Então, em vez de você endurecer a lei, você vai fazer uma campanha contra o machismo estrutural. Os assassinos sorriem de uma orelha à outra, porque eles continuam cometendo os crimes, eles continuam com direito à progressão de regime. Muitos desses criminosos violentos saem na audiência de custódia. Olha, eu publiquei um artigo tem 2 ou 3 meses que mostra isso no Brasil. Prestem atenção nisso. A estupradores que são condenados e começam a cumprir pena em regime de prisão domiciliar. E aí vocês querem me dizer que um país como esse leva a sério o combate ao crime.
1: Musa.
2: Isso, eu concordo 100%.
1: Só fazer um comentário. Pior do que quem comete crime de violência sexual ter visita íntima é... pessoa que é a Suzane ter saidinha de Dia dos Pais.
2: Dia dos Pais, pois é, não. E tá aí agora, né? Casada, etc. Bom, eu aprendi sobre isso no livro que o Mota me presenteou dele, que é realmente repugnante esse tipo de coisa. É o que a gente sempre volta a falar, acho que não tem mais muita coisa. O Brasil, para quem é imoral e para quem é, obviamente, antiético, o crime compensa. Porque a falta de punição versus o prêmio do risco que você vai ter com o fruto daquilo que você pratica, que o criminoso pratica, a chance de você ser pego e realmente ficar preso é muito baixa.
1: É, muito baixa, e a gente precisa... É isso, esses números são muito sérios para que a gente os utilize como arma ideológica ou para narrativa woke e etc. E essa questão da mulher, ou de qual gênero, ou de o que quer que seja, é muito relevante para que as pessoas simplesmente se valham disso para discurso, às vezes até eleitoreiro. Bom, a gente vai para um break rápido. É isso, Daniel, daqui a pouquinho a gente volta. Então.
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5: Que atenuaram as perdas, seguraram um mergulho maior do Ibovespa B3, que terminou o dia com 0,46% de queda, quase 0,5% de queda, aos 176.723 pontos. Já o dólar subiu 0,6% e fechou valendo R$ 5,08. Eu sou Pablo, diretamente da estátua do Touro de Ouro, da Expert XP, o maior festival de investimentos do mundo que está acontecendo aqui em São Paulo. Boa noite, Laitorio! Laitorio!
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7: Valeu, Pablo. Obrigado pelas informações. E olha, a gente tem a nossa enquete. O resultado da nossa enquete está na sua tela. Abertura de investigações contra um candidato pode decidir as eleições? Sim, venceu. 64% das pessoas dizem que influencia a abertura de investigações contra um candidato, influencia na hora de votar. E é legal essa enquete, porque a gente está falando, não é que influencia simplesmente no candidato, é influencia no voto, né? Então as pessoas, elas estão influenciadas por essas investigações. Quem respondeu não? 36% dizem que é por afinidade e ideologia. Ou seja, nós temos aqui o nosso público nos contando que esse monte de investigações contra a direita pode influenciar no voto. Muito bem, a gente está terminando os Pingos nos Is de hoje. Obrigado pela audiência de vocês. Musa, Mota, meus companheiros aqui, meus colegas de estúdio, obrigado também. Continue com as notícias em nossa programação da Jovem Pan. Vem aí na sequência o Jornal Jovem Pan. Boa noite, até amanhã.
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8: 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As notícias do governo federal que movimentaram o país no dia de hoje.
9: Olá! Olá, boa noite!
10: Boa noite para você que nos acompanha em todo o país.
9: Quinta-feira, 23 de julho de 2026.
10: E vamos ao destaque do dia.
9: Governo contesta a decisão dos Estados Unidos de impor nova tarifa de 12,5% a produtos brasileiros.
10: E diz que o Brasil é reconhecido na Organização Internacional do Trabalho pelo combate ao trabalho forçado.
9: Restituição do imposto de renda.
10: Receita Federal abre amanhã consulta ao terceiro lote de pagamento.
9: Depósito será feito no dia 30. 31 de julho, Thaisa de Araújo.
11: Para saber se a sua restituição foi liberada, basta acessar o serviço Meu Imposto de Renda no site da Receita Federal ou consultar pelo aplicativo oficial do órgão em celulares e tablets.
10: Ciência e inovação contra desigualdades.
9: Prêmio Jovem Cientista reconhece iniciativas que desenvolvem tecnologias de inteligência artificial com impacto social.
10: Sobre o assunto, conversamos com Olival Freire Júnior, presidente do CNPq.
12: No princípio, todos os alunos do segundo grau da universidade, aluno de mestrado, aluno de doutorado, um jovem pesquisador já com doutorado, todos esses podem se candidatar.
9: Na apresentação da Voz do Brasil, Luciana Vasconcelos e eu, Ellen Bernardes.
10: E acompanhe a gente ao vivo, acesse radiogov.ebc.com.br ou o canal Gov na sua TV aberta.
9: Produtores rurais devem ficar atentos. Os imóveis cadastrados no Cadastro Ambiental Rural, o CAR, precisam ter as informações validadas ou corrigidas.
10: A consulta é simples e pode ser feita pela internet.
9: Quem não verificar possíveis pendências pode perder benefícios. Saiba como consultar a situação do cadastro.
13: Mais de 845 mil produtores rurais de todo o Brasil receberam notificação para validar as informações de seus imóveis no Cadastro Ambiental Rural. As notificações foram enviadas pelo gov.br. Para consultar se o imóvel tem alguma pendência, o proprietário deve acessar o site www.car.gov.br e consultar a caixa de mensagem da Central Proprietário Possuidor, como explica Henrique Dolabella, diretor do Cadastro Ambiental Rural.
14: A mensagem pode ser para validar a análise que o Estado fez, pode ser para retificar alguma informação que o Estado identificou que não estava corretamente declarada, ou pode ser para subir algum documento comprovando aquela informação. Em outros estados que não usam o sistema federal, que usam o sistema estadual próprio, aí ele vai ter que entrar no SICAR do estado, né, e cada estado vai ter o seu processo.
13: O CAR funciona como um mapa digital das áreas rurais e compõe uma base de dados para controle, monitoramento, planejamento ambiental e econômico e combate ao desmatamento. Atualmente, 8 milhões de propriedades estão inscritas no Cadastro Ambiental Rural. De acordo com Gabriela Gonçalves, coordenadora-geral da gestão do SICAR, o registro é obrigatório, gratuito e dá oportunidades para quem vive no campo.
15: É muito importante estar com o cadastro em dia e acompanhar as notificações da Central do Proprietário Possuidor, porque o Cadastro Ambiental Rural ele é obrigatório para o acesso ao crédito, ele também traz melhores condições de acesso ao crédito quando ele está regularizado. Então, é necessário e vale muito a pena acompanhar o Cadastro Ambiental Rural através da Central do Proprietário Possuidor.
13: Produtores do Acre, Rondônia, Pará, Tocantins, Mato Grosso do Sul, Goiás, Bahia, Espírito Santo, São Paulo e Santa Catarina devem acessar os cadastros ambientais do próprio estado para checar pendências. Todos os demais vão encontrar as informações no sistema federal, car.gov.br. Reportagem Graziele Bezerra.
10: E produtores rurais podem procurar na Embrapa orientações sobre as mudanças climáticas causadas pelo El Niño.
9: As previsões climáticas indicam mais chuva e temperaturas acima da média para a região sul do país nos próximos meses.
10: Diante desse cenário, produtores rurais podem adotar medidas de planejamento para reduzir os impactos nas lavouras e na pecuária.
16: O El Niño deve permanecer até o início de 2027 e trazer mais chuva, maior nebulosidade e temperaturas acima da média para a região sul do país. Mas, segundo especialistas, conhecer o fenômeno com antecedência permite reduzir riscos no campo. Orientações técnicas voltadas às principais atividades agropecuárias da região reúnem recomendações que podem auxiliar os produtores nesse planejamento, explica José Reinaldo Moraes, pesquisador da Embrapa Clima Temperado.
17: Ele reúne aí recomendações específicas para grãos, fruticultura, silvicultura, horticultura, pastagem, né, diversas aí, né, tipos de manejo, sempre com base no histórico de eventos, né, anteriores que nós tivemos, e também no conhecimento acumulado de anos, né, que a gente tem aí de convivência com esse fenômeno.
16: O documento recomenda que o produtor acompanhe as previsões meteorológicas oficiais, respeite o zoneamento agrícola de risco climático, planeje os investimentos e considere a contratação do seguro rural. A orientação é adaptar o manejo de acordo com cada cultura, já que os efeitos do El Niño variam entre lavouras e sistemas de produção. Nos cereais de inverno, como trigo, cevada e aveia, a atenção deve ser redobrada com doenças e com o planejamento da colheita. Para soja, milho e arroz irrigado, o foco está na drenagem das áreas, conservação do solo e monitoramento fitossanitário, para detectar pragas e doenças. Já na fruticultura, o excesso de chuva pode favorecer erosões, doenças e até comprometer a produtividade dos pomares. O pesquisador José Rinaldo da Embrapa ressalta que planejar pode evitar grandes perdas no campo.
17: Quanto antes o produtor incorporar essas orientações, né, no planejamento da sua safra, menor tende ele a sofrer os impactos financeiros, né, que pode levar o El Niño.
16: Além das recomendações para cada atividade, prevenir perdas começa antes mesmo da chegada das chuvas. O acompanhamento das informações climáticas e a adoção de práticas já conhecidas pela pesquisa ajudam o produtor a tomar decisões mais seguras e aumentar a capacidade de enfrentar os desafios provocados pelo El Niño. Reportagem Pablo Mundim.
18: E a chegada do El Niño, com previsão de mudanças climáticas, acendem o alerta dos cuidados para evitar doenças transmitidas por insetos e mosquitos, como dengue e chikungunya.
10: Altas temperaturas e maior volume de chuva em algumas regiões podem favorecer a circulação do mosquito Aedes aegypti a partir do segundo semestre desse ano.
18: E o Ministério da Saúde recomenda que estados e municípios intensifiquem as ações de vigilância e controle. Saiba mais com Diego Freitas.
19: O Ministério da Saúde emitiu uma nota técnica em que alerta estados e municípios para a possibilidade de aumento na transmissão de arboviroses, como dengue e chikungunya, em razão da previsão de ocorrência do fenômeno El Niño ao longo do segundo semestre deste ano. Segundo projeções citadas no documento, o aumento das temperaturas e das chuvas em algumas regiões e os períodos de seca em outras áreas podem favorecer a proliferação do mosquito Aedes aegypti. A estimativa é de cerca de 1 milhão e 700 mil casos de dengue em 2027, considerando cenários climáticos que ainda podem ser atualizados. A orientação é reforçar as ações de vigilância e controle, com bloqueio da transmissão nos primeiros casos identificados, reorganização das atividades dos agentes de combate às endemias e adoção das medidas de controle do vetor. A população também deve eliminar possíveis criadouros do mosquito, observar os sintomas das arboviroses e procurar atendimento de saúde ao surgimento dos primeiros sinais da doença. Para acompanhar os alertas, basta acessar o portal info.dengue.mate.br. Diego Freitas, para a Voz do Brasil.
10: Os Estados Unidos anunciaram novas tarifas de importação a produtos brasileiros.
18: E o governo brasileiro acaba de divulgar nota contestando a decisão.
10: A repórter Luana Karen está aqui no estúdio da Voz do Brasil e tem mais informações para a gente. Boa noite, Luana.
20: Boa noite, Luciana e Ellen. Boa noite aos ouvintes da Voz do Brasil. Olha,

0: pela Organização Internacional do Trabalho, pelos fortes compromissos assumidos no combate ao trabalho forçado. Além do compromisso internacional com o combate ao trabalho forçado, o governo brasileiro cita o compromisso interno intensificado pelas políticas domésticas de fiscalização, prevenção, acolhimento das vítimas e combate ao trabalho escravo contemporâneo. A nota ainda destaca que o governo brasileiro responsabiliza as empresas e indivíduos, aplicando multas severas e mantendo um cadastro de lista suja de empregadores.
1: Luana, e o governo indicou quais são as medidas que deve tomar a partir de agora?
0: Indicou sim, Ellen. O documento afirma que o Brasil iniciará imediatamente os trâmites para acionar os instrumentos previstos na Lei de Reciprocidade, aprovada por unanimidade pelo Congresso Nacional, e levará o tema ao Mecanismo de Solução de Controvérsias da Organização Mundial do Comércio. Ellen e Luciana.
2: Luana, muito obrigada pela sua participação ao vivo aqui na Voz do Brasil.
1: O papel da ciência é transformar a realidade e trazer melhorias práticas para o dia a dia da sociedade.
2: Com essa missão, o Prêmio Jovem Cientista chega à sua 32ª edição, destacando a inteligência artificial para o bem comum.
1: O objetivo é reconhecer projetos de estudantes e pesquisadores que utilizem a inteligência artificial para reduzir desigualdades, proteger o meio ambiente e melhorar os serviços públicos no Brasil.
2: Para falar sobre o prêmio e como a ciência pode revolucionar o uso da tecnologia no nosso dia a dia, eu e Nazi Brum conversamos mais cedo com Olival Freire Júnior, presidente do Conselho Nacional de Desenvolvimento Científico e Tecnológico, CNPq. Vamos ouvir! Nós vamos conversar agora sobre ciência. Presidente, muito obrigada pela sua participação aqui na Voz Brasil.
3: Muito obrigado.
2: Para começar, vamos falar sobre o Prêmio Jovem Cientista. O que é esse prêmio?
3: É uma das ações mais tradicionais do CNPq. Ela tem quase 50 anos de existência. É uma iniciativa conjunta do CNPq com a Fundação Roberto Marinho. E temos um patrocinador master que pode variar ao longo do tempo. Atualmente é a Shell. Qual é a importância desse prêmio? Eu gosto de dizer que prêmios são importantes em todas as atividades humanas. Acabamos de ver um exemplo de um prêmio que foi um fracasso para nós brasileiros. Qual é o brasileiro que não ficou frustrado com a Copa do Mundo? E qual é o brasileiro que não ficou contente com o desempenho do Wagner Moura e da Fernanda Torres na premiação do cinema? Então, prêmios são importantes em quaisquer atividades. E na ciência não é diferente. A particularidade desse prêmio, que é um prêmio para tentar fisgar um jovem promissor. Então não é o prêmio, não é um prêmio Nobel, não é o prêmio Álvaro Alberto, então não é o prêmio para o pesquisador já consolidado. Então é uma tentativa, nos mantendo na questão do futebol, de você olhar para a divisão de base e dizer aquilo ali tem futuro. Essa que é a ideia. Na última rodada, nós premiamos várias pessoas, algumas delas foram tão destacadas que na comemoração dos 75 anos do CNPq, nós convidamos alguns deles, Emanuele, Elisângela, o Raul, para apresentarem seus trabalhos para aquele público, que era um público diversificado, que estava comemorando os 75 anos do CNPq.
4: Bom, presidente, esse ano, qual que é o tema do Prêmio Jovem Cientista e por que que ele foi escolhido?
3: Então, isso é muito importante porque o tema, ele orienta a escolha e orienta quem vai se candidatar, e a gente sempre busca um tema na fronteira da pesquisa. Já tivemos o tema, como no ano passado, o problema da mudança climática em escala global, e o tema desse ano é inteligência artificial relacionada ao bem comum. Esse dilema que o mundo inteiro hoje atravessa de uma transição tecnológica disruptiva, mas uma transição em que nós estamos preocupados com o modo como a sociedade incorpora e não se perde nessa transição.
2: E como é que o investimento em jovens talentos pode contribuir para esse desenvolvimento tecnológico, científico do país?
3: Veja, os prêmios, eles são importantes também pelo valor financeiro, pelas bolsas que são atribuídos. Mas eles também colocam luz sobre certos projetos. Eu falei dos projetos desse ano. Um dos projetos que eu posso reportar para vocês é um projeto que foi destacado, era um projeto

0: de você ter uma célula fotoelétrica portátil que aquele coletor de castanha na floresta amazônica, veja que eu estou falando de um produto que o Brasil vende para o mundo inteiro. Não, Brasília Noites, aqui a gente chama de castanha do Pará, o pessoal do Acre, do Amapá vai me matar, né? Mas eu estou fazendo a ressalva, né? É a castanha do Brasil. Né? E, então o prêmio é um kit portátil que você carrega nas costas. Eu confesso para vocês que eu participei da entrega desse prêmio, achei importante, mas eu não entendi a profundidade do impacto desse prêmio. Eu só compreendi tempos depois, numa viagem ao Amapá, e eu conversando com mais calma com o orientador da Emanuele, e aí ele me explicou o tempo que o castanheiro passa sem contato telefônico, sem luz à noite, 40 dias, 60 dias. Então você veja que é algo que, é claro que ainda é um projeto, é um piloto, ainda precisa chegar, ter escala para chegar no mercado, mas é algo que impacta na vida dos povos da Amazônia e impacta na economia brasileira, porque é o pessoal que coleta um dos produtos de exportação do Brasil.
1: Então são projetos que podem fazer a diferença realmente, né?
0: Exatamente, exatamente.
2: E quem pode participar desse prêmio que vai falar de inteligência artificial, que é um tema tão atual, como o senhor disse, né?
0: Em princípio, porque o prêmio tem faixas, então, em princípio, todos os alunos do segundo grau, da universidade, aluno de mestrado, aluno de doutorado, um jovem pesquisador já com doutorado, todos esses podem se candidatar. Aí tem que olhar no edital qual a faixa em que ele se enquadra.
2: E vamos lembrar que o endereço, para quem tiver interesse no prêmio, é jovemcientista.cnpq.br.
0: Perfeito.
2: Todo mundo pode participar e tentar impactar, mandar projetos que impactem, né, a vida, não só do cientista, mas também do país, né, presidente?
0: E se tiver alguma confusão, bota lá no Google, Jovem Pesquisador CNPq, não vai dar outro endereço, é esse que você acabou de falar.
1: Agora, presidente, vamos falar rapidamente sobre a SBPC, a Sociedade Brasileira para o Progresso da Ciência, que começa agora. Como é que vai ser a participação do CNPq?
0: Veja, a SBPC é uma entidade da sociedade civil, até um pouco mais antiga do que o CNPq, né? Mas que tem tido um importante papel ao longo da história do Brasil. É a voz do cientista que, como sociedade civil, se dirige à própria sociedade e ao governo. Então, o CNPq sempre apoiou essa reunião da Sociedade Brasileira do Progresso da Ciência e sempre participou dessa reunião. Esse ano, em Niterói, belíssima cidade, nós vamos participar com uma atração, dentre outras, que essa atração eu queria chamar a atenção. Nós concebemos uma linha do tempo, a propósito dos 75 anos do CNPq, uma linha do tempo que dá corpo e voz ao lema dos 75 anos, que é: olhando bem, tem CNPq. É a ideia de que em muitas das atividades de ciência e tecnologia que nós brasileiros nos orgulhamos, por vezes a gente não percebe que tem a marca do CNPq. Então, nessa linha do tempo, a gente vai encontrar, por exemplo, pesquisa de petróleo em águas profundas, tem o DNA do CNPq. A atividade do ITA, que permitiu a criação da Embraer, que hoje o Brasil tem a terceira empresa de aeronáutica do mundo, tem o DNA do CNPq. Citei esses exemplos, mas tem, eu diria, vários outros. O desafio do enriquecimento do urânio, o desafio de ter transformado o Brasil nessa enorme potência agrícola, tem lá o selo da Embrapa. Não? Então, por vezes, o selo do CNPq não aparece tão diretamente. É preciso olhar bem para ver o apoio do CNPq. Então, quem tiver a oportunidade de ir a Niterói, eu convido para que passe no estande do CNPq para ver essa linha do tempo.
2: Muito obrigada pela sua participação aqui na Voz do Brasil. A gente conversou com o presidente do Conselho Nacional de Desenvolvimento Científico e Tecnológico, Olival Freire Júnior. Muito obrigada, presidente.
0: Eu agradeço a vocês pela possibilidade de falar do CNPq, de falar da pesquisa no Brasil, e agradeço também, claro, à EBC e ao público que nos acompanhou.
3: E a consulta ao terceiro lote de restituição do Imposto de Renda 2026 será aberta nesta sexta-feira, dia 24 de julho.
2: Quem ainda não recebeu a restituição deve verificar se há inconsistências.
3: Saiba como verificar a restituição e resolver possíveis pendências.
4: A consulta ao terceiro lote da restituição do Imposto de Renda será liberada nesta sexta-feira, dia 24, a partir das 9 horas. Mais de 2 milhões e 700 mil contribuintes serão contemplados e o pagamento está previsto para o dia 31 de julho. Para saber se a sua restituição foi liberada, basta acessar o serviço Meu Imposto de Renda no site da Receita Federal ou consultar pelo aplicativo oficial do órgão em celulares e tablets. De acordo com a Receita Federal, cerca de 165 mil restituições não foram creditadas porque o contribuinte informou o CPF como chave PIX para recebimento, mas não possui conta bancária vinculada a essa chave. Nesses casos, é possível cadastrar uma chave PIX CPF junto a uma instituição financeira, atualizar os dados pelo serviço Meu Imposto de Renda ou enviar uma declaração retificadora. Após o processamento, permanecerão pendentes apenas restituições que ficaram retidas em malha fiscal ou que apresentam inconsistências nos dados bancários informados para recebimento, como os casos relacionados à chave PIX. Thaís de Araújo, para A Voz do Brasil.
2: Atenção, microempreendedores individuais e microempresários.
3: A implantação do novo Cadastro Nacional da Pessoa Jurídica pela Receita Federal vai suspender temporariamente os serviços de abertura, alteração e baixa de empresas realizadas pelas juntas comerciais.
2: Até o próximo sábado, às 7 horas da manhã, a base do CNPJ fica disponível apenas para consultas.
3: No sábado, a base ficará totalmente indisponível, impossibilitando consultas e qualquer outra operação relacionada ao cadastro.
2: O prazo para o restabelecimento total dos serviços está previsto para segunda-feira, 27 de julho.
3: A emissão do novo formato do CNPJ alfanumérico está marcada para o dia 31 de julho.
2: E atenção, estudantes, termina amanhã o prazo para os pré-selecionados da primeira chamada do ProUni entregarem a documentação que comprova as informações de inscrição à instituição de ensino onde foram selecionados.
3: Neste segundo semestre, o programa oferece mais de 471 mil bolsas de estudos parciais e integrais em todo o país.
5: Os estudantes pré-selecionados no programa Universidade para Todos, o ProUni, do segundo semestre deste ano, têm até sexta-feira, dia 24, para comprovar as informações passadas durante a inscrição. A documentação exigida pode ser apresentada diretamente na instituição em que o aluno foi pré-selecionado. É responsabilidade do candidato verificar com a universidade os horários e locais para realizar este processo. A perda do prazo ou não comprovação das informações implicará na reprovação dos alunos. Quem não foi pré-selecionado nesta etapa poderá participar da segunda chamada do ProUni, prevista para o dia 5 de agosto. Também será possível manifestar interesse na lista de espera entre os dias 26 e 27 de agosto. A divulgação da lista ocorrerá no dia 1º de setembro e a comprovação das informações deve ser feita entre 1º e 14 de setembro. Nesta edição, o ProUni recebeu mais de 529 mil inscrições e ofertou 471.304 bolsas de estudo em 380 cursos de graduação. A iniciativa oferece bolsas de estudo integrais que cobrem 100% do valor da mensalidade e parciais, que correspondem a 50%. A iniciativa é realizada duas vezes ao ano. Mais informações em acessounico.mec.gov.br/ProUni. Thaísa Vitória para a Voz do Brasil.
2: O Ministério da Educação recebe até o dia 31 de julho a declaração do Censo Escolar 2026 e orienta gestores a preencherem os dados referente aos alunos da educação especial.
3: Eles podem acessar um guia do INEP com orientações específicas sobre oferta de atendimento educacional especializado.
2: Os dados devem ser fornecidos em educacenso.inep.gov.br.
3: essas foram as notícias do Governo Federal.
2: Uma realização da Secretaria de Comunicação Social da Presidência da República.
3: Com produção da empresa Brasil de Comunicação.
2: Fique agora com as notícias do Poder Judiciário e do Congresso Nacional. Uma boa noite.
3: Boa noite e até amanhã.
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8: Decisão do Supremo Tribunal Federal permite retomada da cobrança de IPTU em Teresina, no Piauí.
9: STJ reafirma que quando a vítima de homicídio deixa filhos menores, essa consequência pode aumentar a pena base do condenado.
8: TSE orienta tribunais regionais a criarem parcerias com instituições especializadas para combater a desinformação eleitoral.
9: Boa noite, eu sou Marcela Luiz.
8: Eu sou Walter Lima.
9: O Supremo Tribunal Federal suspendeu o liminar do Tribunal de Justiça do Piauí, que havia interrompido a cobrança de IPTU na cidade de Teresina.
8: De acordo com a decisão do ministro Alexandre de Moraes, o município declarou que a queda da arrecadação poderia causar grave impacto na economia pública e comprometer a execução de serviços essenciais. Fernanda Porto.
10: Diante da urgência, o caso foi julgado pelo ministro Alexandre de Moraes, que está na presidência do STF nesta segunda quinzena de julho. Ao atender o pedido para restabelecer a cobrança do imposto, o ministro Alexandre de Moraes considerou o levantamento da Secretaria Municipal de Finanças de Teresina, que indica que a paralisação da cobrança do IPTU impactou em arrecadação de mais de 84 milhões de reais. Na decisão, o ministro Alexandre de Moraes ressaltou que o município demonstrou que a queda de arrecadação poderia causar grave impacto na economia pública e comprometer a execução de serviços essenciais.
9: Quando a vítima de um homicídio deixa filhos menores, essa consequência pode aumentar a pena base do condenado.
8: Esse entendimento foi reafirmado pelo Superior Tribunal de Justiça. Fátima Uchoa.
11: Agora, sob o rito dos recursos repetitivos, a terceira sessão do STJ fixou essa tese que deve ser observada por juízes e tribunais. De acordo com o relator ministro Reinaldo Soares da Fonseca, o fato de a vítima do crime deixar filhos menores pode repercutir no aspecto material e gerar impacto em questões emocionais, mas esse posicionamento não pode ser aplicado automaticamente porque transformaria uma circunstância judicial em fator objetivo de aumento da pena, ainda segundo ministro, não é necessário exigir a comprovação de impacto excepcional ou individualizado para os dependentes da vítima, sob o risco de se esvaziar a própria finalidade da análise dessa circunstância judicial.
9: O Tribunal Superior Eleitoral orienta tribunais regionais a criarem parcerias com instituições especializadas para combater a desinformação eleitoral.
8: A ação permitirá a ampliação da capacidade técnica da Justiça Eleitoral, garantindo segurança jurídica na análise de processos que envolvam desinformação e conteúdo gerado por inteligência artificial. Juliana Cariri.
12: Os acordos poderão prever o compartilhamento de metodologias, o acesso a profissionais especializados, laboratórios e ações de capacitação. O TSE ressalta que as parcerias não alteram as competências das autoridades judiciárias nem as garantias.
9: Tribunal Superior do Trabalho mantém decisão que anulou reintegração de metalúrgico demitido por justa causa.
8: O trabalhador foi dispensado após comentar em rede social sobre a empresa em que ele trabalhava. Marla Lacerda.
13: O metalúrgico havia sido reintegrado por decisão provisória em primeira instância, alegando que sofria de depressão e que não podia ser dispensado por motivo de doença ocupacional. Mas o TRT de Campinas, São Paulo, suspendeu a medida. O caso foi analisado então pela SDI2 do TST, que confirmou a decisão de segundo grau. Para o colegiado, ainda não há elementos suficientes para concluir que a demissão foi irregular. Os ministros destacaram também que a estabilidade pela doença ocupacional não impede a dispensa por justa causa. Portanto, a validade da demissão ainda será analisada na ação principal após a produção das provas necessárias.
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9: Uma boa noite.
8: E até amanhã.
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14: Eu sou Humberto Pinheiro e estes são os destaques de hoje do Jornal do Senado que começa agora. Nova lei fortalece a produção nacional de medicamentos e vacina. Piso dos professores, frete rodoviário e renovação da CNH estão entre as medidas aprovadas pelo Senado. Emendas parlamentares para shows podem ser proibidas. Boa noite. Foi sancionada a lei que cria a Estratégia Nacional para o Desenvolvimento do Complexo Econômico Industrial da Saúde. A nova legislação busca fortalecer a produção nacional de medicamentos, vacinas, equipamentos e insumos médicos. O objetivo é reduzir a dependência do Brasil de produtos importados, ampliar a capacidade da indústria nacional e garantir mais segurança no abastecimento do sistema de saúde. A reportagem é de Patrícia Oliveira.
15: São mecanismos para incentivar empresas e instituições de pesquisa a desenvolver e fabricar esses produtos no país. A nova lei também amplia parcerias entre o governo, universidades e empresas e prevê linhas de crédito. Para o relator do projeto que deu origem à lei, senador Rogério Carvalho, do PT de Sergipe, a pesquisa tecnológica em saúde deve se voltar para soluções dos problemas brasileiros.
16: A pandemia de Covid-19 demonstrou que buscar a autossuficiência em fármacos, vacinas e equipamentos hospitalares é um dever do Estado para assegurar o direito constitucional à saúde.
15: A nova lei também altera normas do SUS e a lei de licitações para facilitar as compras públicas no setor de saúde.
14: No primeiro semestre de 2026, o Senado aprovou medidas provisórias que tratam do piso salarial dos professores da educação básica e do frete rodoviário de cargas. Os senadores também deram aval à renovação automática da Carteira Nacional de Habilitação. Repórter Pedro Pincer.
17: O Congresso Nacional aprovou medidas provisórias importantes, como a que reajusta o piso salarial dos professores da educação básica para R$ 5.130,63 em 2026, um aumento de 5,4% sobre o valor anterior, com ganho real de 1,5 ponto percentual acima da inflação. O texto aprovado estabelece novo cálculo para reajuste anual. A senadora professora Dorinha Seabra, do União do Tocantins, destacou a importância de valorizar o trabalho dos docentes.
18: Não tem educação boa, nem educação de qualidade, se os profissionais da educação não forem devidamente respeitados e valorizados. Esse é o nosso apelo para que, a partir do piso, as carreiras sejam reorganizadas nos diferentes municípios brasileiros e nossos estados.
17: Outro destaque foi a medida provisória que altera as regras e o cálculo do piso mínimo do frete rodoviário de cargas para considerar custos operacionais. A medida beneficia os caminhoneiros por estabelecer novas regras de regulamentação para empresas que contratem caminhoneiros para a realização de transporte rodoviário de cargas. Para o senador Stevenson Valentim, do Podemos do Rio Grande do Norte, a medida faz justiça e traz tranquilidade para a categoria.
19: Entendo que esse viés da multa já atingiu a sua pedagogia e permanecer com essa injustiça é passar uma ideia de vingança e que não contribui nada para a sociedade. É importante que o caminhoneiro esteja preocupado com a carga, com o seu horário de entrega, com a distância da família, com as condições das nossas rodovias.
17: Outra medida provisória aprovada no primeiro semestre do ano garante a renovação automática da Carteira Nacional de Habilitação de motoristas que, ao término da validade do documento, estiverem no Registro Nacional Positivo de Condutores. valores. O cadastro mostrará o nome das pessoas que não tenham cometido nenhuma infração de trânsito nos últimos 12 meses.
14: E o Senado deve analisar a partir de agosto um projeto que cria o Prêmio Nacional da Educação Brasileira. A proposta busca reconhecer iniciativas de estados, municípios, escolas e estudantes que contribuam para melhorar a educação. O objetivo é valorizar boas práticas e incentivar ações que fortaleçam a educação em diferentes etapas, da educação infantil ao ensino médio. A proposta prevê categorias específicas para reconhecer experiências bem-sucedidas em todo o país. Os detalhes com o repórter Rodrigo Rezende.
20: O Senado deve analisar a partir de agosto um projeto que cria o Prêmio Nacional da Educação Brasileira. A ideia, apresentada pelo senador Camilo Santana, do PT do Ceará, reconhece estratégias e iniciativas para a promoção de avanços na melhoria da qualidade da aprendizagem na educação básica feitas por estados, municípios, escolas ou estudantes brasileiros. Camilo Santana, atual presidente da Comissão de Educação do Senado, ressalta que todas as formas de desenvolvimento da educação brasileira devem ser valorizadas.
21: Eu sempre digo que a educação precisa estar acima de qualquer questão política ou partidária nesse país. Está em jogo a qualidade da educação para nossas crianças e jovens desse país. Temos muito ainda a fazer, muito caminho a ser percorrido.
20: O prêmio terá 8 categorias e regulamento posterior irá definir a forma de seleção dos vencedores. A proposta de criação do Prêmio Nacional da Educação Brasileira ainda será analisada pelas comissões do Senado.
14: Um projeto apresentado no Senado tipifica como ilícito o uso de emendas parlamentares para o financiamento de shows e apresentações artísticas. A medida pretende modificar a lei de improbidade administrativa para penalizar os gestores públicos infratores de maneira mais dura e até mesmo com a perda da função. Mais informações com o repórter Douglas Castilho.
22: Apresentado pelo senador Eduardo Girão, do Novo do Ceará, o texto prevê que o uso de emendas parlamentares para financiamento de shows e apresentações artísticas seja enquadrado como ato que causa prejuízo ao erário. Essa modalidade de infração tem também como sanções a perda dos direitos políticos por até 8 anos, multa de até 2 vezes o valor do dano causado e o ressarcimento integral dos danos verificados.
23: É um dinheiro que se evapora e que, se for em equipamentos para o hospital, fica lá por anos, por décadas, né? E esse projeto nosso visa normatizar isso e considerar como improbidade administrativa, com punição.
22: O autor do projeto justificou ainda que a medida pode combater o superfaturamento e os desvios que costumam ocorrer nesse tipo de transação. Além disso, segundo ele, haveria diversas vezes um conflito de interesses, pelo fato de gestores usarem dinheiro público para contratarem bandas ou grupos que têm eles próprios como empresários. O projeto aguarda a destinação para discussão nas comissões do Senado.
14: Mais de 158 milhões de brasileiros estão aptos a votar nas eleições de 4 de outubro. O número é o maior da história e representa um crescimento de mais de 2 milhões de eleitores em relação a 2022. No primeiro turno, os eleitores vão escolher presidente da República, governadores, 2 senadores, deputados federais, deputados estaduais e distritais. A reportagem é de Rodrigo Rezende.
20: 158 milhões e 700 mil pessoas devem decidir os mandatários dos próximos anos para a presidência da República, governos estaduais e distrital, Senado, Câmara dos Deputados e Assembleias Estaduais. Em relação às eleições de 2022, houve um acréscimo de 2 milhões e 200 mil eleitores. As mulheres representam quase 53% do eleitorado e cerca de 3 milhões e 500 mil eleitores têm 18 anos ou menos. O presidente do Tribunal Superior Eleitoral, ministro Nunes Marques, ressalta que a população brasileira é soberana para escolher seus representantes e definir o futuro do país.
24: O futuro da nossa democracia não será delineado por máquinas, mas pelos milhões de brasileiras e brasileiros que depositam nas urnas sua mensagem de esperança, traduzida no voto direto, secreto, universal e periódico.
20: Os 3 maiores colégios eleitorais estão na região Sudeste: São Paulo, com 34 milhões, Minas Gerais, Gerais com 16 milhões e Rio de Janeiro com quase 13 milhões de eleitores. 918 mil brasileiros vivendo no exterior estão aptos para votar.
14: O senador Wellington Fagundes, do PL de Mato Grosso, defendeu o projeto de lei que permite a destinação de emendas parlamentares da saúde para o atendimento pré-hospitalar realizado pelos corpos de bombeiros militares. Na análise dele, a proposta reconhece que esse serviço integra a rede de atendimento em saúde e amplia as responsabilidades de investimento na estrutura das corporações. Com trabalhos técnicos de Josivaldo Souza, o Jornal do Senado fica por aqui. Acompanhe agora as notícias da Câmara dos Deputados. Boa noite.

0: 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Câmara transforma em lei atendimento a brasileiras que vivem no exterior.
1: Herdeiros poderão retirar valores de até 40 salários mínimos sem inventário.
0: Comissão aprova inclusão digital de alunos com deficiência da rede pública.
1: Boa noite. A Comissão de Educação aprovou a criação da Política de Alfabetização Digital das Pessoas com Deficiência. A repórter Sofia Peçanha tem os detalhes da votação.
2: A Comissão de Educação da Câmara dos Deputados aprovou o projeto que institui a Política Nacional de Alfabetização Digital das Pessoas com Deficiência. Antes disso, o texto também foi aprovado pela Comissão de Defesa dos Direitos das Pessoas com Deficiência. A proposta tem como objetivo garantir o letramento digital de estudantes com deficiência da rede pública de ensino. Isso inclui desde o uso básico de computadores e internet, até ferramentas que auxiliam na comunicação, no acesso à informação e no desenvolvimento escolar. A relatora do projeto na Comissão de Educação, a deputada Maria Rosas, do Republicanos de São Paulo, destacou a importância da medida para promover a inclusão.
3: Aprovar essa política nacional de alfabetização digital, especificamente para as pessoas com deficiência, é um marco para que nós possamos trazer e falar na ação a pessoa com deficiência, dizendo: nós lutamos pela inclusão dos direitos da pessoa com deficiência.
2: Para isso, o projeto prevê a capacitação de professores e gestores, a adaptação dos métodos de ensino e investimento em infraestrutura tecnológica nas escolas, como equipamentos e conexão à internet. A ideia é que a tecnologia deixe de ser um obstáculo e passe a ser uma ferramenta de inclusão, como ressaltou a relatora ao afirmar que a transformação digital precisa considerar as necessidades de todos os estudantes.
3: A transformação digital da educação somente se realiza plenamente quando contempla a diversidade dos estudantes e assegura a eliminação de barreiras que dificultam o acesso, a participação e a aprendizagem das pessoas com deficiência.
2: A política de educação digital para pessoas com deficiência também estabelece que o desenvolvimento dos alunos e da instituição deverá ser acompanhado bimestralmente. Segundo o autor da proposta, o deputado Carlos Henrique Gaguin, do União de Tocantins, com mais acesso e preparo, os estudantes com deficiência podem ter mais autonomia nos estudos, mais participação nas atividades escolares e melhores oportunidades no futuro, inclusive no mercado de trabalho. O próximo passo para a aprovação da Política Nacional de Alfabetização Digital das Pessoas com Deficiência será a análise pela Comissão de Finanças e Tributação. Da Rádio Câmara de Brasília, Sofia Peçanha.
0: Educação. Bibo Nunes, do PL do Rio Grande do Sul, é autor do projeto que proíbe a aprovação automática de alunos não alfabetizados nos 3 primeiros anos do ensino fundamental. O texto altera a Lei de Diretrizes e Bases da Educação Nacional e aguarda análise pela Comissão de Constituição e Justiça.
4: Tem que saber ler e escrever, isso é o mínimo. Escola é para educar, que acima de tudo o objetivo das escolas é a educação. Se não for educação, não tem o menor fundamento. Espero que aprove para o bem da educação no Brasil. Não tem fundamento uma criança do primeiro, segundo, terceiro ano serem aprovados sem saber ler e escrever. Essa é a minha luta para melhorar de fato a educação no Brasil.
1: Bibo Nunes acredita que a promoção automática dos alunos serve apenas para melhorar indicadores educacionais. Na avaliação do deputado, a medida desestimula estudantes e professores, cria uma falsa sensação de aprendizado e compromete a qualidade da educação.
0: Justiça. Comissão aprova proposta que permite até 40 salários mínimos para a retirada de valores a herdeiros. A repórter Júlia Lopes explica a atualização dos valores.
5: A Comissão de Finanças e Tributação da Câmara dos Deputados aprovou um projeto que atualiza para até 40 salários mínimos, o equivalente hoje a R$ 64.840, o valor que poderá ser liberado a herdeiros sem necessidade de inventário em cadernetas de poupança e fundos de investimento. A proposta foi apresentada pelo deputado Celso Russomano, do Republicanos de São Paulo, e altera a lei que trata do pagamento a dependentes ou sucessores de valores não recebidos em vida pelo titular, como restituições do imposto de renda e outros tributos. A regra vale para casos em que não há outros bens sujeitos a inventário. No texto, o autor explica que, nesses casos, os herdeiros costumam utilizar os valores recebidos para cobrir despesas como impostos, custas judiciais e honorários de advogados, entre outros gastos. O relator da proposta, deputado Hildo Rocha, do MDB do Maranhão, afirma que a atualização é necessária, porque a legislação atual utiliza como referência a obrigação do Tesouro Nacional, a OTN, que não existe mais, o que gera dificuldades de interpretação.
6: Essa regra já existia, só que como ele estava estipulado, referenciado em cima de um título do governo, que era a antiga OTN, e como a OTN não existe mais, não existia mais a referência de até quanto poderia ser pago de forma imediata para a viúva, ou para o viúvo, ou para o filho. Então isso impedia a evolução e a facilidade e a rapidez da transferência desses recursos de uma conta para a conta do herdeiro. E isso é facilitado agora.
5: Além disso, a proposta altera o Código de Processo Civil para estabelecer que o juiz não poderá negar o pedido de gratuidade da justiça apenas com base na renda de um herdeiro ou na posse de um imóvel. O projeto, que busca atualizar o limite a ser retirado por herdeiros em cadernetas de poupança e outras aplicações no valor até 40 salários mínimos, segue em análise na Comissão de Constituição e Justiça. Da Rádio Câmara de Brasília, Júlia Lopes.
7: Economia.
1: A Câmara aprovou proposta que garante imunidade tributária aos templos religiosos e suas entidades filantrópicas, também sobre tributos incidentes no consumo de bens e serviços. Marcelo Crivella, do Republicanos do Rio de Janeiro, afirma que a medida regulamenta um direito já previsto na Constituição.
8: Essa é a grande, eu diria, notícia para os templos religiosos, é fazer com que a imunidade prevista na Constituição Federal se torne realidade com relação aos tributos que incidem no consumo de bens e de serviços. Essa PEC foi aprovada no plenário com 385 votos favoráveis, 93 votos contrários e 7 abstenções. Portanto, teve ampla maioria.
0: Na opinião de Marcelo Crivella, a medida pode reduzir os custos de igrejas e instituições beneficentes na aquisição de equipamentos e insumos utilizados em atividades religiosas, assistenciais e sociais. A proposta agora será analisada pelo Senado.
7: Eleições.
1: Depois de ser aprovado na Comissão de Constituição e Justiça, o projeto que aumenta o prazo para transferência de domicílio eleitoral está pronto para ser votado pelo plenário da Câmara.
0: A proposta também altera as regras para comprovação de vínculo com a localidade, como informa a repórter Silvia Munhato.
9: A Comissão de Constituição e Justiça da Câmara aprovou o projeto que amplia de 150 para 180 dias antes das eleições o prazo final para o pedido de transferência do domicílio eleitoral. Pelo texto, o tempo de residência mínima no novo município também muda de 3 para 6 meses. A deputada Júlia Zanatta, do PL de Santa Catarina, relatora do texto, foi favorável à mudança.
10: A prática do turismo eleitoral, a transferência fraudulenta de domicílio com fins meramente eleitoreiros, constitui uma burla que corrói a representatividade democrática e a soberania popular em sua dimensão municipal. O voto é o exercício de soberania localizado e a fraude de domicílio rompe o nexo da pertinência essencial entre o eleitor e a comunidade política local, cujos rumos ele pretende definir.
9: A proposta também altera a forma de comprovação de vínculo com a localidade. Será exigida a apresentação de comprovante de residência oficial em nome do eleitor, como contas de água, luz, gás, telefone fixo ou correspondência oficial de órgãos governamentais. A lei atual permite a comprovação por meio de declaração do próprio eleitor ou outros meios que forem considerados convincentes pelo juiz eleitoral. Da Rádio Câmara de Brasília, Silvia Munhato.
7: Desenvolvimento Regional.
1: Rodrigo Hollenberg, do PSB, teme que o empréstimo de 6 bilhões de reais feito pelo governo do Distrito Federal para cobrir o rombo do Banco de Brasília, no caso Master, comprometa a saúde e a educação públicas. Por isso, o deputado acionou a justiça em defesa de crianças e famílias atípicas.
11: Nós, então, oficiamos ao Ministério Público do Distrito Federal e Territórios, solicitando que determine que o governo do Distrito Federal faça concurso para orientadores educacionais para que essas crianças, esses jovens com deficiência possam ser acolhidos adequadamente na rede pública.

0: Na regra de transição vigente, militares que ingressaram no cargo há mais tempo, antes de 2020, e ainda não cumprem os requisitos, têm de contar pelo menos 25 anos de serviço militar, mais um pedágio. Eles devem trabalhar mais 4 meses para cada ano que falta. A proposta também permite que os estados reduzam esse tempo de pedágio para 20 anos por lei local. Da Rádio Câmara de Brasília, Maria Neves.
1: Tarcísio Mota, do PSOL do Rio de Janeiro, apresentou projeto que estabelece regras para a aplicação de recursos dos regimes próprios de previdência dos servidores públicos. A proposta busca reduzir os riscos nas aplicações financeiras e aumentar a segurança do dinheiro destinado às aposentadorias.
2: Nós não podemos deixar que os institutos de previdência e os governos apliquem os recursos dos servidores em bancos que não têm condições de garantir.
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1: Defende a aprovação de projetos de negócio, que incentivam cooperativas
4: seu bem maior é a vida.
1: A participarem do Minha Casa Minha Vida.
6: Mamãe, não deixamos de
1: que a contribuição dessas entidades pode ampliar o acesso à casa própria com unidades mais acessíveis e de melhor qualidade.
7: Então temos que continuar avançando e avançando também a nossa relatoria com o projeto de lei que garante a autogestão. Ou seja, além da responsabilidade e disposição de estados, do Distrito Federal e municípios, a sociedade civil

0: 5.700.000 famílias no país. Ele afirma que a autogestão dá segurança jurídica a experiências já existentes e permite incluir equipamentos comunitários nos empreendimentos habitacionais.
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2: Saiba mais sobre o assunto na reportagem de Paula
3: Vittar. A Comissão de Constituição e Justiça da Câmara aprovou uma proposta que transforma em lei a política de atendimento a brasileiras que vivem no exterior por meio dos espaços da mulher brasileira. A iniciativa, desenvolvida pelo Ministério das Relações Exteriores em consulados brasileiros, oferece orientação e apoio especializado com prioridade a mulheres em situação de vulnerabilidade. Entre os objetivos da política estão o combate à violência doméstica, a orientação sobre direitos e o apoio à capacitação profissional, ao empreendedorismo feminino e ao aprimoramento educacional. O texto aprovado também prevê que o atendimento poderá contar com profissionais especializados e instituições parceiras em áreas como imigração, direito de família, legislação trabalhista e previdenciária, apoio psicológico e capacitação linguística, educacional e financeira. A proposta estabelece que a implantação dos espaços da mulher brasileira ocorrerá de forma gradual, conforme a avaliação do Itamaraty. A prioridade será dada às localidades onde houver maior necessidade de reforço do atendimento às mulheres, conforme a disponibilidade de orçamento, funcionários e de espaço físico nas repartições consulares. De acordo com dados do Ministério das Relações Exteriores, a rede consular brasileira realizou 1.556 atendimentos a brasileiras vítimas de violência doméstica e de gênero no exterior em 2023. Segundo a relatora na comissão, deputada Maria do Rosário, do PT do Rio Grande do Sul, o projeto garante a segurança jurídica de uma prática que o Itamaraty já desenvolve com sucesso.
4: Os objetivos específicos da criação deste espaço da mulher brasileira é o combate à violência doméstica, é a defesa das imigrantes contra a discriminação e a orientação a elas para a salvaguarda dos seus direitos humanos, é garantir a sua capacitação, o apoio ao empreendedorismo feminino, o apoio ao respeito, o aprimoramento educacional. Então, estas mulheres brasileiras que vivem no exterior passarão a ter um apoio maior dentro dos consulados como mulheres. E esse trabalho, sinceramente, será muito importante para a valorização dessas mulheres e tranquilidade das suas famílias que se encontram aqui no Brasil.
3: O projeto, que transforma em lei a política de atendimento a brasileiras que vivem no exterior por meio dos espaços da mulher brasileira, já pode ir diretamente para o Senado, a menos que haja recurso para votação antes pelo plenário da Câmara. Da Rádio Câmara de Brasília, Paula Bittar.
5: Meio Ambiente.
0: Delegado Palumbo, do Podemos de São Paulo, é autor de projeto de lei que aumenta a punição para quem maltratar animais. O deputado explica que a proposta eleva a pena máxima de prisão dos atuais 5 para até 12 anos para os condenados por esse tipo de crime.
6: Nós estamos lutando. O meu projeto estipula uma pena de até 12 anos de cadeia. O indivíduo que maltrata um animal tem que ficar encarcerado, de preferência trabalhando para pagar o próprio sustento. É assim que a gente trata criminoso, gente desalmada, que não tem coração, que maltrata os animais. Se esse projeto for aprovado, eu espero que seja, nós estamos lutando para isso, o criminoso que maltratar animal vai ficar 12 anos enjaulado, que é onde ele tem que ficar.
2: Delegado Palumbo argumenta que a legislação atual não consegue manter presos os autores de maus tratos. O parlamentar também destaca sua atuação em defesa da causa animal e cita outras iniciativas apresentadas por ele ao longo da vida pública.
0: Termina agora o Jornal Câmara dos Deputados, produzido pela Rádio Câmara, com trabalhos técnicos de Everson Urani e a apresentação de José Carlos Andrade e Luciana Vieira. Uma boa noite para você.
2: Ótima noite. 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